0: O grande problema de cultuar coisas sem vida, coisas perecíveis, é que ao se entregar ao Deus de pedra, ao Deus construído pelo homem, você dá as costas para o que é vida, para o Deus vivo. As duas coisas são incompatíveis, não tem como coexistirem no mesmo psiquismo, ou é uma coisa ou é outra. Por exemplo, quando a gente fala de um Deus vivo, a gente está falando de um Deus espírito. Se é um Deus espírito, é um Deus afeto. Quando eu me engajo, por exemplo, num jogo virtual de aposta, que é uma coisa inútil e sem vida, eu dou as costas para as afeições que me cercam, concordam? Então eu me dobro num altar e dou as costas para o outro altar. Aí Deus diz o seguinte: não, Jesus disse, não podereis servir a dois senhores, cultuar dois senhores. Ou se adora um, ou se adora o outro. Necessariamente, se eu me curvo diante de um, eu negligenciei o outro. Este é o drama do jovem espírita. Este conflito. Por isso Jesus disse: eu não vim trazer a paz, eu vim trazer o conflito, eu vim trazer a guerra, o mal-estar. A minha função aqui hoje não é trazer paz para vocês, é trazer inquietude. Eu não vim ajudar vocês a dormir melhor. Tinha uma coisa assim, né? No meu tempo era, né? Você começava a ter uns pesadelos, umas insônias. Ih, tô precisando ir na mocidade. Tô precisando ir no centro tomar um passe para dormir bem. Não cai nessa ilusão, não. Porque o nosso Deus não ilude. Se o nosso Deus não ilude, o que que ele faz? O avesso disso. Ele desilude. Eu não venho no centro espírita para buscar ilusões. Eu vim aqui para buscar desilusões. Como assim, Luiz? Então o negócio traz um desconforto, um mal-estar, não é nada, porque eu vim aqui para me desiludir? Sim. O jovem espírita feliz é aquele desiludido. Os jovens espíritas têm que trazia no rosto aquele sorriso da desilusão. Eu tenho que ser desiludido. É o contrário. Se ilusão é adoecimento, desilusão é saúde. Sejam desiludidos. E aí, para a gente fechar, nós vamos sair do Novo Testamento e vamos para a obra kardeciana. Dica de leitura, hein? Chegar em casa hoje e ler esse texto com atenção. O Evangelho segundo o Espiritismo. Um texto incrível. Autoria de Allan Kardec, inclusive. No capítulo 2, Meu Reino Não É Deste Mundo. Título da mensagem: O Ponto de Vista. Porque a ideia de você mudar de culto do politeísmo para o monoteísmo se baseia na mudança de ponto de vista, o ponto a partir do qual se vê, se olha. Se você está no meio da Avenida Paulista e olha para os arranha-céus, como eles se apresentam para você? O que eles te parecem ser? Enormes, não é? Você está lá no meio da Avenida Paulista. Você olha, eles são enormes. Este é o ponto de vista. Este é o ponto a partir do qual você vê. Vamos mudar o ponto de vista? Você vai para a poltrona de um avião e olha para a mesma Avenida Paulista lá de cima. O que acontece com os arranha-céus? Ficam minúsculos. Então esse movimento todo de culto a deuses artificiais, feitos como artífices, puro artífice, ele parece enorme, grandioso, eloquente, quando você olha de um ponto de vista rasteiro, horizontal, pé no chão. Mas quando você se projeta para uma perspectiva, para um olhar espiritual, você começa a olhar para eles lá do alto. Quanto mais profunda é a sua relação com Deus, mais do alto você vê. E aí o que que vira esse mundo virtual que se construiu? Pó. Vira nada. Você perde completamente o interesse por isso. Ou melhor, você não perde o interesse porque é possível se dar, se conferir utilidade a ele. O que ele perde é o status de algo prioritário, de algo primário, de algo que era posto em primeiro plano, ele desce para algo secundário, algo que fica em segundo plano, menos importante. Entenderam? Útil, mas não essencial. Certinho? Vamos parar por aqui. Eu só dei a dica, vocês viram que eu nem li os trechos, eu até selecionei. Mas eu dei a dica. Leiam no capítulo 2, meu reino não é deste mundo, a mensagem, o ponto de vista, no Evangelho segundo o Espiritismo. Leiam ela na íntegra. E aí tudo que eu falei para vocês, se não fez sentido aqui, vai fazer na hora da leitura. E aí nós vamos encerrar agora para a gente ir para as oficinas, que tem mais coisa para ser aprofundada lá. Certo? Obrigado, gente.
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2: 21:10.
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2: 21:11.
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2: 21 horas e 17 minutos.
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17: Você acompanha agora a palestra Humanidade e Futuro, a evolução orgânica, intelectual e moral do ser, com Irvênia Prada, ocorrida no dia 22 de maio de 2019, na cidade de Dourados, Mato Grosso, durante a 5ª Semana Espírita de Dourados.
18: Tema da nossa semana é Terra, Escola Abençoada, Brasil, Oficina da Fraternidade. Ontem me foi perguntado qual a importância da Semana Espírita para a cidade de Dourados. E eu respondi que a Semana Espírita nos possibilita entrar em contato com expoentes do Espiritismo de todo o Brasil. Hoje temos uma alegria muito grande, eu em especial, de ter uma colega de profissão para trazer a palavra para a gente, com o tema Humanidade e Futuro, a evolução orgânica, intelectual e moral do ser. A doutora Irvênia, médica veterinária pela USP, autora do livro A Alma dos Animais, talvez o livro, um dos livros mais lidos sobre a temática. Hoje o Espiritismo nos chama a refletir sobre uma série de outros temas de grande importância para o nosso desenvolvimento, seja a relação com os animais, seja a relação de consumo, seja a relação com o meio ambiente. Não dá mais para desvencilharmos os ensinamentos do Espiritismo com esses temas tão importantes. Ela traz uma reflexão certamente grandiosa para a gente. A doutora Irvênia Luiza de Santos Prada nasceu em Tobi, São Paulo, e formou-se médica veterinária pela Faculdade de Medicina Veterinária da USP, onde galgou como docente e pesquisadora todos os degraus da carreira acadêmica, tendo aí recebido o título de professora titular e professora emérita. É membro da Academia Paulista de Medicina Veterinária. É assessora técnica do Fórum Nacional de Proteção e Defesa Animal, encontrando-se fortemente inserida no contexto do bem-estar animal, participando de debates, eventos e emitindo pareceres técnicos constantes de processos e projetos que visam proteger e defender os animais. Como integrante da AMES, Associação Médico Espírita de São Paulo, do Brasil e internacional, atua na divulgação do paradigma ciência e espiritualidade. Como palestrante e escritora, focando particularmente assuntos relacionados à valorização da vida. Integra o corpo docente do curso de pós-graduação em saúde e espiritualidade das faculdades Monteiro Lobato, em Porto Alegre, em parceria com a AME do Rio Grande do Sul. Leciona a disciplina Evolução e Funções do Cérebro como órgão de expressão da mente. É idealizadora e coordenadora do MedVesp, Movimento Cultural de Medicina Veterinária e Espiritualidade, com sede na Faculdade de Medicina Veterinária e Zootecnia da Universidade de São Paulo, desde 2010. Movimento este que visa buscar, dentro do meio acadêmico e na sociedade, formas de vivência harmônica entre seres humanos e animais. É também coordenadora do NUVET, Núcleo de Medicina Veterinária e Espiritualidade da AME de São Paulo, que visa um atendimento da real natureza espiritual dos animais e o despertar da consequente responsabilidade de cada um de nós para com eles. Integra a equipe de apresentadoras do programa Nossos Irmãos Animais, na Rádio Boa Nova, em São Paulo, que vai ao ar todos os sábados às 14 horas. É autora dos livros A Questão Espiritual dos Animais, A Alma dos Animais, Neuroanatomia Funcional e Medicina Veterinária e O Cérebro, Triunfo a Serviço dos Espíritos. Com esse currículo maravilhoso, eu tenho a imensa alegria de convidar aqui para cima a doutora Irvênia.
19: Obrigado, Jorge. Boa noite a todos. É um prazer muito grande estar aqui com vocês hoje. É a segunda vez que eu venho aqui a Dourados, com muito prazer, né? Não só para rever algumas pessoas já amigas, mas para conhecer outras pessoas e colocá-las no roda dos nossos amigos, que isso é uma coisa muito boa, né, Munir? A gente trocar figurinhas no plano afetivo. Bem, então, hoje, fazendo parte da 5ª Semana Espírita de Dourados, eu, com muito prazer, com muita honra, com muita alegria, eu vou cuidar de um dos temas, Humanidade e Futuro, a Evolução Orgânica, Intelectual e Moral do Ser. Bem, esse tema eu acabei desenvolvendo porque a gente percebe que o ser humano chegou aqui no planeta e a gente se questiona como é que o ser humano chegou aqui no planeta, né? Como é que encarnaram os primeiros espíritos humanos aqui? Depois, que evolução nós tivemos do ponto de vista intelectual, moral? Ou seja, será que nós estamos cumprindo toda aquela programação que nós fizemos lá no Ministério da Reencarnação, né? Como é que nós estamos hoje? Será que nós podemos nos orgulhar das conquistas que fizemos? Em que terreno? Essa reflexão, então, que eu passo para vocês. Muito obrigada, Jorge e Frank. Muito obrigada. Eu vou tratar dos seguintes tópicos na exposição desse tema, né? Humanidade e futuro, a evolução orgânica, intelectual e moral do ser. Primeiro, eu vou abordar exatamente essa questão que eu levantei. Quando e como surgiu o corpo humano aqui no planeta? Depois eu vou falar do surgimento da nossa espécie, o Homo sapiens, que conta com 200 mil anos só, o que é muito pouco no processo evolutivo. Eu vou falar também do cérebro triuno, que é assunto de um dos livros que eu escrevi em parceria com os meus amigos Dr. Décio Iandoli Júnior e Dr. Sérgio Lopes, a serviço do espírito. Como é que o cérebro se desenvolveu nesse processo todo, desde que nós surgimos aqui no planeta até os dias de hoje? Depois, então, eu vou fazer um diagnóstico da nossa espécie hoje. Como é que nós estamos nesse processo evolutivo todo, do ponto de vista orgânico, intelectual e moral? Depois eu vou contar, do ponto de vista orgânico, nós não somos o produto final, ainda vão acontecer mais mudanças. O nosso progresso intelectual, como é que está? Já posso adiantar que está muito bem e vai continuar. O nosso progresso moral, infelizmente, está num atraso lamentável. E eu vou questionar por quê? Quais são as razões desse nosso atraso moral em relação ao nosso progresso intelectual? Depois eu vou falar, então, que o planeta depende das nossas escolhas, depende do que nós vamos fazer daqui para frente, não é? E o tema geral do encontro é Terra, Escola Abençoada. O que que nós estamos fazendo para merecer esse título? E depois eu vou encerrar, então, a minha fala com a mensagem de Emmanuel, que é bastante incentivadora para que nós continuemos motivados ao nosso progresso, particularmente moral. Vamos ao primeiro item. Quando e como surgiu o corpo humano aqui no nosso planeta? Eu vou avisar vocês que tudo que eu disser eu vou citar a fonte, né? Particularmente quando eu busco a literatura espírita, as obras da codificação. Porque às vezes a gente assiste alguma palestra, ouve alguma coisa interessante, quer buscar a origem daquilo, mas não temos a citação. Então eu já tenho esse hábito de citar tudo que eu digo, né? Eu cito a fonte. Então vamos lá. Na Gênese de Kardec, capítulo 11, cujo título é Gênese Espiritual, eu lembro que a primeira edição da Gênese é de 1868. E por que eu estou dizendo isso? Mais para frente eu vou citar trabalhos acadêmicos, da ciência acadêmica, que estão comprovando o que está escrito na Gênese em 1868. Então, um dos itens desse capítulo tem o nome que Kardec colocou: hipótese sobre a origem do corpo humano aqui no planeta. Kardec foi absolutamente metodológico, porque como ele trabalhou com a razão como método, então, e a ciência acadêmica trabalha com hipóteses, quando ele fala hipótese sobre a origem do corpo humano aqui, ele está obedecendo a sua própria determinação em fazer do Espiritismo uma doutrina baseada no método racional. No item 15 desse capítulo 11, nós lemos: corpos de macacos teriam sido muito adequados a servir de vestimentas aos primeiros espíritos humanos, necessariamente pouco avançados que vieram encarnar-se na Terra. Quando eu li isso, eu fiquei um pouco aturdido. Eu disse: meu Deus, mas isso não é metempsicose? Não é? Metempsicose, recordando, é uma doutrina da transmigração da alma, aceita por algumas culturas, de que o espírito liberto do corpo morto, se é um espírito humano, ele pode até encarnar-se em corpos de animais, se é um espírito de animal, ele pode também encarnar-se em corpo humano. A doutrina espírita não aceita metempsicose. Basta nós irmos no Livro dos Espíritos, questão 612. Kardec faz a pergunta: espíritos humanos poderiam encarnar-se em corpos de animais? A resposta é direta e taxativa: não. O rio não remonta à fonte. Então eu fiquei pensando, disse: meu Deus, mas se tem essa fala no item 15 do capítulo 11 da Gênesis e no livro dos Espíritos está dizendo que não pode, então deve ter alguma explicação. Eu comecei a procurar, encontrei, vou oferecer para vocês julgarem se ela é válida. Então está escrito assim, olha, em vários lugares, livro dos Espíritos 607b, 609, 611, 612, Gênesis capítulo 11, 23, está escrito assim, ou mais ou menos assim: o Espírito entrando no período de humanidade. Então, na língua portuguesa, nós temos esse tempo de verbo, que é o gerúndio. Os portugueses não gostam, né? Eles não dizem entrando, eles dizem está a entrar. Não estou cantando, estou a cantar. Mas aqui no Brasil a gente usa, né? O gerúndio. O gerúndio, ele tem um compromisso com o processo. Quando eu digo estou entrando, estou cantando, ele está se referindo às diferentes fases de um determinado processo. Então eu entendi que esse espírito que veio encarnar-se em corpos de macacos, ele estava entrando o período de humanidade. Certamente ele veio de outros planetas ou de algum lugar da erraticidade e estava fazendo esse processo. E Emmanuel diz, no livro A Caminho da Luz, que entidades espirituais ajudando esse processo reencarnatório inicial fez transformações nos corpos dos macacos, certamente mutações genéticas, né, Jorge? Para que houvesse condição desses animais receberem esses espíritos que estavam entrando no período de humanidade. Essa minha leitura, eu acho que ela é razoável, porque no item 16 do mesmo capítulo, continua o texto dizendo: como não há transições bruscas na natureza, é provável que os primeiros homens que apareceram sobre a Terra pouco diferissem do macaco em sua forma externa e também, sem dúvida, quanto à sua inteligência. Né? Então, aquela leitura que eu fiz de vários lugares, então esse espírito entrando no período de humanidade. Eu vou citar mais uma referência, eu gosto muito dessa questão 849 do Livro dos Espíritos. Kardec pergunta: qual é no homem estado primitivo a faculdade dominante, o instinto ou o livre-arbítrio? Para isso, a gente tem que se lembrar do livro No Mundo Maior, de André Luiz, quando o mentor Calderaro, nos capítulos 3 e 4, ele fala que a nossa casa mental tem 3 andares. Cada um dos andares interage com um bloco do cérebro. À custa do que nós escrevemos aquele livro, O Cérebro Triuno ao Serviço do Espírito. Então, esse primeiro bloco do cérebro, que é bem profundo na nossa cavidade craniana, que interage com o primeiro andar, aí se realizam, através da circuitaria cerebral, os atos instintivos de automatismo, relacionados principalmente à autopreservação e à sobrevivência da espécie, não é? Enquanto no terceiro andar da casa mental, que interage com o lobo frontal, esse contingente tem a ver com livre-arbítrio, com associação de ideias, com circuitaria de memória, enfim, com funções cognitivas. Vamos reler a pergunta. Qual é no homem estado primitivo, a faculdade dominante? É aqui embaixo o livre-arbítrio ou já é aqui em cima o lobo frontal? Qual é a resposta? O instinto. Então, quando nós estávamos encarnados lá na época das cavernas, esse espírito que estava entrando no período de humanidade, ele não tinha capacidade para fazer mais nada do que sobreviver e reproduzir a espécie, não é? Ele não estava preocupado com a paz universal, com o aquecimento global, com fraternidade, com nada disso. A capacidade dele do lobo frontal, como eu vou mostrar, era muito limitada. Ele só conseguia sobreviver e reproduzir a espécie. Eram atos absolutamente instintivos e automatizados. Bom, o que a ciência acadêmica fala a respeito disso? Eu gosto muito, quando trato desses temas, de comparar o que está escrito na literatura espírita com o que dizem os cientistas da atualidade. Então vamos lá. Eu recomendo para vocês esse curso online, que se chama Saga Humana, foi gravado lá pelo pessoal da informática da USP, pelo professor Walter Neves, professor de antropologia lá do IB, Instituto de Biociências da USP. O professor Walter Neves é considerado o cientista que mais conhece o processo de evolução humana, não é? Então, esse curso tem 12 aulas, eu assisti às aulas, tomei anotações, e eu já tinha feito com ele, alguns anos atrás, uma disciplina optativa de evolução humana lá no IB. Eu me matriculei como aluno especial durante um semestre todo. Eu cursei à tarde, na quarta-feira, essa disciplina de evolução humana. Então, eu recomendo para vocês a leitura dessas aulas, porque é aqui que ele vai confirmar o que disse lá Gênesis, capítulo 11. Eu vou mostrar alguma coisa para vocês. Então, ele diz assim, olha, as diferentes espécies do gênero humano evoluíram do Australopithecus afarensis. Essa palavra Australopithecus, ela tem duas raízes. Austral quer dizer sul, Pithecus quer dizer macaco. É uma espécie de macacos que viveu no sul da África há mais ou menos 3,2 milhões de anos. Então, esse Australopithecus tem vários estudos sobre ele. Eu vou citar um para vocês. E toda a referência que eu estou citando está em verdinho aqui no final, viu? Bom, então, os autores pegaram os três esqueletos de Australopithecus mais completos que eles tinham e fizeram alguns estudos antropológicos. Pegaram um adulto macho, uma adulta Lucy, que é o esqueleto mais conhecido, foi o primeiro encontrado. E o esqueleto da Lucy está lá no Museu de História Natural de Londres. Quando eu estive lá uma vez, eu fui ver o esqueleto da Lucy, eu falei, Lucy, mas que prazer reencontrá-la, né? A nossa tataravó me deu até uma taquicardia, assim, eu fiquei muito emocionada. E depois o terceiro elemento foi o esqueleto de um, que eles chamam de bebê de Kika, uma menininha de uns 3, 4 anos. Então, eles estudaram o quê? Estudaram a posição das peças ósseas das pernas, o relacionamento entre si, a inserção da cabeça do fêmur no acetábulo, as curvaturas da coluna, enfim, uma porção de detalhes morfológicos. Olha a conclusão que eles chegaram. Esses esqueletos da cintura para cima eram tipicamente de macacos, e da cintura para baixo eles tinham já características de seres humanos, ou seja, toda a posição da inserção da cabeça do fêmur no acetábulo, os raios ósseos das pernas, a planta do pé, já eram favoráveis à postura ereta. Então, esses indivíduos, o Australopithecus afarensis, ele já tinha condições, não só de ficar balançando nas árvores, mas de já andar em postura quase ereta. Não é? E foi nesses indivíduos, então, somando essa literatura com a da Gênesis, que nós podemos entender que aqueles espíritos que estavam entrando no período da humanidade tiveram condições de encarnar em elementos a partir desse Australopithecus afarensis. Bem, o professor Walter Neves, nesse curso, ele fala de várias espécies, olha, desde o Australopithecus afarensis até a nossa espécie lá, Homo sapiens. Então ele fala, por exemplo, no Homo habilis, no Homo erectus, no Heidelbergensis, no homem de Neandertal, e ele faz uma pergunta, olha, qual dessas espécies todas, existem outras aí pelo meio, qual delas, a partir do Australopithecus, a gente já poderia dizer que é um ser humano, que tem características humanas da cintura para baixo e da cintura para cima? Então, eles pararam nesse indivíduo aqui, olha, o Homo habilis, e algumas espécies limítrofes, tanto para cá quanto para lá. Então eles disseram, olha, apesar dessa criatura ser chamada pelos primeiros antropólogos que estudaram esse assunto de Homo, ele não tem mais condições de ficar inserido nas espécies do gênero humano, porque ele tem mais condições parecidas com Australopithecus do que com as outras espécies de seres humanos. Então, como diz um filósofo grego, um sofista, o homem é a medida de todas as coisas. Qual foi o critério que os antropólogos usaram para observar

Então, quando vinha um raio, queimava uma árvore e produzia o fogo, aos poucos ele foi pegando um foguinho ali, foi mantendo, levou para dentro da caverna. À custa disso, aquela carne que ele caçava dos animais e ficava ali ao lado do fogo, acabou ficando cozida, ficando assada. Ele deu um salto orgânico em função de poder comer, não carne crua, mas carne cozida, não é? E também ele tem umas outras coisas interessantes. Foi essa espécie do Homo erectus que migrou para outros lugares da África, para a Europa, para o leste europeu e para algumas regiões da própria Ásia. Então, ele que expandiu várias espécies do gênero humano que depois apareceram na Europa, mesmo no leste europeu e também em algumas regiões da África. Eu chamo atenção também para vocês desse aqui, olha, do Heidelbergensis, porque depois eu vou falar do Homo sapiens. Ele surgiu a partir deste indivíduo aqui, mas não dos que migraram, dos que ainda permaneceram na África, segundo o professor Walter Neves, né? Bom, moral da história até agora. Os dados apresentados, constantes da moderna antropologia e da moderna biologia, confirmam as informações constantes da literatura espírita, do Livro dos Espíritos e da Gênese, de que a evolução orgânica das diferentes espécies do gênero humano se fez a partir de organismos de primatas não humanos, que a antropologia identificou como sendo australopithecus, né? Então é impressionante quando a gente começa a comparar dados da literatura espírita com dados da ciência acadêmica, como muita coisa é confirmada, ou seja, a doutrina espírita tem um pioneirismo na transmissão de informações para o plano físico, assim, décadas, às vezes, mais de 150 anos antes da própria literatura acadêmica, né? Bom, então, nesse curso, o professor Walter Neves ainda fala do surgimento da nossa espécie, o Homo sapiens. O Homo sapiens, ele surgiu há 200 mil anos. Ele tem mais ou menos a média dos esqueletos encontrados nas várias etapas, 1,73 de altura, 75 quilos, o crânio redondo. Essa é uma característica importante que eu vou mostrar uma diferença em relação a outras espécies. E aquela cabecinha do Australopithecus, que tinha mais ou menos um meio litro de capacidade, até a nossa espécie já se expandiu para 1.350 centímetros cúbicos, ou seja, já triplicou a capacidade craniana. O nosso cérebro, desde a nossa origem, já cresceu, triplicou o volume e o tamanho, né? Também ortognatia, porque o Australopithecus e algumas espécies, mesmo a gente vê de macaco, tem essa parte do crânio aqui da face, que é chamada de víscero crânio, projetada para frente. E o neurocrânio, que contém o cérebro, mais pequenininho aqui atrás. No processo evolutivo foi assim, olha, o viscerocrânio encolheu e o neurocrânio se expandiu, né? Então, ele não é, a nossa espécie não é nem prognata e nem agnata. É ortognata, quer dizer, o nosso queixinho está no lugar certo, né? Muito embora uns de nós, às vezes, tenham um pouco de agnatia, de prognatismo, mas enfim, a gente tende a ortognatia, uma outra característica. Mas dizem os autores que até 50 mil anos a nossa espécie não saiu do lugar. Ficou naquela pasmaceira, assim, fazia o que todas as outras espécies fizeram. Sobrevivia e procriava a espécie, né? Mas depois de 50 mil anos, o que aconteceu? Houve uma explosão, na chamada explosão criativa do Paleolítico Superior. Houve uma expansão muito pronunciada do lobo frontal. Olha o cérebro triuno, né? Aquela primeira parte lá que Calderaro chama de cérebro inicial, o cérebro intermediário e o lobo frontal. Os lobos frontais, então, acabaram se expandindo desde 50 mil anos, desses 200 mil, nos últimos 150 anos, de maneira progressiva, né? E isso foi muito bom, porque nós acabamos adquirindo uma grande capacidade intelectiva, cognitiva, porque o lobo frontal trabalha com funções cognitivas, particularmente a sua parte mais anterior, que é chamada de área pré-frontal. Ele tem também o lobo frontal, uma parte motora, tem também a área motora de Broca, mas a parte mais anterior,

0: interior, ela é toda cognitiva, relacionada a funções cognitivas, que são aprendizado, mecanismos de memória, associação de ideias, livre-arbítrio, crítica do que está acontecendo, planejamento de ações futuras, né? Tudo isso é lobo frontal. Lembra que eu falei que o nosso crânio é redondinho? Olha a comparação com o homem de Neandertal. O homem de Neandertal tinha uma cabeça maior que a nossa e um cérebro maior que o nosso. Então a gente vai dizer, mas que história é essa? Não é com o desenvolvimento maior do cérebro que as coisas vão evoluindo? Acontece que houve uma opção diferente. O homem de Neandertal, que é esse aí, que viveu de 600 a 400 mil anos, ele optou por desenvolver a parte, essa parte aqui, olha, que é bem central no cérebro, que corresponde à parte sensorial geral e à parte motora. Ele optou por ter força, por ser um cara musculoso, não é? Então, olha lá, força muscular. Essa área em vermelho é a área motora. Pelo esqueleto e pelas marcas ósseas da inserção dos tendões dos músculos, os autores deduziram que ele era um cara que tinha muita força, carregava muito peso, era um cara atarracado. Então, ele optou por ser um cara fortão, né? Só que a nossa espécie fez o seguinte, olha, optou por desenvolver o lobo frontal, optou por desenvolver a inteligência e não a força mecânica. Foi outra opção da espécie, né? E essa nossa espécie, apesar de ter optado pela parte intelectiva, eu não sei o que aconteceu, que ela acabou com as outras espécies. Quando a gente vai fazendo essa história das várias espécies, teve épocas em que conviviam 3, 4 espécies humanas, no mesmo tempo. A espécie humana, ela foi indo, ela ficou sozinha. Eu não sei o que a nossa espécie aprontou lá para trás para acabar com o convívio das outras, né? Acabamos, a nossa convivência de ser humano, Homo sapiens, é só com a gente mesmo. Não tem outra espécie de gênero humano convivendo conosco, né? Que foi uma coisa diferente. Bom, então aconteceu isso. O nosso lobo frontal teve um grande desenvolvimento, principalmente na chamada área pré-frontal. Vou repetir o que eu já falei para vocês, olha, associação de ideias, livre-arbítrio, escolhas, julgamento crítico, memória, aprendizado, planejamento de ações futuras, aquela história do cair a ficha, tudo isso é trabalho do lobo frontal, né? Reflexões, quem sou eu, de onde eu vim, para onde eu vou, trabalho do lobo frontal. Já falei para vocês que então esse livro que a gente escreveu, eu escrevi em companhia dos meus amigos Sérgio Iandoli Júnior e Sérgio Lopes, O Cérebro Triuno ao Serviço do Espírito, com base nesse livro No Mundo Maior, de André Luiz, e das informações por Calderaro. Eu vou mostrar para vocês. Então, Calderaro, No Mundo Maior, ele diz assim, a nossa casa mental tem 3 andares que interagem com blocos do cérebro. O primeiro andar diz respeito ao nosso arquivo do passado. Ele diz que é o porão da nossa individualidade. Interage com a parte mais profunda do cérebro. Funções instintivas e automatizadas. O segundo andar diz respeito ao presente, ao aqui e ao agora. Interage com toda a parte cortical, motora e sensorial. E finalmente, a terceira parte, o futuro, o terceiro andar, interage com os lobos frontais, onde nós colocamos ideais e metas que nós queremos atingir no nosso futuro, né? O que nós estamos fazendo aqui na Semana Espírita de Dourados? Trabalhando no presente, visando atingir as nossas metas ideais que nós colocamos no terceiro andar da nossa casa mental, né? Bom, eu vou mostrar para vocês o que o Dr. Sérgio Lopes fez. Ele colocou as leis morais que estão no terceiro livro do Livro dos Espíritos, ele dividiu em 3 blocos e colocou em cada um dos andares da casa mental. Olha como ficou bom. No primeiro andar, que diz respeito ao passado, interage com o cérebro inicial, ele colocou lei de conservação, lei de reprodução e lei de destruição. A própria morte dos seres orgânicos, dos seres vivos, faz parte da lei de destruição. Depois, no segundo andar, ele colocou que diz respeito ao presente e ao córtex motor, esforço, vontade e tal, ele colocou as leis com as quais nós trabalhamos no presente. Lei de sociedade, lei do trabalho, lei do progresso, lei de igualdade, lei de liberdade. E finalmente no terceiro andar, que trabalha com o futuro, não é? E com os lobos frontais, ele colocou lei de adoração, lei de justiça, amor e caridade, lei de perfeição moral. Então vocês perceberam que à medida que a gente vai caminhando desde o cérebro inicial até os lobos frontais e vai subindo os degraus que nos levam aos andares superiores da casa mental, a gente vai refinando o nosso comportamento moral, né? E o nosso comportamento de modo geral, porque antes era só sobreviver e reproduzir a espécie. Depois a gente vai trabalhando a lei do trabalho, lei de sociedade, vai subindo, subindo até a lei de amor, justiça, caridade e lei de perfeição moral. Então vocês já perceberam que o lobo frontal, além de trabalhar com as funções cognitivas, intelectivas, ele tem a ver também com o nosso progresso moral, não é? Porque então, nesse terceiro andar e o lobo frontal que trabalha, é que estão as leis de adoração, justiça, amor e caridade, lei de perfeição moral. Bom, então eu vou perguntar para vocês uma coisa. Já que nós tivemos essa evolução explosiva do lobo frontal, da área pré-frontal, né? Expansão do polo frontal do cérebro, o que nós fizemos até agora com o nosso lobo frontal? Toda a nossa espécie agora do presente tem um excelente lobo frontal. Nós temos então uma Ferrari, né? A gente não tem um Fusquinha nem coisinha assim, a gente tem uma super Ferrari e nós estamos... compramos uma carta de motorista, sentamos a Ferrari e vamos fazer o que com essa máquina? Né? O que, que nós fizemos até agora com essa excelente máquina que é o lobo frontal e que o processo evolutivo nos doou até agora? Então vamos ver. Conquistas tecnológicas, conquistas cognitivas. Olha que beleza. Né? Vocês sabem o que é isso aí? Lá na região de Dubai, só para mostrar que o ser humano é capaz... Eles fizeram um hotel submerso, dentro da água. Sabe quando que eu vou reservar um apartamento nesse hotel? Primeiro, porque eu não tenho cacife, né? Que deve ser uma coisa milionária. E segundo, que isso não combina com a minha claustrofobia. Então, jamais eu vou, isso aí está absolutamente fora de cogitação, né? Olha, todos os avanços tecnológicos na informática, imagina esse congresso nosso aqui, está sendo transmitido para o mundo todo, né? Pelo menos para 60 países. Depois, o que mais? Sondas espaciais, foguetes espaciais, há mais de 50 anos, né, nós fomos à Lua. Então, são coisas maravilhosas, progressos na medicina. Quando eu acompanho as minhas filhas lá no processo de gravidez e eu vejo o ultrassom, um dia desse eu falei para o médico, falei, mas isso é uma invasão de privacidade, né? Porque ele fala, vamos ver a fenda palatina, vamos ver não sei o quê... E chegou uma hora e eu disse, nossa, isso é uma invasão de privacidade do bebezinho. Porque quando as minhas filhas nasceram, a minha caçula está com 45 anos, a gente sabia se era menino ou menina só depois que nasceram, não tinha nada disso, né? Então é um progresso extraordinário. Nos meios de comunicação também, trens bala, aviões supersônicos. Então as nossas conquistas intelectuais são assim, absurdas. A gente mesmo fica surpreso, né? Bom... E o nosso progresso moral? O que, que o lobo frontal fez com o nosso progresso moral? Ou o que nós fizemos com o nosso progresso moral, já que temos o lobo frontal? A humanidade hoje vive graves questões sociais, muito graves, né? Fome, miséria, terrorismo, conflitos, refugiados. Olha, é uma coisa lamentável, né? O que a gente está vendo aí de ameaça de guerra atômica... desprezo pela vida humana, coisas assim muito difíceis. Também graves questões morais, questão do aborto. Eu estava comentando com o Munir que a Europa toda, todo ano eu viajava com a doutora Marlene e uma equipe de pessoas da AME Brasil e da AME Internacional para a Europa fazer palestras lá. À medida que eu fui conhecendo os países, eu fui ficando assim, pensativa, com essa distonia entre progresso social, não é? de ter emprego para todo mundo, de ter plano de saúde, e por outro lado a derrocada moral. A Europa está em franca derrocada moral. Dá medo de ver. Aborto é uma coisa totalmente banalizada. Não é? Até na Itália, onde o Papa está lá, tem o Vaticano lá, mesmo o Vaticano não conseguiu conter essa aprovação indiscriminada do aborto lá, né? Então o aborto é uma coisa totalmente indiscriminada. Outra coisa que me assustou lá na Europa foi essa notícia, olha. Há mais de 10 anos existe jurisprudência. Há mais de 10 anos nasceu uma menininha lá em Amsterdã com deficiência no cérebro e na medula espinal, na coluna. E abertura e com fenda palatina. Depois de 4 semanas, os pais pediram judicialmente a eutanásia da criancinha. Houve uma discussão lá nos altos fóruns judiciais, mas permitiram. Então, o próprio doutor Eduardo Verhagen, chefe do setor de pediatria do Hospital Universitário de Groningen, que é uma cidade lá da Holanda, fez a eutanásia da menininha, a mãe segurando a criança. Vocês acham na internet que tem isso? Os avós, um religioso, e fizeram a eutanásia da criancinha. A partir daí, o doutor Eduardo Verhage, que defende esse modelo, ele chama de modelo humanitário, ele fala que tem acontecido lá na Holanda, em média, 16 casos por ano de eutanásia de recém-nascidos. E que ele propaga esse modelo para que se dissemine no mundo, já contaminou a Alemanha e a Bélgica. E ele fala que no mundo todo devem ocorrer uns 600 casos. E agora eles estão trabalhando para tentar adaptar as leis para também fazer eutanásia em pacientes com distúrbios psiquiátricos graves. Ou seja, a vida humana não vale mais absolutamente nada, né? Mais ainda, outra coisa. Na Suíça, que é um país fantástico, né? É um país do ponto de vista social maravilhoso. Aí eu comecei a ouvir, o maior índice de suicídio na Europa é na Suíça. Na Suíça tem clínicas de suicídio assistido. Então o pessoal não precisa mais pular da ponte para se matar. Vai lá, fica sócio lá das ONGs, que tem essa coisa. Aí você marca o dia lá que você quer fazer o procedimento. É por soro, você toma uma medicação. Pode ser filmada, se ele autoriza, e passa na TV estatal. Quem tiver coragem, abre a internet e põe lá. Suicídio assistido, Suíça, Zurique. Eu fiquei me doutrinando, um dia criei coragem e vi uma dessas ocorrências, né? Então, a vida humana, ela está assim, ela passa por aquele crivo da qualidade do produto, né? Então, nasceu com defeitinho, descarta, vai mais para frente, começou a vazar e babar, como diz o meu amigo, descarta, né? Então, está se fazendo um admirável mundo novo, à custa do sacrifício de vidas humanas, né? Eu que sou veterinária e o Jorge, a gente fica pensando no que acontece com os animais, que são coisas terríveis, e a gente fala, bom, não resolveram nem o caso da vida humana ainda, né? Imagina que alguém vai se preocupar com a vida e o sofrimento dos animais. Bom, eu estive com a doutora Marlene Nobre em 2008, no Supremo Tribunal Federal, quando houve aquela discussão, aquela audiência pública para se discutir a legalização do aborto do anencéfalo. Nós tivemos 15 minutos para mostrar para os ministros a questão do cérebro do anencéfalo. E eu expliquei direitinho lá, até depois eu tenho um capítulo no livro que se chama A Vida do Anencéfalo, que a doutora Marlene publicou. E depois até do ocorrido, como eles votaram favoravelmente o aborto do anencéfalo, eu escrevi um artigo que eu publiquei no jornal da USP, só que eles cortaram, eles ligaram para mim e falaram, Vênia, não pode publicar do jeito que você quer, porque eu pus assim, ministro Marco Aurélio de Mello, meu pior aluno, porque ele que estava presidindo a sessão e ele votou a favor da legalização do aborto. Eu falei, mas eu expliquei para ele que o anencéfalo não é anencéfalo, que ele tem cérebro. Ele tem uma malformação, faltam alguns segmentos do córtex cerebral, mas ele tem, então não é que ele é anencéfalo, não é? É um termo totalmente impróprio. Mas aí o jornalista me ligou, viu, Fátima, e falou, professora, não posso publicar o nome do ministro, que a senhora vai presa. Eu falei, tá bom, então tira o nome do ministro, mas publica o artigo, né? Publicou. Então, acontece isso. Então, eu estou perguntando, se nós já temos lobo frontal, se nós temos um grande conhecimento, uma grande conquista cognitiva, o que está acontecendo com a nossa parte moral, né? Então, eu tive ideia de colocar isso aqui, olha. Nós estamos como as galinhas da chácara do meu avô. O meu avô tinha uma chácara pequena, e dos dois lados da chácara passava um riozinho onde a gente nadava, porque na minha cidade não tinha piscina. Só que era assim, como o rio era pequeno também, a galinha dava aquele voozinho e ia para a chácara do vizinho. Então, aconselharam o meu avô a cortar a ponta das penas da asa de um lado só. Porque aí a galinha ficava assim, ela não conseguia voar, né? Então, eu acho que nós estamos agora com a asa do intelecto bem desenvolvida e com a asa da moralidade pouco desenvolvida, ou seja, como as galinhas da chácara do meu avô. Olha que vexame, não? Que humilhação, não é? Não por ser parecido com a galinha, mas para estar nesse atraso moral, não é? A gente está nesse atraso moral enquanto humanidade. Bom, então o nosso diagnóstico de agora, do Homo sapiens, olha o que ele está dizendo um para o outro aí. Não sei sobre você, mas eu não me sinto muito sapiens de vez em quando, né? Alguns dias, quando a gente começa a fazer esse tipo de reflexão, né? Então, a nossa evolução orgânica, como é que está? Vou mostrar para vocês. Então, nós tivemos algumas modificações e vamos ter outras, porque não somos o produto final. A nossa evolução intelectual, que nota vocês dariam para a nossa evolução intelectual? Eu daria 10 com distinção e louvor, né? Por exemplo, eu subo no avião, eu falo, meu Deus, mas que atrevimento, que é uma coisa pesada dessa, pesa não sei quantas toneladas, cheio de gente, cheio de mala, voar a 10 mil metros de altura, né? Fazer viagem internacional de 12 horas, não é um atrevimento isso? Então eu acho que do ponto de vista intelectual a gente está muito bem, né, Munir? Agora, do ponto de vista moral, é a nossa derrocada está aí, a nossa preocupação. Então vamos ver do ponto de vista orgânico. O que será daqui para frente nesses três setores aí? Vamos ver. Evolução orgânica. Olha, nós não somos o produto final. Vai haver ainda, segundo o que o professor Walter Neves me explicou quando eu fiz a disciplina dele, se o processo evolutivo seguir essa mesma tendência, ainda vão acontecer modificações. Quais são as modificações previstas? Olha, uma delas, que eu chamo de tração dianteira. A medula espinal do ser humano está encurtando. Eu fiz vários estudos lá na veterinária, vendo a medula espinal dentro do canal vertebral, se ela vai até o final do canal. Quase sempre ela vai quase até o final. No final, fica por ali na região sacral, nas últimas lombares. Agora, no ser humano, encurtou, ela já está em L1, na primeira vértebra lombar, né? E eu tive até uma sorte, porque eu contei para o Munir que eu tive um acidente e eu tive uma fratura em L1. Eu falei, L1 e L4. Eu falei, bom, ainda bem que foi daí para baixo, né? Porque a medula já não tem mais. Aí mesmo uma delas teve um deslocamento, mas não pegou a medula, porque a medula já tá acima. A medula espinal, então, está encurtando. O plexo braquial, eu pus um redondinho lá, é o conjunto de nervos que se inserem na medula espinal e são os nervos do braço. Então, o que está acontecendo no processo evolutivo? Essa inserção está subindo na medula. Eu fiz alguns estudos comparando, por exemplo, a inserção do plexo braquial nos cães com a inserção do plexo braquial no ser humano. No ser humano, esse plexo braquial já subiu 2 segmentos, 2 degraus em relação aos cães. Nos chimpanzés, eu estudei também macaco prego, então está assim. Ele já está subindo. Onde vai parar isso, eu não sei, mas está subindo, né? Porque com a postura ereta, parece que tudo está sendo puxado para cima e para frente. E essa outra coisa que eu já comentei, que é a expansão do polo frontal. Então, eu chamo de tração dianteira, porque parece que tem alguma coisa puxando a gente no processo evolutivo assim, olha, de trás para frente e de baixo para cima. O nosso vetor é assim, né? E isso é tão interessante, porque o doutor Alberto Almeida, lá do Pará, ele tem uma palestra em que ele fala que nós somos luz. E ele fala que a gente tem, desde criança, essa atração pelo fogo, pela luz, porque o nosso destino é a luz. E como a nossa referência é o sol, né, a referência de luz é o sol, a gente tem essa tendência a buscar a nossa transcendência lá para cima. Porque a gente fala assim, e aí, como é que está? Tudo bem. Agora, se você está deprimido, fala, né? Então, eu não sei por que a gente convencionou dizer que tudo que é bom está para cima, está para frente, e tudo que é ruim está para baixo, está para trás, né? Porque a nossa evolução, ela está sinalizando isso. Bom, então, do ponto de vista orgânico, vai haver ainda, ou deve haver, existe sinalização de que haverá modificações. Essa expansão do polo frontal já aconteceu, né? Então, pondo as várias espécies, algumas espécies, o Homo habilis, o Erectus, o Sapiens antigo e a nossa espécie, a gente está vendo que o polo frontal foi a que se desenvolveu, né? A nossa testa é assim, bem redondinha. Agora, não vale ficar olhando um para o outro, né? E falar, ah, aquele cara ali não tem a testa muito redondinha, ou tem, não tem. Por quê? Porque essa nossa tábua óssea aqui, ela é dupla, né? Tem aqui e mais para trás tem outra. E no meio das duas tem uma cavidade, que é o seio frontal, que é forrado por uma mucosa e que nos processos infecciosos ela secreta um muco, né? Talvez a nossa testinha mais redonda seja um seio frontal maior, com mais capacidade de produzir secreção nos nossos processos de sinusite, né? Então, não é bem por aí. Se bem que um dia, quando nasceu uma das minhas netas, e ela tem uma testinha alta, assim, eu falei, mas como essa menina, olha, deve ser um lobo frontal ótimo, né? Ela vai ser muito inteligente. Aí o meu genro falou, não foi isso que a senhora falou na palestra. Eu falei, não, mas para minha neta vale, né? Acho que deve valer. A gente puxa a sardinha. Bom, então, esse físico quântico indiano, radicado nos Estados Unidos, Amit Goswami, no livro dele, A Física da Alma, ele diz assim, olha, creio que pelo menos mais uma evolução do ser humano seja obrigatória, a evolução da capacidade de mapear o verdadeiro intelecto, o intelecto supramental no físico. Ou seja, do ponto de vista da física quântica, e analisando o conteúdo da nossa mente, que se expande mais quando nós estamos nos estados desdobrados de consciência ou alterados de consciência, então ele acha que o nosso cérebro ainda não está à altura de ser um instrumento de manifestação da nossa mente, que é muito mais expandida. E eu me lembrei desse livro que eu li há algum tempo, As Portas da Percepção, do Aldous Huxley, que ele faz uma experiência com mescalina, né? Quando ele toma mescalina e os amigos dele, cientistas, ficam observando as reações dele, ele percebe que ele tem uma expansão da capacidade sensorial. E ele se sente assim integrado ao universo, então ele concorda. Ele concordaria com Amit Goswami, porque ele é anterior ao Goswami, né? De que, na realidade, o nosso cérebro funciona como um elemento redutor. Ele compara até com um funil, e aquele gargalo do funil seria o cérebro. Então a nossa mente tem um conteúdo muito grande e ao passar pelo nosso cérebro sofre uma redução. É o que o Amit Goswami está falando, né? Talvez o nosso lobo frontal ainda tenha que se desenvolver pelo menos mais um estágio para corresponder à expansão da nossa mente até agora, né? Bom, olha que pergunta interessante que tem no Livro dos Espíritos 370. Kardec pergunta... Pode-se induzir uma relação entre o desenvolvimento dos órgãos cerebrais e o das faculdades morais e intelectuais? Ou seja, eu pego um cérebro de uma pessoa que está acima da média, eu posso inferir que ela é mais inteligente, que ela tem níveis de moralidade mais alto? O que vocês acham? Vamos ver a resposta. Não. Não confundais o efeito com a causa. Não são os órgãos que dão ao espírito as faculdades, mas as faculdades do espírito é que impulsionam o desenvolvimento dos órgãos, né? Olha que coisa interessante. Então, à medida que o espírito vai evoluindo, ele é que determina no corpo físico as modificações e as alterações que são processadas. Bom, nosso atraso moral, por quê? Por que será que a gente está nesse atraso moral em relação ao desenvolvimento intelectivo? No Livro dos Espíritos 785, está escrito assim: o progresso intelectual avança sempre. O maior obstáculo ao progresso moral são o orgulho e o egoísmo. O Evangelho também fala disso, né? Que o orgulho e o egoísmo são a mãe e o pai de todos os nossos, dos nossos vícios, dos nossos defeitos. Continuando, a nossa evolução moral e o papel da doutrina espírita. Quando a gente fala em moral, eu fiquei me perguntando, mas que conceito será que está se usando de moral? Porque alguém pode me dizer, Vênia, o conceito de moral tem um viés geográfico. Porque, por exemplo, aqui no Ocidente, aqui no Brasil, em outros países da América, o casamento, por exemplo, é monogâmico, casa um com um. Lá no Oriente tem países onde tem o casamento poligâmico. É outro nível de comportamento, é outro contexto moral. Outras pessoas podem dizer, mas o conceito de moral pode ter um viés temporal. Porque agora é assim, mas antigamente era de outra maneira. No contexto da doutrina espírita, que os espíritos passaram para Kardec, o conceito de moral não tem viés nem geográfico e nem temporal. Quando Kardec pergunta que definição se pode dar à moral, olha a resposta dos espíritos. Na 629, a moral é a regra da boa conduta e, portanto, da distinção entre o bem e o mal. O homem se conduz bem quando faz tudo tendo em vista o bem e para o bem de todos, porque então observa a lei de Deus. Olha que coisa interessante, né? Então, moral é fazer o bem e para o bem de todos, tem a ver com o lobo frontal, e fazendo isso ele observa a lei de Deus. Aí Kardec pergunta logo em seguida, né? E onde está escrita a lei de Deus? Está escrita na nossa consciência. Essa questão da lei, a questão moral é tão interessante que em vários locais da obra espírita, particularmente na codificação, eu encontrei um chamamento para o progresso moral. Olha na Revista Espírita de Kardec, do ano 1859. O objetivo da Sociedade Parisiense de Estudos Espíritas não é apenas a conquista dos princípios da doutrina espírita. Ela vai mais longe. Estuda também as suas consequências morais, pois é principalmente nestas que está a sua verdadeira utilidade. Então eu digo, olha, nós espíritas, nós somos condenados, no bom sentido, a estudar. Chega uma hora eu falo assim, mas por que que a gente tem que estudar tanto, né? Será que não valia a pena a gente se reunir e falar assim, olha, vamos combinar, ser todo mundo bonzinho? A gente faz isso aí, olha, faz o bem para o bem de todos, né? Mas não, porque a nossa moralidade, que a doutrina espírita inspira, ela é fruto do conhecimento. Nós não temos hierarquia de alguém que fala, não, tem que ser bonzinho, fazer o bem, não. Quem vai determinar a escolha de fazer o bem é a nossa própria consciência, né? Então, por isso é que a doutrina espírita fala que, apesar de tudo, ciência, filosofia, nós desembocamos na moral. A moral da doutrina espírita é fruto do conhecimento. Eu acho isso, assim, extraordinário, né? Porque também implica na responsabilidade de cada um de nós em fazer as nossas escolhas. Então, quando a gente fala na doutrina espírita, conhecimento através da parte científica, reflexão filosófica e moral, a gente vai no Livro dos Médiuns, também no item 303 tem um chamamento. O objetivo da doutrina espírita é o aperfeiçoamento moral da humanidade. Ou seja, nós vamos ler a doutrina, estudar a doutrina, fazer a reflexão filosófica sobre o significado do conhecimento e escolher. A nossa escolha, ela bate com o nosso aspecto moral. Moral tem a ver com escolha, né? Escolher fazer o bem e para o bem de todos. Então, na obra O Céu e o Inferno de Kardec, capítulo 3, item 8, temos também uma orientação. A encarnação é necessária ao duplo progresso moral e intelectual do ser humano. Olha que beleza, não está falando lá que o lobo frontal se desenvolveu para o nosso progresso intelectual e moral? E o progresso e o processo reencarnatório ajuda a isso. Há o progresso intelectual pela atividade obrigatória do trabalho. Há o progresso moral pela necessidade recíproca dos homens entre si. A vida social é a pedra de toque das boas e más qualidades. Vamos falar um pouquinho disso, então. Vamos às leis morais, terceiro livro dos Livros dos Espíritos. Como o progresso intelectual pode conduzir ao progresso moral? Porque já que é o terceiro andar da casa mental que está implicado nas duas coisas, já que é o lobo frontal que está implicado nas duas coisas, por que que nós desenvolvemos o progresso intelectual e não desenvolvemos o progresso moral? Por que que o progresso intelectual até agora não ajudou o desenvolvimento do progresso moral? Né? Olha o que está escrito lá. Dando a compreensão do bem e do mal, pois então o homem pode escolher. Mas eu falava, meu Deus, mas tem tanta gente intelectualizada que tem uma cultura grande e tem baixa moralidade no seu comportamento. Vocês não conhecem gente assim? Né? Conhecemos muitas pessoas assim. O meio acadêmico está cheio, né, Jorge? De gente assim. De alta intelectualidade, mas a gente percebe, às vezes, níveis de moralidade muito equivocados. Até que eu assisti uma palestra de uma psicóloga espírita de Ribeirão Preto. Ela foi fazer uma palestra em Jaboticabal, numa casa espírita, onde mora uma das minhas filhas, em Jaboticabal. E ela tocou nesse assunto. E ela disse assim, olha, para que o progresso intelectual ajude o progresso moral, é necessário vivência de alguma dificuldade que a gente tenha. E ela citou o caso, por exemplo, vamos supor que você tenha alguma dificuldade de perdoar, mas você já tem na sua bagagem intelectual o conhecimento de que é melhor você perdoar, você se liberta daquela mágoa, o outro vai seguir a sua vida, você já sabe que é melhor, mas você não consegue perdoar. O que que a vida vai fazer? Vai colocar você frente a situações que lhe dão a oportunidade de perdoar. O que que vai acontecer então na sua vida? Ela perguntou para a plateia. Eu pergunto para vocês. Que tipo de situação a vida vai colocar para uma pessoa que tem dificuldade de perdoar? Situações de ingratidão, de injustiça. Aí a gente reclama, né? A gente devia agradecer, falar, puxa, a vida está me colocando em situações de oportunidade de vivência de uma dificuldade que eu tenho. Na vivência da situação, se o indivíduo conseguir resgatar o que ele conhece sobre perdão e metabolizar isso e transformar isso em vivência, ele vai fazer um progresso moral. Olha que beleza, né? E no final do ano, num congresso lá em Maceió, eu assisti uma palestra do Dr. Alberto Almeida e ele falou que essa vivência pode ser feita através do processo mediúnico, da atividade mediúnica. Porque ele disse, imagine, eu vou usar o mesmo exemplo, dificuldade de perdão. Imagine um médium que tem dificuldade de perdoar. Ele já sabe, está cansado de saber que é bom perdoar, que vai libertá-lo, etc e tal. Bom, ele recebe um espírito que tem dificuldade de perdoar. Aí o doutrinador vai fazer o quê? Vai doutrinar o espírito através do psiquismo do médium, que vai ser doutrinado também. Aí, se ele quiser, ele fala, poxa, é verdade. Tudo isso que foi falado aqui é verdade, eu preciso mesmo perdoar. Aí ele lembra de um familiar, de um amigo tal, e ele se dispõe a fazer a vivência do perdão. Quando ele consegue metabolizar o conhecimento que ele já tem a respeito de alguma coisa, pegar a dificuldade que ele tem, transformar esse conhecimento em vivência, então o progresso intelectual vai ajudar o progresso moral, né? Mas depende da nossa determinação, da nossa escolha em fazer isso. Por isso é que a gente tem essa dificuldade. Amit Goswami, aquele mesmo que eu citei lá atrás, ele diz assim, a consciência é o fundamento do ser, que se manifesta como sujeito que escolhe e vivencia o que escolhe. Vocês já viram esse verbo aí para trás? Né? Quando se fala de que o verdadeiro progresso do indivíduo é ele saber discernir entre o bem e o mal, que lhe permite escolher. Olha o físico quântico falando da escolha outra vez. Ele diz que a função de escolher é a principal função da consciência. E ele diz assim, isso é tão importante que ele propõe atualizar o preconceito cartesiano. Quando Descartes disse, eu penso, logo existo, ele quer atualizar para escolho, logo existo. E ele justifica, o ato de escolher é posterior ao ato de pensar. Primeiro eu penso em alguma coisa e escolho fazer isso ou fazer aquilo, né? Olha, portanto, o verbo do nosso processo evolutivo, particularmente no setor moral, é o verbo escolher. Tudo depende das nossas escolhas, né? Isso é muito interessante. Bom, quando a gente vai falando disso tudo, eu trouxe esse slide aqui, porque o tema central do evento é Terra, Escola Abençoada, não é? Então, o que, que nós estamos, cada um de nós, e todos nós enquanto humanidade, colaborando com o nosso planeta para que ele aceite o convite da espiritualidade para passar de planeta de provas e expiações para planeta de regeneração, não é? Então, a nossa escolha. Olha, tem uma comunicação na Gênese, no capítulo 18, do Espírito Arago. Ele fala sinais dos tempos. Essa comunicação é de 1968, parece que ele está falando hoje aqui, em 2019. Olha o que ele diz. Nosso globo, como tudo quanto existe, está sujeito à lei do progresso. A humanidade realizou até agora incontestáveis progressos do ponto de vista das ciências, das artes, do bem-estar material. Resta-lhe ainda um imenso progresso a realizar, o de fazer reinar entre os homens a caridade, a fraternidade, a solidariedade, para assegurar o seu bem-estar moral. Isso não vale para a gente hoje aqui, não é? Então, desde 1868 até hoje, o nosso progresso moral foi muito pouco, não é? Porque o que ele falou lá está valendo para nós hoje. Olha o que ele diz. Hoje não são as entranhas do globo que se agitam, são as da humanidade. É um movimento que se opera no sentido do progresso moral. Olha quanto chamamento nós temos na doutrina espírita para efetuar o nosso progresso moral, né? Que está bem atrasadinho, né? Bom, como será então daqui para frente? Qual o futuro do nosso planeta que nós vamos escolher para que as coisas possam continuar, né? Então, esse nosso planeta, Terra abençoada, né? Planeta Terra, escola abençoada, ele está nos oferecendo a oportunidade do progresso através do processo reencarnatório. O que nós estamos fazendo pelo nosso planeta, ele está literalmente em nossas mãos, nas mãos de todos nós, né? O planeta depende de nós. Quem está dizendo isso é o Livro dos Espíritos, 789. A humanidade progride através dos indivíduos que se melhoram pouco a pouco. E no Evangelho segundo o Espiritismo, capítulo 17, tem 4. Reconhece-se o verdadeiro espírita pela sua transformação moral e pelos esforços que faz para dominar suas más inclinações. Ou seja, é a nossa escolha, né, de fazer frente a todas as situações da vida, usar aquela receitinha da questão 629. Qual é? Fazer o bem e para o bem de todos, né? Então, continuando o nosso tema da semana também, o Brasil, pátria do Evangelho, coração do mundo, né? Então, nós estamos aqui no Brasil encarnados com a oportunidade de fazer o nosso progresso moral com o auxílio da doutrina espírita. Por quê? Quando a gente vai para a Europa, particularmente lá na França, e a gente vai procurar espiritismo por lá, não encontra quase nada, quase nada. Especialmente na França. Então parece que tudo aquilo que Kardec criou lá foi transferido para cá, né? No Brasil e em alguns outros países aqui das Américas. Então o nosso Brasil, ele é uma oportunidade abençoada, porque aqui a doutrina espírita está muito difundida. Existem eventos, né? Antes aqui, quantos eventos foram passados aqui convidativamente para que a gente conheça a doutrina espírita mais a fundo. Então, nós temos que agradecer a oportunidade de estarmos encarnados aqui no nosso planeta Terra e no Brasil, coração do mundo, pátria do Evangelho. Bom, para falar no verbo escolher, eu trouxe aqui uma fala da nossa querida Cora Coralina. Olha o que ela diz. Mesmo quando tudo parece desabar, cabe a mim decidir entre rir ou chorar, ir ou ficar, desistir ou lutar. Porque descobri no caminho certo da vida que o mais importante é o decidir, ou seja, o escolher, né? Olha esse verbo sendo repetido pela poetisa, pela doutrina espírita, pelo Amit Goswami. Ou seja, quantos recados mais nós vamos ter que ter para resolver escolher o bem e para o bem de todos. Eu vou terminar então com o recado de Emmanuel, que está no final do primeiro capítulo do seu livro, O Roteiro. É uma mensagem muito bonita e ele vai nos motivar às nossas escolhas. Então, ele diz assim, olha, Roteiro Emmanuel. Um pouquinho mais baixo, acho que tá bom. Diz Emmanuel, partindo dos elos que o prendem à estreita família do mundo, o homem que desperta para a grandeza da criação, olha que expressão, o homem que desperta para a grandeza da criação, né? Que a sua consciência não está mais dormida, está despertando para a grandeza da criação. Esse homem que desperta para a grandeza da criação, ainda deambula na terra à maneira do viajante incompreendido e desajustado, peregrino sem pátria e sem lar, a sentir-se grão infinitesimal de poeira nos domínios celestiais. Nesse homem, porém, alarga-se a acústica da alma, e embora os sofrimentos que ainda o afligem, é sobre ele que as inteligências superiores estão edificando os fundamentos espirituais da nova humanidade. Então, eu pergunto, quem é esse homem aqui, Emmanuel, está se referindo? Sou eu, é o Munir, é a Fátima, é o Jorge, é o Frank, é você, é o senhor, é a senhora, somos todos nós, não é? Não somos nós que temos ainda sofrimentos, dificuldades, nós temos ainda tanta coisa para burilar, mas quem é que está encarnado aqui? Não somos nós? Então, as inteligências superiores estão nos utilizando aos homens de boa vontade para construir os fundamentos espirituais da nova humanidade. E a nova humanidade, o que, que vai fazer? O que, que vai ter? Progresso moral. É o que está faltando para nós. A nossa evolução orgânica ela vai continuar, não depende muito de nós. A nossa evolução intelectual está muito bem, está indo muito bem, também vai continuar. Daqui a pouco o ser humano vai descobrir cura do câncer, de várias outras doenças degenerativas. Isso vai acontecendo. Depende de nós a escolha do nosso progresso moral. A nova humanidade vai ter, diferentemente do que está acontecendo agora, vai ter uma alta estatura moral. E quando nós estivermos reencarnados aqui, nós vamos querer vivenciar esse momento, né? Que Jesus abençoe o esforço de todos nós na decisão de fazer o bem e para o bem de todos. Muito obrigado, pessoal de Dourados. Adorei estar aqui com vocês novamente, viu? Muito obrigado, um abraço a todos.
1: Queremos agradecer a maravilhosa palestra da doutora Ivênia. Certamente ela ficará ali no hall de entrada para autografar alguns livros. Esse livro está lá para venda, A Alma dos Animais, edição ampliada e atualizada, pela editora Clarim. Muito obrigado, doutora. Convidamos Dona Lourdes aqui no palco para fazer a nossa prece de encerramento.
2: Vamos então, queridos irmãos, depois dessa maravilhosa fala da nossa irmã, de sentirmos a presença tão grande da espiritualidade maior, pela graça divina sobre todos nós. Só temos que dizer ao nosso Pai, muito obrigada por tudo. Só temos que dizer a Jesus, obrigada, Senhor, por mais essa oportunidade de juntos estarmos buscando esse aprendizado, nos iluminando, olhando para dentro de nós mesmos e vendo o quanto temos a realizar e podemos. E é com esse pensamento de gratidão infinita por tudo que o Pai nos dá, que vamos elevar a prece que Jesus nos ensinou. E vamos nos aproximando do nosso Pai, dizendo: Pai nosso que estás nos céus, santificado seja o vosso nome, venha a nós o vosso reino, seja feita a vossa vontade. verdade, assim na terra como nos céus. O pão nosso de cada dia dá-nos hoje. Perdoai as nossas ofensas, assim como perdoamos a quem nos tem ofendido. E não nos deixeis, Senhor, cairmos em tentação, mas livrai-nos de todos os males, agora e sempre. Que a paz do Mestre Jesus permaneça em nossos corações, que a luz divina do Pai expanda-se por todo o universo, que assim seja.
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7: 22 horas e 30 minutos.
8: Nós queremos, nesse instante, nos dirigir a todos nossos irmãos e irmãs que estão nos acompanhando pela Rádio Fraternidade, para desejar a todos muita paz e que possam, cada vez mais, buscando no Evangelho de Jesus e solidificando a confiança na vida, na verdadeira vida, na vida espiritual, de que lá teremos as oportunidades de reflexão para nos prepararmos para as novos momentos da reencarnação. Assim, se hoje aqui estamos encarnados e se estamos passando por algumas dificuldades, momentos pesados das nossas provações, nós queremos lembrar a todos que o sol brilha para todos nós, que basta que nós busquemos confiar em Jesus, nas suas mensagens, confiar nas orientações dos amigos espirituais e buscar, através da nossa mudança de postura mental, de refletirmos como está o nosso comportamento interno perante o bem, que nós vamos encontrando respostas e assim vai, a cada dia, havendo auxílio do plano espiritual, nos dando mais paciência, mais resignação e confiança para que a gente possa enfrentar as dificuldades desse momento existencial. Nós queremos desejar a todos os nossos irmãs e nossos irmãos momentos de reflexões junto às orientações do movimento espírita, porque quando recebemos do plano espiritual elucidações sobre a nossa verdadeira vida, a vida espiritual, nós vamos nos preparando melhor e assim, durante a nossa existência no campo da matéria, possamos colher mais frutos e recuperar alguns desequilíbrios de vidas anteriores ou de momentos anteriores. Os nossos votos para todos os nossos irmãos e irmãs, para que tenham a confiança de que tudo passa, mas deixa para nós a oportunidade de reflexões e de novas experiências. Que Jesus abençoe a todos, que ilumine os caminhos de todos e que o Evangelho de Jesus possa penetrar em todos os lares, porque sabemos que é através dele que nós vamos encontrar os nossos caminhos de felicidade. Muita paz, muita luz. Aqui quem está falando é Eurico Alarcão, nós somos, sou de Goiânia, estado de Goiás, Brasil, e ainda buscando aprender com a doutrina espírita as revelações, nós já podemos dizer que somos felizes em podermos estar aqui e dirigir a nossa palavra a todos os nossos irmãos e irmãs. Muita paz, muita luz a todos.
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7: Vinte e duas horas e 37 minutos.
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18: Que alegria revê-los, encontrar nessa noite de sábado tão agradável,
19: encontrar os amigos da região, de Jales, das outras casas. E é muito bom que vocês estejam compartilhando conosco desse momento da vinda da nossa querida Ana, Ana Guimarães, que é da cidade do Rio de Janeiro hoje. Mas a Ana é uma companheira

0: Caminho da Esperança, de Esperança, 10 horas da manhã. Então, mais uma palestra com a Ana amanhã, já que ela tem que retornar para Buritama, que ela tem um compromisso lá com o pessoal da cidade. Então, ela encerra amanhã, depois da palestra da manhã. É, a Ana é esposa do saudoso Geraldo Guimarães, é mãe da Anete Guimarães, uma querida amiga também, que faz palestras maravilhosas aí em todo o Brasil e no exterior, assim como ela. Então, para nós, é muito bom contar mais uma vez com a presença dela. Lembrando que essa é uma promoção da USA Intermunicipal de Jales, que tem a alegria de contar com a presença de todos vocês. Hoje nós não vamos dar os recados da casa, porque é uma noite especial, mas que vocês possam ser sempre bem-vindos ao nosso coração. Lembrando também de dar as boas-vindas aos internautas, que essa palestra vai ser transmitida pela Rede Amigo Espírita, nosso amigo José Aparecido também, presente aí nos nossos eventos. Então, que os internautas recebam nosso abraço acolhedor e que todos nós possamos ter uma boa noite.
1: Meus caríssimos irmãos, que nos abençoe o Senhor Jesus, que Ele nos conceda tranquilidade, harmonia, paz. Ó Deus, que sois o eterno pensamento, a vontade suprema, o movimento, por excelência a ação, que sois o fulcro de onde jorra a vida, o ignoto ponto de partida de toda a criação. Um pequeno trecho de um poema de Hernani Santana, falando a respeito da criação, falando a respeito de Deus. E nós ficamos pensando nesse afã que tem o ser humano de destrinchar esse enigma chamado Deus. Tantos o negam, tantos o afirmam, e ninguém consegue ficar sem enunciar o nome de Deus. Não importa como, não importa em que idioma, não importa em que forma, a gente sempre se volta para Ele. E é interessante que o Espiritismo, que não é uma religião como as tradicionais, mas é uma trilogia apresentada por Allan Kardec no mês como o de agora, no mês de abril, naturalmente em meio às rosas de esperança que brotaram no coração do ínclito professor Hippolyte Léon Denizar Rivail. Ele apresenta o livro e logo na primeira indagação que faz ao mundo espiritual, ele se volta exatamente para o fulcro de onde jorra a vida, esse ignoto ponto de partida de toda a criação. E ele indaga, que é Deus? E os imortais respondem, para alguns, para outras pessoas, a resposta foi dada pelo próprio Allan Kardec num insight extraordinário, porque enfecha tudo que se poderia afirmar a respeito de Deus. Inteligência suprema, causa primária de todas as coisas. Só com isto, só com esta tradução na resposta da indagação de Allan Kardec, nós poderíamos parar de correr atrás dessa indagação, que é Deus. Todavia, é impressionante, toda vez que vamos estudar o Livro dos Espíritos, nós nos pegamos à primeira parte do Livro dos Espíritos e ficamos nos atendo a Deus, a tentar entender Deus, a estudar os seus atributos, a dar a ele uma configuração ou aproximá-lo um tanto mais

0: de nós. E muitas vezes vamos nos esquecendo da parte primacial que a doutrina espírita nos oferece, como sendo a temática mais importante para o nosso aprendizado. Apresentando essa trilogia, filosofia, ciência, religião, e demonstrando naturalmente como deveríamos entender essa trilogia, na filosofia, a inquirição, a busca do saber, o entendimento das coisas, a busca do conhecimento através das indagações, para que nós ampliássemos a capacidade de raciocínio, a capacidade de entendimento das coisas, o tirocínio. E pegando de posse dessas indagações e naturalmente das respostas, buscássemos no segundo aspecto dessa trilogia, a ciência, a comprovação dos postulados ou da tese apresentada pela filosofia. Naturalmente, esse trabalho seria parte gigantesca daquilo que nós iríamos realizar em termos de entendimento dessa doutrina que nos irmana na atualidade e que abre o espaço extraordinário para o desenvolvimento do raciocínio do ser humano. Mormente neste tempo de descoberta, neste tempo de ampliação do poder mental, quando a neurociência começa a estudar o cérebro humano e vai descobrindo meandros que anteriormente nós desconhecíamos, vai descobrindo aspectos que antes tomávamos apenas como sentimento, tomávamos apenas como uma questão mais espiritual do que física, e hoje a ciência vai demonstrando que ela está guindada à fisiologia do ser humano e pode ser trabalhada e pode ser ampliada pela vontade daquele que habita o corpo e que é o senhor do cérebro que está utilizando. Tudo isso vem colaborar para o esforço que a doutrina espírita faz para a libertação do homem. Libertação do homem. Libertar do quê? Swami Satya Sai Baba diz que nós somos escravos dos desejos. Que o dia que o homem se libertar dos desejos, ele será o senhor da sua vida, o senhor do seu destino. E se a gente analisa vagarosamente os aspectos da nossa vida, cada um analisando a sua, ou fazendo um estudo sociológico da sociedade, nós vamos perceber que realmente nós estamos guindados aos interesses imediatistas da vida e aos desejos que nos impulsionam a buscar cada vez mais horizontes mais amplos. Mas esses horizontes não são de molde a nos libertar da escravidão do corpo físico. Pelo contrário, cada vez mais vamos nos submetendo a esse algoz que são as vontades, os desejos fisiológicos que nós antepomos aos sonhos espirituais. A doutrina espírita, então, quando apresenta a tese espírita e a amplia através do conhecimento filosófico, nos convida, então, a buscarmos a sedimentação dessas afirmativas através do aspecto científico que nos apresenta. Filosofia de base, quer dizer, apoio científico, para que dessa forma, através do raciocínio, o homem possa começar a sua marcha em busca da evolução. E esse tratado de descoberta ou de ampliação das informações espíritas pelo desdobrar das experiências, ele apresenta no segundo livro, que é o Livro dos Médiuns, o aspecto experimental da nossa doutrina. Ali ele enfecha o caminho que nós devemos trilhar para que a nossa doutrina em nós não seja apenas o aspecto aspecto de mais uma religião, como tantas que já existem por aí, mas que seja realmente alguma coisa capaz de nos transformar, de modificar a nossa visão da vida e a sociedade na qual estamos inseridos. E esse aspecto científico foi sobejamente estudado, desdobrado, na época em que Kardec esteve laborando e retirando as informações do mundo espiritual. Nessa época, uma pléiade de espíritos preparados para essa tarefa reencarnaram justamente na época de Kardec, para irem ampliando esse segundo aspecto da nossa doutrina. Então foram criaturas notáveis que aprofundaram o bisturi da razão para arrancar da ganga das informações que nós já possuíamos ou das ideações humanas a realidade imortalista. Agora, com a apresentação dos estudos realizados pelos sábios, juntamente com Allan Kardec, o homem deixou de ter ideias a respeito da sobrevivência da alma, da continuidade da vida após a morte. Agora era a certeza que chegava, com experiências extraordinárias, como a realizado por William Crookes, cujo trabalho, que é enorme, que é gigantesco, nós temos como conhecimento apenas um pequeno livro. É um pequeno opúsculo chamado Fatos Espíritas. Nesse pequeno livro, ele desdobra todo um trabalho que ele realizou ao lado de uma médium para que o espírito fosse apresentado à sociedade humana. Estamos nos referindo apenas a William Crookes, porque durante 4 anos ele teve a oportunidade de conviver mesmo, com o espírito Cat King materializado através das energias espirituais de Florence Cook. Através da colaboração dessa médium, uma jovem enferma, inclusive doente, Florence Cook, ele teve a oportunidade de convivência estreita com o espírito. Teve a oportunidade de analisar a fisiologia de Florence Cook, a médium, e de Cat King, o espírito, e ver com muita clareza as diferenças fundamentais existentes entre uma e outra, já que na época havia uma curiosidade muito grande a respeito do mundo espiritual, mas também havia uma certa reserva de muitos que deixavam de acreditar nos acontecimentos que se davam intramuros às experiências que se fazia a respeito de sobrevivência da alma. Quando vem a lume os estudos de William Crookes, realmente aquilo balança as estruturas das ideias e do pensamento daquelas criaturas que negavam a realidade do mundo espiritual. E mais do que negar a realidade do mundo espiritual, negavam também a possibilidade de um intercâmbio estreito entre os dois mundos, o mundo físico e o mundo espiritual. E é dessa forma, então, que, paulatinamente, os estudiosos iam abrindo espaço no coração das criaturas e lhes dando a possibilidade de pensar mais detidamente a respeito de si mesmo. Alexander Aksakoff faz uma análise detida da mediunidade de efeitos físicos de Elizabeth Deperrance quando nos apresenta um livro notável chamado Um Caso de Desmaterialização, onde ele tem a oportunidade de trazer a lume e apagar aquela ideia de que seria o médium fraudando, o médium que sairia da cabine onde ele ficava isolado e se apresentava, naturalmente fantasiado, com uma outra personalidade, enganando os circunstantes. Ele tem a oportunidade, naquela época, de fazer uma experiência que quase levou à desencarnação a médium que estava na tarefa naquela época, Elizabeth Deperrance. Ele se senta ao lado da cabine e dividido apenas por uma leve cortina que deixava em soledade a médium de um lado e os espectadores do outro lado. Ele se senta, então, próximo à cortina. E quando o espírito se apresenta materializado, o espírito Yolanda se apresenta materializado para aqueles que ali se encontravam, ele prestava atenção no que estava ocorrendo atrás da cortina. E ele percebia que havia suspiros, havia gemidos atrás da cortina. Mas ele olhava o espírito materializado e ficava pensando, será que, de alguma forma fortuita, a médium não saiu ali da cabine para se apresentar ali? E então ele, sorrateiramente, coloca a mão por trás da cortina e tem um abalo nas suas ideias, nos seus pensamentos, com o resultado daquele gesto que foi também bastante perigoso para o decorrer da reunião. Eu não vou contar o que, que eles fizeram para que vocês leiam o livro, que é realmente alguma coisa muito interessante de se saber. E interessante também a reação de Aksakoff diante do que ele descobriu quando colocou a mão por trás da cortina. E é dessa forma que outros tantos pesquisadores trouxeram numa bibliografia riquíssima, e eu repito ainda uma vez, bibliografia que nós conhecemos apenas uma parte ínfima, porque a parte mais ampla de tudo isso se encontra na Europa, se encontra nos Estados Unidos e não está ao alcance das mãos de nós, os brasileiros, que somos possivelmente a maior população espírita do mundo. Então, esse trabalho ao qual Kardec diz ser a base da doutrina, o trabalho científico, foi desenvolvido também à sua época e nos dá subsídios para que a gente tenha consciência da nossa imortalidade, para que nós tenhamos certeza de que somos espíritos imortais. E com essa certeza, então, nós partimos para um outro aspecto das bases fundamentais da nossa doutrina, que é a reencarnação. E vamos ao compêndio que pode ser o libertador da alma humana, que pode ser aquele que abre novos portais para que o ser humano possa pensar como ser humano verdadeiramente. Quando Kardec, no seu trabalho, apresenta o Livro dos Espíritos, ele pega o item 222 desse livro e faz um verdadeiro tratado sobre reencarnação. É o item mais longo do Livro dos Espíritos, como a resposta 625 é a mais curta de todo o Livro dos Espíritos. Então, no item 222, ele desenvolve o pensamento reencarnacionista. É um tratado de informação a respeito desse aspecto que viria a ser sedimentado na atualidade, no hoje, no agora, nessas décadas que passaram e nesta que está sendo desenvolvida. Quando os estudiosos, que não são espíritas, aprofundam o bisturi do tirocínio da razão para arrancar dessas profundezas as vidas anteriores daqueles que estamos aqui e também dessa forma observar como o espírito é um viajor da eternidade, vindo de priscas eras e caminhando para eras sem fim que a gente não pode dimensionar, porque o fio ou a roda de samsara rodará para nós outros enquanto não houver de nossa parte o desejo de renovação, o desejo de transformação. Nós continuaremos guindado ao rame-rame das reencarnações. E ampliar ou diminuir esse giro da roda de samsara depende de cada um. Porque se nós resolvermos realmente considerar a imortalidade e considerar a reencarnação, há que haver uma mudança fundamental em nosso comportamento. Porque se você tem a certeza imortalista, os desejos serão aplacados, como diz Swami Satya Sai Baba. Esses desejos serão aplacados, porque você vai perceber que, em realidade, você não é filho da terra, você é filho do mundo espiritual. É lá o seu mundo de origem, é para lá que você vai retornar. E vai se recordar também que não adianta você amealhar posses aqui, posses que você nunca vai carregar para o seu habitat natural. Porque quando há o decesso do corpo e este vai para a terra, o espírito retorna ao mundo espiritual, exatamente como quando chegou aqui. Despido totalmente de todos os valores que ele ambicionou e que ele amealhou na terra. Com essa cultura, com essa visão, com esse conhecimento, então o que vai acontecer? Aqueles aspectos que o Evangelho segundo o Espiritismo informa, que representam os maiores obstáculos para o nosso crescimento, para o nosso avanço espiritual, vão desaparecer, que é o orgulho e o egoísmo. O egoísmo, no egoísmo, nós estamos fazendo culto à própria pessoa. E vamos descobrir, então, que não adianta esse culto, porque nós somos exatamente o resultante ou a resultante daquilo que pensamos e daquilo que fazemos. Então, se nós fazemos o bem, nós somos resultante do bem. Se nós obramos no caminho do mal, nós somos a resultante do mal. E o orgulho, que representa um empecilho tão grande à nossa jornada evolutiva e que, todavia, nos abandona quando chega o momento da desencarnação e a gente vai se despir de tudo que possuía na Terra. Não vamos levar absolutamente nada, nem títulos, nem valores, nem posição social e nem poder. Nós vamos nos equiparar como o corpo se equipara no cemitério, nós vamos nos equiparar no mundo espiritual. E não rara vez, como apresenta em seus livros o irmão X, não rara vez nós vamos descobrir no mundo espiritual que aqueles que nós desprezávamos aqui na Terra, aqueles aos quais não dávamos valor, estão numa posição social lá no mundo espiritual bem superior à nossa. Porque lá o que conta é o comportamento moral, é o posicionamento moral do indivíduo. Então, essa doutrina rica, que nos foi apresentada em 1857, que é uma filosofia de bases científicas, depois que nós nos assenhoreamos desse aspecto filosófico, indagando, perguntando, conversando, discutindo, aprendendo, nós vamos passar tudo isso pelo crivo da razão no seu aspecto científico. Como já houveram outras criaturas que fizeram esse trabalho por nós, cabe-nos ir em busca desses compêndios para sedimentar a nossa fé, para sedimentar a razão pela qual escolhemos o Espiritismo como a doutrina melhor para nós outros. Sedimentando tudo isso, aí acontece o milagre tão esperado pela sociedade humana, que é o milagre da transformação. Porque com a certeza que vamos ter de que a alma é imortal, de que nós não vivemos uma única vida, virá o desejo da reforma íntima, o desejo de modificação moral. Então a gente vai descobrir, oh meu Deus, que coisa extraordinária! Nós vamos descobrir que vale a pena lutarmos contra as tendências inferiores, consoante a assertiva de Allan Kardec, que nos diz: reconhece-se o verdadeiro espírita por sua transformação moral e pelo esforço que empreende para domar suas inclinações negativas. A gente vai descobrir, então, a certeza dessa afirmativa, a veracidade dessa afirmativa, e como é melhor que a gente não guarde dentro de nós os aspectos negativos que fazem parte do caráter do ser humano nessa sociedade caótica em que estamos reunidos. Vale a pena pensar, e é por isso que Kardec apresenta essa trilogia, porque a consequência ético-moral, comportamental que o conhecimento da doutrina nos dá é exatamente angariarmos valores da alma, e esses são imperecíveis. Esses ficam conosco para sempre, e para onde quer que a gente vá, eles ficarão, eles permanecerão conosco. Então não vale a pena só fazer, é necessário amar aquilo que se faz. Imaginem no núcleo familiar o significado que vai ter quando você tiver a certeza da imortalidade da alma, quando você tiver a certeza da comunicabilidade dos espíritos e a certeza da reencarnação. Você começará a ver o seu núcleo familiar com olhos diferentes e vai entender por que Allan Kardec afirma que dentre as leis criadas pelo ser humano, dentre as leis criadas pelo homem, aquela que está mais estreitamente ligada à lei divina, aquela que é mais consentânea com o desejo de Deus para com as suas criaturas, é a lei do matrimônio. Porque é aquela que nos permite, através de um esforço para domarmos as tendências negativas, nos reaproximarmos dos nossos inimigos, nos reagruparmos em uma família harmônica, em uma família amiga. E a gente pode ver isso, nós que lemos os livros, os romances, as traduções que chegam do mundo espiritual a respeito da vida daqueles que viveram antes de nós e dos que estão vivendo e já convivendo com esse esforço para domar as tendências negativas, nós vemos como eles trabalham diante das dificuldades da convivência familiar, das dificuldades da convivência social, conseguindo ultrapassar, conseguindo vencer essas dificuldades, não através de um confronto direto, não através de lutas e contendas, mas através da própria pacificação interior. E aí a gente vai no Evangelho e vamos encontrar Jesus nas bem-aventuranças, afirmando: bem-aventurados os mansos, eles possuirão a terra. E a gente fica pensando nas palavras de Jesus. E também surge uma indagação em nossa mente: por que possuir a terra? Se nós estamos exatamente laborando no sentido de abandonar a terra, deixar a terra e ganhar as coisas espirituais, ele nos promete, se alcançarmos a mansuetude, ser herdeiros da terra. E perguntamos para quê? Mas só quando a jornada vai se ampliando na terra que a gente vai entender as palavras de Jesus. Aquele que vive uma vida soberbada, aquele que vive correndo atrás de coisa nenhuma, porque os valores materiais ficam aqui. Os valores materiais pertencem à terra, não pertencem a nós, os que corremos atrás. Enquanto estamos desesperados atrás dos valores amoedados da terra, nós não conseguimos ter um espaço espiritual, um espaço na alma, no coração, para enxergarmos a herança divina que Jesus colocou em nossas mãos quando idealizou a vida no planeta, consoante se encontra nas páginas do livro de Emmanuel, A Caminho da Luz. Quando nós analisamos que ele, o idealizador da vida no planeta, o quanto ele trabalhou no sentido de nos dar uma morada agradável, uma morada bonita, uma morada que realmente convida o homem a buscar o sentido mais profundo da vida, buscar Deus. Ele nos deu tudo isso, mas nós estamos num rame-rame tão terrível, num corre-corre tão grande, que não temos tempo para parar e admirar a obra de Jesus. Não temos tempo para isso. E aí um filósofo da antiguidade vem afirmar o seguinte: o verdadeiro filósofo é aquele que ainda tem a capacidade de admirar-se das coisas. E nós vamos perdendo essa capacidade de admirar. Nós vamos nos afastando dessa pausa para admirar as coisas que nos cercam. E então, Joana de Ângeles e também Dona Amélia Rodrigues chegam em páginas amoráveis, em páginas lindíssimas, e diz assim: tire pelo menos um dia da semana ou um dia no mês para caminhar sem compromisso. Caminhar examinando a natureza, olhando aquilo que está em volta dos seus passos. Para um instante, olhe as nuvens correndo nos céus. Para um instante e veja um filete d'água correndo num vergel florido, uma orquídea que brota, uma flor delicada no meio do capinzal, ou uma formiga que, vencendo a lei da gravidade, carrega algo que é muito maior do que a sua configuração. Pare um instante e olhe estas coisas, e então sinta Deus e sinta a natureza, e pense naquele que foi o projetista de tudo isto que nos cerca, que é Jesus, que a gente admira nas figuras que nos são apresentadas, que a gente adora nas configurações de pedra que se fazem nos templos, e que a gente se encanta com ele na música de Roberto Carlos, O Homem. Certo dia um homem esteve aqui. A gente se emociona com isso e todavia não enxerga uma formiga. E todavia não vê uma delicada flor. E todavia não para diante de uma gota de orvalho que é capaz de dessedentar a terra e permitir a sobrevivência da vida. Nós não paramos para pensar. Então, quando Jesus diz que os mansos possuirão a terra, está exatamente nesse contexto. Quando você para de correr atrás de coisa nenhuma e se queda para admirar a sua morada, esse mundo que tanta vez criaturas chamam de vale de lágrimas, que nós chamamos de provas e expiações, mais de expiações do que de provas, porque nós acreditamos que sofremos muito mais do que merecemos aqui na face da terra. Se você para um pouquinho com os pensamentos deletérios e volta para esse momento de admiração, ou então aspira o aroma do campo e tente separar os odores, a quantidade com que Deus abençoou a terra e como Jesus pôde trabalhar tudo isso para felicitar a alma humana. Então, nessa variedade de aromas, você tem que pensar em Deus. E enquanto isso, você está entrando numa pacificação interior. Você está se tranquilizando. As ansiedades vão se aplacando. Essa agonia vai se submetendo à sua vontade. E então você vai fazer uma descoberta notável. Quando retornar desse passeio sem compromisso, você se senta na sua sala, em silêncio, apaga tudo, coloque uma doce música a tocar e deixe que as lembranças retornem à sua mente. Você vai ver aquela florzinha perdida no vergel dos campos. Você vai perceber a formiguinha carregando uma folha muitas vezes maior do que ela. Você vai ver o regato e vai ouvir os seus murmúrios. Você vai ouvir um pássaro em seu voo e o cântico de outro que está na galhada das árvores mais além. Você vai rever tantas coisas e vai descobrir como você pode carregar o mundo dentro de si. E aí a gente recorda a palavra de Manuel Filomeno de Miranda. Manuel Filomeno de Miranda diz que, estando no mundo espiritual, no momento de pausa, no momento de tranquilidade, ele se senta e olha a terra escura à distância. Ergue os olhos e vê o zimbório estrelado, a quantidade de astros gravitando no espaço. E então ele diz que por um passe, como se fosse um passe de magia, ele retorna aos idos da sua infância. E então ele se vê menino correndo descalço pelo quintal, vê as árvores frutíferas, sente o odor do fruto maduro e tem a sensação de poder estender as mãos e tocar no fruto. Sente-lhe o aroma e sente o sabor nos lábios. E então ele diz que todas as coisas lindas que o cercaram no decorrer da sua existência, ele guarda dentro de si. Aí ele diz: eu carrego comigo a terra que eu herdei de Deus. Em qualquer momento da minha vida, eu posso trazê-la à retina da memória e posso rever com os olhos da alma tudo aquilo que eu angariei no meu tempo de vivência na terra. Isto se chama paz. Isto se chama paz. Não importa os tempos que estejamos vivendo, não importa as lutas que estejamos empreendendo, quando temos a mansuetude dentro de nós, temos conosco igualmente a paz. Swami Satya Sai Baba coloca no seu, na apresentação que ele faz do seu Educação em Valores Humanos, ele coloca 5 valores que são importantes para a renovação do homem. Ele coloca o amor, a paz, a justiça, a ação correta e a não violência. 5 valores: amor, paz, justiça, ação correta e não violência. Então ele coloca esses valores como sendo primaciais para que o homem possa se investir desses valores para ser feliz e para se libertar. Pensem nesses valores. E quando a gente pergunta às pessoas qual seria o valor pelo qual iniciaríamos o nosso processo de educação em valores humanos, normalmente as pessoas dizem o amor. Temos que começar pelo amor. Ou então, temos que começar pela paz. São os 2 valores mais votados pelas pessoas, regra geral. Todavia, não é isso que diz Sai Baba em sua Educação em Valores Humanos. Nós vamos descobrir com o pensamento de Swami que amor não se conquista. Amor não é alguma coisa pela qual se lute para se conquistar, para trazer até nós. A paz, igualmente, não se conquista como se fosse um troféu de guerra. A justiça, igualmente. Então, ele diz o seguinte: para iniciarmos o processo de educação em valores humanos, começamos pela ação correta. Muita gente acha que é pela não violência. Como nós vamos trabalhar a não violência? Da forma que temos feito até hoje, é violência contra violência. E isso não leva a nada. Nós não batalhamos, não trabalhamos contra a violência, porque se nós vamos contra, há que haver um choque. E se houver choque, é violência também. Então ele fala sobre ação correta, que é muito pouco votado pelas criaturas. Então ele diz, a ação correta é o trabalho que o ser humano faz consigo mesmo. Não vai ao encontro de outras pessoas, nem vai de encontro a outras pessoas. Ele vai consigo mesmo. É um trabalho interior. Aliás, um pastor escreveu um livro extraordinário chamado Em Meus Passos, Que Faria Jesus? Foi um convite feito a uma pequena comunidade, uma cidadezinha, para que, antes de qualquer atitude que alguém fosse tomar, parasse, orasse e pensasse: eu tenho que jogar esse copo no chão. devo ou não devo fazê-lo? Se fosse Jesus que estivesse aqui, qual atitude ele tomaria? Ele jogaria o copo no chão ou se absteria dessa atitude? Então todos na cidade deveriam, qualquer circunstância, eu preciso disciplinar o meu filho, pretendo dar-lhes umas 3 palmadas. Aí para e pensa, no meu lugar, o que faria Jesus? Ele iria disciplinar assim ou não? Então, em qualquer circunstância em que tivéssemos alguma dúvida, pensar nos meus passos, o que faria Jesus? E houve uma verdadeira revolução em toda a cidadezinha, depois que começaram a pensar dessa forma. Então, ação correta, diz Swami, é este o primeiro passo. Então, diante da circunstância em que tenhamos dúvida a respeito de que ação ou de que atitude devamos tomar, pensemos, no meu lugar, o que Jesus faria? E diante de todo o acervo que o Evangelho nos traz, da disciplina imposta por Jesus ou colocada por Jesus durante os 3 anos de apostolado, nós temos subsídios inimagináveis para tomarmos a nossa decisão. Então, ação correta em todos os sentidos. Imagina como será uma revolução terrível em nós que estamos tão acostumados a mentir. A mentira faz parte da nossa anatomia. A mentira faz parte do nosso cotidiano. Pense bem, você, pare um pouquinho e pense, quantas mentiras eu disse hoje? Não precisa contar, não, nem precisa dizer. Foi um bocado. Um bocado de mentira. Certa ocasião, eu resolvi contar as mentiras que eu digo no cotidiano. E tem companheiros que falam sobre mentiras brancas, mentiras amarelas, mentirinhas, mentironas, mentirosas, e vai por aí afora. Eu comecei a contar as minhas mentiras e eu achei muito engraçado. Depois de eu contar, quando eu dizia mentira, 1, 2, 3, e fui contando. Aí eu saí, fui fazer umas compras e voltei. Quando eu estava abrindo o portão, eu estava dando risada das minhas mentiras. E o meu neto perguntou, vó, o que você está rindo? Está rindo à toa aí na porta? Eu falei, filho, se eu for batalhar contra a mentira, eu vou perder. Porque tem uma mentira que eu não vou deixar de dizer enquanto eu estiver aqui na Terra. Possivelmente, depois que eu desencarnar, eu pare de dizer essa mentira, mas essa vai ficar comigo. Ele disse, o quê, vó, que você está mentindo assim? Eu falei, toda vez que as pessoas perguntam para mim, a senhora tem trocado? Eu digo, não. Porque eu não enxergo direito as moedas. E para pegar as moedas e ficar olhando ali, chegando pertinho, eu não vou fazer isso, eu fico com vergonha. Então, eu sempre digo que não tem. Às vezes, a bolsa está cheia de moedas, pergunto, tem trocado? Não, não tem. Aí ele deu risada e falou, vó, bota o óculos e não precisa mentir. Eu falei, mas dificilmente eu carrego óculos de perto, então não tem. Ele falou, então pega as moedas e dá para a pessoa. Eu falei, aí é uma vergonha para mim, a senhora não sabe contar? Então, eu vou continuar com essas mentirinhas. Mas se a gente for, durante o dia, analisar nosso comportamento e lembrar da ação correta, que a ação correta é não mentir, a ação correta é não enganar ninguém. Se a gente pensar nas quantas vezes nós enganamos, é o filho enganando o pai e a mãe, é a mãe enganando o marido, enganando o filho também, é o marido enganando a esposa, enganando a sociedade também. Então, se nós pensarmos em ação correta, cada um de nós, pense o grupo que estamos aqui, a partir de agora, eu vou iniciar o meu processo de ação correta. Que revolução vai acontecer, não na sociedade, mas em você. E, paulatinamente, essa revolução vai se instalar na sua família também. Quanta modificação vai ocorrer em outras pessoas quando você iniciar a ação correta. Aí, olha, a sabedoria de Swami Satya Sai Baba. Quando você inicia o processo da ação correta em todos os aspectos da sua vida, você vai descobrir uma coisa extraordinária, uma coisa notável. Você vai descobrir a paz. De repente, você para e fala, meu Deus, Eu estou em paz. Por quê? Porque você não tem compromissos negativos com as pessoas em torno de você. Você não precisa esconder nada. Você está agindo corretamente. E então a paz chega como o salário daquele que se esforça realmente para receber o salário que Jesus oferece. O trabalhador é digno do seu salário. Então, o esforço que eu faço para agir corretamente vai me facultar receber o salário da paz. E então, com o salário da paz, e eu dando continuidade ao meu esforço de ação correta, de agir sempre corretamente, eu vou descobrir uma outra coisa que é extraordinária em mim. Eu me descubro com a capacidade de analisar acontecimentos em torno de mim sem que eu tenha inclinação para esta ou para aquela parte, sem que eu tome partido desta ou daquela pessoa. Aí eu vou descobrindo que eu estou me tornando justa. A justiça, porque na ação correta eu não posso optar pelo meu filho, pela atitude do meu filho, em detrimento à atitude de outra pessoa. Eu não posso optar por um familiar meu em detrimento às outras criaturas. Eu vou aprender aquilo que está no segundo mandamento da lei apresentado por Moisés: amar o próximo como a si mesmo. Com a justiça, eu vou aprendendo que eu preciso querer bem ao próximo, como eu quero bem a mim, como eu quero bem ao meu filho, ao meu pai, à minha mãe, aos meus irmãos. Eu tenho que querer bem as pessoas, porque dessa forma eu serei justa nas minhas atitudes. Então observem que não é necessário uma revolução, não é necessário uma luta para alcançarmos a paz. Basta que ajamos corretamente. Basta que tenhamos atitudes harmônicas com a lei de Deus. Quando eu consigo agir com equilíbrio, agir com justeza, agir com justiça, agora que eu já tenho a paz comigo, agora que eu entendo o que é justiça, eu vou descobrir um outro aspecto. Eu olho para as pessoas e as quero bem. Eu sou capaz de gostar das pessoas, independente do que elas sintam a meu respeito. Porque eu, com a ação correta, ampliei a minha capacidade de tirocínio e eu me sinto filha de Deus. E se eu me sinto filha de Deus, eu descubro que você também é filho de Deus, que vocês também são filhos de Deus. E com essa descoberta, eu vou descobrir também que o posicionamento dos meus irmãos consanguíneos é transitório. Passa. Mas o meu posicionamento de irmã de vocês não vai passar nunca. Nunca. Porque em qualquer circunstância nós somos filhos do mesmo Pai. E é essa descoberta que vai nos elevar a um outro padrão de conhecimento. Nós vamos descobrir o quanto Jesus tinha de certeza e de veracidade nas suas afirmativas. Nós vamos descobrir que não existe violência em nós, nenhuma. E aí, se alguém nos agredir na face direita, nós vamos olhar para esse alguém sem revolta, sem reação, não violência, sem nenhuma atitude contrária a essa criatura, ação correta, e vamos perguntar a ele: se eu errei, aponte-me o erro. Mas se eu não errei, por que me bates? A atitude de Jesus. Então a descoberta: não existe violência em mim, porque eu iniciei o meu processo de evolução, mudança para melhor, com a ação correta. em todos os sentidos. Se eu estou em casa, tem lá os meus irmãos, eu tenho aquela irmã que guarda os docinhos dela, tudo na gaveta, para ninguém pegar. E na hora que ela não está, e por acaso ela esqueceu a porta aberta, então eu vou lá, abro a gaveta para tirar um docinho. Nessa hora eu me lembro, eu sou espírita e estou trabalhando para a ação correta. É correto eu tirar sorrateiramente o docinho da minha irmã? Não façais aos outros aquilo que não gostaria que os outros vos fizessem. A gente ouve Jesus falando, então tira a mão da gaveta, vai saindo de fininho, fecha a porta e fica feliz. Pelo menos perdeu, aliás, deixou de angariar algumas calorias e não vai engordar tanto. Já é um ganho também. Nós sempre levamos vantagem quando aplicamos a ação correta. Sempre há uma vantagem no ser humano, no aplicativo das coisas positivas. E em tudo, nós podemos fazer uma associação com o Evangelho. Se alguém vos bater na face direita, apresente a outra. A priori, sem que haja um entendimento das coisas, isso é impossível para o ser humano violento, para aquele que está acostumado a não levar desaforo para casa. Que coisa triste que é isso, né? Não levo desaforo para casa. E eu ouvi um pai, certa ocasião, dizendo: ah, o meu filho chegou em casa com o rosto machucado porque apanhou. Eu falei: ai, coitadinho. Coitadinho nada, dei-lhe uma surra e falei para ele: a outra vez que você chegar apanhado em casa e não tiver batido no outro também, você leva outra surra. Eu disse: isso é muito bom, é excelente, porque a gente deve insuflar a violência. Quanto mais violência na Terra, melhor para nós, porque cada vez que a violência aumenta, a gente vai aumentando também a capacidade daqueles que descobrem coisas. Já descobriram aqueles fios eletrizados, eletrificando as coisas, já descobriram cadeado, já descobriram corrente, e vão descobrindo cada vez mais coisas para a gente se fechar mais e ficar mais preso. Ele ficou olhando e falou: dona Ana, a senhora está dizendo de verdade? Eu falei: é de verdade, é o estímulo à criatividade das pessoas e também um estímulo para que o seu filho amanhã possa ir para a cadeia e ficar bem preso atrás daquelas barras fortes de ferro, com aqueles soldados assim, bem carregados de armas que foram descobertas por causa da violência. Ele falou: chega, chega, chega, acabou, deixa o menino apanhar à vontade. Não é assim, né? Deixá-lo apanhar, mas não insuflar a violência nas criaturas. A gente fala em não violência e agride a esposa em casa com palavras duras, com palavras ferintes. A gente fala de não violência, e quanta violência contra o marido que tropeçou, que caiu, quando nós o agredimos, quando maltratamos ou como quando agredimos os nossos filhos, humilhando-os, maltratando-os. Quanta violência na intimidade do lar. E aí é a hora que a gente tem que parar para pensar: oh, meu Deus, nós choramos porque Jesus foi agredido, foi chicoteado, foi coroado de espinho e foi preso à cruz. Nós falamos a respeito dele, mas cada vez que nós agredimos um familiar, cada vez que nós maltratamos alguém, nós estamos crucificando novamente o Senhor Jesus. Então vamos começar com a ação correta para descobrirmos a paz, descobrirmos a justiça, começarmos a querer bem as criaturas, e a violência paulatinamente vai desaparecendo da face do nosso planeta, que está em transição. Em tudo, portanto, vamos dar graças a Deus, ao Senhor Jesus, por muito que nos ofereceu. E vamos começar um trabalho de entendimento maior do Evangelho, de aproximação do Evangelho de Jesus. Porque, em realidade, a gente vê que em todos os aspectos da nossa vida, o que está no Evangelho está bem próximo de nós. Então, já imaginou você fazendo uma coisa errada, escondido? para que ninguém veja. E de repente você se lembra de uma passagem evangélica que diz assim: uma nuvem de testemunha vos acompanha. Você para na hora, fala: meu Deus, os testemunhos estão por aqui, então melhor que eu não faça a coisa errada, porque eles estão vendo e em realidade estão. Estão em torno de nós e eles trabalham a partir das nossas inclinações, tanto para o bem quanto para o mal. Se as nossas inclinações forem negativas, eles nos auxiliam a afundar cada vez mais. Se as inclinações forem positivas, eles nos ajudam a nos soerguermos, a irmos mais além. Certa ocasião, eu estava no avião e estava sentada uma menininha na janela e uma senhora no banco do meio, eu estava no banco do corredor. Aí eu ouvi a menininha dizendo: vó, vó. E a vozinha, que estava meio cochilando, abriu os olhos e disse: o que é, minha filha? Vó, eu estou olhando, olhando, olhando, e eu ainda não vi Deus aqui no céu, vó. A gente está no céu e eu não vejo Deus. Onde Deus está? A menina perguntou. E a vozinha disse: ah, filha, essa ideia de Deus no céu é o padre que conta para a gente. Mas, na verdade, Deus não está lá. Ela falou: onde está? Ela disse: aqui, filha, no seu coraçãozinho. Você que é uma menina tão boa, uma menina tão dedicada, tão delicada, tão gentil, Deus está aí, dentro de você. A menina sorriu e falou assim: fica quietinho aí, viu, Deus? E recostou na janela. Eu achei aquilo tão lindo. Fica quietinho aí, viu, Deus? Quantos de nós podemos dizer isso com a simplicidade, a singeleza, a ternura de uma criança? E foi o modelo que Jesus nos apresentou. Quando nós nos tornarmos como um destes pequeninos, então realmente nós estamos crescendo, dirigindo para Deus. Então faça um esforço na ação correta e quando for deitar, diga a Ele: fique quietinho aqui, viu, Deus, porque eu vou conservá-lo dentro de mim. Ó Deus, que sois o eterno pensamento, a vontade suprema, o movimento, por excelência a ação, que sois o fulcro de onde jorra a vida, o ignoto ponto de partida de toda a criação. Fiquem em paz. Muito obrigada.
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5: Na sequência desta programação, vamos ouvir o Dr. Andrei Moreira, presidente da Associação Médica Espírita de Minas Gerais, abordando o tema Cura e Autoamor. palestra proferida no campus Umuarama, da Universidade Federal de Uberlândia, dia 23 de agosto de

E muito poucas AMEs foram fundadas com 37 pessoas presentes. Então, já dá para ver o nível do interesse, não é? E da procura e da busca. A grande maioria nasceu de pequenos grupinhos, 5, 6, que foram crescendo aos poucos. Que bom que aqui nós temos tantas pessoas interessadas. Quero cumprimentar também o Hélio, o Rubens e todos os amigos da Web Rádio Fraternidade, que é nossa parceira da Associação Médica Espírita de Minas Gerais e uma grande benfeitora do movimento espírita na divulgação dos trabalhos, dos eventos e das iniciativas. E com isso, cumprimentar a todos aqueles que nos ouvem de casa, nos acompanhando aí também pelas redes. Bom, nós vamos falar a respeito de cura e de auto-amor, misturando aí um pouquinho dois temas muito importantes para o nosso coração, para pensarmos a questão da nossa saúde integral. O propósito das associações médico-espíritas é a aliança entre ciência e espiritualidade, porque o modelo personalista espírita nos mostra que nós não somos a matéria que habitamos. Nós estamos naquilo que por vezes nos identificamos. Nós somos imortais e, como espíritos imortais, estamos mergulhados na transitoriedade da vida física em uma das suas múltiplas experiências que nos levam ao progresso. Natural, portanto, compreender que nós preexistimos à vida física e sobrevivemos ao fenômeno biológico da morte. Porque, sendo a nossa natureza espiritual, nós seguimos um contínuo vida que segue de acordo com as necessidades do espírito, com as suas escolhas, com os seus efeitos, mas, sobretudo, que segue a sua destinação. O espírito, em essência, é uma criação divina, um princípio inteligente criado a partir da inteligência suprema, causa primária de todas as coisas, que é Deus, e que caminha naturalmente da simplicidade e da ignorância para a sua potencialidade máxima, o seu desenvolvimento pleno. E isso, explica-nos a doutrina espírita, se dá através dos milênios de evolução sequenciada, em que o espírito, pouco a pouco, desdobra aquilo que é a sua natureza interior. Gosto de comparar o espírito a uma semente, porque a semente, ela nos traz uma imagem muito adequada daquilo que é o potencial e daquilo que é a realidade. Na semente, nós podemos ver a árvore inscrita. Ali sabemos que está algo muito especial, que é um vir a ser, que é uma promessa, que é uma possibilidade. Mas para que aquela árvore em semente venha a ser o que deve ser, ela tem que se revestir de matéria e nutrir-se desta matéria. Ela se aterra, ela se esconde na terra, desta terra, ela tem, na terra ela tem uma morte aparente, porque algo nela é sufocado momentaneamente, para que algo maior venha a partir daí. Então a água e os elementos químicos promovem nela um despertar natural que a levam para o seu destino. E sem que a árvore saiba o caminho, sem que ela conheça como, ela se torna uma árvore igual. E com este movimento, ela frutifica, semelhante àquela árvore de onde provém. E nisto consiste o ciclo e o movimento. Mas da mesma forma que a matéria não dá essência à semente, também o espírito não ganha a sua essência na vivência física. O espírito se abriga na matéria, à semelhança da semente que se abriga na terra. Mas o espírito em si mesmo é uma criação divina. E como uma criação divina, traz em sua natureza as potencialidades do Criador, destinado a se tornar aquilo que foi o projeto de amor do Pai para a sua vida. Ou seja, um co-criador, identificado com a sua grandeza. Mas neste vir a ser, mergulha na matéria para nutrir-se das experiências intelecto-morais que lhe permitem o despertar e o desenvolver da sua natureza interior. À medida em que alimenta-se interiormente, vai revelando-se e vai se tornando aquilo que deve ser, sem nem mesmo conhecer o caminho, sem nem mesmo saber como que isto se deu passo a passo. O processo, portanto, é da consciência da nossa natureza divina. A matéria nada mais é que um invólucro que nos abriga. E este invólucro que nos abriga serve

deve ao Espírito que somos. E este Espírito que somos é, em essência, uma criação de Deus. Caminha de Deus, em Deus, para Deus. Num movimento que nós poderíamos dizer da espiral evolutiva, que está a cada momento acrescentando algo a si mesmo e fazendo uma ressignificação daquilo que já foi vivido, sempre em um nível maior. E assim, aquilo que muitas vezes parecem repetições, na verdade são aprofundamentos, frequentemente, para conquistas evolutivas. Este movimento que vai se dando no tempo, ele vai, pouco a pouco, nos mostrando aquilo que nós trazemos na intimidade, a despeito do nosso desconhecimento, da nossa ignorância, a despeito da nossa rebeldia, que por vezes se rebela contra esse movimento, ou que não o acolhe, ou que não o acata, ou que não se agrada de que ele seja desta ou daquela maneira. Há uma imagem muito interessante que nos é ofertada por Platão no livro A República. Ele nos conta a história, que ficou conhecida como o mito da caverna, a história de uma sociedade que geração após geração nasceu, cresceu e viveu tendo por habitar uma caverna, fechada por todos os lados, com uma pequena abertura de luz ao alto e ao fundo. E aquela comunidade, dizia Platão, vivia acorrentada pelos pés uns aos outros e também ao ambiente, de tal maneira que nem sequer podiam se mover com facilidade. Não podiam nem mesmo se voltar para ver que, detrás de si, havia uma fonte luminosa, externa, a luz que vinha de fora, e também uma fonte interna, que era uma pequena fogueira, que iluminava, fornecendo calor e luz para o ambiente interno. Mas, como aquelas pessoas funcionavam como anteparo à luz, e também aquelas que passavam de frente à abertura da caverna, sombras eram projetadas ao fundo, na parede. E as pessoas acorrentadas, limitadas, prisioneiras, viviam olhando aquela parede ao fundo e observando a mudança de formas, das sombras, de movimento. Como ouviam tudo que vinha de fora, então pensavam que as sombras falavam, que as sombras eram reais, que as sombras existiam. Mas as sombras não nos mostram sequer contornos, elas não nos dão conteúdo. Elas nos fazem imaginar uma forma, elas não nos oferecem uma verdadeira essência. Elas pertencem ao campo da fantasia, porque no campo da fantasia tudo é possível. Muitas interpretações podem vir de uma interpretação de uma sombra. Mas a realidade não se encontra no contorno, se encontra no conteúdo. E então um dia, um homem, observando-se prisioneiro, fez um grande esforço, venceu as cadeias que o prendiam, libertou-se daquele jugo e logo sentiu-se atraído por aquela abertura. Aquela forte luminosa lhe chamava. A curiosidade, o movimento, é que há um tropismo natural no homem para a luz. O espírito busca a claridade das ideias, do saber, do conhecer, do sentir, do perceber, do expressar-se. É natural no ser humano o convite à expansão contínua. Então ele subiu em direção àquela luz, movido por este movimento que pede ampliação. E quando passou por aquela abertura estreita, logo descobriu a natureza real. Percebeu que aquilo que via, ouvia, nada mais eram do que contornos de uma realidade que era muito mais ampla, porque ele percebeu agora formas, cores, cheiros, espécies que ele nem sequer imaginava. Se maravilhou, se encantou, e quanto mais percorria, mais se enchia. Mas quando estava no ápice da descoberta, no ápice do encantamento, algo singular aconteceu. Um fenômeno muito interessante se apoderou dele, um fenômeno psicológico, afetivo. Ele se lembrou daqueles que amava. Ele se recordou com afeto, porque a saudade não é uma simples recordação. É uma recordação afetiva que nos mantém permanentemente vinculado àquilo. Assim, o seu coração pediu que voltasse para dentro da caverna para partilhar com aqueles que amava tudo o que havia visto, tudo o que havia ouvido. Este é um impulso natural do ser humano. Quanto mais caminha no percurso evolutivo, quanto mais amplia-se e conquista, mais deseja retornar para dividir com aqueles que ama aquilo que descobriu. No livro Céu e Inferno, Allan Kardec considera que alegria teria uma mãe
que conquistasse o paraíso de um céu eterno, vendo o seu filho ou a sua filha nas agruras de um inferno permanente. Ela facilmente renunciaria ao seu estado de paraíso para ir socorrer e aliviar o mínimo que fosse a dor dos seus filhos. Então considera com propriedade Kardec, se as mães e os pais, com seu grandioso amor, porém ainda menor que o de Deus, são capazes de tamanha renúncia, que mais não fará o Pai por cada criatura? Assim Kardec põe com muita propriedade as coisas no seu devido lugar. Céu e inferno não são localidades geográficas, são estados da consciência. São estados a que cada um se promove no estado de paz ou no estado de perturbação temporária, enquanto caminha para a paz permanente. Então este movimento daqueles que foram avante e retornam para socorrer aqueles que estão atrás é um movimento natural na evolução humana. Os que conquistaram o céu da autoconquista e da paz na sintonia com a lei de Deus desejam partilhar com aqueles que amam este processo. E como quanto mais ampliado ficam, mais amam, passam a amar toda a humanidade e assim desejam não só auxiliar a sua família ou o grupo diretamente vinculado ao seu coração, mas desejam auxiliar a toda a humanidade. Então amplia-se, retorna partilha. Quanto mais partilha, mais amplia-se. Quanto mais amplia-se, mais partilha. E neste movimento se dá a cocriação. Neste movimento, o ser se torna a serviço, se toma a serviço do amor maior. Então aquele homem voltou para dentro da caverna no desejo da partilha e fica imaginando a angústia dele que conheceu a luz, dele que viu uma realidade ampliada, de colocar-se dentro da caverna novamente. Para aqueles que estão imersos na escuridão, permanecer nela não se torna um sacrifício, é um estado natural. Mas para aqueles que conhecem a luz, retornar e envolver-se nas sombras é um estado de sacrifício que só o amor pode promover. Eu me lembro um dia, na casa espírita que fazia parte, o espírito Josef Gleber, médico espiritual alemão, dizendo-nos com propriedade e com muito amor, em meio a uma grande dissertação a respeito do trabalho espiritual, em determinado momento ele disse: meus filhos, para nós, espíritos que dirigimos esta instituição e este trabalho, aproximarmos de vocês e acompanharmos diuturnamente as atividades, promove em nós uma sensação semelhante à que vocês têm quando se aproximam de uma pocilga. Aquela sensação que vocês têm de asco diante do cheiro da lavagem e de coisa é a mesma que nós temos quando entramos em contato com o campo mental e emocional daqueles que ainda não aprenderam o autodomínio. No entanto, dizia ele, nós permanecemos por amor. E, na verdade, esta dissertação dele era do quanto a espiritualidade se esforçava por socorrer a cada um de nós, a fim de que nós aprendêssemos a valorizar aquilo que eles fazem. E então vocês vejam o nível do sacrifício. Me lembro de uma outra situação que nos tocou muito nesta casa. A casa ainda estava nos seus alicerces, estava em formação, e então nada mais tinha do que as paredes sem reboco e um salão muito rústico. Aquela época, as reuniões eram simples, apresentava-se uma explanação sobre o Evangelho, ofertava-se o passe, a água fluidificada ao final, e então, por vezes, um mentor espiritual da casa se incorporava em algum daqueles médiuns ali presentes e dava uma comunicação, uma orientação, ou mesmo um direcionamento a respeito das atividades que estavam se formando. Então, naquela noite, algo especial aconteceu. Estava frequentando aquela casa uma jovem que há algum tempo conhecera o Espiritismo. E ela não só entrara para o Espiritismo, ela permitira que o Espiritismo entrasse para dentro dela. Porque entram para o Espiritismo aqueles que frequentam centros espíritas, aqueles que usufruem da atividade espírita, os que tomam passos, que assistam palestra, aqueles que vão à atividade e veem nisto uma atividade benéfica que lhes traz algum conforto, muito útil e necessário. Mas entra para dentro de si o Espiritismo aqueles que permitem mover as fibras íntimas do coração. Aqueles que compreendem que o Espiritismo é um convite à renovação pessoal. É um enunciado das leis divinas. É um entendimento de nós enquanto espíritos imortais inseridos numa criação divina e perfeita a caminho da nossa destinação.
Então, aqueles que introjetam o conhecimento espírita não se tornam teóricos, se tornam pessoas que vivenciam, que fazem transformações. Transformação em si mesmo, transformação no seu meio, transformação na sua vida. E com isto, levam a mensagem através do exemplo. Aquela jovem havia compreendido. E por compreender, havia transformado o seu coração. Então, um amigo que havia observado isso, tomou-se de curiosidade. E ele disse para si mesmo, quero ver aquilo que renova a vida dela. Porque antes ela era irascível e agora está cordata. Ela que antes era muito agitada, agora está serena. Ela que antes era maledicente, agora está comedida no falar, refletir, no julgar. Ela que antes era muito impulsiva, agora está mais tranquila. Então ele pensou, o que será que acontece? Sem dizer nada a ela, pediu que a acompanhasse. E então, aquele dia, chegaram os dois à casa espírita. Sentaram-se na última fila. Ninguém os conhecia, porque ela era uma pessoa que frequentava a casa, mas não se apresentara. Ele, ninguém o conhecia ali, e ela não sabia por que ele desejava ali estar. Assistiram à reunião, e quando terminou, aconteceu aquele fenômeno habitual. O mentor espiritual da casa, com muita discrição, assumiu as faculdades mediúnicas de um médium psicofônico. E ao invés de transmitir uma mensagem dirigida a todos, levantou o médium e foi até aquele jovem. Chamou-o pelo nome, o que já o assustou, porque ninguém ali o conhecia. E aquele espírito se dirigia a ele, chamando-lhe pelo nome. E então o espírito lhe disse, meu filho, você julga vir aqui hoje trazido pela sua curiosidade, para ver aquilo que transforma a vida da sua amiga. E agora ele já não estava mais assustado, ele estava aterrorizado. Porque não só o espírito sabia o seu nome, mas sabia o motivo, as intenções. E logo, como acontece com aqueles que desconhecem o contato com o mundo espiritual, assim, mais perto. Eu achei que era exatamente o contrário. Então, tem certeza? Claro que tem, ele trabalha com isso. Então, como acontece nas palestras, eu perdi o fio da meada. Vamos voltar. Onde é que eu estava? Isso, ele ficou aterrorizado. Ah, e como acontece com as pessoas que desconhecem o contato com o mundo espiritual, ele entrou logo nas fantasias. E ele pensou, se ele sabe o meu nome, se ele sabe o motivo que me trouxe aqui, será que ele conhece também toda a minha vida? Será que irá me entregar publicamente aqui? E logo ele se tomou de temor. Como muitas pessoas têm medo dos espíritos devido a isso. Mas o espírito não lhe deu muito tempo para metabolizar. Logo, continuando, lhe disse, meu filho, você ainda não se lembra, mas nós somos corações que nos ligamos no tempo. Particularmente, o meu coração se liga ao teu, por um passado muito longínquo e um afeto muito profundo que ainda não é claro para... Mas eu me ligo a ti, como um pai se liga a um... E, há 400 anos, espero por ti. Desde a última vez em que nos vimos reencarnados nas terras da Inglaterra, quando vivenciamos uma relação familiar, e eu, como teu pai biológico, te adverti. Mas você, sem ouvir as minhas orientações, afastou-se do bem e comprometeu-se de maneira tal que há 400 anos eu venho acompanhando-te, colhendo os efeitos do seu desvio. Até que você possa retornar novamente ao reencontro do belo e do bem em ti. Você não vem hoje trazido pela sua curiosidade. Você vem hoje conduzido pelas leis da vida para a tua renovação. Porque você tem tarefa definida nesta casa e então não vem atraído pelo nada. Vem convocado para o trabalho espiritual de transformação de ti mesmo. E eu te asseguro o meu amparo constante. Assim sendo, seja bem-vindo em nome de Jesus. E desincorporou, deixando o jovem estupefato diante daquele fato, porque não só as palavras falaram fundo à sua razão, mas as vibrações daquele espírito tocaram profundamente o seu coração. E ele imediatamente se reconheceu diante de um afeto que havia perdido e que se distanciara por escolha própria. Então, aqueles que saíram da caverna e conquistaram mais, retornam para socorrer-nos
nas nossas cavernas pessoais, para retirar-nos dos espaços de ignorância e de limitação. Mas, por vezes, nós comportamos como os homens da caverna. Então, logo aquele homem entrou e contou-lhes tudo aquilo que havia visto e ouvido. Eles, diante do desconhecido, do novo e daquilo que era surpreendente, o agrediram e o deixaram desfalecido no solo. Esta é a reação dos tolos. Esta é a reação da ignorância. Ironizar aquilo que desconhece. Zombar daquilo que não sabe. Tratar com escárnio as questões espirituais que transcendem as questões da vida. Quantos materialistas tratam as questões espirituais como se fosse uma questão de menor valor? Como se a matéria fosse absoluta? Como se a ciência já tivesse provado o materialismo? Quando a nossa ciência já se mostrou absolutamente ineficaz para provar o materialismo como verdade fundamental? Quando inúmeras circunstâncias transcendem o conhecimento científico e vão para o campo da metafísica, para o campo daquilo que transcende a realidade humana? Quantos de nós não mantemos na nossa alma esse espaço de zombaria como defesa psicológica para não mexer nas bases do conhecido, do sabido, daquilo que é dominável e que para nós representa uma estrutura? Há na mitologia grega uma representação muito bela disso. É o jovem Procusta, salteador que vivia na Serra de Eleusis e que tinha um estranho castigo, ele que posteriormente foi derrotado por Teseu. Ele chamava as suas vítimas, levava-as para sua casa e as colocava sobre um leito de ferro, uma cama de ferro. Se elas fossem maior que a cama, ele cortava um pedaço. Se elas fossem maior que a cama, ele as esticava. E se elas fossem do exato tamanho da cama, estavam salvas. O leito de Procusta é uma representação das nossas estruturas psíquicas e afetivas que nós utilizamos para julgar o mundo. Aquilo que nós tentamos encaixar a realidade, tendo que caber dentro daquilo que nós concebemos. Então nós nos colocamos como um padrão de referência para o mundo e passamos a julgar o comportamento do outro, a atitude do outro, as escolhas do outro, os caminhos do outro, como se as nossas formas fossem a referência. E com isso passamos a desrespeitar o diferente, aquilo que transcende a nossa capacidade de compreensão, e as violências se estruturam neste movimento. Então aqueles homens dentro da caverna que agrediram o mensageiro da luz, o mensageiro de uma amplidão, eles na verdade defendiam a sua própria história e o seu próprio interesse. Ora, o que é que nós fazemos quando nós ignoramos a realidade espiritual? Senão isto. Se nós observarmos o comportamento das pessoas na humanidade, nós vamos ver que a grande maioria está em rota de fuga. Fuga de si mesmo, fuga da autopercepção, fuga da ampliação de consciência. A maioria dos doentes que procuram os consultórios médicos, os centros espíritas ou os campos de tratamento não desejam cura. Desejam somente anestesia. Querem só se ver livre dos sinais e dos sintomas. Querem só fugir do sofrimento. Querem apenas se libertar daquilo que os angustia. Para quê? Para voltar para o mesmo caminho que levou-os ao adoecimento. Para retornar para os mesmos comportamentos. Para retornar para as mesmas relações, sem um processo de reflexão profunda. Por isso, projetam a responsabilidade no profissional de saúde, transferindo uma responsabilidade de autocuidado que não assumem para consigo mesmo. E então aquela pílula mágica do doutor deve ser a referência de vida. Se o doutor acertar e der a pílula que ajuda, é Deus no céu e o doutor na terra. Mas se errar, ai dele. É Deus no céu e o diabo doutor na terra. Porque a responsabilidade foi transferida. O indivíduo não olha para si para além do seu sintoma. Vai apenas levando a sua cabeça para curar a enxaqueca, ou seu estômago para curar a azia, ou seus rins para curar a cólica renal. Não se leva inteiro. Encontra naturalmente uma medicina fragmentada, em que as partes são abordadas em detrimento do todo, uma super especialização que leva ao conhecimento da parte e à negligência com o todo, e então está armado um cenário para uma medicina da doença e não do doente, e não da pessoa. A grande maioria das pessoas estão buscando somente anestesia, sem perceber que o fazem, sem uma intenção clara
de que isto acontece. E por isso se frustram, porque uma vez que solucionam um problema do sofrimento de uma parte, não tendo resolvido a cura interior do mais profundo, então o corpo se expressa de outra maneira. Pois o corpo nada mais é do que uma representação simbólica daquilo que passa na alma. Ele demonstra em sinais e sintomas aquilo que vive no interior e no mais profundo de nós mesmos. Naturalmente, ele também se afeta com tudo que fazemos dele, com a dieta, com tudo que ingerimos, com tudo que o submetemos, com tudo que está como uma máquina submetido. Mas André Luiz nos traz uma informação espiritual que na prática clínica nós vemos cada vez mais acertada. Ele diz: mais de 90% das enfermidades está diretamente vinculada ao campo mental. E quando ele diz campo mental, ele está dizendo a escolha do espírito, ao seu comportamento, ao seu temperamento, ao seu nível de consciência, à sua prática de vida. O que hoje a medicina comprova, porque estuda a epigenética, e a epigenética é um campo dentro da medicina que mostra que nós não somos escravos da nossa biologia, nós somos senhores da nossa vida. Porque quando pensamos, quando sentimos e quando agimos, produzimos uma cascata neuroquímica no nosso organismo, que se soma àquelas inúmeras substâncias que nós ingerimos e colocamos para dentro de nós, e toda esta cascata neuroquímica e substâncias ingeridas resultam em um estímulo molecular na célula que comanda a expressão dos genes. De tal maneira que a medicina hoje sabe que a célula não é uma monarquia, como se pensava. Antigamente achava-se que os genes mandavam e ninguém discutia sua ordem, que eram reis que legislavam sem nenhum controle. Hoje se sabe que a célula não é uma monarquia, a célula é uma democracia. Os genes verdadeiramente mandam, mas não são reis, são presidentes. Na hora que a ordem sai do núcleo celular, o povo discute a ordem. Se tiver de acordo, executa, e se não tiver, faz greve, paralisação, protesto. Hoje a medicina sabe que há inúmeras interações moleculares que regulam a expressão dos genes, mesmo depois da transcrição do RNA mensageiro, ou que altera a transcrição do RNA mensageiro dentro da célula, falando para quem é da nossa área. Para quem não é, hoje a medicina sabe que as moléculas dentro da célula alteram a ordem e o resultado. Alteram aquilo que manda e aquilo que executa. De tal maneira que hoje a medicina sabe que o ambiente é o fator preponderante no controle do funcionamento celular. 20% dos nossos genes estão permanentemente ativados. Não podem desligar-se nunca, senão morremos. Os outros 80% estão como interruptores de luz. Tem que ser ligados e desligados. E o que os liga e desliga? Aquelas moléculas que vêm do nosso comportamento, que vêm do nosso hábito, que vem da nossa vida, que vem produzidas dentro de nós mesmos. Assim, nós controlamos o funcionamento das nossas... Não somos escravos do nosso gene. Nós regulamos a intensidade desta expressão através das mudanças de vida. Nós que somos profissionais de saúde sabemos que se o indivíduo promove uma transformação de vida nos seus hábitos, no seu pensar e no seu agir, nós temos que mudar as doses da medicação. Nós temos que alterar a classe medicamentosa. Nós temos muitas vezes que retirar uma medicação porque aquela mudança comportamental resultou numa mudança na expressão biológica do indivíduo. De tal maneira que o indivíduo não é escravo daquela doença, ele é senhor. Pode até estar diante de uma doença congênita que viva a vida inteira ou de uma doença crônica recorrente que tenha episódios sucessivos. No entanto, ainda assim é senhor, porque regula a intensidade da expressão daquela enfermidade. O corpo não é uma máquina que atua à revelia da vontade do espírito. É sim uma máquina que se sobrecarrega também quando nós abusamos dela. Quando abusamos na obesidade, gerando sobrepeso e gerando disfunções metabólicas. Quando abusamos na gula, excedendo daquilo que é o necessário para o corpo e hiperativando as suas funções, quando excedemos no desgaste energético, que o consome mais do que deveria, é uma máquina que adoece com tudo isto. Mas muito mais do que isto. O corpo é uma tela, aonde nós vemos expressa, de maneira simbólica,
a novela da nossa vida, na forma de imagens. Pois adoece no nosso corpo aquela área simbólica ligada à sua causa. A área específica do corpo que você adoece, ela não é ao acaso. Ela está conectada com um significado simbólico e com uma necessidade. André Luiz explica no livro Evolução em Dois Mundos que está ligada às zonas de predisposição do corpo espiritual, que estão diretamente vinculadas ao passado espiritual e que, portanto, falam-nos das nossas necessidades espirituais, que por detrás têm sempre causas morais. Então, a área de predisposição do corpo espiritual é, na verdade, a área de predisposição do nosso campo moral. Por isso, um adoece mais do estômago, o outro adoece mais do pulmão, o outro adoece mais do rim. Por isso, um se enferma com mais facilidade, outro com menos. Tudo está submetido àquilo que nós somos, àquilo que elegemos. Porque o campo mental e o campo emocional criam correntes de força magnéticas que atuam no universo subatômico, controlando as células. E no controle da função celular, no controle magnético desse campo atômico, ele controla a função da própria célula, alterando as moléculas, alterando a mensagem, com isso alterando a resposta. Então aquilo que se expressa no corpo é reflexo daquilo que se passa na alma. Aqueles que brigam com a sua doença, com seus sinais e com seus sintomas, com a sua enfermidade, perdem tempo. As nossas enfermidades não são inimigas para nós brigarmos com elas. São parceiras que fazem um movimento de alma. E é justo aliviar todos os sintomas. É justo buscar aliviar todo o sofrimento. É justo buscar tornar desnecessário a expressão daquele sintoma. Mas é extremamente útil e necessário olhar aquele sintoma como uma mensagem da nossa alma, para nos falar aquilo que se passa dentro de nós. Brigar com o corpo diante de um sintoma é a mesma coisa que brigar com a televisão pelo conteúdo da novela. O responsável é o roteirista e não o televisor que o transmite. O corpo nada mais é do que uma representação simbólica daquilo que se passa na alma. Então, ao invés de brigar com o corpo, nós temos que olhar para ele com amor e perguntar a ele o para quê daquela enfermidade. Não o porquê. O porquê pode nos prender em justificativas que levam a culpa, remorso, e a grande maioria da humanidade gosta de pegar uma chibatinha para se autopunir. Ah, sabe por que eu estou assim? Porque eu fui muito mal. Eu sou espírito inferior. Ouvi lá no centro. Né? Errei muito do passado. Então agora eu mereço sofrer. Merece nada. O que você merece é seguir a sua herança. A herança divina. Mas isso não te isentará de colher os frutos daquilo que você semeou. Então, ao invés de ficar olhando simplesmente para aquilo que causou, você olha para onde a sua alma olha. Então você pergunta para a sua enfermidade o para quê? Aonde ela me leva? A que ela me promove? O que ela me traz? O que ela me acrescenta? No que ela me convida? O que ela mostra a meu próprio respeito? Isto pode te levar a um movimento que a torna desnecessária. Mas ficar simplesmente cultivando doenças, cultivando enfermidades, cultivando sintomas, isto não te faz sair. Ficar simplesmente explicando por que você é assim o assado é apenas justificativa para não fazer por você aquilo que você... E muita gente faz isso na humanidade. Só sabe descrever o seu problema sem tomar posse de si mesmo. Outro dia eu falei com uma paciente que já estava na quinta consulta e repetia a mesma ladainha. Eu falava, olha, na primeira consulta eu fiz anamnese e ouvi o seu sofrimento. Na segunda, você reprisou e falou a respeito disto. Eu compreendi. Na terceira, você falou das suas dificuldades de fazer aquilo que você precisa e repetiu os seus sintomas. Na quarta, você voltou a falar igual na primeira consulta. Na quinta, você está repetindo da mesma forma. O que você sofre já está claro para nós. O que não está claro é porque que você não faz por você. É porque que você não olha para você com o alto amor necessário, que apenas descreve a realidade sem transformá-la. Será que há algum ganho secundário em ser doente? Será que há algum benefício para você em se manter assim? Será que atende alguma necessidade castradora, autopunitiva de si mesmo? Será que obedece às suas crenças negativas a seu próprio respeito?
E então você justifica? Ou será que você repete um padrão familiar por amor? Mantém uma estrutura por fidelidade? Qualquer que seja o motivo, você pode olhar para ele, desde que você faça por você aquilo que você precisa, olhando para onde olha o seu coração, para onde aponta a sua alma, através dos seus sintomas. Os sintomas nada mais são do que um convite, de que uma oportunidade que você caminhe para algo mais, até que você possa dizer para esta enfermidade ou para este sintoma: muito obrigado, você me trouxe até aqui. Agora já não é mais necessário. Agora já está claro para mim o movimento. Agora você já fez o seu trabalho. E então, algo novo pode vir. E um novo movimento pode surgir a partir daí. Então aquela reação dos homens dentro da caverna, agredindo aquele que buscava ampliar os horizontes, é a reação da defesa que nós estabelecemos diante de tudo aquilo que vem convidar-nos a ampliar a nossa percepção de nós mesmos. No entanto, quando Allan Kardec entrou em contato com as mesas girantes, ele logo percebeu que estava diante de um fenômeno muito grande da humanidade. E, pela primeira vez na história da humanidade, não foi o fenômeno quem explicou, não foi o homem quem explicou o fenômeno, foi o próprio fenômeno que explicou-se. E então os espíritos se apresentaram, porque as mesas levitavam sozinhas sem o contato das mãos. Mas tendo sido posto um alfabeto no chão, as mesas quicavam nas letras formando palavras e com elas formando frases, e então os próprios espíritos se apresentaram e se anunciaram e se mostraram seres despidos da matéria como qualquer um de nós. E nos disseram, aliás, seres espirituais, mas despidos da matéria, diferentemente de nós que estamos mergulhados na matéria. E nos convidaram a nos olharmos com esta perspectiva espiritual, a sair das nossas cavernas limitantes, a deixar de olhar simplesmente para as sombras da realidade e encarar a realidade que se encontra no campo das ideias, no campo da vida real espiritual, para além da expressão limitada do corpo físico. Então os espíritos nos disseram: o homem traz dentro de si um grande vazio existencial e busca preencher este vazio com aquilo que pode adquirir, com aquilo que pode possuir, com aquilo que pode ter, e não percebe que isto não o promove, não traz aquilo que ele deseja ou aquilo que ele precisa. Quanto mais tem, mais quer. Quanto mais adquire, mais pensa em adquirir. É que vive a escravidão da satisfação dos desejos. Certo dia, o Espírito Dias da Cruz nos disse: meu filho, o desejo é como o horizonte. Então, logo nós nos aproximamos dele, outro se forma mais longe. Porque o objetivo do horizonte é ser horizonte e fazer o homem caminhar em sua direção e não ser alcançado. Então, ele dizia: o objetivo do desejo é ser desejo, não é ser realidade. Quando o homem realiza um desejo, abre espaço na alma para um desejo ainda maior. Porque a natureza do desejo é a natureza do vazio. E a natureza do vazio não pode ser preenchida por aquilo que vem de fora, senão por aquilo que brota de dentro. Aquilo que faz falta ao homem, dizia ele, não é aquilo que o homem não tem, é aquilo que o homem retém. É aquela realidade em si que não é manifesta. Porque o homem clama por amor, sendo uma fonte poderosa de amor. O amor é a sua própria estrutura. Vibra nas entranhas como o diamante oculto no seio da terra. É a sua própria natureza. Não é algo que se busque fora, é algo que se encontra dentro. Então, dizia ele, o homem precisa aprender a se libertar da escravidão dos desejos para olhar mais profundo para si, no mergulho, no encontro com o ser divino que é. E então ele faz um convite. Ele diz: o homem precisa aprender a se olhar com um olhar de amor. Porque quando Deus olha para uma criatura humana, não vê uma obra imperfeita. Vê uma obra perfeita em execução. E sabe que obra perfeita sua. Então, quando Deus olha para o ser humano, ele vê o ser divino que dorme ali. Quando ele olha para cada um de nós, ele vê o seu sonho de amor. Ele vê aquilo que ele um dia projetou. E ele sabe que aquilo que ele projeta não falha. Então, no broto que somos, ele ama o fruto maduro. E ele sabe que o broto é uma questão de tempo. Que o fruto é uma questão de tempo. O tempo de cada um. Então Deus está inacessível às nossas agressões. Também está inacessível às nossas chantagens. Ele conhece as nossas necessidades.
Ele sabe o que nós precisamos. O que nós precisamos é aprender a nos olharmos com os olhares de amor do Pai. Ao invés de nos maltratarmos, ao invés de brigarmos conosco, ao invés de disputarmos com a vida, acolhermos a vida assim como ela é. Porque assim como ela é a vida perfeita para nós. Está tudo certo. Deus não nos fez de improviso, nem nos ligou de improviso a nenhuma pessoa, nem nenhuma circunstância, nem nenhuma característica. Tudo está certo na nossa vida. Tudo é ferramenta. Tudo é convite ao trabalho. O que precisamos é aprender a olhar estas ferramentas e este convite ao trabalho com ânimo e disposição. Porque a grande maioria na humanidade olha para a vida como se fosse alguém que devesse ser servido. A grande maioria lida com Deus não como pai, mas como mordomo. E diz a Deus o que quer, como quer, da forma que quer e quando quer. E se Deus não atende, briga com ele. Para de frequentar o templo religioso, para de fazer caridade. Aí Deus deprime, porque aquela formiguinha resolveu chantageá-lo. Não, Deus não se deprime. Deus não se move pelas nossas chantagens. Simplesmente porque ele é amor incondicional. E o amor incondicional não precisa se submeter a nada, porque ele já disponibiliza tudo, infinitamente, a priori. Não precisa nem ser pedido. Quando Jesus ensinou, pedi e obtereis, buscai e achareis, ele não estava dizendo-nos que é condição pedir para receber. Ele estava nos assinando a sintonizar para absorver. Porque aquilo que precisamos e a abundância do universo já está disponibilizado ao nosso redor desde sempre. O que precisamos é entrar na sintonia disso. Nós não entramos na sintonia disso porque nós não desenvolvemos gratidão. Nós ficamos na exigência. A gente exige que a vida seja o que a gente quer que ela seja. A gente exige que a vida siga as nossas vontades. Que as coisas se cumpram conforme nós deliberamos. E esquecemos que há um poder supremo, há uma vontade soberana, sábia, justa e, sobretudo, amorosa, guiando e conduzindo todo o processo, que não precisa da nossa ajuda. Só precisa da sintonia, para que nós permitamos que ela nos conduza através de nós. Nós ficamos igual meninos birrentos, batendo pé. Por detrás da depressão, muito frequentemente, há uma postura que leva ao adoecimento. Qual que é? Obrigado. Estragou minha brincadeira. Logo de cara. Vocês ouviram? Ótimo, então não estragou não. Qual que é? Qual que é a postura? Não falo, fica quieto. Hã? O que vocês acham que está por detrás da maioria dos casos de depressão? Qual sentimento ou qual postura na alma? Mágoa, tristezas, dificuldades. Essas coisas são contextos. A estrutura básica que está por detrás chama-se rebeldia, que é a não aceitação da vida e das circunstâncias. Os espíritos nos disseram lá na Associação Médico Espírita de Minas Gerais, por detrás da depressão, frequentemente há uma voz inconsciente dizendo assim, já que não tenho a vida que quero, não aceito a vida que tenho. Já que a vida não me dá da forma que eu quero, então conforme pode ser, também não quero. Se a vida não me permite esse relacionamento amoroso, então um outro relacionamento amoroso bom eu não aceito. Eu quero esse. Se a vida não me dá uma condição socioeconômica, então aquela que eu tenho eu não assumo. Se a vida não me dá o corpo que eu quero, então este corpo que eu tenho eu não usufruo. A rebeldia é braço cruzado. Tem uma imagem simples para rebeldia que eu gosto muito de usar. É menino pequeno no supermercado. Vocês já viram menino pequeno no supermercado? Vocês já repararam as gôndolas do supermercado? As gôndolas do supermercado têm tudo o que a gente gosta e nada do que a gente precisa, não é? E tudo cheio de caloria. É ou não é? Eu tenho certeza que as gôndolas do supermercado foram criadas pelo Umbral. É só tentação. E os técnicos do Umbral, não satisfeitos em criar as gôndolas do supermercado, criaram um corredor de guloseima. Ali você não encontra arroz, farinha, feijão, encontra? Não, você só encontra aquilo que excita o desejo. Então, tem um corredor de chips. Aí você entra com a sua criança na primeira parte do corredor. Ela vê o primeiro chips. Porque tem ali pelo menos umas 10 cores de chips para ela escolher. Ela vê o primeiro, ela olha e fala o quê? Eu quero. Aí tá perto do almoço, você olha para aquilo, você sabe que não é adequado, você olha e fala assim, não, meu filho. Aí ele ou ela, como um filho ou uma filha bem educado, diz, tá tudo certo, papai, tá tudo certo, mamãe, seja feita a sua vontade. Não é assim? Lá em Belo Horizonte já tá desse nível.
Não, a criança acha que você é surdo, que você tem problema de audição. Aí ela repete um pouquinho mais alto. Não, mas eu quero. Aí você fala de novo, não, meu filho. Aí ele fala, nossa, o problema de papai e da mamãe é muito grave. Né? Tá ouvindo mesmo. Aí ele repete mais alto ainda, e se ele puder, ele se joga no chão e esperneia. Porque ele acha que ele precisa mostrar o tanto que ele quer. Porque se você tomar consciência do tanto que ele quer, então você vai dar. O que que a criança vive aí? Ela vive a fantasia de que aqueles pais proverão todos os seus desejos. Porque quando ela chorava quando era pequena, alguém corria e botava uma mamadeira na boca. Quando ela tinha uma dor de barriga, alguém corria, ninava, pegava no colo. Quando ela tinha um perigo, alguém corria e protegia. O que que essa criança aprendeu desde cedo? Que ela tem ali naqueles tudo que ela precisa. Então ela tem a fantasia de que os desejos dela vão ser atendidos. E que ela pode, quando os pais não disciplinam. Aí nessa hora da birra da criança, os pais fazem as duas melhores coisas do processo educativo. Duas coisas fantásticas. Quais são? Primeira é essa. Ele pega os chips e dá para a criança parar de berrar, parar de constrangê-lo em público, não é? Aí perdeu para sempre. Qual é a segunda melhor coisa que os pais fazem nessa hora? Faz o quê? Não. Lembra aí, gente, do supermercado da vida de vocês? É, por vezes os pais medem forças, gritam, se tornam igual a criança, né? Assusta, mas é uma forma de chantagear a criança. Também não funciona exatamente no processo educacional, não. Então, a segunda coisa que os pais fazem, que é fantástica, entre aspas, é ela baixa para explicar para a criança o porquê que ela não pode ter aqueles chips. Gente, negociação com criança é negociação com terrorista. Na hora que você começa a negociação, você já começou perdendo. Quem é que tem poder de fato? É o terrorista. Na hora que você está explicando para a criança tudo, a criança ou tem que concordar, ou tem que aceitar, ou tem que entender, não é? Nesses casos, quem é que tem poder? É você ou é a criança? É a criança, não é? Então inverte-se a ordem aí, a criança aprende. Então nessas horas, qual é a situação mais simples, mas que os pais de hoje têm dificuldade demais de fazer? Não, por quê? Eu sou seu pai, sua mãe, eu sei que o que é melhor para você. E agora eu estou dizendo para você que não é o momento. Mais tarde, se eu tiver de bom humor, eu te explico. Significa, a autoridade aqui sou eu. E eu cuido de você. Eu sei o que é melhor para você. Basta que você confie no papai e na mamãe e me respeite. Por que que eu estou usando esta imagem? Porque é isso que nós fazemos. Nós damos pirraça. Na vida, no dia a dia, a gente bate o pé dizendo, Senhor, eu quero. Aí Deus não atende, ou a vida dificulta, a gente acha que Deus é surdo. Aí a gente repete mais alto. Senhor, você não está vendo o que eu quero? E faz uma chantagem emocional atrás da outra. Vocês já viram? Quer coisa mais chantagista que promessa? Um toma lá, dá cá? Senhor, faz isso que eu te faço aquilo. Como se Deus precisasse negociar com o ser humano. Isso é rebaixar demais a capacidade de Deus. Achar que Deus vai te atender por conta de qualquer promessa que você... Deus é amor incondicional. O que você precisa já está disponibilizado para você muito antes de você pedir. Se você não tem aquilo que você pede, das duas uma. Ou você verdadeiramente não precisa e a vida está dificultando, ou você ainda não fez o que é justo e necessário para obter. Em qualquer uma dessas circunstâncias, você precisa olhar para você. Então, no dia a dia, nós precisamos daquilo que é necessidade real e não daquilo que é objeto do desejo. Porque o objeto do desejo pode ser infinito. Eu me lembro um dia, na reunião mediúnica, que os espíritos disseram para aquele mesmo jovem que foi acolhido amorosamente pelo espírito. E que não sou eu, tá, gente? Que todo mundo pergunta depois se sou eu, não sou. É um companheiro lá de Belo Horizonte. Nós estávamos numa reunião mediúnica e o espírito disse assim para ele, fulano, você tem que decidir, porque quando você ora antes de dormir, você nos pede uma coisa. Mas tão logo você sai do corpo, você corre desesperado atrás de nós, dizendo, pelo amor de Deus, não me atenda. Aquilo que eu acabei de pedir é minha desgraça moral. É por quê? O espírito escolhe a natureza de provas porque haja de passar. Sabe daquilo que verdadeiramente necessita. Muitas vezes implora circunstâncias que lhe deem aquilo que ele precisa. Mas quando volta para a encarnação e o corpo físico funciona como um amortecedor das suas percepções espirituais, nós nos iludimos pelo quê? Pelo desejo, pela vontade. Vontade não, pelo desejo, porque a vontade é núcleo divino. Nós nos iludimos pelo desejo. E aí, nós nos distanciamos daquilo que precisamos. Mas quando saímos do corpo e a nossa
relação com a vida está íntegra e nós não estamos sob o processo obsessivo da fascinação, que nos impede a lucidez espiritual e o raciocínio, nós reencontramos com os nossos afetos espirituais, com os mentores. E então, lembramos daquilo que foi as nossas solicitações, foram as nossas solicitações, daquilo que foi a nossa escolha, daquilo que é a nossa necessidade. E então voltamos para o corpo físico renovados. Aquilo que antes era empecilho, agora nós vemos como degrau. Aquilo que antes era obstáculo, agora nós vemos como oportunidade. Aquilo que antes era dor, nós vemos como oportunidade de reparação e crescimento. E com isso, algo novo pode acontecer. Então, no dia a dia da vida, guiados pelo auto-amor, nós temos que olhar para as nossas necessidades. O auto-amor é aquele movimento que nos leva a mergulhar profundo em nós, nos olharmos com o olhar de amor do Criador, nos reconhecermos seres divinos e nos darmos aquilo que nós precisamos. Frequentemente, o que nós precisamos está muito distante do que nós... E muitas vezes, para nós mesmos, nós temos que aprender a dizer: eu queria muito isso, mas seria ótimo se isso acontecesse, porém, talvez tivesse um preço alto. Por exemplo, gente, quem está casado? A pessoa que está casada, o homem e a mulher que estão casados, deixa de ter atração por outra pessoa fora do casamento? Sim ou não? Sim ou não? Sim ou não? Eu acho interessantíssimo, só as mulheres respondem essa pergunta. Os homens geralmente olham com um olhar cúmplice assim, pelo amor de Deus, muda de assunto. Escolhe outro exemplo, não é? É muito interessante, toda palestra é a mesma coisa. Eu faço repetir umas 3 vezes só para notar o timbre da voz que responde. É sempre feminino. As mulheres são muito... E também um pouco mais contidas. Costumavam ser muito mais, hoje em dia está só um pouco mais. Os homens são mais medrosos? Eu não chamaria exatamente isso de medo, não. Eu chamaria isso de estratégia. Os homens são mais estrategistas. Mas não deixa. O homem sente atração por outras mulheres no casamento, a mulher sente atração por outros homens fora do casamento. Claro que não o tempo todo, mas há fases da vida, a depender inclusive do relacionamento ou da própria necessidade do indivíduo, que encontra ressonância com outras pessoas ou com outras circunstâncias, não é? Mas a pessoa está num relacionamento e esse relacionamento permite a construção da afetividade, a construção da família e uma construção espiritual que é muito maior do que a satisfação daquele desejo. Então, de repente, o indivíduo tem que olhar para aquilo que quer e dizer: eu quero, eu tenho afinidade, sim, sim, tenho atração, eu gostaria. Poderia até ter aqui uma história se eu estivesse livre. No entanto, há aqui uma construção, há aqui algo maior que mim mesmo. Há aqui algo que se chama e a família constrói para a eternidade. Há aqui algo que me promove um crescimento interior, a educação da afetividade, me permite sair simplesmente da sensualidade e caminhar para a afetividade, que é uma conquista evolutiva. Isso aqui permite trabalhar aquilo que é a minha sombra, porque é na família que isso constrói. Então a pessoa olha para aquilo que quer, e ao invés de falar não posso, porque quando a gente fala não pode, a gente entra na rebeldia. Se a gente fala não pode, é aí que a gente quer mesmo. É ou não é? Porque entra na repressão. Aquilo que é reprimido se torna mais fortalecido. Não é o caminho da repressão que é o movimento, é o caminho da educação. E a educação está muito clara naquilo que Paulo de Tarso nos ensinou. Tudo me é lícito, mas nem tudo me convém. Porque eu tenho uma história, porque eu tenho uma trajetória, porque eu tenho uma construção, porque eu tenho um projeto de vida, porque eu tenho algo que eu quero alcançar. Sem renúncia e sacrifício, não tem conquista. Então, aquele que vive a pulsão do desejo, que quer fazer tudo que dá vontade, viver livremente, como se curtir a vida fosse representação de felicidade, o que faz é não construir nada, é perder-se de si. A consequência é um grande adoecimento interno. Angústia, ansiedade, depressão, pânico frequentemente aparece, porque a pessoa não olha para aqueles conteúdos que vão ficando reprimidos dentro de si e eles vão se projetando sobre elementos simbólicos exteriores que refletem aquele conteúdo afetivo que não é encarado. Então há uma série de circunstâncias, mas aquele que olha para si mesmo e sabe o que quer e o que precisa, então pode escolher com o que se sintoniza. Sem renúncia e sacrifício não há conquista no caminho espiritual. A porta é estreita porque para passar só passa você. Ninguém vai fazer por você o trabalho que é seu. É só você mesmo que vai ter que se auto-superar, se auto-dominar e se conquistar. Os outros que estão ao seu redor vão te amparar, vão te fortalecer, vão te dar sustento, vão te estimular, mas não vão fazer por você aquilo que é tarefa sua.
Quando Jesus estava diante do túmulo de Lázaro, o túmulo que representa a paralisia da alma, se ele quisesse, ele podia ter entrado e pegado Lázaro nos braços. Porque Lázaro não estava morto, mas estava 4 dias no escuro, há 4 dias sem comer, 4 dias sem beber. Então ele estava desnutrido, desidratado e cego pela escuridão. Jesus poderia ter se compadecido dele, enchido de dó. No entanto, Jesus fica do lado de fora da caverna e apenas dá uma ordem imperativa. Lázaro, sai para fora. O que Jesus está dizendo para ele? Retirar a pedra, eu retiro. Te fortalecer naquilo que você não tem para fazer, eu te faço. Mas sair da caverna é tarefa sua. Dar os passos é trabalho seu. Eu não posso fazer por você. E Lázaro sai, todo enfaixado. Eu até hoje fico imaginando como é que Lázaro saiu. Eu sempre imaginei que foi assim, ó. Aí muitas vezes nas palestras eu fiz essa representação, até que um dia o Espírito Dias da Cruz chegou para mim e falou assim: meu filho, deixa eu te falar uma coisa. Naquela época, os mortos eram enfaixados, sim, mas era membro por membro, não eram os dois membros juntos, não. Aí eu falei para ele: o senhor me deixou fazer esse ridículo esse tempo todo nas palestras? Mentor faz isso com a gente, deixa você experimentar e só intervém depois que você vê que você já fez aquilo que te era possível. Então Lázaro estava enfaixado, estava limitado. Qual de nós não está enfaixado? Nós também estamos enfaixados pelas nossas dores morais, pelas nossas dificuldades, por aquilo que não está amado, acolhido ainda em nós, por aquilo que chamamos de nossa sombra, por aquilo que ainda não está desenvolvido. O nosso corpo está expressando isso, o nosso psiquismo manifesta isso também. Todos nós estamos enfaixados. No entanto, a vida não tem dó de nós, porque a dó retira a dignidade do indivíduo. A vida tem compaixão. Compaixão significa que olha para o sofrimento e oferta aquilo que é o necessário para que o indivíduo lide com tudo que precisa. Mas sair das cavernas pessoais é tarefa de cada um. Libertar-se das dores e dos aguilhões que te prendem dentro da sua caverna escura é tarefa sua. E isso ninguém fará por você. Por isso que o auto-amor é uma ferramenta tão essencial. Porque o indivíduo precisa se amar. Precisa se olhar como algo divino e, olhando para si mesmo como algo divino, se dar aquilo que precisa, acolhendo na alma aquilo que é justo, sem se rebelar contra os seus deveres. Ao contrário, cumprindo-os rigorosamente. Porque não é se rebelando contra os deveres que resolve as suas questões. Os deveres conjugais, os deveres de família, os deveres da profissão, os deveres com a vida social. Bert Hellinger conta uma história muito interessante. Ele diz que há vários tipos de liberdade. Há uma que assemelha-se ao cavalo, que por ter o arreio muito apertado, empina levando ao solo o cavaleiro, somente para mais tarde ter o arreio ainda mais apertado. Esta liberdade se chama ignorância. Mas, diz ele, há uma liberdade suprema, que é semelhante à do nadador que desiste de nadar contra a correnteza, porque percebe que nadando contra a correnteza somente perde força e poder. Então ele passa a nadar a favor do fluxo. E por nadar a favor do fluxo, ele pode então decidir aonde quer aportar. Se na margem direita ou na margem esquerda. Esta liberdade se chama, é a liberdade de escolher dentro da lei, não de afrontar a lei. A lei, diz Dias da Cruz, é ordenada e ordenadora. Produz a ordem e reconduz a ordem. Toda vez que o espírito ofende a ordem, aciona um movimento automático que o traz de volta à ordem. E este movimento automático nós muitas vezes chamamos de dor. Muitas vezes chamamos de sofrimento, de provas, de expiações, de lutas, de contextos difíceis. A depender da intensidade da escolha e da reiteração da escolha do Espírito. Mas quando nós estamos no fluxo da ordem, caminhamos para aquilo que é amplo e para aquilo que é pleno. Aquele que está sintonizado com Deus, aprende a dizer dentro do coração: seja feita, Senhor, sua vontade. Nós não dizemos isso porque nós achamos que Deus é mau, que é castrador e que é punitivo. Então, se a gente disser seja feita a sua vontade, significa que ele vai dificultar a nossa vida. É ou não é? Não. Deus é amor incondicional. Ele nos dá aquilo que nós precisamos. E se aquilo que nós precisamos for dificuldade, ele dificulta. Mas se não for, ele simplifica. E o que eu tenho visto é que nós criamos muitas dificuldades opcionais e desnecessárias. Nós poderíamos estar fluindo no fluxo da abundância e do usufruto do belo e do bem. Não fazemos porque ficamos conectados no vazio. Porque ficamos conectados naquilo que não está cheio. E, portanto, não usufruímos. Aquilo que se opõe à exigência chama-se
gratidão. E a gratidão é o segredo da vida. A gratidão é o que nos coloca em contato com o fluxo da abundância. Porque uma pessoa que é grata, ela não é aquela que diz muito obrigado. É aquela que sente no coração qual é o valor e o preço daquilo que é. E, portanto, ela usufrui ao máximo daquilo.

Com quem é? Eu acho interessante que a gente não saiba essa resposta. É engraçado que a gente tenha dificuldade de encontrar isso. A fé é a circunstância, o alimento mais essencial que nós precisamos, sem dúvida. É aquilo que é o caminho de reencontro com o Pai. Chama-se fé. Mas existe uma relação que representa Deus para nós. Com quem que é? Fala mais alto. Com os pais, claro. Sim, com os pais. Não é interessante que a gente não saiba disso? Os nossos pais são a representação de Deus. Através deles veio a vida. Portanto, através deles veio aquele que pretende uma conexão profunda com Deus e não se curva diante dos seus pais, não se conecta ao Pai. A conexão com Deus vem profunda através da conexão com os nossos pais. Isto significa conexão dentro do coração. Conexão através da gratidão. A gratidão é a única coisa que nos coloca na posse da força que flui através dos nossos pais para nós. Mas a gratidão não é difícil. Muitos de nós somos gratos em algum nível e sabemos reconhecer aquilo que recebemos. O problema é o que vem depois. A frase correta seria gratidão, vírgula, sem críticas, vírgula, sem exigências, vírgula, sem julgamento, vírgula, sem dó. Ponto. Quando nós tomamos crítica, julgamento, exigências ou dó, nós saímos do lugar que é nosso de filhos, que é sempre abaixo, e vamos pretensamente para um lugar superior, como se fôssemos mais que os nossos pais. Esta é a grande ilusão do orgulho de todo filho que adota essa postura. Nós não somos maiores que os nossos. Não há circunstância que nos faça ficar maiores que os nossos. Porque aquilo que eles nos deram é tão infinito que quando a gente dá muito certo na vida, a gente fica quase tão grande quanto... Mas nunca igual, jamais superior. Um dia eles se uniram num ato de amor e nos deram algo tão infinito, tão grande, que isso os coloca num lugar de grandeza e de honra que eles jamais perdem, independente do que venha depois. Mas o que vem depois é uma história humana. Erro, acerto, beleza, feiura, dá, não dá, tem, não tem. Mas como nós já saímos ali do útero da mãe aprendendo a receber tudo dela, nós crescemos na exigência. E nutrimos a fantasia de que os nossos pais vão nos ofertar tudo aquilo que nós queremos. E que eles têm que fazer isso. Então nós fazemos uma lista daquilo que faltou, daquilo que não teve, daquilo que a gente queria, daquilo que exagerou, das características de personalidade que a gente critica e não gosta, ou até mesmo do destino deles que a gente não aceita. E então esta lista de coisas, às vezes até justas, porque às vezes faltou mesmo algo, às vezes sobrou algo, esta mão de lista de coisas justas, ela nos leva para o fundo do poço. Por quê? Porque ela nos desconecta da força da nossa fonte. Imagine uma árvore que nasce do solo e de repente ela olha para o solo e fala, não, esse solo não é bom o suficiente. Esse solo não me dá o suficiente. Esse solo não tem os nutrientes que eu preciso. Esse solo não é adequado. Então a árvore vai lá e retira a raiz da terra porque aquele solo não é adequado. E aí, com a raiz para fora da terra, ela quer sentir segurança, confiança e quer ter uma cópia exuberante. Simplesmente não é possível. Tudo isso deriva da conexão com o solo. Sem conexão com os nossos pais, não há segurança na vida. Porque o que nos traz segurança não é exatamente a atitude deles, é a força deles em nós. E nós fazemos uma lista daquilo que faltou e acusamos como se fosse muito justo, mas aqui... Em cada uma das nossas células tem 50% do papai e 50%. Vibrando todos os dias, 24 horas por dia, 365 dias por ano. Que preço tem isso? Que valor tem isso? Então, cobrar o que não teve, mesmo que seja só dentro do coração, sem falar nada para eles. Cobrar o que não teve, sem agradecer o que foi dado, como é que chama isso? Ingratidão. Das grossas. É uma desconexão. Aí a gente desconecta do real. Então eu costumo dizer assim, quando os pais deram a vida, eles deram 1 bilhão. Depois a gente fica brigando pelos 100 reais que não teve. E passa a vida cobrando. Porque aquele dia faltou 10 centavos. Porque você lembra daquele dia que eu precisava de 5 reais? E aí a gente vai fazendo uma lista daquilo que não teve. Mas não faz uma lista daquilo que teve. Ora, quantas noites mal dormidas o seu pai e a sua mãe perderam para cuidar de você? Quantas vezes colocaram comida na sua boca para te dar aquilo que você... Quantas vezes te acalmaram no

0: colo para que você tivesse aquilo que precisava. Poucas pessoas não tiveram isso. E mesmo quem não teve, teve alguém que fez por ela. Então, nós olhamos para o vazio. Quando nós olhamos para o vazio, o que acontece conosco? Nós nos esvaziamos. Mas quando nós olhamos para o que está cheio, nós nos conectamos à força. Na relação com os nossos pais, não cabe nem perdão, nem entendimento. Porque dizer que nós precisamos perdoar os nossos pais é muita arrogância. Significa que nós estamos olhando para o que faltou e não aprendemos a agradecer o que foi dado. Lá no íntimo, nós estamos dizendo que nós somos superiores e melhores e que devemos ser servidos. E não aprendemos a agradecer a quem nos deu. Claro que, por vezes, nós precisamos limpar o terreno para chegar na gratidão. Quem passou por experiências muito duras, às vezes fica fixado nas experiências. Mas nós não somos escravos daquilo que nós vivemos. Nós somos o resultado daquilo que interpretamos na vida adulta do que foi vivido. Então, mesmo aqueles que passaram dificuldades e dores na vida podem ressignificar a sua história, e essa dor pode deixar de ser uma ferida e se tornar apenas uma cicatriz que não dói. Eu gosto muito de usar uma imagem muito simples para entender isso. Aquilo que nós tivemos de difícil na nossa vida pode ser um esgoto que contamina o nosso solo e nós vamos passar a vida contando para os outros aquela coisa que está ali e que contamina o solo e que traz esse mau cheiro e o quanto que nós somos tristes e infelizes porque nós temos aquele esgoto na nossa história. Ou nós podemos transformar aquele esgoto em adubo. A matéria-prima é a mesma. A diferença é só a forma de ser tratado. Quando nós olhamos para a vida com aceitação, tudo vira uma grande força, inclusive as dores, e principalmente ela. Então a gente só fica cobrando o perdão dos nossos pais quando a gente está conectado aqui, ó, na pseudo-superioridade. Mas quando a gente mergulha na gratidão pela vida e na reverência pela vida, a gente percebe que, independente do que foi vivido, somos nós os devedores. Eles nos deram, mas na relação com eles também não cabe entendimento, porque a gente é capaz de entender os pais? Quase nunca, eu diria. A gente entende um pouco o que eles contam, outro pouco que a nossa maturidade permite, outro pouco a gente passa a entender quando vive situações semelhantes ao que eles viveram. É ou não é? Por exemplo, quando tem filho. Aí vai entender um pouco do que é ser pai, não é assim? Mas com isso a gente chega a entender aí, vamos dizer, 30, 40%. Porque a grande maioria das coisas nem nossos pais sabem dizer por que fizeram assim o assado, que forças atuaram sobre eles. Ou vocês sabem explicar o que forças atuam sobre vocês nesse momento agora completamente? Não. Então o filho de vocês também não saberá. Há uma tirinha da Mafalda, personagem do cartunista argentino Quino, que nos ensina isto. A Mafalda está conversando com a amiguinha diz para ela assim: Mafalda, os adultos são muito difíceis de compreender. A Mafalda diz para ela: mas se você chega no cinema no meio do filme, você entende o filme? Aí a amiguinha: não, porque o filme já tinha começado. A Mafalda sabiamente conclui: ah, quando nós chegamos, os adultos já tinham começado. Já estavam no meio. Quem somos nós para julgar o enredo se pegamos a história pela metade? Então, no livro Libertação, há uma frase sublime. Gúbio está conversando com Gregório, comandante das forças inferiores, que obsediava Margarida. Gúbio quer socorrer Margarida. E eles estão dialogando a respeito da razão daquela obsessão. De repente, Gregório vira para Gúbio e diz assim: porventura julga-me as atitudes? Consideras equivocado aquilo que eu fiz? E Gúbio dá uma resposta que é brilhante. Gúbio diz para ele: quem sou eu para julgar-te os atos? Somente se eu tivesse caminhado contigo nos teus sapatos, poderia dizer-te do acerto ou do equívoco daquilo que decide. Olho apenas para os efeitos e para o amor. Olha que lindo isso. Eu não julgo porque não tenho capacidade nenhuma de compreender aquilo que te move. Eu somente olho junto com você para os efeitos. E esta escolha não leva a um resultado benéfico para mim. É a postura da vida conosco. Não tem julgamento moral. Tem somente um olhar. Quando a gente abre mão do julgamento moral, de classificar as coisas como boas ou más, certas ou erradas, a gente olha para os efeitos. E ao invés de classificar de acordo com uma moral, a gente pode classificar se aquilo nos leva para o mais ou para o menos. Se aquilo nos acrescenta dignidade ou nos retira dignidade. Se aquilo nos deixa mais inteiros ou se aquilo nos fragmenta. Isso é muito diferente do que analisar uma coisa como certa ou errada. Então, na relação com os pais, nós não podemos julgar, nós não caminhamos nos sapatos deles, nós não sabemos o que custou a eles a vida. Então, um grande ingrediente da gratidão chama-se aceitação. É quando nós renunciamos a qualquer crítica, a qualquer julgamento, e olhando para os nossos pais, nós dizemos com sinceridade no coração: querido papai, querida mamãe, Eu aceito a vida. Eu acolho a vida que você me deu. Eu recebo a vida ao preço que ela te custou. Só você sabe o que pagou para que eu estivesse aqui agora. Eu, que não caminhei nos seus sapatos, faço silêncio diante do seu sacrifício e dos efeitos dele, apenas para olhar para a sua força, para a sua honra e para a sua grandeza. E olhando para isto, eu me comprometo a fazer uma boa coisa com aquilo que eu vou fazer a minha vida dar certo. E assim, mostrar para você a minha gratidão. Isto significa uma renúncia a qualquer crítica, uma renúncia a qualquer julgamento. É uma aceitação que enche de dentro para fora, porque nessa aceitação nós nos curvamos diante da fonte dizendo, assim, do jeito que vocês são, vocês nos deram tudo, o resto é comigo. Porque aquelas circunstâncias difíceis que nós tivemos ao longo da infância e da primeira juventude, elas correm por conta das nossas necessidades kármicas. Os nossos pais ou qualquer outros foram apenas personagens diante da história que é nossa e do enredo construído pelas nossas mãos. Quem atraiu dificuldades, quem escolheu dificuldades ou quem escolheu lutas ou a possibilidade delas, fomos nós. Então agora não é justo apresentar boleta para outro. Ao contrário, é justo assumir aquilo que é nosso e olhando com justiça para isso dizer, eu dou conta. Eu sou um filho de Deus, criado pelo amor, para o amor e no amor. Vou assumir aquilo que for meu. Fazer do limão a limonada, retirar o melhor desta experiência, transformar esse esgoto em adubo e deixar que isso seja nutriente para mim. Quando nós fazemos isso e nos curvamos diante dos pais, é como a árvore que finca novamente a raiz no solo adequado e diz para este solo, eu vou retirar de você a melhor seiva e permitir que os frutos, porque os frutos são trabalho meu e meu dever. Então o alto amor é este movimento que nos leva para a gratidão, que nos faz abandonar a exigência, que nos ensina a nos curvarmos diante da fonte. Curvando diante dos pais, nós nos curvamos diante de Deus. Porque aqueles que acusam os pais, em verdade, estão acusando a Deus. Estão dizendo, aquela escolha que você fez para mim não foi adequada. Estes que você elegeu para serem os meus genitores não são os melhores. Esta circunstância que você me deu não é a justa. Na verdade, é a rebeldia dizendo, você não sabe o que é melhor. Seja feita a minha vontade. Mas quando entramos na aceitação, e sabemos que aqueles pais, do jeitinho que são os pais certos para nós, e que a vida está toda certa, competindo a nós construir aquilo que desejamos, então nós podemos nos curvar diante de Deus. E diante desta grandeza, desta fonte suprema, nós podemos ouvir a voz de Joana de Ângeles que nos ensina. Não digamos em nossas almas, escuta, Senhor, o teu filho clama, mas genuflexos diante da nossa consciência, aprendamos a dizer, fala, Senhor, que o teu filho escuta. Diz-me qual é a tua perfeita e soberana vontade, e acima da minha, seja feita a tua determinação. Que Jesus nos abençoe e nos fortaleça a todos neste caminho.
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2: Meia-noite. E 54 minutos.
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4: Então, estamos chegando ao final do nosso domingo especial. Foram muitas as exposições que nós trouxemos para vocês no dia de hoje, muito conhecimento espírita, acerca de temas à luz da doutrina espírita. E se você ainda não registrou a sua mensagem, registre lá para nós, deixe a sua opinião acerca das exposições que vocês acompanharam durante todo este dia, durante todo este domingo, o nosso domingo especial. E semana que vem tem mais. Continue conosco, curta a nossa página no Facebook, facebook.com/webradiofraternidade, ou então interaja conosco no nosso livro de visitas. Até o nosso próximo domingo especial e continue ligado, 24 horas, levando a mensagem da doutrina espírita. 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
5: Como fazer então? Aqueles que estamos doentes, para a terapia da luz. Os grandes meditadores recomendam que para qualquer terapia, especialmente a oração, a meditação, não a transcendental, a visualização terapêutica, tornam-se indispensáveis alguns requisitos. Primeiro, postura. Sentado numa cadeira em ângulo, não acolchoada, deitado numa superfície dura, ou em postura de lótus. Nesse estado, o indivíduo cerra as pálpebras sem contrair, para relaxar todos os nervos e músculos. E depois respira. A respiração é fundamental para nos liberar de todo o gás carbônico e oxigenar as células, especialmente as células cerebrais. Inspira-se com a boca levemente cerrada. Suavemente, sem pressa. Retém-se para dar tempo que o oxigênio transforme o sangue venoso em arterial e as cargas tóxicas sejam eliminadas, expirando com a boca levemente entreaberta. Então, até o fole pulmonar eliminar todo o gás carbônico. Terceiro passo. Pense numa luz. Para facilitar, Joana de Ângeles sugere: procure um lugar aprazível psiquicamente. Um jardim, à margem de um lago, uma montanha solitária, um lugar encantador. À noite, uma noite serena, de inverno transparente, em que as estrelas parecem crisantemos. E olhe uma estrela e visualize essa estrela distendendo um raio de luz sobre você. Deixe essa luz entrar pelo centro coronário, o lótus de mil pétalas, a que se refere André Luiz na glândula epífise pineal, Deus mensageiro de... do seu terceiro livro. Nesse momento, nos Missionários da Luz, nós entraremos em sintonia com a luz divina. Como disse Emily Cad, a mentalista, diz que o psiquismo divino em forma de luz adentra-se e nós iremos deixando a luz penetrar suavemente em nosso cérebro. Vamos visualizando, vendo mentalmente ela entrando e limpando-nos de toxinas, de infecções, de vidas microbianas destrutivas. Então vamos vendo a luz circulando no cérebro, atingindo o nervo óptico e saindo, atingindo a câmara auditiva, saindo, atingindo as fossas nasais, saindo, chegando ao véu palatino e enriquecendo. E então vamos descendo a luz. Se nós tivermos um problema de audição, um problema de dor de garganta, de esôfago, estômago, quando a luz for passar, ela encontrará obstáculo. Porque é uma região vibratoriamente afetada. Nós forcemos a luz. E ela vai percorrendo, vamos seguindo os órgãos. A laringe, a faringe, a traqueia, o esôfago, o estômago. Irradiemos para o coração. Descemos-la pela medula, pelos ossos, ombros, braços, antebraços, mãos, dedos. Visualizando. Pulmões, rins, fígado, baço, todos os órgãos. O baixo ventre, o intestino delgado, o intestino grosso, até o reto. A luz, ao aparelho genésico, que tem conflitos sexuais. Aqueles do prazer do sexo, cuja pergunta foi apresentada, para que luarize, para que balsamize, depois desce pelas coxas, rótulas, pernas, pés, dedos, até a pessoa sentir-se como uma lâmpada fluorescente. E aí, quando ele é todo luz, ele diga: eu sou luz. Eu sou luz. A tese do xamã: eu sou luz. Eu sou paz. para que o nosso inconsciente absorva essas determinações. Eu sou paz. Eu sou saúde. Eu sou saúde. Várias vezes. E respirando, inspirando de boca fechada, retendo, expirando de boca semiaberta. Se a pessoa necessitar de uma bengala psicológica para concentrar, coloque uma música. Não uma música conhecida para não ir acompanhando. Uma música New Age, dessas cuja melodia nós não acompanhamos. Essas músicas murmúrios da natureza, as ondas do mar, os ventos, o vento no deserto. Essas que nós ainda não memorizamos a melodia, ela vai servir de background, ela vai estar de fundo para evitar os ruídos e evitar a distração. 10 minutos. Para não se preocupar, marque o despertador suave, para não ficar preocupado com a hora. Ou então, grave antes. A luz está descendo sobre mim. Atingiu o meu centro coronário. Invadiu o meu cérebro. Vá dizendo. E depois ponha no gravador. E acompanhe a sua voz em relax. E verá que a sua saúde vai se tornar muito mais forte. A sua vitalidade orgânica, psíquica, emocional. A sua coragem para a luta será muito mais enriquecedora. Os seus valores éticos. E quando tiver um problema, um desafio, volte a esse lugar encantador da luz divina e apresente o problema. A luz desce sobre mim. Mas eu estou com um problema tão grave. Como poderei solucioná-lo? E deixe a luz no cérebro até que ela libere uma resposta. Depois, ela invade todo o organismo e ressurja novo, não permitindo que pensamentos mórbidos, depressivos, corrijamos o nosso verbo. O apóstolo Paulo dizia, as más palavras corrompem o coração. Por que usarmos palavras chulas, uma linguagem vulgar, se há tantas outras palavras? Porque assim evitamos conexões com os espíritos do mal, aqueles que se comprazem na perturbação das criaturas. Deixamos o nosso abraço terapêutico, nossos votos de paz e até breve, se Deus quiser.
6: No Pai Nosso, Jesus nos apresentou um código divino para a felicidade. Perdoai as nossas ofensas, assim como perdoamos a quem nos tem ofendido. Nessa frase, ele nos alerta para a necessidade de nos colocarmos em uma posição de espíritos a caminho da perfeição relativa, com possibilidade de erros e acertos, convivendo com espíritos falíveis como nós. Como pedir perdão para os nossos erros se não perdoarmos aqueles que nos ofendem? Perdoar os outros e a si mesmo é um caminho para a saúde integral do ser humano. Mas como exercitar o perdão no nosso dia a dia? Primeiramente, aprendendo a lidar com a irritação que as situações e muitas pessoas nos trazem. A raiva que brota da irritação é uma forte reação emocional diante da sensação de estar sendo ameaçado de alguma forma. Quando surge a raiva ou a irritação, nós podemos expressá-las abertamente e perderemos o controle. Outra alternativa é fingir que não estamos zangados, mas criamos assim um ressentimento crônico que vai nos fazer mal. A melhor opção, segundo os estudiosos do comportamento humano e do próprio cristianismo, é admitir que estamos zangados, mas agir criativamente, de forma planejada, orientada, para não nos desequilibrarmos. Você já percebeu que nenhuma explosão verbal em sua vida lhe trouxe alegria e felicidade? O melhor é nos afastarmos fisicamente do evento desagradável e da pessoa que nos feriu, para não reagirmos impulsivamente. Quando estivermos harmonizados, busquemos a pessoa em lugar e hora apropriados e procuremos ouvi-la o mais calmamente possível. Depois, procuremos falar a nossa visão sobre o assunto sem culpar, de forma clara e objetiva. Vamos a uma prática. Imagine-se protegido como uma criança de 5 anos no colo de Jesus. Ele lhe envolve com seus braços e seu carinho. Nada de mal pode lhe acontecer. Veja-se em um lugar calmo, junto à natureza, com o Mestre. Observe com os olhos da sua mente a beleza do espaço à sua volta. Agora permita que entre neste local a pessoa que lhe feriu, que vai se apresentar a você como uma criança também, com cerca de 5 anos de idade. Observe nos seus olhos o medo, a infantilidade que a impulsionaram a agir mal com você. Se puder, diga para ela: eu lhe perdoo, eu liberto você. Se você também errou, tenha coragem, peça perdão sem esperar nenhuma atitude. Agora, permita que ela se afaste e peça a Deus a proteção divina para você e para ela. Que a energia negativa que brotou daquele momento difícil se desfaça por completo agora. Respire fundo, despeça-se de Jesus. Ele está sempre aguardando por você. Você pode retornar agora, assumindo o corpo de adulto, exatamente como você é. Você está livre. Nada mais segura você ao passado. Cuide-se bem. Seja feliz.
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2: 1:08.
8: 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E graças a elas, se pode perceber a interação espírito-corpo, mente-matéria. Somos aquilo que construímos com a nossa mente. Tudo aquilo que projetamos em nosso inconsciente, que arquiva, retorna de alguma forma, proporcionando-nos bem ou mal-estar, saúde ou doença, alegria ou tristeza. De alguma forma, o nosso inconsciente, na atualidade, encontra-se saturado de pensamentos deprimentes, de angústias, de desencantos e, sobretudo, de muitas manifestações perturbadoras. A grande proposta das visualizações é facultar-lhe a oportunidade de injetar novas ideias no seu inconsciente para que ele as assimile e depois possa projetá-las no corpo, no comportamento emocional, nas reações psíquicas. Como ninguém pode viver sem pensar, sempre que lhe ocorra um pensamento perturbador, substitua-o por um pensamento edificante. A visualização é uma prática terapêutica sem compromissos de ordem religiosa ou de qualquer outra natureza, tem por meta essencial ajudar o indivíduo a encontrar-se, a reprogramar a mente, a projetar-se no futuro e começar a vivê-lo desde então.

sentado ou deitado, em uma postura que lhe seja cômoda, ou na postura de lótus, respire suavemente. Procure fazer que o oxigênio penetre e realize o seu mistério de revigorar as células, de retirar do seu organismo as toxinas, levá-las para fora. Inspire profundamente, com os lábios cerrados. Depois retenha o oxigênio nos pulmões e logo após expire suavemente, sem qualquer pressa, de forma que o seu pensamento se acalme, o tropel das aflições desapareça e você irá relaxando, bem devagar, relaxando o couro cabeludo, a testa, a face, os lábios, o pescoço, os ombros, os braços e as mãos, que podem estar espalmadas para cima ou apoiadas na superfície em que você se encontra.

Respire bem suavemente, tranquilamente. Preste atenção à própria respiração. Sinta o ar penetrando nos seus pulmões, realizando o mistério a que se destina. Respire mais. Outra vez. Agora, visualize uma paisagem festiva, um campo verdejante. Visualize uma paisagem festiva, um campo verdejante ao entardecer. Visualize. Você

passando na sua face, uma brisa agradável, suavemente perfumada. Sinta a brisa da natureza e olhe a paisagem. O seu horizonte visual alcançará o poente em fogo, em ouro, os montes distantes e uma fímbria de luz coroando-lhes os altiplanos. Você está bem, perfeitamente tranquilo. Olhe mais. À sua frente, um pequeno lago azul, infinitamente azul, refletindo o céu sobre ele, também azul. Acerque-se do lago. Observe uma árvore frondosa, cujos galhos estão quase debruçados sobre a orla do lago. Pise a areia

imenso véu vai deixando o seu crepe tomar conta da natureza. Faz tanto tempo que você não via o anoitecer. Olhe a escumilha da noite que se vai bordando de estrelas. Uma delas, mais outra. Você está à margem do lago, olhando as estrelas. E a brisa agora mais agradável parece penetrá-lo, dando-lhe uma sensação de plenitude. Sensação maravilhosa. Você está em a natureza. E o céu está bordado de estrelas. Experimente olhar uma delas.

desse astro de prata. Lembre-se, lembre-se de alguém com quem você tem dificuldade de relacionamento, alguém a quem você magoou, ou alguém que haja magoado você. Esta é a oportunidade de você fazer as pazes. Pense na pessoa. Concentre-se. Traga à margem do lago, nesta noite estrelada e bela. Traga. Observe curiosamente que ela chega. Olhe-a. Perceba-lhe o seio contraído, o rosto marcado, contrafeito. Acerque-se do seu inimigo. Saúde-o. Diga-lhe: olá. Se ele não responder à sua saudação, não faz mal. Sorria. Distenda-lhe a mão. Se ele recusar, toque-o no ombro. Mas tente segurar-lhe a mão. Olhe-o dos olhos e diga-lhe: desculpe-me. Eu não tive a intenção de magoar você. Desculpe-me. Ou melhor,

nenhum mal-estar a respeito de você. Deixe-me abraçá-lo. Abrace-o. Abrace-o com esse sentimento de vida, de quem está livre de mágoas, de ressentimentos profundos, com este sentimento de quem é livre e que ama. Abrace o seu inimigo. Transmita-lhe a sensação de bem-estar que está invadindo você. Note que ele muda de atitude. Ele sorri. Peça-lhe outra vez. Desculpe-me. Perdoe-me. Você o vê diluir-se nos seus braços. E agora você volta ao bem-estar de antes. Quando carregamos mágoas, conduzimos lixo mental. Quando temos sentimentos negativos, é como se a máquina do nosso psiquismo estivesse com ferrugem danosa. Agora que você está só, inspire o ar maravilhoso desta noite, abençoada pelas estrelas.

que você se liberou do inimigo que trazia dentro. Não seria bom você trazer o seu amor, o amor da sua vida, alguém por quem você nutra uma afeição arraigada, profunda, reconfortante. Traga esse alguém à borda do seu lago. Pense na pessoa. Pense. Chame pelo nome, com ternura. Dê à sua voz uma encantadora melodia de amor. Chame-a. Eila que surge diante de você, sorrindo, braços abertos. Abrace o ser amado. Diga-lhe quanta saudade. Sinta-lhe o pulsar do coração. Envolva o ser querido nesta vibração de suave e doce encantamento. Pegue-lhe pela mão e leve o seu amor

galhos projetados sobre a borda do lago. Sente o ser querido, sente-se-lhe ao lado, aconchegue-se, encoste a sua cabeça no ombro do ser amado, acaricie o rosto.

faça esse silêncio mágico que o amor preenche com palavras inarticuladas. Frua a presença do ser amado. Sorria de plenitude.

é melhor quando o amor é recíproco, pois que se transforma em uma onda que vai e que volta no circuito de harmonia. O ser amado se vai de luz. Levante-se, venha para sob uma estrela especial. Erga a cabeça e olhe esse astro argêntio que pulsa, esparzindo luz. Enamore-se dessa estrela. E você sentirá e verá que um raio desce na sua direção e toca-lhe suavemente o chakra coronário, a parte superior da sua cabeça. Você experimenta um leve choque. O contato frio da energia é a luz divina, a luz de Deus, projetada por uma estrela novíssima. Deixe que essa luz penetre no seu organismo. E se você está com alguma infecção, alguma afecção, algum problema orgânico, a luz divina irá curar você. Observe-a entrando em você, docemente. Ela se adentra pelo cérebro. E os neurônios cerebrais vão se iluminando como pirilampos mágicos que acendem suas lâmpadas prodigiosas. Observe, o cérebro está iluminado. E a luz alcança o nervo óptico e sai pelos seus olhos. Alcança o nervo auditivo e sai pelos seus ouvidos. Desce um pouco mais e exterioriza-se pelas fossas nasais. Vai descendo, repleta a sua boca e o seu rosto parece uma lâmpada tranquila, irradiando claridade. A luz desce, desce pelo bulbo raquidiano, pela medula e vai adentrando-se pelos ossos até o cóccix, alcança os rins, ilumina-os,

curativa desce pela garganta, alcança a laringe, a faringe, a traqueia, o esôfago, vai ao estômago harmonizar os líquidos digestivos, ácidos, bases, irradia-se pelo tórax, veste a caixa torácica, penetrando suavemente, adentra-se do coração pela aorta e você o vê pulsar com um brilho de peregrina beleza. Ela continua.

intestino delgado, pelo intestino grosso, até o reto. Depois, vai ao

harmonize-se. Toma conta de todos os órgãos do baixo ventre. Desce ao aparelho genésico, ao sexo. E você tem uma estranha sensação de frio, um ligeiro comichão nos órgãos anexos. Desce a coxa, por ambas as coxas, enquanto também desce pelos braços, antebraços, mãos, dedos, e das coxas desce aos joelhos, às pernas, aos pés, aos dedos dos pés. Se em algum lugar existe problema de enfermidade, a luz encontra resistência, impulsione-a com a sua mente e diga: luz divina, me cura. Observe-se, você parece uma lâmpada fluorescente, irrigado pela divina luz. Diga suavemente:

outra vez. Novamente. Diga.

interrompe-se, rompe-se o liame da estrela até você, mas você está iluminado. Lembre-se de que você é luz, de que Deus ama você. E agora que você está pleno, volte, retorne.

Lembre-se, quando você tiver um problema, viaje ao seu recanto de encantamento e sintonize com a luz divina para voltar reabastecido e saudável. Agora, abra os olhos. Se sentir ligeira cãibra natural, se desejar bocejar, faça-o. Querendo espreguiçar-se, permita-se. Você está no mundo objetivo, novamente. No mundo das formas, no mundo normal.

0: 1:50.
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0: Era uma vez um rei muito rico, chamado Midas. Ele possuía mais ouro do que qualquer outro no mundo inteiro, mas ainda assim não estava satisfeito.
1: 3 e 2 são 5, 5 e 7, 12, 12 e 3, 15, 15 e 7, 22.
2: Pai, já está na minha hora de dormir, me põe na cama.
1: 22 e 6, 28.
0: Nada o deixava mais feliz do que conseguir acrescentar um pouco mais à sua riqueza.
1: Ei, mocinha, não me atrapalhe, estou contando, sim?
0: Ah, desculpe.
1: 28 e 5, 33. Ufa! São, pois, 501.622.733.
2: 500 milhões de quê, pai?
1: Moedas, minha filha. Moedas de ouro. Ah, minha pequena, você será a princesa mais rica do mundo.
0: Mas a pequena nem se importava com isso. Gostava mesmo era do seu jardim. As flores, as árvores, o sol e tudo mais. Ficava sozinha a maior parte do tempo, pois o pai estava sempre ocupado, buscando novas formas de conseguir mais ouro. Um dia, o rei Midas estava na sala do tesouro, quando surgiu um estranho de roupas brancas, brilhantes, sorrindo para ele.
1: Ei, quem é você? O que está fazendo aqui? Como conseguiu entrar? Ah, será que eu esqueci de trancar as portas?
3: Vossa Excelência tem muito ouro.
1: Meu Deus! Meu ouro todo não está seguro? O que vou fazer?
3: Vossa Excelência gostaria de ter ainda mais ouro?
1: Hã? Mais ouro? Mas é claro! Fico noites e mais noites acordado, pensando em novas formas de conseguir mais ouro. Eu gostaria de poder transformar em ouro tudo o que toco.
3: É isso que realmente deseja?
1: Claro que sim! Nada haveria de me deixar mais satisfeito.
3: Pois então, o desejo de Vossa Excelência será atendido. Amanhã de manhã, quando os primeiros raios de sol entrarem no seu quarto, Vossa Excelência terá o toque de ouro.
1: Ouro? Ouro? Ei, aonde você foi? Sabia que era um sonho. Imagine o toque de ouro. Se fosse verdade, eu seria a pessoa mais feliz do mundo.
0: No dia seguinte, quando o rei Midas acordou, esticou a mão e tocou as cobertas da cama. Nada aconteceu.
1: Eu sabia que não poderia ser verdade.
0: Não, espere. Mas naquele exato momento, entraram pelas janelas os primeiros raios de sol. As cobertas onde estava encostada a mão do rei transformaram-se em ouro puro.
1: Ouro? Ouro puro! É verdade! É verdade!
0: Saltou da cama e correu pelo quarto tocando em tudo o que havia. O manto real.
1: Ouro!
0: Os chinelos.
1: Ouro!
0: Os móveis.
1: Ouro!
0: Tudo virou ouro. Foi até a janela e olhou para o jardim de sua filha.
1: Vou lhe fazer uma surpresa.
0: Desceu ao jardim e tocou todas as flores da filha, transformando tudo em ouro.
1: Pronto! Ela ficará muito satisfeita.
0: Voltou ao seu quarto para tomar o café da manhã. Enquanto esperava, pegou um livro para ler. Mas o livro imediatamente se transformou em ouro maciço.
1: Não posso ler assim. Mas é bem melhor ter um livro de ouro.
0: Naquele momento, chegou o criado, trazendo seu café da manhã.
1: Que beleza! Vou começar pelo pêssego, que está vermelhinho de tão maduro.
0: Quando pegou o pêssego, ele se transformou em ouro.
1: É muito bonito, mas não posso comê-lo.
0: Pegou uma broa, mas também ela se transformou em ouro.
1: Ouro.
0: Colocou a mão no copo d'água, mas tudo virava ouro.
1: Que fome! Que sede! Não posso comer nem beber ouro.
2: Papai! Papai!
1: O que houve, filhinha?
2: Papai, veja o que aconteceu com minhas rosas. Estão todas duras e feias.
1: Ora, mas são rosas de ouro, filha. Você não acha que estão muito mais bonitas agora?
2: Não, não tem mais o perfume que tinham. Não crescerão mais, gosto de rosas vivas.
1: Não se preocupe. Venha, minha filha, venha tomar o seu café.
0: A menina percebeu que o pai não comia e que estava triste.
2: O que houve, papai?
0: Disse ela aproximando-se. Deu-lhe um abraço e ele a beijou.
1: Meu Deus! Meu Deus, o que aconteceu? Não, transformei minha filha em ouro.
0: Nesse instante, alguém perguntou.
3: Vossa Excelência está feliz?
0: O rei levantou a cabeça e viu o estranho de pé ao seu lado.
1: Ora, feliz? Como se atreve a perguntar uma coisa dessas? Sou o homem mais triste da face da terra.
3: Mas Vossa Excelência tem o toque de ouro? E isso não basta?
0: O rei Midas não olhou para o estranho, nem respondeu.
3: O que Vossa Excelência quer mais? Tem todo o ouro que poderia ter.
1: Ah, devolva-me minha filhinha, e eu desistirei de todo o ouro que tenho. Perdi a única coisa que realmente me valia ter.
3: Ah, agora Vossa Excelência demonstra mais sabedoria do que antes. Vá mergulhar no rio que passa no fundo do jardim, e depois leve um pouco de água para jogar sobre tudo aquilo que deseja ter de volta ao normal.
0: O estranho, então, desapareceu. O rei Midas levantou-se rapidamente e foi correndo até o rio. Mergulhou, pegou um bocado de água e retornou ao palácio. Jogou-a sobre sua filha. Ela abriu seus olhos grandes e disse...
2: O que aconteceu, papai?
1: Minha filha! Minha filha!
0: Depois disso, o rei Midas nunca mais se preocupou com ouro algum.
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1: Revelação da médium Ivone A. Pereira. Em nota de rodapé no capítulo 2 de Memórias de um Suicida, a médium Ivone A. Pereira relata uma experiência vivida no mundo espiritual, destacando o valor da prece. Eila. Certa vez, há cerca de 20 anos, um dos meus dedicados educadores espirituais, Charles, levou-me a um cemitério público do Rio de Janeiro, a fim de visitarmos um suicida que rondava os próprios despojos em putrefação. Escusado será esclarecer que tal visita foi realizada em corpo astral. O perispírito do referido suicida, hediondo qual demônio, infundiu-lhe pavor e repugnância. Apresentava-se completamente desfigurado e irreconhecível, coberto de cicatrizes, tantas cicatrizes quantos haviam sido os pedaços a que ficara reduzido seu envoltório carnal, pois o desgraçado jogara-se sob as rodas de um trem de ferro, ficando despedaçado. Não há descrição possível para o estado de sofrimento desse espírito. Estava enlouquecido, atordoado, por vezes furioso, sem se poder acalmar para raciocinar, insensível a toda e qualquer vibração que não fosse a sua imensa desgraça. Tentamos falar-lhe, não nos ouvia. E Charles, tristemente, com um acento indefinível de ternura, falou: aqui, só a prece terá virtude capaz de se impor. Será o único bálsamo que poderemos destilar em seu favor, santo bastante para, após certo período de tempo, poder aliviá-lo. E essas cicatrizes? Perguntei, impressionada. Só desaparecerão, tornou Charles, depois da expiação do erro, da reparação em existências amargas que requererão lágrimas ininterruptas, o que não levará menos de um século, talvez muito mais. Que Deus se amerceie dele, porque até lá, durante muitos anos, orei por esse infeliz irmão em minhas preces diárias.
2: Fazei aos homens tudo o que queirais que eles vos façam, pois nisto consistem a lei e os profetas. Tratai todos os homens como quereríeis que eles vos tratassem, determinou Jesus.
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Olá, queridos e queridas ouvintes. Nós, da Web Rádio Fraternidade, gostaríamos de enviar o nosso abraço a você, que faz aniversário no mês de setembro. E o nosso abraço especial vai para Maria Estênia, de Calcaia, no Ceará. A Daniela Elisa Gionete Pisani, de Alfenas, em Minas Gerais. A Amanda Carice Silva, de Uberlândia, Minas Gerais. A Sandra Neri, de Valência, na Espanha. A Geni Josino, de Uberlândia, em Minas Gerais. A Dirce Aprile, de Mirassol, em São Paulo. A Marta, de São Paulo. A Gesislande Cardoso Oliveira, de Porto Alegre, no Rio Grande do Sul. A Bianca, de Vitória, em

a Dora Cristina, da cidade de Prata, em Minas Gerais. A Débora Gonçalves da Silva, de Curitiba. A Érica da Silva Santos, de Anápolis, em Goiás. A Ione Peronde, da cidade de São Paulo. A Nelly Abjalf, de Minas Gerais. A Thaís de Melo, de Olinda, em Pernambuco. E a Márcia Rocha, do Grupo de Bate-Papo número 4. E se você também desejar ouvir o seu nome neste momento de felicitações, entre em contato conosco através do e-mail faleconosco@radiofraternidade.com.br, informando o seu nome e a data do seu aniversário.

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1: Você acompanha agora o capítulo número 2 da radionovela 50 anos depois.

0: 50 anos depois. Uma novela para você assistir com os olhos da alma. No primeiro capítulo conhecemos Elvídio Lúcius, um nobre romano, fiel às tradições do Império, vivendo um problema inesperado durante sua permanência na Palestina. A suspeita de que a filha mais nova é seguidora da doutrina cristã, o que é considerado crime e desrespeito aos costumes da sua família. Célia, no entanto, troca confidências com o avô paterno através de uma mensagem secreta enviada a Roma.
1: A partir de hoje, querido avô, entrego meu espírito a apenas uma causa, a da fé cristã.
2: Célia, minha menina, seguidora de Jesus Cristo.

0: Sob a brisa refrescante da tarde palestina, Elvídio Lúcius e Caio Fabrícios ainda conversam a sós na enorme varanda.
1: Elvídio, para ser sincero, creio que seu regresso a Roma me causa uma ponta de apreensão.
2: Mas por que, meu amigo?
1: Porque, ao falarmos do velho Cnéio Lúcius, acabei me lembrando do Silano, o menino abandonado que seu pai chegou quase a adotar oficialmente como filho, a fim de libertá-lo daquela calúnia da juventude.
2: É verdade, Caio. Fico feliz em saber que acredita ser completamente falsa a acusação que me foi imposta no passado. Aliás, graças aos deuses, meu pai também está do meu lado. E Silano? Sabe o que aconteceu com ele?
1: Segundo as últimas notícias, foi convocado como simples soldado para combater nas Galias.
2: Às vezes penso muito na sorte desse rapaz acolhido pela generosidade do meu pai desde os tempos da minha mocidade. Logo que me casei, procurei fazer de tudo para trazê-lo à nossa companhia. Porém, Alba se opôs completamente aos meus projetos, não só recordando os comentários caluniosos de que fui vítima, mas também, com toda razão, exigindo seus direitos exclusivos ao meu carinho e afeição.
1: Elvídio, meu amigo, quem sou eu para interferir na sua vida íntima? Existem problemas que somente marido e esposa podem solucionar entre si, no sagrado ambiente do lar. Mas não é apenas pelo caso de Silano que estou preocupado com o seu retorno à capital.
2: E o que poderia ser tão preocupante? Diga logo, não faça mistério.
1: Você se lembra de Cláudia Sabina?
0: Deixando os dois velhos amigos na varanda da residência, vamos agora ao recanto do jardim, onde, embaladas pela trilha sonora dos pássaros, Alba Lucínia e a filha mais velha, Ovídia, caminham felizes sob os últimos raios de sol. Alba, que ainda não atingiu os 40 anos, conserva no rosto os mais belos traços da juventude. Ovídia, na vivacidade dos seus 20 anos, expressa nos olhos a inquietação própria da idade, os sonhos que povoam sua alma dia e noite.
3: Já viu quem chegou, mamãe?
4: Sim, Elvídia. Caio Fabrícios está lá na varanda conversando com o seu pai. Por que tanta ansiedade?
3: A senhora sabe, não se faça de desentendida.
4: Está bem, minha filha. Eu já sei do que é que você está falando, mas no momento, eu estou preocupada com um assunto bem mais importante do que os seus gracejos para um amigo do seu pai. É Célia. Eu não sei mais o que fazer com a sua irmã.
3: Não me diga que ela ainda está com aquelas teorias estranhas na cabeça.
4: Teorias que estão se transformando numa prática muito perigosa para os nossos costumes, a da doutrina cristã.
3: Pelos deuses, o papai sabe disso?
4: Creio que sim. Só não sei até que ponto.
0: De volta ao terraço de Ovídio Lúcius.
1: Não sei se está devidamente informado a respeito de Cláudia Sabina. Na verdade, ela é hoje esposa de Lólio Úrbico, o prefeito dos pretorianos.
2: Lólio Úrbico?
1: É a personalidade do momento. Tem a máxima confiança do imperador.
2: Isso não é problema, Caio. Se houver necessidade de ser prestigiado no retorno à capital, meu sogro também é pessoa de total confiança, não só desse tal prefeito, como de todas as autoridades de Roma.
1: É, tem razão, Elvídio. Mas não pode ignorar que o coração humano tem muitos mistérios. Não acredito que Cláudia, hoje elevada às altas esferas da sociedade, tenha esquecido a humilhação que sofreu quando era uma simples plebeia apaixonada.
2: É verdade. Lamento muito ter alimentado naquele coração uma afetividade tão forte. Mas o que posso fazer agora? A juventude está sujeita aos desvios das paixões cegas que só enxergamos quando é tarde demais.
1: Não sei se estou sendo pessimista, caro amigo. Mas acredito que Cláudia ainda pode lhe trazer sérios problemas.
2: Pelas barbas de Júpiter, Caio, não me faça voltar ao pesadelo do passado. Desde que chegou, nada me disse além de assuntos pesados e sombrios. Primeiro foi a miséria da Judéia, com sua paisagem de angústia e ruína. Depois, as lembranças de uma época que desejo apagar de vez da memória. Tente falar de algo que me fortaleça a paz interior.
1: Mas o que o preocupa tanto, Elvídio?
2: Eu não sei explicar o motivo. Mas, no fundo, você está certo. Tenho o coração apreensivo quanto ao futuro. As intrigas da sociedade romana perturbam meu espírito, que sempre procurou fugir daquele ambiente detestável. Meu regresso à capital está cercado de perspectivas dolorosas, embora não consiga admitir.
0: Caio Fabrício ouve o amigo atentamente e, a fim de aliviar as preocupações de Elvídio, caminha em direção ao pátio da residência.
1: Está bem. Não vamos falar mais sobre isso. Tenho uma surpresa para você.
0: O visitante sai por alguns segundos, retornando à varanda acompanhado pelo humilde escravo que o seguia na liteira.
1: O que acha, meu amigo?
0: Elvídio fica surpreso ao ver aquela figura interessante. Identifica rapidamente a sua condição de servo, mas se espanta com a profunda simpatia que o desconhecido lhe inspira. Os traços de israelita são marcantes. Porém, no olhar há uma vibração de orgulho nobre, realçado por um toque especial de humildade. O aspecto geral é o de um homem profundamente desencantado da vida, trazendo no rosto o sinal de martírios e sofrimentos indefiníveis, compensados pela energia brilhante dos olhos transparentes de serenidade.
1: Eis a surpresa. Comprei como lembrança esta preciosidade na feira de Terebinto. Está admirado? Já sei. Esperava que lhe trouxesse um servo de aço, mas preferi lhe oferecer um raro exemplar de sabedoria.
2: Como se chama?
5: Nestório.
2: Onde nasceu? Na Grécia?
5: Sim, senhor. Sou de origem judia, apesar de ter nascido em Éfeso. Meus antepassados tiveram que fugir para Jônia há muitos anos, devido às guerras civis da Palestina. Fui criado às margens do Egeu, onde mais tarde constituí família. A sorte, porém, não me foi favorável. Perdi minha esposa prematuramente e, vítima das perseguições implacáveis, acabei sendo escravizado por nobres romanos que me conduziram ao antigo país dos meus antepassados.
2: Falou-me da sua família. Tinha apenas mulher?
5: Não, senhor. Tinha também um filho.
2: Também morreu?
5: Infelizmente, não sei. Meu pobre filho, ainda criança, foi preso e jogado à crueldade do cárcere, sendo depois vendido a poderosos mercadores do sul da Palestina. Nunca mais o vi desde então.
0: Enquanto Elvídio Lúcius prossegue com as perguntas ao escravo Nestório, vamos nos transportar a Roma. Exatamente ao pomposo gabinete do prefeito Lólio Úrbico, que está em companhia da esposa, a ex-plebeia Cláudia Sabina. Uma bela e perigosa mulher.
6: Acabei de ver Fábio Cornélio saindo da prefeitura. O que esse velho queria de novo?
7: Para variar, apoio político e prestígio junto ao imperador. Mas hoje ele não ficou muito tempo. Estava meio agitado, ansioso com a notícia do breve retorno da filha à capital.
6: Elvídio Lúcius virá acompanhá-la?
7: Não só ele, como as duas filhas. Parece que dessa vez todos vêm para ficar.
0: De volta à Judéia, Elvídio Lúcius está cada vez mais impressionado com as respostas inteligentes do servo.
2: A quem servia em Jerusalém?
5: a Calius Flavius.
2: E o que aconteceu com o seu senhor?
5: Foi um dos primeiros a morrer nos combates entre os legionários de Tineio Rufus e os judeus chegados de Betelo.
2: Também combateu, servo?
5: Minhas armas deviam ser apenas as da assistência necessária ao espírito leal e justo do meu senhor, que não era para mim o carrasco do império, mas o amigo e protetor que me concedeu a liberdade. Para meu consolo, pude provar a Calius Flavius toda a minha dedicação quando fechei seus olhos no leito de morte.
2: Pelos deuses? É a primeira vez que ouço um escravo abençoar o senhor?
1: E não é só isso, Elvídio. Nestório é a imagem pura do bom senso. Apesar dos seus laços de sangue com o povo israelita, sua cultura sobre o império é impressionante.
2: Será possível?
1: Conhece a história romana tão bem quanto um de nós.
2: Mas ele chegou a viver na capital do mundo?
1: Não, porém é uma enciclopédia viva sobre a nossa tradição.
2: Sente-se, Nestório. Fale-nos um pouco sobre o passado do império.
0: Nestório começa a narrar com total desembaraço as lendas encantadoras que envolveram o nascimento de Roma. Enquanto no aposento de Alba, Lucínia, ela prepara as filhas para receberem o visitante. Elvídia é a mais vaidosa. Célia, por sua vez, traz no olhar uma reflexão serena e profunda, como se o espírito da mocidade houvesse envelhecido prematuramente.
4: Vamos logo, Célia. Coloque um enfeite no cabelo. Precisa ficar bonita para receber Caio Fabrícios.
8: Não me lembro muito bem desse amigo do papai.
9: Que absurdo, Célia. Para mim, Caio é inesquecível.
0: Levado à sala do palácio, o servo Nestório acaba por oferecer aos dois nobres romanos uma verdadeira aula sobre o desenvolvimento econômico e político de Roma. Os deuses da cidade, os costumes, conquistas, generais intrépidos e valorosos, tudo é narrado com detalhes diante dos olhares surpresos dos patrícios.
2: É incrível! Onde conseguiu essa cultura sobre as mais antigas tradições romanas?
5: Senhor, desde moço tenho lido todos os livros disponíveis sobre a história da capital. Além disso, sem que possa explicar a razão, Roma exerce sobre mim a mais forte de todas as fascinações.
1: E não é só isso. Os autores gregos também não têm segredos para Nestório.
2: Ótimo, Caio. Estava mesmo precisando de um servo culto que pudesse enriquecer a educação das minhas filhas e também me auxiliar na organização dos processos do Estado.
0: E por falar nelas, Alba, Elvídia e Célia surgem na sala. Todas as três exibindo graciosamente os delicados enfeites das túnicas, tendo os cabelos presos em preciosas redes de ouro.
1: Por Júpiter! Estou me sentindo no berço das divindades.
4: Caio Fabrícios, sempre exagerado nos elogios.
1: E quem são essas duas moças maravilhosas? Não me diga que...
9: Exatamente. Somos as duas crianças que viviam correndo pelos jardins desta casa há muito tempo atrás, na última vez que nos visitou.
1: Fale baixo, Elvídia, senão todos vão pensar que tenho quase a idade do seu pai. E você, Célia? Acha que estou tão diferente da última vez que estive aqui?
8: Espero que não, senhor Caio. Creio que ainda é e sempre será uma alma iluminada e caridosa.
2: E para provar tamanha amizade, vejam só o que meu nobre amigo nos trouxe de presente.
0: Elvídio conduz o olhar de todos até a figura de Nestório, encolhido num canto da sala.
4: Um escravo?
2: Sim, um escravo precioso. Sua inteligência é um dos fenômenos mais interessantes que já observei em toda a minha vida. Ele tem dentro da memória a longa história de Roma, sem omitir nenhum detalhe. Conhece nossas tradições e costumes familiares como se houvesse nascido na capital. É perfeito para a instrução de nossas filhas.
4: Elvídio, Acredito que esse homem tenha dado provas dos seus conhecimentos, mas... teria dado também garantia de suas virtudes para que possamos confiar a ele a educação das meninas?
1: Ora, não há com que se preocupar, Alba. Eu garanto as nobres qualidades morais de Nestório.
4: Muito bem. Aceitamos a palavra do amigo Caio Fabrícios. Porém, eu e Elvídio resolvemos que nossas filhas só poderão receber as instruções intelectuais de um homem livre.
0: Um olhar rápido e familiar ao marido, Alba pede sua aprovação, enquanto Elvídio, surpreso com a atitude da esposa, sorri ligeiramente, fazendo um sinal positivo. A nobre senhora, então, apanha uma pequena varinha guardada no interior de um vaso oriental e toca levemente a cabeça do escravo, obedecendo às cerimônias familiares de libertação dos servos.
4: Nestório, nossa casa o declara livre para sempre. Filhas, nunca devem humilhar a liberdade deste homem, que terá toda a independência para cumprir os seus deveres.
0: Caio e Elvídio entreolham-se satisfeitos. Elvídia cumprimenta de longe o liberto com um leve aceno de cabeça. Célia, no entanto, aproxima-se de Nestório, que tem os olhos úmidos de lágrimas. Ele estende a mão delicada numa saudação sincera e carinhosa. O ex-escravo, visivelmente emocionado, inclina-se para beijar com reverência a mão generosa da jovem romana e, em seguida, surpreendendo a todos, caminha até o centro da sala, ajoelhando-se diante dos benfeitores, beijando humildemente os pés de Alba Lucínia.
10: Obrigado, senhora. Minha gratidão será tão eterna quanto a vossa bondade.

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2: 2 horas e 31 minutos.
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1: 2:50.
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0: 2 horas e 55 minutos.
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3: Mini curso de Esperanto. Curso introdutivo. Chave da pronúncia. Abra o seu livro numa das primeiras páginas e localize o texto intitulado Introdução à Escrita e Pronúncia. Acompanhe então conosco a leitura da segunda parte desse texto sob o título Chave da Pronúncia. Vamos começar. 1. A, B, D, F, I, K, L, M, N, P, T, U, V, Z soam como em português. As demais letras exigem explicações. Atenção! Repita cada exemplo após a apresentação desse exemplo, para treinar a pronúncia. Vamos começar. C tem o som de TS. Exemplo: leciono. Lição. C acentuado tem o som de TCH. Exemplo: cevalo, cavalo. E tem o som de E sempre fechado. Exemplo: beto, beterraba. G tem o som de G sempre duro, como G. Exemplo: geologo, geólogo. G acentuado tem o som de DJ. Exemplo: gentila, gentil. H tem o som de H aspirado. Exemplo: help, ajudar, socorrer. H acentuado tem o som de um H mais fortemente aspirado. Exemplo: erro, eco. J tem o som de I, mas só é usado em ditongos. Exemplo: pailo, palha. J acentuado tem o som do J português. Exemplo: jornalo, jornal. O tem o som de O sempre fechado. Exemplo: loco, lugar. R tem o som de R, mas é sempre fraco, mesmo no início das palavras. Exemplo: rivero, rio. S tem o som de S, mas sempre como SS, mesmo entre vogais. Exemplo: cessa. Sexto. S acentuado tem o som de CH. Exemplo: chipo, navio. U com braquia tem o som de U, mas só é usado em ditongos. Exemplo: fraulo, solteiro. M não devem nasalizar demasiado a vogal precedente. Exemplos: amo, amor. Canto, canção.

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2: 3 horas e 1 minuto.
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2: 3:08.
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18: Minhas caras amigas, meus queridos amigos, muito boa tarde. Votos de paz, de bem, que Jesus, que o amigo Francisco possam nos envolver a todos e nos manter nesse clima de fraternidade, de alegria e de muito entusiasmo para servirmos no bem. Eu quero começar com um movimento de gratidão. Gratidão a Jesus por nos permitir estarmos aqui. Gratidão a José Raul Teixeira, sem o qual eu não estaria aqui com vocês. Gratidão ao Rubens e à Divina. Para chegar ao céu, nós precisamos de sirineus. E eu diria que Rubens e Divina são dois sirineus. Quero agradecer a Jorge Alahá, a Ana Tereza Camasmi, porque a tarefa da oratória não é uma tarefa simples, gente. A gente precisa aprender com quem vem antes. E às vezes, se a tribuna tremer um pouco, não é fenômeno de efeito físico. São as pernas que ainda tremem. Mas eu tenho certeza que o olhar e a vibração de vocês nos mantém. Quero agradecer a cada um de vocês E se eu pudesse, eu abraçaria a todos, porque o nosso mundo precisa de mais abraços. O nosso mundo precisa de mais sorrisos. O nosso mundo precisa de mais gentileza. O nosso mundo precisa de mais fraternidade. Ora direis ouvir estrelas. Certo, perdeste o senso. E eu vos direi, no entanto, que para vê-las, muita vez desperto, e abro as janelas, pálido de espanto, e conversando com elas toda noite enquanto, a Via Láctea, como um pálio aberto, cintila. E vindo o sol saudoso e em pranto, ainda as procuro pelo céu deserto. Direis agora, tresloucado amigo, que conversas com elas, que sentido tem o que elas dizem quando estão contigo? E eu vos direi, amai para entendê-las, pois só quem ama pode ter ouvido capaz de ouvir e de entender estrelas. Esses são versos do poeta parnasiano Olavo Bilac. E eu penso cá com os meus botões que Olavo Bilac é franciscano. Por duas razões. Quem conversava com estrelas, quem olhava para as estrelas e chamava minhas sorelas, minhas irmãs, quem olhava para o sol e chamava fratello sole, quem olhava para as pessoas sem qualquer distinção e chamava meus irmãos, senão Francisco. E depois eu tive certeza que Olavo Bilac é sim franciscano, porque ele termina o seu soneto dizendo, amai para entendê-las, pois só quem ama pode ter ouvido capaz de ouvir e de entender estrelas. Olha o simbolismo dos versos parnasianos. Quem ama é capaz de conversar com estrelas. Mas antes de chegar nas estrelas, nós precisamos conversar uns com os outros. Nós precisamos amar uns aos outros, abraçar uns aos outros, fazer esse exercício de me aproximar. Olá, quem é você? Como eu posso ser útil? Como eu posso te ajudar? Nós estamos aqui no sétimo céu aprendendo a ser seres humanos. E só se torna humano quem se aproxima. Porque, em verdade, a nossa evolução se dá em duas linhas. Já pararam para pensar que a cruz de Jesus representa duas linhas? Uma na vertical, que nos leva a Deus. Outra na horizontal, que nos leva ao próximo. Não nos percamos dessa diretriz. Nós estamos no mundo por um compromisso de amor. E quem ama não faz distinções. Quem ama não pergunta até quando. Quem ama olha a todos como sendo seus irmãos. O Rubens me deu um grande presente, não só de vir ao céu, mas de relembrar Francisco. E eu quis homenageá-lo também na minha camisa, que vocês todos estão vendo. Aliás, a capa de um livro do De Luca. E eu fiz questão de mostrar para o De Luca de manhã. Está vendo, De Luca? É, estou vendo. Onde houver ódio, permita que nós semeemos o amor. A pergunta que eu faço para vocês é a pergunta que eu faço todos os dias quando eu olho no espelho. Jesus, Francisco, será que eu estou semeando o amor? Ou eu estou engrossando o couro das reclamações do mundo? Será que eu já estou vivendo a paz? Ou eu permaneço nas redes sociais destilando ódio? Será que eu já olho para o meu irmão como sendo filho do amor de Deus, muito amado por Jesus, ou eu vou criando castas, divisões, construindo muros ao invés de pontes? Porque fazer o exercício do amor é um exercício externo, mas também um exercício interno, porque a boca fala do que o coração está cheio. Então, para que a gente aprenda a amar, nós precisamos a ter esse amor dentro de nós. E eu quero contar alguns episódios da vida de Francisco para que a gente possa entender a magnitude do amor. Porque Assis é aqui. Porque de Assis nós chegamos a Belém. Em verdade, Belém sempre esteve no nosso coração. Falar de Francisco é falar de Jesus, porque Francisco, reencarnação do apóstolo João, é o mais perfeito êmulo, aquele que mais bem compiou o nosso mestre amado. E há uma história do nosso irmão seráfico, que pouco vocês conhecem, mas o Rubens, quando nós fizemos uma live uma vez, ele disse assim: Rafa, conta a história das cruzadas. As cruzadas foram um período onde nós cristãos talvez tenhamos nos perdido tanto. Porque em movimentos políticos, religiosos, movimentos territoriais, nós saíamos da Europa para recuperar um túmulo vazio de Jesus. E Francisco, vendo todo aquele movimento, ele resolveu acompanhar a Quinta Cruzada. Eu vou junto com os cardeais, não para matar, porque os muçulmanos são meus irmãos. Não para salgar o chão por onde nós passamos. Eu quero conversar com o sultão. E os cardeais: como isso, Francisco? Você vai conversar com o diabo? Porque os muçulmanos à época eram considerados a presença do mal. Eu vou, porque o mal é a ausência temporária do bem. E eu tenho certeza que o sultão é meu irmão. A partir da Quinta Cruzada, os movimentos não eram diretamente para Jerusalém. Os cristãos entendiam que, entrando pelo Egito, era mais fácil chegar a Jerusalém. Então, ali por Damieta, no Egito, chega Francisco e os cruzados. E ele: eu vou ao encontro de Al-Malek, Al-Kamil, que era o sobrinho de Salah ad-Din el-Ayubi, um grande muçulmano. E indo até o acampamento do sultão, a soldadesca do sultão vem para matar Francisco. E eis que El-Malek sai da sua tenda: não matem esse homem. Eu tive um sonho. Esse homem veio em nome da paz. Deixem-o entrar. E conversando com o sultão: o que o traz aqui? Eu venho em nome do Cristo, eu venho em nome da paz. Curioso. Todos que vêm em nome de Jesus vêm para matar. Nós estamos em guerra há séculos. Tancredo de Siracusa, Godofredo de Bulhões, todos vieram para tomar os nossos territórios. Nós estamos em guerras intérminas. Eu venho em nome da paz. Eu venho te apresentar Jesus, o Jesus das bem-aventuranças, o Jesus que se transfigurou no Tabor, o Jesus da multiplicação dos pães. E contam alguns biógrafos que El-Malek quis conhecer o tal Jesus. Mas deixe-me agora apresentar o profeta Mohammed. E Francisco ouviu sobre Mohammed, ouviu sobre Alá. Fizeram um plano pela paz, que não foi possível, porque nós, seres humanos, ainda trazíamos o ímpeto da guerra, o ímpeto do ódio. Francisco retorna, diz para os cardeais qual era o plano da paz. E os cardeais: nunca. Com os muçulmanos, nunca teremos paz. Tempos depois, Francisco retorna para a Itália e faz o primeiro presépio. Vocês sabiam que o primeiro presépio foi construído por Francisco em 1223, na cidade de Grétio? Por quê? Porque nós precisávamos voltar a Jesus, ao cristianismo primitivo. Reflexão para o nosso sétimo céu. Será que nós não precisamos voltar a Jesus? Retornar aos dias da simplicidade, da pulcritude dos relacionamentos, o dia dos abraços, o dia em que Jesus se relacionava com os pescadores, com os homens que cultivavam os campos, com as mulheres que faziam os pães, onde Jesus recolhia mulheres antes de serem apedrejadas, tomava prostitutas como Miriam de Migdol, Maria de Magdala, para tornar-se uma apóstola. Como eram bonitos aqueles tempos. Como nós temos saudade de Jesus. E Francisco resolve fazer o primeiro presépio. Na cidade de Grétio, ele toma de um boi, toma de um carneiro, E na noite do dia 24 para o dia 25, glória a Deus nos céus. Paz na terra, boa vontade para com os homens. Nós te amamos, Jesus. Sentimos a tua falta e queremos que tu permaneça conosco. Esse foi Francisco. E tenho certeza que olhando para vocês, eu sinto muitos corações franciscanos. Eu sinto o hálito de Francisco na música da Natasha. No Rossandro cantando afinado, tá, gente? Porque se eu fosse cantar aqui, seria um desastre. O Rubens e a Divina não me chamariam nunca mais. Mas agora eu quero extrair uma reflexão. Será que nós já estamos dispostos a conversar com o sultão? Simbolismo, tá, gente? Quem é o sultão nos dias atuais? Será que não é a pessoa que vota diferente de mim? A pessoa que pensa diferente de mim? Como nós brigamos por conta de política? Como nós brigamos por conta de religião? Por conta de orientação sexual, de identidade sexual? Como nós afastamos as pessoas? Como eu me senti feliz vendo Geraldo Campetti falando da necessidade de união para construir unificação? Esse é o chamado de Bezerra de Menezes para todos nós. Nós precisamos conversar com o sultão, o nosso vizinho. Sabe aquele vizinho que a gente, quando ele está de um lado da rua, a gente quer atravessar para o outro? Vocês têm um vizinho assim? Vocês têm aquele vizinho? Nossa, esse relógio aqui mesmo é obsessor, hein? Ele tem uns caracteres tão grandes. Sabe aquele vizinho? Não vou em reunião de condomínio, porque se eu vir, eu acho que brota o homem velho que há dentro de mim. É assim com vocês? Comigo é. Raul Teixeira uma vez me contou uma história. Que ele tinha um vizinho que ele não conseguia falar com o vizinho, porque o vizinho, onde Raul passava, virava a cara. E era um relacionamento de muito tempo que não havia afinidade. Um dia, o vizinho chegou com aquelas sacolas. Sabe quando a gente faz compras no Carrefour? E eu descobri que aqui em Minas é o Bahamas. Eu achei fantástico. E o vizinho chegou com aquele monte de sacola. A gente pendura a sacola num braço, pendura no outro e volta para buscar. Raul estava chegando da casa espírita. E ele pegou uma meia dúzia de sacola e ajudou o vizinho. O vizinho olhou para Raul, parecia que nem conhecia. Você quem é? Eu sou seu vizinho, há pelo menos uns 10 anos. Que pessoa simpática que você é. Tornaram-se amigos. Nunca tinham nem cumprimentado. E depois, gente, um pegou o celular do outro. E diz Raul que o vizinho começou: bom dia, vizinho. Boa tarde, vizinho. Mandando aquelas reflexões. Meus amigos, nós não temos inimigos. Nós temos pessoas com as quais nós não nos aproximamos ainda. Mas esse caminho é possível. Ah, Rafael, mas é porque você não tem o meu parente. Eu tenho certeza que todo mundo pensou em algum. Alguns podem ter pensado na sogra. Outros podem ter pensado no cunhado. Porque lá no Rio de Janeiro se reclama muito do cunhado, porque a gente torce para o Flamengo, o cunhado torce para o Vasco. E às vezes o vascaíno diz assim: vai perder, vai ficar no cheirinho, hein? Não gosto desse cara. Esse cara está sempre me secando. E eu lendo as páginas notáveis do Espírito Humberto de Campos, Cartas e Crônicas, Treino para a Morte, é uma página que diz assim: acostume-se com as pessoas chatas. Sabe quando a gente vai engolir e parece que desce seco? E Humberto de Campos arremata: tem muita gente que te acha chato e faz um exercício imenso por conviver com você. Fantástico. Então hoje eu faço o exercício, pelo menos tento, de me aproximar de todo mundo. Nós estamos no mundo para conversar com o sultão, para fazer esse exercício de aproximação. Se ainda não conseguimos, vamos baixando as resistências. Nós estamos aqui 2.000 pessoas. Eu nem consigo ver a última pessoa. Nós estamos no mundo para esse exercício de nos unirmos, de entendermos que o outro não é meu inimigo, mas é meu irmão. Essa busca pela paz externa. E se o mundo hoje tivesse compreendido o exercício do amor, talvez nós não tivéssemos guerras. Talvez nós não tivéssemos uma sociedade tão desmantelada. Mas lembrem-se, para fazer o exercício do amor pelas pessoas, do amor que a gente vai construindo exteriormente, nós precisamos trabalhar isso dentro de nós. Podem comprar o livro da Ana Teresa Camasmi, tá? Que é excelente. Já comecei a ler. E daí a gente volta ao Livro dos Espíritos, na questão 919, que eu tenho certeza que todos vocês conhecem de cor e salteado. Porque a pergunta ela é notável. Qual o meio prático mais eficaz de progredir na vida e de resistir à atração do mal? Um sábio da antiguidade já vou lhe disse: conhece-te a ti mesmo. Perguntando de um jeito mineiro, e essa eu aprendi com Simão, tá? Tem um jeito da gente progredir fazendo mais com menos? Conhece-te a ti mesmo. Nós precisamos lançar as sondas na nossa intimidade, porque o ódio não é só externo, o ódio está dentro de nós. Nós temos sentimentos que muitas vezes nós não conhecemos. Já viram aquele momento que a gente fala assim: puxa vida, eu tive uma reação hoje que eu não sabia que eu tinha. Eu acho que eu saí de mim. Não, você não saiu, você entrou. Eu acho que eu estava obsidiado. Pode até estar, gente. Mas a gente costuma jogar para o obsessor o autoconhecimento que a gente negligencia. Precisamos olhar para nós. Precisamos nos conhecer, nos aceitar e entender que com responsabilidade nós podemos fazer o exercício da ressignificação dos nossos propósitos. Isso é autoconhecer-se. E do autoconhecimento a gente vai para a transformação. Porque pensem, Maria de Magdala reconheceu-se pecadora, prostituta, e eu conversava com ela há a amartia do grego, o pecado que nós tomamos de uma forma muito pesada, mas pecado do grego quer dizer errar o alvo. E se nós saímos do alvo, a gente pode pegar Paulo na Epístola aos Filipenses, voltar para o alvo. E como que a gente volta para o alvo? O Campete já falou, há uma outra palavra do grego, metanoia. Compreender a nossa existência, os nossos valores, quem nós somos, e retornar para essa caminhada de espiritualidade, de espiritualização rumo a Jesus. Olha que proposta. Conhecer o ódio que está dentro de mim, aceitar que eu ainda tenho essa dificuldade, mas trabalhar com essa dificuldade para construir um Rafael melhor. Vocês me permitem contar uma história? Eu vou contar uma história de um jovem que amava Jesus, que amava Francisco. Ele morava no interior do Rio de Janeiro, uma cidadezinha chamada Itaperuna. Já ouviram falar em Itaperuna? Muito quente essa cidade. Nessa cidade se costuma fritar até ovo no asfalto, tá, gente? Esse jovem, com cerca de 17 anos, não tinha essa espiritualidade da Nina. Ele tinha muitos problemas existenciais. Porque por mais que amasse Jesus, ele não conseguia entender os próprios sentimentos, trabalhar com os próprios valores. Ele quis se suicidar. E vocês poderiam perguntar, mas como um jovem que ama Jesus e ama Francisco quer se suicidar? Porque os problemas são nossos. Os problemas não são do vizinho. Os problemas não são das outras famílias, os problemas estão dentro dos nossos lares. E nós precisamos ter consciência disso para poder trabalhar de uma forma responsável e seguir em frente. Esse jovem, ele escreveu uma carta para a mãe e para o pai. Minha mãe, meu pai, eu vos amo. Mas eu não aguento mais, mãe. Me perdoe. Havia um porteiro que tinha uma arma. E ele tratou com o porteiro de emprestar a arma. Porque naquela noite ele tiraria a própria vida. Deus é tão bom, gente. E ontem nós vimos o filme do Nosso Lar, A Equipe de Aniceto. Eu acho que a equipe de Aniceto foi socorrer esse jovem. Ou a equipe de Francisco, ou a equipe de anônimos do plano espiritual. Porque no dia que ele ia tirar a própria vida, o porteiro não foi. O jovem não se matou. Olha que coisa boa. Esse jovem, que quase entrou para o seminário, ele foi morar numa outra cidade. Bom Jesus do Itabapuana, faz divisa, norte do Rio, com o Espírito Santo. Com uma tia já idosa. Ele não dormia de noite, tinha alguns livros na mesa de cabeceira. Um desses livros era o Livro dos Espíritos. Ele estava descapado, sem capa, sem as primeiras páginas. O jovem apaixonou-se pelo livro. E ele pensou, ah, eu posso ler o livro, porque é um livro como todos os outros. Se o jovem soubesse que era o Livro dos Espíritos, ele não teria lido, porque pensem, alguém que quase tinha entrado para o seminário não leria o Livro dos Espíritos. A mãe não gostaria, não deixaria. O jovem leu. Encontrou-se naquele livro. Leiamos o Livro dos Espíritos. Leiamos as obras espíritas que são propostas de luz para todos nós. A vida daquele jovem se renovou, porque ele voltou para Itapiruna. E um dia, em 1998... aquele jovem andava por uma rua chamada 10 de Maio. Ele passou por uma casa espírita, grupo da Fraternidade Espírita Humberto de Campos. E uma voz na cabeça daquele jovem, entra meu filho. E o jovem, entrar numa casa espírita, isso vai dar ruim. E se algum companheiro da igreja ver, e se algum amigo da mãe observar, entra meu filho. Vocês lembram um personagem do Zorra Total? O Paulo Silvino, que ele imitava um índio, pezinho para frente, pezinho para trás, pezinho para frente, pezinho para trás. E o jovem ficou, entra, sai, entra, sai. Ele entrou, nunca mais saiu. Ele encontrou outros jovens que falavam de Jesus descrucificado. Obrigado, Sâmia, pela sua palestra. Ele encontrou outros jovens que não faziam bullying, que amavam aquele jovem do jeito que ele era. E o jovem tornou-se espírita. Não quis saber de suicídio mais. É lógico, gente. Fez o tratamento psicológico, o tratamento psiquiátrico. Passou para o concurso, começou a trabalhar no Banco do Brasil. Mas o Banco do Brasil transferiu aquele jovem Rubens para Niterói. E em Niterói as coisas não andaram muito bem, porque o jovem não tinha referências. E aquele jovem, que além de problemas psiquiátricos, tinha problemas da mediunidade obsessivos, ele começou a cair dentro da agência. Era o único funcionário da agência que, além do vale transporte, tinha o vale ambulância. Porque de vez em quando a ambulância vinha e levava para o hospital. E o curioso é que tinha no hospital um médico chamado Allan Kardec, que não era espírita. Eu não te atendo mais, porque todas as vezes que você chega aqui, você já não tem mais nada. Então, por favor, controle-se. E busque o auxílio de uma religião. Eu acho que no seu caso, você tem que ir para um centro espírita. Uma vez, era uma quarta-feira, por volta de 7 horas da noite. Mais uma vez, talvez aquela mesma voz que falou em Itapiruna, falou agora em Niterói. Hoje nós vamos num lugar. Quem conhece Niterói sabe que andar de Caraí até São Domingos dá uns 2 quilômetros. E o jovem saiu andando. Já era tarde da noite. sem medo de assalto, tá, gente? Chegou numa casa chamada Sociedade Espírita Fraternidade. Havia um senhor negro, bonito. Falar negro bonito é pleonasmo, tá, gente? Porque todo negro é bonito. E esse homem negro tinha dois olhos verdes, que pareciam o lago de Genezaré, falando sobre felicidade. E a tônica da palestra, sem Jesus, os interesses transitórios do mundo não são capazes de fornecer à alma o alento que ela precisa para estar em paz. Parecia um reencontro. Parecia algo que estava dando um alento à vida daquele jovem. Terminada a palestra, aquele jovem foi conversar com aquele senhor negro. Aquele senhor negro chamava-se José Raul Teixeira. E o jovem... E o jovem chamava-se Rafael de Amorim Siqueira. Eu não quis fazer uma autobiografia, eu quis aproximar corações, porque eu sei que tem muita gente aqui com problemas da alma, problemas orgânicos, problemas até de suicídio. Eu ouço muitos jovens e sei que essa problemática não é extramuros, é intramuros. Primeira coisa que o Raul me falou: meu filho, nós estávamos te esperando. Jesus espera por ti. É o título de um livro. Onde houver ódio, sejamos nós o amor. Quando eu começo, Raul, era 10 horas da noite, aqui e agora. O seu melhor lugar, aqui. O seu melhor momento, agora. O que eu vou fazer 10 horas da noite? A livraria ainda não fechou. Apresente-se a quem está vendendo os livros. Venda junto, mas faça mais. Leve alguns livros para casa, leia os livros. Porque quando você for vender, se você já tiver lido, você vai conversar com as pessoas. Você vai oferecer os livros tendo lido cada um deles. E mais, você vai perceber tanta gente com tantas dificuldades iguais às suas. Comece a trabalhar no bem, porque o bem é para agora. E eu comecei, gente. Comecei com todas as dificuldades do mundo. Tempos depois, vem uma carta do benfeitor Camilo. Apresente-se na reunião mediúnica. E eu pensei, deu ruim. Não é assim que os jovens falam? O dirigente da reunião mediúnica, saudoso seu Mazinho. Logo no primeiro dia, você já participou de uma reunião mediúnica? Nunca. Mas você pelo menos estuda o Espiritismo de manhã, de tarde e de noite. Sentei na cadeira, começou a reunião, a cadeira caiu e eu fiquei com as pernas balançando. Mas fui insistente. A cada dia dando o meu melhor. E aí entendi que o ódio não estava por fora, o ódio estava dentro. Todas as minhas dificuldades eram resultados dos ódios, da falta de perdão, da indiferença que ainda existia dentro de mim. Meus amigos, nós temos a maneira de sempre responsabilizar as outras pessoas, responsabilizar a sociedade. Alguns responsabilizam pai e mãe. Pai e mãe são anjos que nós temos. Outros responsabilizam os obsessores sempre. Existe a obsessão, mas a responsabilidade é nossa. O benfeitor Camilo, que foi um franciscano, que esteve bem próximo do Raul Teixeira, resolveu me escrever uma carta. E eu trouxe, e eu perguntei ao Rubens, posso ler? E ele, a tribuna é sua. Eu, cuidado. Ela tem 10 páginas. Mas calma, eu não vou contar a minha ficha corrida para vocês. Porque a proposta de uma palestra... Pedagogia do Amor. Eu vou tirar alguns trechos dessa carta para que a gente pense na presença do amor nas nossas vidas. Porque nós somos um projeto do amor de Deus. Nós somos um projeto da misericórdia dos benfeitores espirituais. Jesus nos ama do jeito que nós somos e Ele espera que nós semeemos o amor, semeemos a paz. Eu vou ler alguns trechos. E quero que vocês meditem que onde eu leia Rafael, que escute Júlio, Juraci, que escute Ana Tereza, que escute Luiz Mar. Rafael, meu filho, paz em teu coração. Novamente te defrontas com Jesus, agora descrucificado. A poesia da Sâmia. Olha a conexão, gente. Para que demonstres a verdade dos teus sentimentos de fidelidade, os teus anelos de renovação. Olha como os espíritos falam com a gente. Demonstrar a nossa fidelidade, os nossos anelos de renovação. O espiritismo representa hoje, para teu ser, a roupagem protetora capaz de te refugiar a alma causticada pelas culpas que desenvolveste no pretérito, pelos tortuosos passos que te infelicitaram a marcha nas vias do progresso.

campos vibracional, a fim de que não sejas mais alcançado nem agredido por ninguém. O teu melhor tempo é o de hoje, meu filho. Não te negues a reatar os vínculos com o equilíbrio, com a harmonia, com a alegria de que sentes carência. Aproveita-o e atua devotadamente no teu processo redentor. Os benfeitores que no passado espiritual tentaram conduzir-te ao bem sem sucesso, uma vez que respeitaram a tua liberdade de ação, prosseguem a amar-te e te buscam inspirar tanto quanto tu abras as portas do consentimento. Medita e aproveita desse ensejo, a fim de seres, em verdade, poderoso por dominares a ti mesmo e rico das virtudes alcandoradas que devem ser conquistadas pelo espírito imortal. Envolvendo-te em vibrações de saúde e de paz, sou o teu servidor, singelo e paternal, Camilo. Vocês sabiam que Jesus nos ama dessa forma? Vocês sabiam que o nosso anjo de guarda nos ama dessa forma? Vocês tinham consciência de que há benfeitores que franquearam a nossa reencarnação, dizendo: Rafael, eu acredito em você, agora você vai. Vocês sabiam que em todos os momentos da nossa vida, quando as lágrimas rolam, quando as dificuldades econômicas, as doenças mais atrozes vêm nos visitar, Jesus está ao nosso lado. Como é grande o amor dele por nós, e como é grande o nosso amor por ele. Eu acho que nós temos que sair do sétimo céu pensando nisso. O tamanho do amor de Jesus por nós e o tamanho da nossa fidelidade para ele. Quando então sou chamado ao sétimo céu para falar sobre esse tema, onde houver ódio, que eu seja o amor, esse é o nosso compromisso diário. O nosso compromisso de a cada dia buscar ser uma pessoa melhor. Uma melhor mãe, um melhor pai, um melhor empregado, um melhor patrão. E eu quis buscar Francisco, porque de Francisco nós chegamos a Jesus. Relembrando, para a gente ir para os nossos finalmente, duas passagens da vida de Francisco que falam desse compromisso nosso com o amor. A primeira delas, que tenho certeza vocês conhecem, quando ele se encontrava orando na igreja de São Damiano. E Jesus, num belo fenômeno mediúnico, vem e diz para ele: Francisco, reconstrói a minha casa que está em ruínas. Francisco acreditou que era uma igreja física, quando nós sabemos que era a igreja dos valores, a igreja dos princípios. Os homens estavam se afastando do ideal de amar, do ideal de servir, do ideal de ser útil. Mas Francisco depois deu-se conta que o compromisso dele era de restaurar o evangelho primitivismo. Mas eu quero que vocês pensem que nós estamos agora na igrejinha de São Damiano, orando a Jesus. E ele está dizendo assim para você, Elahá. Elahá é um pai para mim, tá, gente? Elahá, reconstrói a minha igreja. O que que Jesus está dizendo para a gente? Num sentido psicológico profundo, a igreja sempre esteve no nosso coração, dentro de nós. Reconstrói os meus valores dentro de ti. Porque quando você encontra o amor dentro de ti, passa a amar-te, passa a transformar o ódio em propostas de servir, você consegue reconstruir a igreja exterior. Olha que proposta. Nós estamos no mundo hoje nessa grande tarefa de reconstrução da nossa intimidade para depois trabalhar para fora. Não é por outra razão que a terceira bem-aventurança. Bem-aventurados os mansos e pacíficos. Primeiro a gente se torna manso e pacífico, até chegar na sétima bem-aventurança,
Bem-aventurados os pastores.

0: pacificadores. Porque para pacificar, nós precisamos nos pacificar. Para amar o outro, nós precisamos nos amar, trabalhar dentro de nós. Daí a gente entende porque Jesus dizia: o reino dos céus não se dá com aparências exteriores. O reino dos céus esteve e sempre estará dentro de nós. E uma outra passagem da vida de Francisco. Essa eu tenho certeza que todos conhecem. Quando em 1209 instala-se em Assis um tribunal inquisitorial, porque Pietro Bernardone vai ao bispo de Assis, Dom Guido, e diz: o meu filho está louco, porque ele anda vendendo os meus tecidos para comprar pedras, para reconstruir igrejas em ruínas. Bispo, o meu filho está louco. Ele conversa com lobos. Ele conversa com cotovias. O meu filho abraça leprosos. O que será da dinastia dos Bernardones? Instalado na plena Praça de Assis, em 1209, mais ou menos, o promotor era o pai de Francisco. O juiz era Dom Guido, o bispo de Assis. E depois de toda a acusação, o libelo acusatório, Dom Guido pergunta a Francisco: meu filho, você está fazendo isso com seu pai? Você está pegando o patrimônio dele para comprar pedras? Meu pai, eu te amo. Eu te amo mais do que tudo, meu pai. E se eu pudesse, eu devolveria todo o seu dinheiro. Mas eu não tenho mais nada. E contam os biógrafos que naquele momento, Francisco tira a própria roupa e entrega na mão do seu pai. E passa de Francisco de Pietro de Bernardone, torna-se tão simplesmente Francesco de Assisi, il trovatore de Dio, o jogral de Deus, num grande processo de desnudar-se. Vamos extrair daqui uma proposta psicológica? O que é desnudar-se, Ana Teresa, se não nós olharmos para nós e começar a nos desnudar de coisas que ainda pesam na nossa envergadura espiritual? Quanto ódio nós ainda carregamos? Quanta indiferença nós ainda carregamos? Quanto preconceito nós ainda carregamos? Quanta mágoa nós ainda carregamos? Há uma frase atribuída a William Shakespeare, que diz mais ou menos assim: guardar ressentimento é tal qual tomar um cálice de veneno e esperar que o outro morra. Precisamos nos desnudar de ressentimentos, de mágoas, de preconceitos. Precisamos nos desnudar do ódio para construir uma sociedade melhor. Essa é a proposta. Ainda hoje, então, ecoa nos nossos corações a segunda proposta, o segundo verso da oração de São Francisco. Porque o primeiro: Senhor, fazei-nos instrumento da tua paz. Já pararam para perceber a pedagogia do primeiro verso? Fazei-nos um instrumento. Artigo indefinido, não é? Muitos de nós queremos ser o instrumento. Artigo definido. É diferente, gente. Quando eu quero ser o instrumento, o bem não se faz sem mim. Quando eu sou um instrumento, eu sou mais um que junto forças com a Vanessa. Aliás, eu tomei café com ela hoje. Ninguém tira isso de mim. Eu vou chegar para minha esposa e dizer: tomei café com a Vanessa. E ela vai dizer assim: não acredito. Pode acreditar. Que nós sejamos um instrumento da paz, um instrumento do amor. Que nós sejamos simples. Quando eu vejo ela arrar com essa blusa, voluntário. Nós, oradores espíritas, eu ainda não sou, tá, gente? Sou um conversador espírita. Nós somos voluntários. Nós não somos popstar. Nós somos trabalhadores, igual aquele que... Algumas coisas a gente planeja, outras coisas a gente fala porque vem na cabeça, a intuição. nós não somos aqueles que seguimos curtidas, números de likes, que são importantes por projetos pessoais da vida das pessoas. Mas enquanto estamos a serviço do Cristo, nós precisamos ter a consciência de que o maior é o menor. O mais importante é aquele que serve. E Francisco passou pelo mundo sem nada. E Jesus passou pelo mundo sem ter uma pedra para encostar a cabeça. Enquanto as aves dos céus tinham os seus ninhos. Enquanto os lobos tinham os seus covis. Eu estava... Nossa, o tempo está acabando. Uma reunião mediúnica há 15 dias atrás. Eu vou usar um termo até que é incorreto. Mas eu vou usar para vocês entenderem. Baixou um espírito, Álvaro, mas de uma dureza, de uma autoridade, vociferando com tanta força, ele falou de todos os problemas do mundo. Ele falou de todos os problemas do plano espiritual. Ele vociferou contra o espiritismo, contra Jesus, contra o movimento cristão. E eu pensei, são os nossos amigos, adversários, que vão se tornar amigos novamente. Porque nós convivemos com essas adversidades para poder nos acertar. E eu vi uma coisa de tamanha beleza. Porque quando um esclarecedor, ou um doutrinador, ou um psicólogo de espíritos, pouco importa, abre a sua boca, ele não está sozinho. O doutrinador, meu irmão, não revide o mal. Não aponte o mal, faça o bem. E eu fico arrepiado. Porque nós hoje no mundo queremos revidar o mal, apontar o mal, combater o mal. Mas quando a gente revida o mal, a gente trabalha o ódio do outro com o nosso ódio. Quando a gente aponta o dedo em riste, a gente chega no mesmo diapasão. Qual a proposta? Sejamos o bem onde nós estivermos. Sejamos o amor onde nós nos encontrarmos. Daí entenderemos Francisco de Assis, mas entenderemos Francisco Cândido Xavier, quando ele diz, Senhor, ensina-nos a orar sem esquecer do trabalho, a dar sem olhar a quem, a servir sem perguntar até quando. Isso é amar. E eu quero, por amor a vocês, por amor a tantos corações queridos, por amor à Web Rádio Fraternidade, dedicar esses últimos minutos a falar sobre essa rádio. 3 minutos. Eu assisti o Pinga Fogo, de 1971. Você já estava encarnado? Não. Quase. E o Chico, quando indagado sobre a propagação do Evangelho de Jesus naquela extinta TV Tupi, ele disse, dia chegará que o Evangelho de Jesus será multiplicado pelos 4 cantos. Isso é sermão profético. Isso é Marcos 13, Mateus 24. Mas ele disse algo, Rubens e Divina, que me calou profundamente. O Evangelho de Jesus chegará pelos telhados, pelas antenas. E eu, hã? Como isso? Uma antena pregando o Evangelho? Naquela época nós não tínhamos internet. E hoje nós temos a Web Rádio Fraternidade. A emissora do bem na internet. Vocês não sabem, mas o Elahá fala no Japão. Fala na França. A Ana Tereza Kamasmi consola corações americanos. O Álvaro Mordecai, de Moisés a Kardec, fala para Atlanta, na Geórgia. Sigamos em frente. Não escutemos as vozes do pessimismo. O movimento espírita não vai acabar. O movimento espírita não vai diminuir. O que nós não podemos deixar diminuir é o nosso ânimo. E isso depende de nós. A cada dia, acordar pela manhã e fazer igual Paulo, que queres que eu faça? Ou, Senhor, fazei-me instrumento da paz. Arregaçarmos as nossas mangas, tomar da charrua no bem e não olhar para trás. Eu termino com um soneto autoral. Não é uma poesia da Sâmia, tá, gente? porque as delas são poesias, as minhas são arremedos, mas são sinceras, são de coração. Preito a Web Rádio Fraternidade. Dia chegará em que o Evangelho será pregado aos quatro cantos deste mundo de meu Deus, coroando as lições de Jesus, o Mestre amado, que nunca abandona nenhum dos filhos seus. A lição virá dos templos, igrejas de toda parte. E até pela internet o ensino do Cristo há de chegar, mostrando que viver em paz é uma arte de praticar o bem sem ter hora de parar. Nesse ideal, desponta a Web Rádio Fraternidade, há 15 anos, cantando o Espiritismo e a caridade, mostrando a reforma íntima como um desafio maior. Tempo de agradecer a Rubens e Divina de todo o coração, pela emissora do bem que espalha a consolação e ajuda diariamente a construir um mundo melhor. Um beijo e um abraço em todos. Sempre que alguém nos aplaude, o Raul me ensinou, as palmas são para Jesus.
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2: Nós estamos agradecendo você que acompanhou conosco mais esse evento que nós transmitimos para você. E olha só, você já se manifestou, deixou seu recadinho aí no nosso livro de visitas? Se não deixou, por favor, se manifeste. É muito importante nós termos o feedback de vocês, termos o retorno de vocês, porque nós vamos encaminhar para o expositor, para a expositora que trouxe esse tema para nós e também para os organizadores. Esperamos o seu recadinho, esperamos a sua mensagem aqui conosco. E continue ligadinho aqui com a gente, porque a programação da Rádio Fraternidade é 24 horas no ar, com mensagens, música, programas e você aqui conosco. Um grande abraço a todos vocês que estiveram com a gente, que se manifestaram em nosso livro de visitas, o nosso carinho e a nossa gratidão. Que Jesus abençoe e ampare todos vocês.
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6: Bom dia, queridos amigos da Rádio Web Fraternidade. Gostaria de agradecer pelo belíssimo trabalho de divulgação da doutrina espírita. Dizer que neste momento em que a humanidade passa, possamos refletir sobre a grandeza do amor de Deus, deixando um abraço ao Rubens, à Divina, a todos os colaboradores, a todos os ouvintes, a todos os internautas. Desejar saúde e paz, desejar para toda a minha família muita paz, muita harmonia, e que o amor de Deus inunda todos os corações. Uma ótima semana para todos. Leoneide de Araguaína, um beijo para todos.
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15: 4 horas e 6 minutos.
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16: Imagina o universo. Agora imagina tudo que você tem oferecido a esse universo. Tudo mesmo, e não só nessa vida, mas ao longo de todas as outras. Será que tudo isso volta pra você? Afinal, existe mesmo isso de karma? Vamos conversar sobre isso?

0: Eu tava bem de boas navegando pelo Instagram quando me deparei com a sugestão da Isabela, que pergunta o seguinte: Karma, tudo que a gente faz realmente volta? E essa é uma ótima pergunta. Tudo que oferecemos ao universo realmente volta até nós? Karma, pra quem não conhece, é uma palavra sânscrita que significa ação ou efeito. É uma crença das mais antigas, remontando aos primórdios do hinduísmo e do budismo. Mas e aí, faz algum sentido essa visão de que nos tornamos eternamente responsáveis por aquilo que cativamos? De certa forma, sim. Mas não se trata de uma punição ou de um castigo por algo de ruim que eu tenha cometido. Trata-se, na verdade, das primeiras compreensões sobre a lei de causa e efeito. É bom esclarecer também que não há fatalidade absoluta, a partir do ponto de vista proposto pelas leis divinas. Não há um peso que deva ser carregado por toda a eternidade. Allan Kardec já teve a oportunidade de perguntar aos espíritos sobre isso. Todos os acontecimentos são predeterminados? Neste caso, que vem a ser do livre-arbítrio? E dizem os benfeitores: a fatalidade existe unicamente pela escolha que o espírito fez ao encarnar desta ou daquela prova pela qual passaria. No entanto, conservando seu livre-arbítrio quanto ao bem e ao mal, sempre será senhor de ceder ou resistir. Todo o propósito da lei de causa e efeito é proporcionar a noção e a ciência da extensão das nossas escolhas, para que possamos nos responsabilizar cada vez mais por elas. O convite não é para que paguemos o que fizemos de errado, mas sim para que nos responsabilizemos por aquilo que temos feito. Convenhamos aqui que não é igual. Dessa forma, não importa saber onde começou isso que você está chamando de karma. Não importa se é uma consequência dessa ou de outra vida. O que importa é que está conosco para ser trabalhado. E somos livres para escolher aproveitar essa experiência. Ser um cidadão do universo é aprender, tanto com efeitos dolorosos quanto com os benéficos, a seguir gerando causas cada vez mais responsáveis. Conta pra mim aqui nos comentários com quais efeitos você está convidado a lidar hoje. Qual o seu karma, afinal? Quarta que vem, ao meio-dia, tem vídeo novo aqui na FEB TV. Até lá! Pegou um Transformer chorando. Ok, deixa eu fazer de novo, então. Tudo bem.
1: 4 horas e 10 minutos.
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1: 4 horas e 26 minutos.
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4: Você acompanha agora a primeira parte da entrevista concedida por Rubens de Castro, Divina Castro, no 8º Céu 2025, realizado em janeiro de 2025, 16 anos, da Web Rádio Fraternidade. E foi interessante porque eu falava com Deus assim, a Divina acho que vai lembrar, eu orava, pedia assim, Senhor, ajuda a gente a ter uma rádio, a gente precisava ter. E aí é interessante porque a gente tinha aqui na cidade uma emissora sendo vendida. E a gente correu para ver como é que era. Quando a gente ficou sabendo o preço, a gente desanimou, né? Falou que 1.400.000 na época. Falei, tem jeito, hein?
5: Na época.
4: Um espírito já é difícil arrumar dinheiro, né? Mas aí foi interessante que em dezembro daquele ano de 2008, acho que a Divina vai lembrar, eu levantei, Divina, eu tenho que fazer uma rádio que tem que chamar Rádio Fraternidade. Aí qual que foi a indicação que os espíritos fizeram primeiro? Vai lá no registro BR e registra o domínio radiofraternidade.com.br. Falei, nossa, mas será que está disponível? Estava disponível. A primeira coisa que eu fiz foi fazer o registro do domínio radiofraternidade.com.br. E aí, nessa história de rádio, por exemplo, você recebe uma informação de uma pessoa que está lá numa plataforma de petróleo no meio do oceano lá e está ouvindo a gente, por exemplo. Como a gente tem casos no Japão, em outros lugares. E foi interessante porque era um momento que não era fácil fazer streaming. Porque hoje o celular já faz, naquela época não tinha nada disso. Então hoje é fácil unir vídeo e áudio, naquela época não era. Mas a gente fez muitos trabalhos interessantes. E o que era mais interessante dessa questão da fraternidade? Era contar com a participação do ouvinte para ajudar a gente a transmitir eventos.
6: É algo muito intenso mesmo, e de muita dedicação. E é algo assim que eu falo em todo momento que eu posto, nas entrevistas, que é algo de muita responsabilidade, e o Rubens está muito assim à frente disso tudo. Porque nós temos tantos colaboradores, mas se ele não tiver ali, por exemplo, sexta-feira eu tenho que fazer a programação do final de semana, ele está ali fazendo a programação, quer dizer, não é só apertar um botão.
5: Oi pessoal, como é que vocês estão? Tudo bem? A dupla mais requisitada do Congresso, quem já teve a oportunidade de estar aqui no céu sabe disso. A gente está aqui com Rubens e Divina. Para mim é difícil de falar Rubens e Divina, porque é pai e mãe. Como é que vocês estão? Tudo bem? Beleza?
4: Tudo jóia, viu? Eu não gosto muito desse negócio de... aqui, não. Não sei quem que arrumou isso, né?
5: De dar entrevista?
4: Mas tudo bem, vamos lá, né?
5: Entrevistei algumas pessoas hoje, eu tô nervoso, viu, gente? Eu tô mais nervoso que muito jogador aí que eu já entrevistei.
4: Tá bom, tá certo.
5: Primeiro, eu quero que vocês se apresentem aí, a gente tá seguindo um protocolo aí, que a Patrícia estipulou, pra vocês se apresentarem aí, quem vocês são.
4: Sou Rubens de Castro, jornalista, fundador da Web Rádio Fraternidade, e estamos aqui para poder falar um pouquinho sobre essas experiências.
6: Eu sou Divina Castro, mãe do Rodrigo, da Patrícia, com muita honra, né, esposa do Rubens, e estou aí no apoio da Web Rádio Fraternidade, coordenadora geral do Congresso Espírita de Uberlândia.
5: A gente vai começar falando a respeito do tema central do congresso. A gente está aqui nesse final de semana, todo mundo para falar o quão é emocionante, né, abordar Maria, um assunto materno, né, um assunto de acolhimento. E eu queria que... Acho que muita gente fica curioso para saber como que foram os bastidores da escolha desse tema.
4: Então, é interessante isso, porque a ideia do tema... ela vem sempre um pouco antes do congresso que a gente está fazendo, né, daquele ano, do próximo ano, acontecer. Então, eu lembro que os espíritos sugeriram uma temática acerca da presença de Maria. E o que, que a gente faz no momento? A gente anota e deixa guardado aquela sugestão para depois, num outro momento, a gente pesquisar e ver e referendar se é aquilo mesmo que os espíritos gostariam que a gente pudesse trabalhar como tema. E foi realmente muito interessante, porque quando a gente estava terminando o processo do sétimo céu, lá em 2023, o evento ia acontecer em 2024, então em 2023 os espíritos já nos sugeriram a ideia, no finalzinho de dezembro de 2023 veio a ideia do tema. E paralelo a isso, quando virou o ano, daquela correria intensa do sétimo céu em 2024, a gente foi observando que os espíritos realmente queriam que a gente trabalhasse essa temática, não para enaltecer o espírito de Maria, porque não precisa, mas que a gente pudesse entender a função dela ao aceitar o convite para vir estar recebendo o nosso Mestre Jesus. Para que também a gente pudesse incorporar aquele desafio proposto para ela, para os desafios que a gente tem no cotidiano. E foi interessante, está sendo interessante, porque os espíritos vieram trazendo direitinho, né? Quando ela faz o aceite, cumpra-se em mim a vontade, né? No alto, mais ou menos nessa linha. E assim, cumpra-se em cada um de nós aquele desafio que é proposto para a gente. E a gente, quando observa o acolhimento que a maternidade, as mães colocam para a gente percebe que é possível vencer obstáculos, é possível vencer barreiras. Por quê? Porque nós todos somos filhos de Deus. E há uma proposta para a gente de transformação e de evolução que passa justamente pela superação dos desafios. No mundo de provas e expiações como esse que a gente vivencia hoje na Terra, desafios batem na porta de todo mundo. E o tema vem de uma forma para a gente se estruturar, enfrentar e crescer. Né, Divina?
6: É isso. Falar de Maria, eu fico muito emocionada, né? Porque Maria é o sinônimo de acolhimento, de mãe, de maternidade, daquela que dá esperança, daquela que alimenta a nossa alma, né? Que acolheu Jesus no seu ventre. E sempre nas minhas preces pela manhã, esse ano nas terças-feiras, né? Eu acolho esse espírito tão grandioso de Maria, de Jesus. Inicio as preces falando dela, porque ela é a força da humanidade. Ela acolhe aqueles desvalidos, aqueles que estão desesperançados, aqueles que estão lá no fundo do poço. É o amor de mãe, né? Que não interessa onde seu filho está. Se ele está no mundo das drogas, se ele desviou do caminho, quem ele quer que seja. Então, é esse amor grandioso que ela tem por todos nós. E é um tema, assim, que desde quando foi anunciado, né, me trouxe grande emoção.
4: É impactante, né?
6: É muito impactante. E a gente vê as pessoas que aqui estão, né, Rodrigo? Quanto eles são gratos, quantos abraços a gente recebeu ali no salão, falando da gratidão, né, e da emoção ao tratar de Maria.
4: Que às vezes é muito esquecida no nosso meio espírita, né? Quando a gente vê a personalidade, a gente percebeu as imagens que a gente colocou aqui no salão, com a representação de Maria, não que a gente estivesse idolatrando a imagem, mas eu costumo dizer que é uma forma da gente fazer uma conexão. Então você olha a imagem, você reconecta com o alto, reconecta com ela, e é interessante ver as pessoas parando, tirando a sua foto. Por quê? Porque nós temos a carência da presença desses amigos espirituais queridos.
5: Nas palestras, não, igual você falou, não desmerecendo as outras figuras masculinas que a gente tem, né? Mas até nas palestras, alguns palestrantes falaram assim, a importância também de colocar essa figura feminina em destaque, né? Como você disse, que às vezes não é colocado.
4: Passa batido,
5: tanto
4: não é colocado, porque no tempo que ela vivenciou aquela experiência, os desafios eram enormes. Ainda hoje há esses desafios. Agora imagina antigamente como que era. Então, quer dizer, ela teve que enfrentar toda uma situação. E, de certa forma, é uma inspiração para que a gente enfrente as situações. E a nossa proposta é mostrar que Jesus era aquele Espírito que veio para nos mostrar isso. Nós estamos num tempo que a gente não pode mais ser intolerante com nada. É um tempo em que a fraternidade precisa estar presente. E muitas vezes a gente não compreende, porque a gente tem a teoria na mão, mas quando você pega a teoria e vai incorporá-la, você percebe que não, você esqueceu que a teoria ali do lado, na hora que você vai viver, você não consegue aplicar. Então Maria é um espírito que nos inspira a enfrentar os desafios e falar, como Paulo também, estou aqui, estou pronto, o que você quer que eu faça? Maria, cumpra-se em mim. Você, cada um de nós, cumpra-se a vontade de Deus. O que eu preciso fazer aqui na vida? E cada um de nós tem algo para ser feito. E se resume no bem. Por quê? Porque é o bem que nos transforma. Você acompanhou a primeira parte da entrevista concedida por Rubens de Castro, Divina Castro, no 8º Céu 2025, realizado em janeiro de 2025, 16 anos, da Web Rádio Fraternidade.
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1: Olá, meus amigos queridos. É uma alegria enorme estarmos aqui uma vez mais para estudarmos o livro Paulo e Estevão, dando continuidade às nossas reflexões no momento em que o jovem Gesiel havia recebido liberdade para, então, reconstruir a sua vida. Antes, porém, eu gostaria, uma vez mais, de lembrar uma passagem significativa do Velho Testamento que foi lida por Gesiel, seu pai, Abigail, no momento em que o pai, Jocedebe, vacilava se deveria ou não reclamar os seus direitos com aquele romano chamado Licínio Minúcio. E então, Jocedebe, abrindo o Testamento Sagrado, que é o Velho Testamento, né? E a época para eles era o único livro para aqueles que acreditavam em um Deus único, eles acabam abrindo os pergaminhos em Provérbios, na seguinte mensagem: Filho meu, não rejeites o corretivo do Senhor, nem te enojes da vontade do Pai, porque Deus repreende o filho que ama, assim como o Pai ao filho que quer bem. E aí a gente recorda essa passagem porque a gente percebe na personalidade de Gesiel um filho de Deus que não se revoltou contra os problemas que a vida havia colocado no seu caminho. Desde os martírios sofridos por ele e o martírio que sofreu o pai ao seu lado, o que fez com que o pai, Jocedebe, perdesse a vida, a separação da irmã, a escravidão nas chamadas galeras romanas, que não dava expectativa de vida aos escravos, e diante de todo aquele sofrimento, ainda ter que cuidar de um romano chamado Sérgio Paulo, que chegou com uma doença muito grave. Mas ele fez tudo aquilo com muita confiança em Deus. Ele abraçou os remos com confiança, com coragem, cuidou daquele homem com muito carinho, e então, por isso tudo, ele acaba recebendo a liberdade. Mas havia ainda um problema muito sério, porque a saúde de Gesiel não estava boa. Ele havia se contaminado também com aquela enfermidade muito grave e mal dera os primeiros passos como um recém-liberto no porto de Jope e ele cai no chão sem forças. Delirando com febre alta, acaba adormecendo, não é? E então, em alta madrugada, um criminoso, isso mesmo, meus irmãos, um criminoso chamado Irineu começa a mexer na bolsa de Gesiel. Gesiel assusta, faz um movimento involuntário, no que aquele homem pega um objeto cortante para desferir o golpe fatal, segundo Emmanuel. Então aquele homem estava disposto a tirar a vida de Gesiel, que disse a ele: por quem

ele aproveitou a oportunidade para ser aquele homem tão doce, tão verdadeiro, não é? Com um magnetismo sem dúvida que contagiava as pessoas que estavam ao seu redor, porque ele consegue amolecer o coração daquele criminoso. Um criminoso foi o meio que a espiritualidade conseguiu encontrar naquele momento para que ele pudesse ser levado à casa de um homem, para que aquele homem pudesse acolhê-lo. E aquele criminoso não lembrou de outras pessoas senão os chamados homens do caminho. E ali naquela cidade havia um cristão chamado Efraim, que acolhe Gesiel e percebe que a situação dele era muito grave, assim como de outro enfermo que bateu à sua porta naquele mesmo dia e que apresentava os mesmos sintomas daquela peste que já havia matado muita gente. E então ele fala com o ladrão que ele infelizmente não tinha condições de cuidar, mas que naquele mesmo dia eles iam para Jerusalém, porque os homens do caminho, na casa do caminho, poderiam certamente cuidar com recursos mais avançados. E é assim que ele faz, nos fazendo lembrar da parábola do bom samaritano, aquele cristão de Jope, Efraim, que recebeu Gesiel das mãos de um criminoso, inclusive nos fazendo lembrar uma passagem muito bonita em que Paulo escreve na sua carta aos Hebreus que muitas vezes, sendo hospedeiros, ou seja, sabendo acolher, sabendo receber as pessoas, nós recebemos santos sem o sabermos, não é? E ali então, aquele homem, Efraim, nos fazendo lembrar da parábola do bom samaritano, coloca os dois enfermos numa carroça e os leva à casa do caminho. E o fato interessante é que ao chegar na casa do caminho, eles foram recebidos por Tiago. E Tiago fala com Efraim: meu irmão, infelizmente vai ser muito difícil, não tem como recebê-los aqui. A casa está super lotada, estamos com 49 enfermos. 49 pessoas estavam vivendo naquela casa de acolhimento, né? Aquele porto seguro aos aflitos do mundo. E eis então que Efraim faz menção a se retirar da casa do caminho, desanimado, temendo pela sorte e pela vida daqueles dois irmãos, eis que chega a figura inconfundível de Simão Pedro. Aquele mesmo que, quando Jesus pergunta no capítulo 16 do Evangelho de Mateus: quem dizem os homens ser o filho do homem? E os seus discípulos respondem: muitos falam que você é um profeta, outros afirmam que é o próprio Elias que voltou. Mostrando para a gente que até hoje a visão da sociedade, da consciência coletiva ante o Cristo é de um homem bacana, um profeta, um cara legal que trouxe uma mensagem produtiva para a humanidade. Mas aí Jesus faz uma segunda pergunta, não aos discípulos, mas a todos nós: e vós, quem dizeis que sou? E então recebem a resposta de Simão Pedro: tu és o Cristo, o Filho de Deus vivo. Bem-aventurado és tu, Simão Pedro, que não foi a carne nem o sangue que te revelou, mas o meu Pai que estás no céu. E em verdade eu vos digo: tu és rocha, e em cima dessa rocha edificarei a minha igreja. E a gente se lembra de uma outra passagem do Evangelho muito significativa, porque o próprio Cristo nos ensinou que a casa que é construída em cima da rocha, pode vir a tempestade, pode vir ventos contrários, que aquela casa não será derrubada. E em cima daquela rocha, do alicerce, do equilíbrio, de fato foi construído a casa do caminho, sob o alvitre generoso de Simão Pedro, nos fazendo recordar de certa feita, amigos se aproximando de Chico Xavier e questionando a ele quem foi mais importante no livro, Paulo ou Estevão? E Chico Xavier respondendo: Simão Pedro, que foi o grande líder, que foi o ponto de equilíbrio do cristianismo. E ali na casa do caminho, ele estava para acolher a todos. Quando Efraim, portanto, faz menção em se retirar, Simão Pedro chega. E então Pedro fala com todos que estavam presentes, com Efraim, com Tiago, a seguinte frase: o Cristo, a quem sigo, nos recomendou que acolhêssemos todos os filhos que se encontram no sofrimento. Hoje nós trabalhamos exclusivamente para Jesus e nós vamos acolher esses irmãos. E vamos ver o que podemos fazer por eles. E a partir de então, Gesiel e aquele enfermo anônimo que estava ao seu lado são acolhidos como se fossem filhos daqueles homens que eram continuadores da obra de Jesus e que naquela casa abençoada.

0: acolhia velhinhos trêmulos, que mal conseguiam segurar em seus cajados, viúvas desamparadas, crianças que não tinham mais a presença do papai e da mamãe para cuidar delas, leprosos, mendigos, criminosos, prostitutas, viciados. Estes sempre foram os prediletos de Jesus e permaneceram sendo os prediletos daqueles que seguiam Jesus, meus irmãos. No próximo capítulo, na próxima reflexão, nós vamos falar dessa chegada de Jeziel e o como sua vida se transformou conhecendo o Cristo pelas mãos generosas de Simão Pedro. E que Jesus, meus amigos, continue nos inspirando, nos fortalecendo, para que sejamos também continuadores da sua obra, para que não falte os seus esclarecimentos dentro dos nossos lares, sobretudo, que a nossa vida também seja uma vida de exemplo para aqueles que convivem conosco. Muita paz a todos e que a gente tenha uma semana abençoada em Cristo.
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2: 4 horas e 50 minutos.

Alô, amigos da FEB TV. O Momento FEB de hoje destaca o papel de Guilhão Ribeiro. Há pouco tempo fizemos um comentário em geral sobre as efemérides importantes, as programações de ação para o ano de 2015. Mas, sem dúvida nenhuma, neste início do ano de 2015, merece um destaque a figura de Luiz Olímpio Guilhão Ribeiro. Ele nasceu na cidade de São Luís no dia 17 de janeiro do ano de 1875. Aliás, nós fazemos uma palestra naquela cidade a convite da Federação Espírita do Maranhão. E também Guilhão Ribeiro, ele se destacou como um intelectual, ele era um poliglota, trabalhou no Senado da República, no Rio de Janeiro, como assessor de Rui Barbosa, participando ativamente, inclusive, de redação de discursos de Rui Barbosa. Mas a sua atuação no movimento espírita ficou bastante marcada junto à Federação Espírita Brasileira, que naquela oportunidade tinha sua sede na cidade do Rio de Janeiro. Guilhão Ribeiro ocupou cargos na FEB durante quase 40 anos, mas foi presidente da Federação Espírita Brasileira em duas gestões. Porém, a sua segunda gestão, entre 1930 e 1943, ela tem sim alguns fatos a serem assinalados. Foi exatamente no ano de 1931 que o ex-presidente da FEB, na época vice-presidente de Guilhão, Manuel Quintão, foi à cidade de Pedro Leopoldo conhecer um jovem médium, Chico Xavier, tinha 21 anos, estava psicografando poemas, publicando em revistas literárias, e Manuel Quintão se encantou com as obras escritas mediunicamente por Chico Xavier, pelos poemas, e trouxe ao Rio de Janeiro. E aí surgiu o primeiro livro psicográfico de Chico, Parnaso de Alentumo, publicado pela Federação Espírita Brasileira. Então, na gestão de Guilhão Ribeiro, se inicia a publicação das obras psicográficas de Chico Xavier. E Chico visitou várias vezes reuniões públicas lá no Rio de Janeiro, esteve com o presidente Guilhão Ribeiro, com o vice-presidente Manuel Quintão. Lá ele conheceu um grande amigo, Clóvis Tavares, professor de Campos, e aliás a FEB, entre 1939 e 1942, publicou 3 livros infantis do professor Clóvis Tavares, logicamente livros com um enfoque espírita. Guilhão Ribeiro, ele criou a gráfica da FEB, montando-a, inclusive, no fundo do prédio da Avenida Passos, na sede da Federação Espírita Brasileira. É interessante que Chico tinha uma grande admiração por Guilhão Ribeiro e chamava-o de o guardião do Evangelho. Quando desencarna Guilhão Ribeiro no ano de 1943, ele deixou um grande legado à Federação Espírita Brasileira, como tradutor das obras de Kardec e de muitas outras obras, como autor de livros, autor de artigos na revista Reformador, como o apoiador e o introdutor de Chico Xavier na editora FEB e como criador da gráfica da FEB. Guilhão Ribeiro, ele deve ser reverenciado por todos nós. Aliás, no limite do Distrito Federal com o Estado de Goiás, a Federação Espírita Brasileira mantém o Núcleo Espírita Guilhão Ribeiro, um trabalho sócio-assistencial que é mantido pela FEB em homenagem a Guilhão Ribeiro.

0: 4 horas e 55 minutos.
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2: Olá. A amizade foi um valor enaltecido por Jesus, quando ele nos disse: já não mais vos chamo servos, porque o servo não sabe o que faz o seu senhor. Tenho-vos chamado amigos, pois tudo quanto aprendi do meu Pai vos tenho dado a conhecer. Jesus chamou-nos a atenção para a amizade, não no sentido de um coleguismo de trabalho, ou coleguismo de escola, ou mesmo coleguismo de vizinhança, ou de conhecer pessoas. Ele chamou a atenção para a amizade, que é o sentimento que liga de fato as pessoas e que faz com que as pessoas se sintam bem uma junto da outra. A amizade é algo que faz com que as pessoas não queiram transformar as outras. As pessoas gostam umas das outras do jeito que elas são. A amizade é que permite nos sentir seguros. Somos amigos de nossos familiares, somos amigos do nosso cônjuge, somos amigos das pessoas. A amizade é a base sobre a qual o amor se edifica. O amor, ele é um telhado que cobre as relações humanas, mas o que sustenta o efetivo amor é a amizade. Porque a amizade pressupõe respeito, pressupõe consideração, pressupõe vontade de conversar, pressupõe liberdade para se expor. O amigo, a amiga, gosta do amigo e da amiga do jeito que eles são, do jeito que elas são. Nenhum amigo quer transformar o outro amigo. Nenhum amigo quer transformar aquele amigo numa pessoa igual. É justamente, ou são justamente, as diferenças que permitem a aproximação dos amigos. A amizade que o filósofo Pitágoras foi dizer que é uma igualdade harmoniosa. Por que igualdade harmoniosa? Porque cada um continua sendo o que é, e nas diferenças se colocam como que juntos, ou juntas as duas pessoas ou os dois amigos. Há uma letra de música que eu entendo que ressalta bem o valor da amizade, que diz assim: gosto de você assim, como você é. Pode me amar assim, como você quer. Quero ter você e não quero saber, pois se assim não fosse, como poderia ser? De outro jeito, abraço os seus defeitos. Gosto dos seus olhos do jeito que me olham. Seja assim tão sua, mas me ame sempre igual, em casa ou na rua. Deixe que o vento penteie seus cabelos, mas faça dos meus olhos para sempre o seu espelho. Deixe que a noite traga uma canção, mas deixe que eu te guarde dentro do meu coração. Essa é a música que eu entendo como símbolo da amizade. O amigo gosta do amigo do jeito que ele é. Gosto de você assim como você é. Então enaltecemos o valor da amizade. Coloquemos mais força harmoniosa, alegria harmoniosa na amizade. E aí nós veremos que nos sentiremos mais viventes, nos conectaremos mais com o mundo no qual estamos. Tenham todos um excelente dia.
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1: 5:02.
2: Nem mesmo por brincadeira. O espírito do poeta Cornélio Pires expõe de forma clara e precisa através do médium Chico Xavier, no livro Astronautas do Além, as consequências do suicídio e a respectiva receita para a superação das dificuldades nas seguintes quadras. Suicídio. Suicídio, não pense nisso nem mesmo por brincadeira. Um ato desses resulta na dor de uma vida inteira. Por paixão, Kim afogou-se num poço de Guararema. Renasceu em provação atolado no enfisema. Matou-se com um tiro certo a menina de Lermanda. Voltou em corpo doente, não fala, não vê, nem anda. Pôs fogo nas próprias vestes Dona Cesária da Estiva. Está de novo na terra, num corpo que é chaga viva. Suicidou-se a formicida Maricota da Trindade. Voltou, mas morreu de câncer aos 4 meses de idade. Enforcou-se o columbano para mostrar rebeldia. De volta, trouxe a doença chamada paraplegia. Queimou-se com gasolina Dona Lília da Gele. Noutro corpo sofre sarna, lembrando fogo na pele. Tolera com paciência qualquer problema ou pesar. Não adianta morrer, adianta é melhorar.
3: Ele lhe respondeu: em verdade digo-te, ninguém pode ver o reino de Deus se não nascer de novo. Ensinou Jesus.
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1: 5:04.
5: O melhor é lembrar do Mestre Jesus de Nazaré, que ele ainda teve dificuldades, ainda muitas pessoas na época não compreenderam ele. Ele sempre trabalhou com boa vontade, com amor, como irmão, irmão com muito coração. Então, nós precisamos mudar nossas vidas. Às vezes, como falou Divaldo, nós temos provas muito fortes, às vezes temos dificuldades, mas quem não tem dificuldades? Todos nós. Então, você tem que acordar com mais energia positiva, você tem que ficar mais feliz e é o melhor do mundo. Todos nós somos irmãos, irmãos do amor e da paz. Eu sou Edgar Abela Morales, da cidade de Guatemala, o país Guatemala, que fica na América Central.
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abraço especial vai para o nosso querido amigo, palestrante Haroldo Dutra Dias, a Rosângela Valdez, de Curitiba, a Lenusa Seminha, de Jequitinhonha, em Minas Gerais, a Edneia, de Goiânia, em Goiás, a Natália Lucena, de Itajubá, na Bahia, ao Pedro Leonda, de São Paulo, a Ávila Gabriela, de Anápolis, em Goiás, a Fernanda, de Feira de Santana, na Bahia, a Ilza, de São Carlos, em São Paulo, a Eduarda Marcela Teixeira, de Barra do Piraí, no Rio de Janeiro, a Débora, de Canavieiras, na Bahia, a Neide Barbosa, de Recife, em Pernambuco, a Heloísa Zacone, do Grupo de Bate-Papo número 1, a Noemi, do Rio de Janeiro, a Ivete, de Cáceres, em Mato Grosso, a Graciete, de São José do Rio Preto, em São Paulo, ao Juarez, de Divinópolis, em Minas Gerais, e a Micheline Maria, de Recife, em Pernambuco. E se você desejar ouvir o seu nome neste momento de felicitações, entre em contato conosco através do e-mail faleconosco@radiofraternidade.com.br, informando o seu nome e a data do seu aniversário.

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3: 5 horas e 11 minutos.
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4: Olá pessoal, tudo bom? Eu sou o Vinícius Pérez, eu sou médico veterinário, formado pela Faculdade de Medicina Veterinária da USP, onde eu também realizei a minha residência em clínica médica e onde eu tive o prazer de conhecer a professora Irvênia Prada, no ano de 2009, na minha graduação, época que eu era um aluno do primeiro ano. E desde então, eu e a professora nos aproximamos, nos tornamos amigos, tivemos a oportunidade de desenvolver diversos trabalhos e projetos juntos, que para mim foi um grande prazer. Esse é mais um desses trabalhos que é um prazer imenso para mim participar e estar aqui com vocês. Então, em nome também do Núcleo de Medicina Veterinária e Espiritualidade da Associação Médico Espírita de São Paulo, do qual eu faço parte junto à professora Irvênia, eu lhes desejo as boas-vindas, embora não seja o começo do curso, mas minha primeira aula aqui no curso. Espero que vocês gostem e aproveitem. Nessa aula nós vamos abordar a temática dos cuidados paliativos, que é a minha área de especialização e de atuação, e também conversar um pouco sobre aquele momento difícil da vida dos nossos tão queridos animais de estimação, quando eles são acometidos por uma doença grave, que comprometa a sua qualidade de vida, que ameace a sua vida e que muitas vezes vai ser aí o fim da vida do nosso animalzinho, que é sempre um momento muito triste. Como esse é um curso aberto ao público geral, eu vou procurar falar com um linguajar menos técnico, trazendo também conceitos básicos da história dos cuidados paliativos, princípios básicos, para que vocês possam entender um pouco dessa temática e desse assunto tão bonito, né? E espero que vocês gostem bastante, tá bom? Bom, a história dos cuidados paliativos, ela se confunde com a história desse termo em latim que vocês estão vendo aí no slide, o termo hospice. O termo hospice, ele se refere a algumas hospedarias, eram instituições que ficavam no transcurso dos caminhos de peregrinação, que os peregrinos faziam na Europa, como por exemplo o caminho de Santiago de Compostela, que tinha então essas instalações, hospices, que eram gerenciados e tocados e conduzidos por irmãs de caridade, né, alguns voluntários, e que tinham como objetivo acolher os peregrinos, os viajantes, em situações aí, às vezes, de necessidades de cuidados, né. Então, instituições que tinham muito mais uma função de acolhimento e de cuidados do que uma função hospitalar, propriamente dito, com algum vínculo aí com entidades religiosas. E aí na foto vocês estão vendo o exemplo do Hospice Great St. Bernard, que né, é na Suíça, meados aí de ano 850, meados do século IX. E o termo hospice, além de significar essa hospedaria, ele também faz alusão ao sentimento muito terno de hospitalidade que existe entre um anfitrião e o seu hóspede. Muito bem, na década de 70 surge, desculpa, na década de 60, 1967, foi a fundação de um dos hospices que foi o precursor do movimento dos cuidados paliativos. Então, por ali surge o trabalho de uma ilustre mulher que tinha formação em serviço social, em enfermagem, Cicely Saunders. E a Cicely Saunders, trabalhando em um hospital como enfermeira, onde ela via muitos pacientes em condição de sofrimento devido a doenças graves, sem cura, e que esses pacientes não estavam recebendo cuidados adequados, porque por não ter possibilidade de cura para sua doença, muitas vezes ficavam relegados, muitas vezes no final do corredor, escondidos, né, já que estavam numa condição aí de moribundos. Ela se preocupa com isso, né, e começa a olhar de uma forma diferente para esses pacientes, preocupando-se em oferecer um cuidado diferenciado para esses pacientes. Ela começa a sugerir para a direção do hospital que esses pacientes não podem ser negligenciados, não podem ficar relegados, e merecem receber cuidados, né, para tratar as suas dores, os seus sintomas físicos, para garantir que, apesar de que eles não possam obter a cura da sua doença, que eles possam ter dignidade na sua vida e cuidados, conforto, alívio do seu sofrimento, qualidade de vida. Então ela sugere para o hospital que ela achava que devia ter um olhar diferente. E a resposta que ela recebe da direção do hospital é que ela, como enfermeira, não tinha que achar nada, se ela quisesse achar alguma coisa, que fosse estudar medicina. E foi isso que ela fez. Cicely, então, depois de duas graduações, foi fazer uma terceira graduação em medicina, formou-se médica e, como médica, fundou o que hoje a gente conhece como o moderno movimento de cuidados paliativos, ou movimento hospice, importando aí a palavra do latim, das hospedarias do latim e do sentimento de hospitalidade, que vai ser muito presente na filosofia dos cuidados paliativos, né? Cicely, como eu falei para vocês, trabalhava em um hospital onde ela via muito, muito sofrimento, né? Ela começa, como médica, a estudar a fundo melhores recursos para tratar a dor, e aí então, nesse período, nós temos um grande ganho na ciência, nos estudos de como tratar melhor a dor, né? E posteriormente, a Cicely começa a trazer uma ideia de que o paciente que está em sofrimento, ele tem uma dor que não é só uma dor de ordem física ou um sofrimento de ordem física, né? Estou mostrando aqui para vocês no próximo slide essa simpática senhorinha que é Cicely Saunders, né? E aí a Cicely começa a dizer então que aquele ser que adoece, que padece de uma doença ameaçadora da sua vida, tem sim um sofrimento intenso físico, dores, falta de ar, náusea, vômito, feridas cutâneas, que comprometem muito a sua qualidade de vida e que merecem atenção e cuidado das equipes de saúde. Mas há também um outro sofrimento de ordem emocional para aquele que adoece e para aqueles que estão ao seu redor, para sua família, que são sofrimentos representados pela ansiedade, pela tristeza, pela culpa, pela mágoa, pelo medo, sentimentos que acompanham esse processo de uma doença grave e que também podem trazer uma dor forte e uma dificuldade de enfrentamento dessa situação. Ainda num outro âmbito, a Cicely chama a atenção para os aspectos sociais do sofrimento de uma doença grave. a mudança de rotina que isso traz na vida do doente, né? Você tinha então um mundo presumido, onde tudo estava sob controle, a vida estava tudo ok, a vida do meu cachorrinho, do meu gatinho estava feliz, e aí de repente a gente perdeu o chão e esse mundo presumido não existe mais, porque tudo foi abalado pela doença. Isso também traz um sofrimento, e aí a rotina muda, visitas frequentes às clínicas ou hospitais, exames, custos financeiros, uma necessidade de mudar a nossa rotina e a nossa logística para cuidar de alguém doente na nossa família. E, em última instância, a Cicely chamou muito a atenção para uma questão muito importante, que é a questão do sofrimento espiritual ou existencial. Cicely dizia que o sofrimento existencial ou espiritual é aquele sofrimento da falta de sentido ou da busca de sentido por enfrentar uma situação tão desafiadora. Então, diante de uma doença grave, pode surgir na gente um sentimento de falta de sentido e de querer entender por que isso comigo, por que isso com o meu cachorrinho, por que isso com o meu gatinho, que nunca fez mal a ninguém, só sabe fazer, dar amor, e agora ter que passar por essa doença tão grave. Quando nós sentimos doer a alma, como dizia Cicely, nós podemos então passar a questionar a Deus, se a pessoa acredita em Deus, ou questionar o universo, seja quais sejam as crenças da pessoa, de pensar qual é o sentido de tudo isso. E essa pode ser uma dor insuportável e mais difícil de cuidar, uma vez que analgésicos simples ou até mesmo os mais complexos, que tratam muito bem a dor física, não são tão eficientes para tratar essa dor da alma, essa dor existencial que pode nos acompanhar nos processos de doença. Na medicina veterinária, nós podemos dizer que os animais também sofrem sofrimento físico, como dor, falta de ar, náusea, vômitos, feridas na pele e vários outros. E como vocês já viram ao longo desse curso, nós temos elementos também para atestar que os animais têm um componente emocional, portanto sofrem também de medo, ansiedade, tristeza, depressão, e sofrem também das mudanças na sua rotina social. Nós não temos elementos da nossa observação dos fatos para dizer que os animais têm um sofrimento de ordem espiritual ou existencial. Nós não sabemos dizer se o animal pensa sobre o sentido da sua vida ou por que aquilo está acontecendo com ele, mas com certeza a família desse animal passa por tudo isso. Há um sofrimento existencial da família quando vemos um animalzinho de estimação nosso passando por essa condição. Então nós podemos perfeitamente transpor essas reflexões da Cicely a respeito do adoecimento de pessoas para a questão do adoecimento de um animal de estimação também. Em 1967, a Cicely fundou uma instituição especializada na prática dos cuidados paliativos na Inglaterra, que foi chamada de St. Christopher's Hospice. Vou mostrar para vocês uma foto desse lugar, que é um lugar lindo. Antes, aqui estou mostrando para vocês um exemplo do que eu estava falando para vocês, das dimensões do sofrimento física, emocional ou psicológica, a dimensão social e a dimensão espiritual ou existencial, que a Cicely conceituou o entendimento dessa visão integral do ser no conceito de dor total. Então a Cicely dizia que quando você tem um sofrimento grande por uma doença grave, você tem uma dor total, que não é uma dor só de ordem física, mas ela é multidimensional. E que o objetivo de uma equipe de saúde que visa cuidar desse paciente e dessa família nessa condição de grande sofrimento deve abranger um olhar integral também para todas essas dimensões do sofrimento. É por isso que o cuidado paliativo, obrigatoriamente, vai ser feito por uma equipe multiprofissional, onde você tem não só o médico, mas também enfermeiro, assistente social, fisioterapeuta, terapeuta ocupacional, psicólogo e tantos outros profissionais que vão estar aptos a cuidar de todo esse sofrimento e essa dor nas mais variadas dimensões aí do nosso ser. Lembrando que isso vale também para o sofrimento de um animal em adoecimento. quem está assistindo esse curso, com certeza são pessoas que amam muito os animais e que estão pensando aí no seu próprio animal de estimação, que é um membro da família, e encontrando muito sentido nessa visão de que o sofrimento, o adoecimento do animal traz esse sofrimento para a gente, né? Vou mostrar aqui para vocês uma foto do St. Christopher. Vejam que é uma instituição grandiosa, que cresceu muito, né, nas últimas décadas. Então, uma instituição especializada em acolher pessoas com doenças que ameaçam a sua vida e que trazem sofrimento de ordem física, emocional, social e espiritual. Acolher essas pessoas e ofertar para elas, então, cuidados. Não só cuidados médicos, que são importantíssimos para tratar sintomas, mas um cuidado abrangente, multiprofissional, como eu falei para vocês. E que além de ter muita ciência envolvida para ofertar esse cuidado, há também um ar de, já que a gente está falando que o ser é multidimensional, de olhar para todas as dimensões, né? Um lugar com espaço para arte, para música, para religiosidade ou para espiritualidade, independente de religião, onde o paciente possa estar junto com a sua família, né? Vejam que é um lugar que tem pouco a aparência de um hospital, né? E mais a aparência de uma hospedaria, onde a pessoa está, então, acolhida, né? Como eu disse para vocês lá atrás, num hospice, numa hospedaria, para receber cuidados, né? O cuidado paliativo, né? Então, de onde que vem esse termo paliativo? Eu falei para vocês do hospice. O termo paliativo é importante a gente saber a sua origem, a sua natureza. Também é um termo derivado do latim, da palavra em latim palium, como vocês estão vendo aí no slide. Palium, em latim, significa manto. É muito importante a gente conhecer essa origem, porque no Brasil, né, no nosso português brasileiro, o termo paliativo ele tem um significado um pouco pejorativo, né, um quê de gambiarra. É muito comum a gente ouvir das pessoas que aquilo que não dá para resolver, a gente faz um paliativo, que não resolve, mas quebra um galho. E isso não tem nada a ver com a origem do termo paliativo, que vem do latim, como vocês estão vendo, palium, que significa manto. Era um manto protetor utilizado pelos peregrinos nos seus caminhos aí de peregrinação. E como vocês estão vendo aí nessa foto, a gente pode até dizer que já era aí o início dos cuidados paliativos para animais, porque o manto está cobrindo não só o viajante, mas também o seu cavalo. Um manto protetor, um manto que protege das intempéries e que importou-se então esse tema porque nós estamos falando de estender sobre o paciente e sobre a sua família um manto protetor contra o sofrimento que vai vir aí diante de uma doença grave e ameaçadora da vida. Então, essa é a origem do termo cuidado paliativo. É isso que o cuidado paliativo se propõe a fazer. Não tem nada a ver com fazer uma gambiarra ou com quebrar um galho, mas não resolve. O cuidado paliativo resolve aquilo que ele se presta a resolver, que é cuidar de sofrimento, oferecer conforto, ser um abrigo para o sofrimento do outro, ser um abrigo para o outro, cuidando dele na sua integralidade física, emocional, social e espiritual, tá bom? Essa conversa, né, sobre cuidados paliativos, esse pensamento sobre a temática dos cuidados paliativos me remete muito a essa cena que eu vou passar para vocês agora, que é Jesus no Monte das Oliveiras, né? Se vocês se lembrarem das escrituras, os relatos nos dizem que essa foi uma das noites mais difíceis na vida de Jesus, pois ele já pressentia e sabia o que aconteceria com ele no dia seguinte. Essa é a noite que antecede o dia do seu desencarne, e Jesus estava apreensivo nessa noite. Então ele sobe ao Monte das Oliveiras, acompanhado dos seus discípulos, e ele pede para que os discípulos o aguardem a certa distância, mas para que sigam apenas aqueles três que lhes eram mais próximos, Pedro, João e Tiago. E para esses três, Jesus faz um único pedido. Jesus se aproxima deles e pede para eles: meus discípulos, ficai aqui, e velai comigo. Ficai aqui e velai comigo. Esse foi o único pedido que Jesus fez naquela noite para os discípulos. E os discípulos não conseguiram atender a esse pedido de Jesus, porque eles dormiram. Jesus estava apreensivo naquela noite, ele teve medo, porque ele sabia o que viria, ele sabia que ele teria que enfrentar aquele sofrimento, ele pede ajuda a Deus para que consiga enfrentar aquele sofrimento, mas ele sentia medo, e ele pede para que estejam junto com ele, né? Para que ele não esteja sozinho nesse momento. E não estar sozinho, estar junto de alguém, junto de diante de um sofrimento, ou de um momento que antecede, né, algo muito grave, se fizermos um paralelo aí com uma doença que está próximo da morte, há uma grande semelhança entre essa cena e o que se propõe a fazer o cuidado paliativo, que é estar ao lado com conhecimento, com técnica, para cuidar do sofrimento desse paciente e da sua família nesse momento tão difícil, tá bom? Bom, muitas pessoas relatam que elas não possuem medo de morrer, mas sim medo de como vai ser, né, esse momento, ou medo de sofrer nesse momento, né? Isso vale também para os nossos animais de estimação, né? É claro que a percepção, né, ou a possibilidade da despedida nos traz um sofrimento grande, de saudade, de tristeza, mas diante da inevitabilidade da morte em algumas condições, nos preocupa muito como vai ser esse fim de vida, se ele vai ser com sofrimento ou se a gente tem recursos para aliviar esse sofrimento, né, para possibilitar que esse processo seja o menos sofrido possível. Isso é tudo que nós queremos, né? Se nós pensarmos em um cãozinho, um gatinho da nossa família que está gravemente doente, né? Tudo o que nós queremos é que, se for o momento do seu desencarne, que ele não sofra. E aí, então, nesse contexto, né, nessa reflexão, vem inevitavelmente à tona no nosso pensamento, nas nossas reflexões, a questão da ideia da eutanásia tão presente, comum e frequente no contexto de fim de vida dos nossos animais de estimação, né? A eutanásia, ela é uma prática em todos os países do mundo, em animais, ela é uma prática permitida legalmente, né? No nosso país, aqui no Brasil, regulamentado aí pela resolução de número 1000 de 2012 do Conselho Federal de Medicina Veterinária, que determina todos os critérios, os rigores, os métodos de como deve ser feita, quando pode ser realizada a eutanásia, quando há critérios de elegibilidade, quais são os rigores, né, os métodos que devem ser realizados exclusivamente por um médico veterinário. E aí tudo regulamentado aí nessa resolução de número 1000. Então, a eutanásia é um termo que deriva do grego, né, que significa boa morte, e refere-se então à antecipação, à cessação da vida, né, a antecipação, a indução da morte, com o objetivo de alívio do sofrimento de um ser numa condição aí de franco sofrimento. Então, de certo modo, guiada por um sentimento aí de compaixão, né? Em humanos, a eutanásia no Brasil e na maioria dos países do mundo, do ponto de vista legal, é proibida, configura a sua prática como homicídio doloso, né? Então, apesar de permitida para animais em todos os países do mundo, no Brasil e na maioria dos países do mundo, do ponto de vista legal, ela é proibida para seres humanos. E aqui no Brasil, o que nós temos legislação ou regulamentação do ponto de vista da saúde humana, no olhar para pacientes com doenças ameaçadoras da vida em fase final e com um grande sofrimento, né? O Código de Ética Médica, no seu capítulo 5, ele diz que é vedado ao médico abreviar a vida do paciente, ainda que a pedido deste ou de seu representante legal, e ele atesta que nos casos de doença incurável ou terminal, é dever do médico oferecer cuidados paliativos, oferecer todos os cuidados disponíveis para cuidar desse paciente na impossibilidade da cura dessa doença. Né? Existem outras resoluções aí do Conselho Federal de Medicina do nosso país que corroboram, né, e reiteram a importância da oferta de cuidados paliativos para pessoas com doenças graves, ameaçadoras da vida e bastante avançadas que estejam trazendo sofrimento. Então, o cuidado paliativo para os pacientes humanos vem como uma possibilidade, um recurso e um direito humano que deve ser ofertado a todo aquele que está com um sofrimento forte no final da sua vida para cuidar desse sofrimento. Percebam que há uma semelhança, né, entre a indicação, o motivo de indicação de eutanásia para os animais e o motivo de indicação de cuidados paliativos. Ambos visam oferecer alívio do sofrimento, né? Porém, a eutanásia nos animais, ela se propõe a aliviar o sofrimento com a cessação da vida, né? Se não está mais vivo, não tem o sofrimento, pelo menos físico, né? Aí, enquanto que os cuidados paliativos vêm como uma possibilidade de ofertar conforto, cuidado, acolhimento e alívio do sofrimento do ser ainda em vida, né? Visando aí, como eu falei, todas as dimensões do ser. É por isso que o cuidado paliativo é sempre feito por uma equipe multidisciplinar. Agora, se nós formos fazer uma análise à luz da doutrina espírita, né, das leis universais, né, nós vamos lembrar então que devemos sempre prezar pela valorização da vida, e vamos fazer agora um paralelo aí para tentar entender o que nos diz a doutrina espírita a respeito das questões da eutanásia, com alguns elementos que nós temos aí nas obras que eu vou mostrar para vocês. Bom, então, como vocês já viram ao longo dos outros capítulos do livro da professora Irvênia e das outras aulas desse curso, uma reflexão que a gente pode fazer é que as leis universais, as leis divinas, elas, as mesmas leis que se aplicam para nós, né, elas se aplicam para toda a criação, né? Quando Jesus diz, amai ao teu próximo, ele não diz quem é o próximo, e tudo é o próximo, como diz Gandhi, as leis divinas, elas se aplicam a tudo, né? Então, os espíritos nas fases de evolução que eles estão, seja dos animais, seja na nossa fase de humanidade, estão todos sujeitos às leis divinas, né? Eu trago aqui nesse slide uma reflexão do Gabriel Delany, que fala sobre a lei de destruição orgânica, para a gente refletir um pouco sobre a questão do sofrimento, que é um tema que já foi tema de outra aula da professora Viviane anteriormente aqui no curso, relembrando a ideia, né, do sofrimento como um ingrediente inalienável no prato do progresso e da evolução, como sugere aí o Delany no seu livro Evolução Anímica, né? Mas lembrando que enquanto para nós, espíritos, na fase de humanidade, existe aí o sofrimento por expiação, né, resultado da lei de ação e reação, para os animais nós sabemos, como está no livro dos espíritos, que os animais evoluem mais pela força das coisas, não por expiações, já que o seu livre-arbítrio não está desenvolvido a esse ponto, né, das escolhas que eles fazem, então a sua evolução é mais pela força das coisas. Isso traz um pouco de confusão, muita gente fica refletindo, né? Poxa, então, será que para nós algumas coisas que a gente tem que passar por expiação, para os animais, será que eles também precisariam passar por isso, né? Mas lembrarmos aí que o sofrimento, ele é um elemento natural e que faz parte do processo evolutivo, mas não porque o sofrimento por si só faz ninguém evoluir, né? Agora, quando esse sofrimento, ele vem acompanhado ou complementado do sentimento de compaixão, de amor, de cuidado que ele gera nos outros que vão cuidar daquele ser que sofre, então ele catalisa, ele potencializa o processo de evolução dos dois seres que estão ali nessa relação, aquele que sofre e aquele que está sendo cuidado, né? E a respeito da questão da eutanásia, nós temos aí na literatura espírita algumas informações bem relevantes, como eu trouxe aqui para vocês algumas delas essa que consta no capítulo 5 do Evangelho segundo o Espiritismo, capítulo Bem-aventurados os aflitos, no qual se faz a pergunta lá, o item 28, um homem que está agonizante, presa de cruéis sofrimentos, sabe-se que seu estado é sem esperança. Será permitido pouparem-se-lhe alguns instantes de angústia, apressando-lhe o seu fim? E a resposta dos Espíritos é bastante clara, como sempre, né? Inequívoca. Quem vos daria o direito de prejulgar os desígnios de Deus? Não pode ele conduzir o homem até a borda do fosso para daí o retirar, a fim de fazê-lo voltar a se alimentar ideias diversas daquelas que tinha? Ainda que haja chegado o último extremo de um moribundo, ninguém pode afirmar com segurança que lhe haja soado a hora derradeira. A ciência não se terá enganado nunca de suas previsões? Então os Espíritos são enfáticos aqui quanto ao fato de que não cabe a nós a tomada de decisão de quando é a hora do fim da vida aqui no corpo, né, desta encarnação de cada ser. Né? E também no capítulo 5 do livro O Consolador, do Chico, né, psicografia do Emmanuel, o Emmanuel nos diz: o homem não tem o direito de praticar a eutanásia em nenhuma situação, ainda que a eutanásia seja a demonstração aparente de medida de caridade. A agonia prolongada de um doente pode ter finalidade preciosa para a alma do doente, e a moléstia incurável pode ser um bem, como única válvula para escoamento ou retirada das imperfeições do espírito no seu caminho para a sublime aquisição de suas riquezas espirituais para a vida eterna e imortal. Vejam, a gente sabe que essas frases no tocante aí à encarnação do espírito humano são muito mais fáceis de se compreender. Né? Então fala-se muito sobre saber que cada um tem a sua hora e que não pode antecipar essa hora, porque é importante cada minuto, cada segundo dessa existência, que não deve ser interrompido e antecipado. Para os animais gera um pouco essa reflexão de se eles não têm expiação, será que precisa passar por isso? Mas se a gente tentar reunir tudo isso, encontrar um ponto em comum e uma forma que respeite as leis divinas, a valorização da vida, o processo evolutivo de cada um, buscando fazer deste momento de sofrimento um momento no qual a gente possa realmente estar ao lado, ser um abrigo, oferecer um cuidado, e tanto quanto for possível, valorizar, respeitar e escolher pela vida dos nossos animais de estimação, certamente a gente vai estar tirando um melhor proveito aí dessa situação. Eu não quero que com essa reflexão soe para ninguém sentimentos de culpa ou de frustração ou de impotência, porque é fato que muitas vezes a gente busca fazer o melhor que está ao nosso alcance e encontramos limitações.

0: busque dar o seu melhor, e que a escolha por cessação da vida de um animal jamais seja uma escolha por falta de vontade de estar ali, do esforço que vai dar, do trabalho que vai dar, para querer se livrar, né, de um trabalho, quer seja um trabalho físico ou um desgaste emocional que é para a gente, que a gente possa buscar fortalecimento para o nosso emocional, e que se essa tomada de decisão pela cessação da vida for inevitável, que ela não seja uma tomada de decisão fugaz ou fútil, né, porque a gente quis se livrar de alguma coisa, né, se livrar do sofrimento, daquele fardo, né, aproveitar essa situação para que a gente possa juntos, nós, nosso animalzinho, fortalecermos os laços do amor e na força do amor crescermos juntos, né? Ensinar para eles o que é ser amado, ser cuidado no fim da sua vida, retribuindo tanto amor que eles nos deram em toda a sua vida, né? Um amor incondicional que nesse momento a gente tem a oportunidade de retribuir. Mas que se for uma limitação, e se for a única opção que lhe reste, né, a escolha pela cessação da vida desse seu amigo, que isso também seja feito com muito amor.
1: 5h45.
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1: 5h46.
3: 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Tarefa concluída. Nas cartas de Paulo, a alegria de concluir uma tarefa é um tema que resplandece com um brilho especial. Por várias vezes, ele expressa uma profunda satisfação e uma imensa gratidão ao ver os frutos de seus esforços missionários e a fé florescente nas comunidades cristãs que ele ajudou com muitas lutas a estabelecer. Aos filipenses ele declara: posso todas as coisas naquele que me fortalece. Esta fala do Tecelão de Tarso reflete a alegria e o alívio de saber que, apesar das dificuldades, a obra foi cumprida, com a ajuda divina. A alegria de Paulo ao concluir suas tarefas não é apenas um sentimento momentâneo, mas uma celebração duradoura da fidelidade de Deus e da realização de um objetivo na obra a qual ele foi chamado a cumprir. Ele nos mostra que cada tarefa concluída é um degrau na jornada espiritual. É a sensação de dever cumprido e a renovação das forças para enfrentar os desafios futuros. Por isso, ele lembra aos cristãos da Igreja Nascente de Roma que tribulação produz perseverança. A perseverança, um caráter aprovado. E o caráter aprovado, a esperança. Suas palavras são uma fonte de encorajamento contínuo. Claro que as cartas foram escritas aos romanos, aos filipenses, mas quando lemos as cartas de Paulo, elas se tornam também nossas. E por isso, devemos trazê-las para o nosso cotidiano, para a nossa vida. Afinal, a mensagem é para todo aquele que deseja dar contas das tarefas que lhe compete cumprir. Por isso, as cartas do apóstolo amigo permanecem um guia atemporal de como a persistência e a resiliência podem transformar nossas vidas.

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1: 5:49.
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1: 5:49.
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4: Para começar, era uma pena em minha mão.
5: Para começar, era uma pena em minha mão. Ou antes, para começar, era um passarinho que perdeu uma pena em minha mão. Quer dizer, para começar, era um ninho onde morava um passarinho que perdeu uma pena em minha mão. Ou antes ainda, para começar, era um galho onde ficava um ninho onde morava um passarinho que perdeu uma pena em minha mão. A árvore onde brotou, um galho onde ficava, um ninho onde morava, um passarinho que perdeu, uma pena em minha mão.
4: E pra começar?
5: Pra começar, antes disso... Ah, a semente que virou, a árvore onde brotou, um galho onde ficava, um ninho onde morava, um passarinho que perdeu, uma pena em minha mão.
4: Pra começar?
5: Pra começar, então... O homem que plantou, a semente que virou, a árvore onde brotou, um galho onde ficava, um ninho onde morava, um passarinho que perdeu, uma pena em minha mão.
4: E pra começar?
5: Bom, pra começar, e agora? Ah, pra começar, era a terra onde cresceu, o homem que plantou, a semente que virou, a árvore onde brotou, o galho onde ficava, o ninho onde morava, o passarinho que perdeu, uma pena em minha mão.
4: Pra começar,
5: a água que molhou, a terra onde cresceu, o homem que plantou, a semente que virou, a árvore onde brotou, o galho onde ficava, o ninho onde morava, o passarinho que perdeu, uma pena em minha mão.
4: Pra começar,
5: a nuvem que choveu, a água que molhou, a terra onde cresceu, o homem que plantou, a semente que virou, a árvore onde brotou, o galho onde ficava, o ninho onde morava, o passarinho que perdeu, uma pena em minha mão.
4: E pra começar?
5: Tá bom. Pra começar, tá bom assim? Pra começar, o céu onde passava, a nuvem que choveu, a água que molhou, a terra onde cresceu, o homem que plantou, a semente que virou, a árvore onde brotou, o galho onde ficava, o ninho onde morava, o passarinho que perdeu, uma pena em minha mão.
4: Mas pra começar?
5: Pra começar antes disso, deixa ver... O sol! É, o sol! O sol que clareava, o céu em que passava...
4: A nuvem que choveu...
5: A água que molhou...
4: A terra onde cresceu...
5: O homem que plantou...
4: A semente que virou...
5: A árvore onde brotou...
4: O galho onde ficava...
5: O ninho onde morava...
4: O passarinho que perdeu...
5: Isso! Uma pena em minha mão!
4: Ei, e pra começar?
5: Tá bom. Então tá, deixa eu ver... Então preste atenção, hein? Pra começar... O universo que continha, o sol que clareava, o céu em que passava, a nuvem que choveu, a água que molhou, a terra onde cresceu, o homem que plantou, a semente que virou, a árvore onde brotou, o galho onde ficava, o ninho onde morava, o passarinho que perdeu,
4: uma pena em minha mão.
5: Ufa!
4: Olha, pra começar mesmo, era o Deus.
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5: 5 horas e 59 minutos.
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0: Querido internauta, querido ouvinte da nossa emissora do bem, que alegria te receber aqui nesta manhã. É de segunda-feira, feriado aqui no Brasil, né? Quem está nos acompanhando em outros lugares, hoje é feriado, é nacional, comemora-se um feriado religioso, Nossa Senhora da Aparecida, a padroeira do Brasil. A nossa Mãe Santíssima, né? E é muito bom te receber aqui neste feriado, ao vivo, são 6 horas, 3 minutos, 12 de outubro de 2026. É também o dia da criança aqui no Brasil, a criançada, acho que nem tanto hoje, né? Mas antigamente era uma época que a gente ficava, quando era criança, esperando essa data para ganhar as lembrancinhas, né? Ah, gente, que legal estar aqui de manhã com vocês para a gente fazer essa tarefa de buscar através desse nosso singelo trabalho essa conexão com Deus. E como a gente tem sempre dito, né, para a gente chegar no final com as forças recarregadas para os embates dessa jornada terrena, observando que faz-se necessário todos os dias a gente travar um diálogo com a gente mesmo, observando as nossas imperfeições e trabalhando para ajustar essas imperfeições. Porque o grande desafio que a gente tem na caminhada evolutiva é justamente se melhorar. O problema não é o outro. O problema somos nós, como ser ainda imperfeito, imortal, que tem a oportunidade reencarnatória para travar justamente, utilizando-se das ferramentas que a proposta reencarnatória nos apresenta, para fazer esses ajustes na gente mesmo. E a gente vai seguindo, tendo como fonte inspiradora e guia e modelo o nosso irmão maior, Jesus. Eu estava aqui ouvindo a chamada, né, do céu 2027, aquela imagem do Cristo. Amai-vos uns aos outros como eu vos amei. E como a gente tem carecido de reforçar essa frase nesse momento, em especial aqui no nosso país. Amai-vos uns aos outros como eu vos amei. Nós vamos trazer para a gente hoje, dentro do programa, uma reflexão muito legal com o nosso querido Arthur Valadares. A gente trouxe um trecho semana passada, na segunda-feira da semana passada. Está trazendo hoje outro recorte, que é a palestra que tocou semana passada aqui na rádio. A gente vai ter também uma fala, a prece feita pela Maria de Lourdes. A gente vai ler o livro que a gente está lendo, né? Assim Vencerás, do Emmanuel, pelo Chico. E se der certo, vou tentar para ver se a gente consegue, a gente encerrar o programa com uma surpresazinha. Vamos ver se vai dar certo eu conseguir carregar aqui o arquivo para a gente tocar para vocês do nosso querido Chico sobre Maria de Nazaré. A gente vai tentar aqui no finalzinho do programa trazer essa surpresa. Mas que bom te receber aqui. Deixa eu saudar o pessoal que está chegando e está acompanhando ao vivo, mas vai acompanhar a reprise aqui pela Web Rádio Fraternidade. Tanto ao meio-dia quanto às 18 horas. Que bom te receber aqui na nossa emissora do bem. Assim como eu queria agradecer demais todos os amigos que estão chegando aqui ao vivo para acompanhar conosco, acordando cedinho, né? É feriado, mas estão aqui, ó, conosco, acompanhando pelo nosso canal no YouTube, no Facebook, no X, no Instagram. Estão nos canais parceiros TV IDEAC, Seridó Espírita e Portal da Luz. Que bom ter vocês aqui conosco. Inclusive, fazer como eu aqui, né? Minha garrafinha d'água tá aqui, ó, para ser fluidificada pelos benfeitores espirituais. Você pode fazer isso aí também, tá bom? Rubens, mas se a água acabar, pega outra garrafinha, põe do lado lá e vai escutar a reprise do programa, tá bom? Mas muito bem, gente, vamos lá. A gente tocou a chamada para o céu, né? Eu queria te convidar para você poder estar com a gente aqui em 2027. Dias 29, 30 e 31 de janeiro, para a gente comemorar mais um aniversário da nossa emissora do bem, 18 anos de Web Rádio Fraternidade, e esse tema tão atual, tão importante para a gente, que é justamente a fraternidade em Jesus, né? Um só rebanho, um só pastor. A fraternidade em Jesus, um só rebanho, um só pastor. Lembrando que esse tema foi inspirado pela espiritualidade, né? Quer dizer, o ano passado, né? Mais ou menos nesse período de 2025, né? Eles haviam inspirado, a gente estava preparando o céu 2026, e eles inspiraram justamente aquele evento que ocorreria em 2027, que é justamente esse, de 18 anos de rádio e 10 anos de Congresso Espírita de Uberlândia presencial. Então, se você puder, acessa lá congressoespirita.com.br ou pode escrever para a gente que o pessoal esclarece qualquer dúvida que você tiver, tá bom? Então vamos trazer para a gente agora a leitura do livro que a gente está lendo, né? Assim Vencerás, do benfeitor Emmanuel, hoje a lição número 13, Na Execução da Divina Lei. Vamos ver o que, que o Emmanuel nos convida a refletir. Ele começa dizendo assim, olha, amemos a Deus, nossa, sobre todas as coisas, procurando-lhe o reino do amor, em cuja edificação devemos contribuir. Amemos a Deus sobre todas as coisas, procurando-lhe o reino do amor, em cuja edificação devemos contribuir. Auxiliemos ao próximo, tanto quanto desejamos ser auxiliados. Cumpramos de boa vontade os deveres de cada dia. Honremos os familiares, amparando-os quanto nos seja possível. Procuremos não prejudicar ninguém. Trabalhemos com alegria, servindo a todos em favor de nós mesmos. Desculpemos as faltas alheias, compreendendo quanto temos errado por nossa vez. Não cobicemos dos outros senão as virtudes e as qualidades respeitáveis que nos compete imitar na experiência comum. E o benfeitor Emmanuel continua dizendo para a gente, olha, Busquemos não realizar despesas além das nossas possibilidades, ainda mesmo que essa medida nos custe sacrifícios ingentes. Conservemos a saúde através de hábitos dignos, espalhando em torno de nós a alegria e a fé, o otimismo e a confiança. Não nos cansemos de aprender, entendendo que o progresso da alma é infinito no espaço e no tempo. E encerrando a lição de hoje, o benfeitor Emmanuel então nos apresenta também o seguinte no texto, olha, vivamos cada dia as bênçãos do serviço e do estudo, da prática do bem e do concurso fraterno, com paciência e compreensão, à frente de todas as situações, de todas as pessoas, de todas as coisas, na certeza de que poderemos ser convidados à prestação de contas da própria vida a qualquer momento. E assim, olha só, gente, estaremos habilitados a viver diante do Senhor e diante das criaturas, cumprindo fielmente a divina lei. Tá aí o recado do benfeitor Emmanuel hoje nessa lição do livro Assim Vencerás, a lição número 13, na execução da divina lei. Tá bom? Então tá bom, gente. Vamos lá, vamos pro nosso minuto de sabedoria de hoje. Eu volto já já. Vamos lá.
1: Minutos de Sabedoria, por Carlos Torres Pastorino, mensagem 252. Não se exalte, não se irrite, não discuta. A mansidão e a serenidade conquistam os corações e representam a felicidade. Ninguém resiste a uma pessoa calma e serena, e esta pode resistir a todos. Não há força que derrube a mansidão, e nada é empecilho para ela. Os mansos e serenos conseguem tudo o que desejam na terra, com a vantagem de jamais estragarem sua saúde tão preciosa. O nosso verdadeiro destino é a sabedoria e o amor. Que assim seja. Paz e bem.

0: Muito bem, vamos já trazer os pedidos de prece de hoje, gravados, deixa eu ver aqui, pela Paula. Eu volto já já, vamos lá.
1: Amado Mestre Jesus, rogamos no dia de hoje as Tuas bênçãos e a Tua misericórdia em favor dos nossos irmãos que nos pedem prece. Hoje oramos em favor de Marilu Castanho, Dilza Castanho, Maria Castanho, Daniel Castanho e por Regina Terezinha Cardoso. Que Jesus envolva todos esses nossos irmãos na sua luz e nas suas bênçãos de amor.

0: Muito bem, de volta, nós acrescentamos essas rogativas trazidas pela Paula, o pedido que nos chegou em favor de Edilma Barreto Azevedo, que o alto possa envolver também a Maria José Soares, que pede por ela, pelo Gabriel Soares, pede pela Dona Sebastiana Maria Soares, o Sabino Soares, que o alto possa envolver, possa amparar os nossos irmãos, que Jesus fortaleça, viu, meus irmãos? Também registramos o pedido de preces para Antônio Carlos de Carvalho, para Alanda Tavares de Almeida, o Jorge Luiz Tavares de Almeida, também para o Espírito de Maria Alzira Campos Ferreira na espiritualidade, para Leonardo Mendes Marques, que retornou à espiritualidade mês passado, né? Também possa envolver os corações da Daniele Cristina de Oliveira, o Carlos Alberto de Macedo, e a Solange também pede pelo gato Tintim, que está em tratamento oncológico. Que a presença de Jesus também envolva a Valentina. Olha que legal! A Silva nos escreveu dizendo que eles estão lá em Portugal, acompanham o programa, e hoje é aniversário da Valentina, 12 anos. Parabéns, viu? Que Jesus te abençoe, abençoe a Silva, abençoe toda a família de vocês, tá? Fica o registro aqui do aniversário da Valentina, completando 12 anos. Muita paz e obrigado pela sintonia. Se a gente tiver outros amigos que estão nos acompanhando aqui hoje, fazendo aniversário, eu queria agradecer, registrar, parabenizar e pedir a Jesus que abençoe cada um, viu? Tá bom? Muita luz para vocês. Vamos então agora ouvir o nosso querido Arthur Valadares. Deixa eu ver se eu consigo colocar o vídeo aqui para quem está no YouTube. E eu volto já já. Vamos lá?
1: Equilibrando os demais. Mais uma vez lembrando Paulo, quando da primeira vez que seria preso injustamente em Corinto, seria levado às chibatadas, mas antes disso, quando chegam aqueles que traziam uma ordem de prisão para ele, a igreja vira um tumulto. Alguns queriam revidar, outros não sabiam o que fazer, alguns outros desesperaram-se. Mas vão prender Paulo, o que vai ser de nós, como vai ser? E de repente, aquela voz cristalina, segura, ergue-se no ambiente e diz: irmãos, acaso quereis o Cristo sem testemunho? É o que ecoa ainda hoje para nós. Em nossas provas particulares, pessoais, em nossas provas familiares, em nossas provas enquanto nação ou enquanto humanidade. Que os que estão ao nosso redor possam depreender da nossa vida que o testemunho é uma bênção, é uma bendita oportunidade de demonstrar verdadeiramente o nosso amor por Jesus. O quanto com ele temos aprendido, o quanto temos do que tem sido elaborado no intelecto levado ao coração. Ultrapassando os desafios do nosso tempo. Muita intelectualidade, mas um coração ainda não verdadeiramente nutrido, entregue a Jesus. Então, penhor de segurança, seja você, onde estiver, a partir do que tens estudado com o Evangelho, um penhor de segurança aos teus. Quando surgir uma enfermidade, quando surgir repontar uma crise, seja de que ordem for, quando vier uma luta, uma perseguição, transmita a segurança de quem confia. E só confia integralmente quem faz o seu dever. Quem semeia com Jesus. A tarefa do Espiritismo está, portanto, adstrita, isto é, concentrada à realização do homem interior dentro de um novo conceito de fraternidade. Essa frase é lapidar para nós. A tarefa primordial do Espiritismo, como Kardec vai falar tantas vezes, está adstrita à realização desse novo homem interior. nos moldes de Jesus. Porque o que os séculos nos têm ensinado? Podemos aprimorar instituições, aperfeiçoar leis, criar isso ou aquilo em termos de elaboração da vida social, mas os problemas seguirão os mesmos enquanto os agentes da vida em sociedade não estiverem transformados. Por mais elaboradas sejam as nossas leis, aprimoradas as nossas instituições, não sendo a criatura humana uma versão melhor de si mesma, em vão buscaremos impor de fora para dentro o ambiente que almejamos da sociedade regenerada de amanhã. É a frase lapidar de Kardec na Revista Espírita, discurso de número 3. Tenho citado com muita frequência esse discurso, dada a sua profundidade. Kardec vai tratar ali da chamada questão social. O que Leon Denis também vai fazer no seu livro Depois da Morte. A perspectiva com que o Espiritismo vai encarar a questão social. O foco é na regeneração da criatura, que desemboca em todos os outros processos de melhoria de que carecemos. Kardec então vai cunhar a frase lapidar. Antes de fazer a coisa para o homem, é preciso fazer o homem para a coisa. Antes de fazer uma sociedade justa para homens, criaturas humanas que ainda não o são, é preciso fazer a criatura humana, moldá-la, forjá-la, para que dela, nas relações, se estabeleça a sociedade que almejamos. Não é diferente o que o Evangelho há 2000 anos nos propunha. Agora com mais elementos de apreensão, mas a essência é a mesma. Paulo, há 2000 anos, resumia o programa do Evangelho à construção dessa nova sociedade que começa no novo ser humano, aos moldes de Jesus. Na sua epístola aos Gálatas, ele diria que em Cristo não há mais nem homem, nem mulher, nem judeu, nem grego, nem senhor, nem escravo, porque todos são um em Cristo. Esse é o novo conceito de fraternidade que há 2000 anos estamos labutando por compreender e, enfim, implementar. A partir de uma visão espiritual da criatura, mais viável ainda não será. Entendendo o porquê das discrepâncias, o porquê das mudanças de posição, na visão completa da evolução que o Espiritismo nos confere, mais viável ainda se tornará essa fraternidade. Eis aí o desafio da luz para os nossos tempos. Formar o homem verdadeiramente fraterno. Que onde ele estiver, seja com quem for, ele tem uma palavra de bondade a ofertar. Olhos de compreensão com que enxergar. Um ombro amigo para amparar e consolar. Mãos em serviço para ajudar. Por mais diferenças existam, desta ou daquela natureza, ele vê-se, antes de mais nada, como um homem fraterno chamado a auxiliar sempre, seja onde e com quem for. Não é outro o maior desafio do nosso tempo. Sentimos essa crisálida romper, às vezes a fórceps, dados os cenários do mundo, mas é o que se nos prepara. Uma humanidade cada vez mais integrada no clima da fraternidade, para que enfim possamos almejar voos mais altos, alinhando-nos, integrando-nos a outras humanidades que, cedo ou tarde, poderemos contatar. Chico já havia previsto, lá no Pinga Fogo. Dependeria de nós antecipar ou postergar esse passo, enfim, de emancipação da humanidade terrestre, que virá com essa consciência e com esse espírito de fraternidade. Lembrando que Kardec disse, mais uma vez, no livro A Gênese, o Espiritismo não cria renovação social. A madureza da humanidade é que fará dessa renovação uma necessidade. Portanto, o papel primordial do Espiritismo é conferir-nos madureza, maturidade espiritual, em que a razão lúcida prepondere sobre a paixão que tantas vezes nos enseguece, nos faz agir a contragosto de nossos anseios com Cristo, em contradição com aquilo que Ele nos propõe. Conhecer-se para governar-se, governar-se para fazer-se livre e fraterno. Eis o programa de nós para estes tempos. Resgatando tudo o que o Evangelho nos traz, desdobrado e desenvolvido pelo Consolador. Por isso, conclui Emmanuel, fora desses princípios, as atividades de cada qual serão como folhas volantes, folhas ao vento, dentro do seu caráter dispersivo, porque todo o nosso esforço está enquadrado no amarmos-nos uns aos outros. E é essa bússola que deverá representar a bússola das atividades dos espiritualistas sinceros, os quais, com seus abençoados sacrifícios, serão os engenheiros sociais dos tempos do porvir. Olha que belo conceito. Engenheiros sociais dos tempos do porvir. Não julguemos sejam apenas os dotados de autoridade, de cargos do mundo, os que podem moldar a sociedade com as suas leis, os seus ditames. Não nos esqueçamos. Todos nós, em alguma escala, podemos ser engenheiros da microsociedade do nosso lar, da sociedade mais ampla, da nossa comunidade, ou do nosso centro espírita, ou, quiçá, de uma nação inteira, de um grupamento inteiro. Recordando aqui o já citado exemplo de Francisco de Assis, o quanto um coração pôde ser um engenheiro social de gerações de seguidores de Jesus. Acabei de ler recentemente uma outra biografia de Francisco de Assis e me impressionava com a velocidade com que, naquele tempo, aquelas ideias puderam se difundir. Em 3 anos, já eram milhares os que o seguiam, num tempo que não existiam redes sociais. Não existia nem imprensa direito. E, no entanto, a força daquela vivência foi um elemento de engenharia social, trazendo muitos corações de volta ao espírito do Evangelho, num tempo em que os recursos eram tão parcos. Imagina agora, os verdadeiros corações, sentinelas da luz do santuário voltados ao bem, o quanto não poderão engenheirar a nova sociedade, novos lares, um novo espírito de serviço e fraternidade no mundo. Eis, portanto, meus amigos, o nosso compromisso, mais do que isso, o nosso desafio. Recursos não hão de nos faltar. Temos recebido tanto do Evangelho, à luz do Espiritismo. Tantos exemplos nos têm sido ofertados desses engenheiros sociais que, por onde passaram, moldaram um tempo, o espírito de um tempo, de um povo, de um grupo, de uma comunidade. Porque, com Jesus, um coração se ergue a essa grandeza ou a essa possibilidade de ser, para os que caminham ainda em sombras, aquela cidade edificada sobre um monte, referência norteadora para os que ainda perambulam nos vales da sombra, da treva e da morte. Não temamos. Venha o que vier, aconteça o que acontecer, sigamos com Jesus, na certeza de que sua promessa não é vã. Disse-nos ele que conosco estaria até a consumação dos séculos. A questão chave para todos nós é queremos estar com ele também, até o fim de nossos dias. A todos muita luz, muita paz, que Jesus nos abençoe sempre.
0: Muito bem, de volta. É bom ouvir aí o nosso amigo Arthur Valadares, que vai estar com a gente aqui ano que vem no nosso décimo céu. É um dos nossos amigos expositores. Vamos trazer a prece agora com a Maria de Lourdes. Eu consegui subir o arquivo surpresa aqui para a gente homenagear, ou lembrar, né, marcar essa data que, de certa forma, a gente lembra de nossa Mãe Santíssima. Ela que em 2025 foi tema do nosso céu, sexto céu, não, como é que é? Tanta coisa, né? Não, oitavo céu, isso, foi tema no nosso oitavo céu, isso mesmo, Maria de Nazaré, né? Vamos fazer o seguinte, vamos fazer a prece então com a Maria de Lourdes, aproveitando essa presença. Eu vou colocar já também o link com o trecho aí do recorte do Arthur, para que você possa ouvir de novo, possa compartilhar. A gente vai mandar junto também com a prece que a gente encaminha todo dia. Inclusive, se você não recebe, quiser receber, é só escrever para a gente. Ó, eu quero receber o conteúdo da rádio. Todo dia a gente manda esse conteúdo que a gente apresenta aqui no programa, manda o programa, compartilha o Momento Espírita do dia também, tá bom? Tá aí já no chat das nossas transmissões o link para você depois assistir novamente essa fala do nosso querido Arthur. Vamos então fazer a prece com a Maria de Lourdes. Eu tenho certeza que o alto visita cada um de nós. Vamos lá? Com você, minha amiga.

Senhor Jesus. Mestre querido e divino amigo, aqui estamos reunidos neste momento de oração, a fim de sintonizarmos na direção do teu amoroso coração, reforçando assim a nossa fé e a nossa disposição para seguirmos adiante nesta caminhada. Mestre, ajuda-nos a superarmos os desafios da vida, que tenhamos esperanças em dias melhores. Vamos pedir inicialmente por todas as pessoas que estejam em nossas intenções de preces, a fim de que os teus mensageiros amorosos possam socorrer os nossos irmãos, aliviando o seu sofrimento. Mas pedimos também por todas as pessoas que estejam clamando a Deus misericórdia para alívio de suas dores, de suas angústias, de seus temores. Vai, Senhor, ao encontro das pessoas que estejam hospitalizadas, cirurgiadas, em tratamentos dolorosos, em seus lares, passando por dores atrozes. Abençoa, Senhor, os teus filhos amados, para que eles possam ter um momento de paz interior, alívio do seu sofrimento. Pedimos também pelas mãezinhas em trabalho de parto, pelos seus bebês, por todas as equipes médicas e paramédicas que dão suporte aos tratamentos de pessoas doentes, das mais diversas doenças. Que as mãos dos médicos cirurgiões possam ser abençoadas por Ti, Senhor Jesus, para que todas as cirurgias tenham sucesso e as recuperações dos pacientes sejam as melhores. Vamos pedir agora pelos jovens, por todos os jovens, principalmente aqueles que estejam passando por dificuldades emocionais, por aqueles que estejam envolvidos com as drogas e com a violência, por aqueles que estejam sem saber que rumo tomar na vida, no campo profissional, por aqueles que têm dificuldades familiares, por aqueles que estejam doentes, convalescentes também. Vamos pedir para que aqueles que estejam pensando em suicídio possam desistir deste ato de desespero e que esses jovens tenham a certeza de que Deus ampara todos os seus filhos amados, que sempre há uma saída para a solução dos seus problemas. Que quando estiverem desesperados, orem a Deus, pedindo uma orientação espiritual, um amparo, um auxílio. E se estiverem sentindo sozinhos, procurem ajuda em um parente, um amigo, ou até mesmo ajuda em profissionais especializados. Vamos pedir, Senhor Jesus, por todos os idosos que estejam padecendo dificuldades ao longo de suas trajetórias na vida, por aqueles que estejam sozinhos, desamparados, até mesmo em seus lares, por aqueles que estejam com dificuldades de locomoção, por aqueles que estejam passando por doenças crônicas, muitas vezes em estados terminais. Abençoa, Senhor, todas essas pessoas que já contribuíram em suas vidas para um mundo melhor e que agora precisam ter paz, ter aconchego em seus corações. Neste momento, queremos pedir pelas pessoas que estejam com o coração endurecido, voltados para a maldade, para o desamor ao semelhante, por aquelas pessoas envolvidas em processos de corrupção, que desamparam aos seus familiares. Vamos pedir para que essas pessoas sejam tocadas
em seus corações e em suas mentes, e possam compreender que a verdadeira felicidade não se encontra nos bens materiais, no poder, na ganância, e sim, mas sim, pela prática da caridade, com humildade, como tu nos ensinaste, Mestre Jesus, que todas as pessoas possam compreender que o amor é a grande chave que abre a porta da felicidade imorredoura, que nós sentimos aqui mesmo e na nossa encarnação, mas também quando nós passamos e voltamos para o plano espiritual. E somente o amor nos traz um patamar a mais de evolução espiritual. Assim, Mestre Jesus, vamos pedir pelo mundo como um todo, pela paz no mundo, pela paz no nosso país. Vamos pedir pela paz em nossas famílias, nos nossos ambientes de trabalho, na paz social também. Mas vamos pedir também pela paz interior, que tudo começa. A paz no mundo começa com a paz dentro de nós mesmos. Que teu amor, Senhor Jesus, possa descer sobre todos nós neste momento, abençoando-nos com muita paz, com muita saúde do corpo e da mente, com esperanças renovadas em dias melhores. Gratidão, Ego Rabi da Galileia, pelas lindas bênçãos recebidas neste momento de oração. E que Maria Santíssima, nossa mãezinha muito amada, possa nos abençoar com o seu manto de amor, de luz e de paz. E que Deus nos proteja e ampare hoje e sempre. Que assim seja.

0: nossa gratidão mais uma vez a toda essa espiritualidade que mobiliza com tanto carinho a assistência que a gente necessita para seguir nessa jornada. Então, eu queria trazer, vamos ver se vai dar certo então, gente. Vamos ver aqui, deixa eu parar o fundo. É com você.
1: Da minha infância, uma tutora a quem eu me dediquei de coração. Muitos amigos creem às vezes que eu sou uma pessoa exagerada em minhas manifestações de fé religiosa, mas considero Nossa Senhora, a inesquecível Mãe de Jesus e Nossa Mãe da Cristandade, como sendo o vulto maternal mais importante da Terra e a quem devemos recorrer em nossas necessidades, pedindo a ela proteção, misericórdia, auxílio e inspiração.
0: Tá aí, eu queria trazer isso para vocês para marcar essa data, né? A gente lembra de Nossa Mãe Santíssima. Um ótimo dia para você. Onde você estiver, tenha certeza que você pode ser construtor da paz, da esperança. Você pode ser construtor de um mundo melhor. Lembrando que tudo isso só será possível quando a gente empreender esforços para justamente fazer com que o Evangelho de nosso Mestre Jesus não seja uma palavra vã em nossas bocas, para que seja atitude, para que seja ação, porque o mundo que a gente almeja, onde a fraternidade se faça presente nos corações de todos, exige o esforço do nosso eu, da minha individualidade. E em tempos como esses, em que o mundo se encontra em ebulição, Jesus é e continua sendo o nosso roteiro seguro, aquele a quem é o nosso guia e é o nosso modelo. A você do outro lado que tem enfrentado dificuldades, eu queria dizer que a gente está aqui justamente para ser esse ponto de apoio, porque de mãos dadas seguiremos os passos do Mestre, tutelados também por Nossa Mãe Santíssima. Um ótimo dia para você, aproveita o feriado, descansa, curta a família, tá bom? Se Deus permitir, a gente se vê mais tarde no Pinga Fogo e amanhã cedinho também, tá bom? Fica com Jesus, fica com Nossa Mãe Santíssima, fica com esses espíritos queridos que velam a nossa caminhada. Em especial, esse amigo que Deus permitiu estar com a gente, o espírito protetor de cada um de nós. Tchau! E a gente se vê no céu também, viu, gente? Corre lá! Vagas limitadas. Vai ser muito bom a gente se abraçar. Tchau, tchau!
2: Esperança. Guarde a certeza que dias melhores virão. Ajuda. Aguarde no bem sempre. Tenha certeza de que as dores passarão, deixando as marcas para o Cristo de aprendizado e paz. Tendes esperanças. Deus não desampara, Jesus não nos abandona. Mãos amigas surgirão. Uma nova alvorada surgirá radiante. Guarde o amor e aguarde o labor do bem, e a felicidade reinará. Afinal, devemos saber que não importa se a esperança é a última que morre, mas tem que ser a primeira que nasce. Alfredo Júlio.
0: Gente, eu voltei aqui porque eu esqueci de falar. Tá saindo aí no YouTube uma entrevista muito bacana com o nosso querido Lacordaire Fayad, que foi expositor aqui no céu deste ano, tá bom? Se tiver no YouTube, dá uma chegadinha lá. Se não tiver, dá uma chegadinha lá. Quem tá aqui na live vai ser direcionado para lá também, tá bom? Muito bacana. Tchau, tchau. Fique com Deus.
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1: 6:46.
2: Seja bem-vindo a mais um programa O Amor Pede Passagem. Nós já estamos aqui com o Dr. Alberto e hoje nós vamos tratar sobre amor e julgamento. Alberto, eu queria iniciar fazendo uma pergunta para você. Não julgar não seria abrir mão da capacidade, da razão oferecida pela vida?
3: Efetivamente, o ato de julgar, ele implica a racionalidade. E o ser humano é dotado da razão, da capacidade de discernimento, de avaliação, e é inevitável, portanto, que o processo do julgamento, da avaliação, se estabeleça. O que está em jogo, na verdade, é como é que eu me coloco diante dessa postura de julgamento. Porque se você vai numa esquina, você precisa avaliar, julgar se você vai entrar pela direita ou para a esquerda. Se o semáforo está numa determinada posição, por exemplo, apagado, danificado, em pane, você precisa avaliar, julgar da pertinência de você estar ou não numa via que pode ou não ter preferência em relação a uma outra. Então, nós precisamos fazer avaliações todos os momentos, nas situações menores e maiores da vida. Então, a atitude de julgamento, como um atributo da racionalidade, nos implica no cotidiano. Então, é necessário considerar que o julgar, nesse sentido mais amplo do termo, ele é uma atitude perfeitamente compreensível dentro do ser humano.
2: Não julgar não seria conivência com os erros dos outros?
3: Pois é, quando alguém comete um equívoco, e eu tento assumir essa postura do não julgamento, mas uma postura que se distancia de uma coerência numa interação da realidade, eu corro o risco de viver essa experiência. Um filho, por exemplo, comete um erro e eu, para não julgá-lo, me distancio de fazer uma interação avaliativa e corretiva. Então eu tenho que avaliar se o filho está dizendo a verdade ou não está, se o filho está falseando dados, por exemplo, se aquele amigo com o qual eu estou numa relação de sociedade e que apresenta dados que não conferem, eu preciso entrar num processo avaliativo. Essa postura, portanto, ela é uma postura necessária da vida. O ato de não avaliar, de abrir mão

0: da racionalidade, do ajuizamento das coisas, numa pretensa atitude de não julgamento, nós correríamos o risco de sermos apenas testemunhas passivas da vida e abriríamos mão da nossa atitude de estar fazendo intervenções que são naturalmente necessárias nas várias posições que comparecemos na vida. Logo, a atitude do julgamento, ela implica-nos, porém, na tentativa de seguir um preceito evangélico do não julgais ou não julgueis, às vezes as pessoas caem nessa postura de sombra, que é essa postura meio abúlica, meio de testemunha silenciosa e passiva, como se pudesse existir virtude e poder ficar assistindo os crimes, os delitos, ou os erros, ou os equívocos do cotidiano, sem participar deles no processo de interação, de transformação. Então, nesse ponto de vista, nós estaríamos sendo cúmplices, porque estamos vendo os erros e estamos nos omitindo numa atitude de pseudo-virtude que entra como uma cumplicidade ao equívoco dos outros.
1: Você não acha que isso perpassa pelo medo da pessoa de ser julgada também?
0: Penso que sim. Há pessoas que preferem ficar de fora para não comparecer ao cenário da vida. Então elas não julgam ninguém, não analisam ninguém, não avaliam ninguém, porque na verdade elas não querem ser vistas, elas não querem receber feedback, elas não querem receberem dos outros interações criativas. Elas são muito orgulhosas, então o orgulho pode assumir essa postura falsa do não julgamento, mas na verdade aquele que não julga também pode estar numa postura que esteja centrada numa sombra de orgulho, porque a pessoa não quer que ninguém interfira na sua vida vendo aquilo que às vezes está escancarado, está óbvio. Então, escamotear-se, evadir-se, de fazer interações criativas, de dar retorno para os outros, de dar feedback, de fazer pontuações, ajuizamentos, pode representar efetivamente uma postura de defesa de alguém que não quer que se faça consigo própria o mesmo que ela está fazendo com os outros. Então nós estamos fugindo de uma interação muito rica do ponto de vista social no cotidiano.
1: E como ficam os juízes, os promotores, os fiscais, auditores nas suas atividades de julgamento?
0: Pois é, você veja, tem até profissões vocacionadas para o ato de julgar. Caracterizando, portanto, que a nossa sociedade, dado o momento, ela precisa de alguém que seja juiz. No campo de futebol, por exemplo, o juiz, ele é chamado a fazer uma postura de avaliação, de interação. O jogo só acontece com a presença de alguém que assume esse papel. E, a exemplo do juiz, os professores, quando avaliam a prova de um aluno, às vezes questões subjetivas, né? Os auditores, fazendo as auditorias nas instituições, ou mesmo os juízes do direito que fazem as avaliações de se é crime, se não é crime. Então, veja que na nossa sociedade, esses lugares nos chamam a atenção para essa postura de interação lúcida, racional. O que implica no julgamento, na verdade, é quem é o julgador, é como é que eu me coloco. Esses profissionais, eles seguem regras, eles têm um repertório que eles devem seguir. E mesmo tendo as regras a seguirem, eles precisam estar muito atento, porque eles podem dar um colorido, eles podem dar uma interpretação que às vezes pode ser impiedosa, dura, massacrante, né? Ou pode ser indulgente, pode ser compassiva, pode ser flexível e que cabe naquela situação. Então, o ato de julgar, ele seja profissional de um profissional ou não, ele está intrinsecamente relacionado a quem está nesse lugar, a como eu vou me comportar diante dessa situação. Como é que é a minha pegada diante de alguém que comete um erro, ou diante de um equívoco de um filho, de um funcionário na instituição, de um amigo que subverteu a ordem ou traiu-nos a confiança, e eu avalio, faço uma avaliação, chego à conclusão de que ele se equivocou. Como é que é a minha postura? Mesmo no campo das profissões que demandam julgamento, os profissionais que atuam nela, eles não fazem de uma forma maquinal. Eles têm uma subjetividade a observar ou não observar. Tem os agravantes, os atenuantes. Tem o contexto social com que um juiz de direito, por exemplo, vai dar uma sentença depois de uma avaliação que é mais pertinente ou mais pertinente se ele é uma pessoa mais íntegra, mais compassiva, mais inteira. Mas se ele é um destrambelhado, ele corre o risco de aplicar uma condenação que seja demasiado, que seja dura. Agora mesmo nós vimos o Supremo indultando um crime de alguém que roubou uma barra de chocolate, alegando a insignificância da atitude. Quer dizer, eu até me admiro de chegar no Supremo, uma situação dessa ordem, consumindo tempo da nossa corte. Porque, mas veja, aí está, roubar uma barra de chocolate e roubar 100 milhões de uma instituição, desviando recursos, são crimes que têm pesos diferentes. E mesmo observando a legislação num e noutro, elas já operam no sentido de ser mais equânime, de ser mais justo. E, para tanto, é necessário combinar a justiça, que são as regras, as leis, e a misericórdia de alguém que está nessa postura profissional do julgamento. Isso pode ser transplantado também para o cotidiano. Nós temos que ser justos e misericordiosos. Juntar essas duas coisas, elas são indispensáveis, sabe, Simone?
1: Nós vamos entrar no intervalo e nós convidamos você a ficar aí conosco. Já já nós voltamos para o próximo bloco. Muito obrigada. Olá, estamos de volta e eu gostaria, Alberto, de que você pincelasse mais um pouco para a gente, falasse mais um pouco sobre justiça e misericórdia no ato de julgar. Como é que é isso?
0: É interessante porque essas duas virtudes, elas precisam estar acopladas. Se eu for só justo sem ser misericordioso, eu corro o risco de ser implacável, ser duro, ser um justiceiro até. Se eu tentar ser misericordioso sem a justiça, sem considerar o direito de cada um na relação, eu corro o risco de ser leniente, de ser conivente, de ser cúmplice. Então, é necessário, na balança da justiça, comparecer à misericórdia. E é necessário, na balança da misericórdia, a justiça estar presente. Então, essas duas asas promovem equilíbrio. Seja ao magistrado que está operando a sua peça para lavrar a sua sentença, seja dentro de casa. Quando eu vejo um funcionário doméstico, por exemplo, ter uma atitude equivocada, eu preciso ser justo, porque ele infringiu uma regra, mas eu não posso deixar de ser misericordioso. Porque se eu deixar de ser misericordioso, a minha justiça pode ser demasiadamente dura, eu posso feri-lo, posso não conceder-lhe possibilidades de que ele possa se recompor. Mas se eu olhar só pelo olho da misericórdia, eu corro o risco de empurrá-lo para a repetição das atitudes, porque não tem nenhuma sanção correspondente. Então, às vezes, há pessoas com o coração na tentativa de amar e operam só pela misericórdia e, às vezes, não conseguem fazer o movimento de educação doméstica de um filho, no trato da sua empresa. E outros que operam na justiça, que levantam a palma da justiça e não trazem misericórdia, compaixão, eles acabam sendo pessoas como um látego, eles acabam pessoas sendo implacáveis nas suas atitudes. Então, temperar essas duas virtudes, elas nos colocam na conexão com o divino.
1: E sobre o ensinamento de Jesus, que Jesus nos trouxe, de se observar o argueiro no olho do outro e não se ver a trave no nosso?
0: Esse é o aprofundamento que Jesus vai nos trazendo nessa relação de julgamento. Porque eu serei alguém que comparecerei na relação com o outro cada vez mais denso, mais profundo, mais qualitativo, quando na minha atitude de ser com o outro, eu me vejo, eu empatizo com o outro e eu consigo considerar o outro a partir de mim. Essa relação, ela subverte esse julgamento precário que nós habitualmente fazemos apenas para fora, só olhando para o outro. A gente passa a ser o juiz de todos, se escusando, às vezes, de avaliar que nós fazemos pior do que os outros. Então, Jesus foi muito lúcido, nos ajudando a entender de que a atitude de julgamento não é um ato simplório de simplesmente avaliar para condenar e executar. Não é essa a postura. A postura do entendimento para avaliar como eu posso educar o outro a partir de mim mesmo. Porque o argueiro que está no outro, ele fala também de uma trave que está no meu, porque quando eu olho o outro sem me ver, eu olho o outro distorcidamente. E eu olho só o outro como só o outro fosse o equivocado, fosse o frágil, fosse o desumano, fosse o cruel, como se nós não tivéssemos isso dentro de nós mesmos. Então, a fala de Jesus é para que nós nos vejamos nesse lugar, porque quando a gente não se vê, a gente tende a ser muito mais intenso com o outro. Porque a gente tem dentro da gente quase sempre aquilo que a gente julga, condena e executa no outro de uma forma muito incisiva, é algo que a gente carrega e que a gente ainda não conseguiu olhar a trave no nosso. E por isso a gente se investe assim de tanta raiva contra os outros e a gente quer que se faça justiça. Os linchamentos populares, eles falam dos linchadores, que trazem culpabilidades, que trazem questões pendentes. E naquele momento, a exemplo lá de Jesus, à sua época, quanto à mulher adúltera, eles avançam para jogar as suas raivas do outro que cometeu um erro, mas também de si mesmos, que eles não conseguem enxergar. É o argueiro que está ali e a trave que está aqui. Então a fala de Jesus é muito linda, porque ela contempla de que precisamos nos olhar para poder melhor olhar o outro.
1: E foi o que ele fez com Maria Madalena, né? Não, atire a primeira pedra, né? Quem não tiver o pecado.
0: Justo, e você veja que não ficou ninguém. E nem ele, porque ele, em sendo um homem justo e misericordioso, ele não poderia lapidá-la, massacrá-la. Mas ele não diz, ah, você é inocente. Ele diz, vai e não tornes a errar. Ou seja, ele é justo. Ele diz para ela que ela errou, mas ele não a massacra. Então ele junta misericórdia e justiça naquele momento.
1: Então esse seria o julgamento de Jesus?
0: O julgamento de Jesus é exatamente a postura daquele que sai do olhar mais próximo e que às vezes nos enceguece para um olhar mais panorâmico. Jesus disse assim, lá depois de ter curado o cego de nascença, quando as pessoas foram questioná-los, ele faz menção ao juízo, ao ato de julgar. Então ele dizia, vós julgais segundo a carne, eu julgo mediante o Espírito. O ato de olhar a vida que Jesus detinha era, e é hoje pertencente a muitos grandes homens que se exercitam num olhar mais espiritualizado. Se eu olho o ser humano apenas numa posição de uma vida só, por exemplo, a minha atitude às vezes é implacável. A gente não vê as pessoas querendo promover o aborto, a pena de morte. É o olhar de uma vida só. É o olhar desconectado de uma realidade mais profunda. Quando olham, por exemplo, alguém que pertence ao espectro autista grave, ou que traz uma alteração grave no cérebro, por exemplo, ou que traz um pedaço do cérebro ausente, ditos anencéfalos, as pessoas às vezes querem eliminar. Esse é o olhar de uma vida, é um julgamento da carne, é um julgamento pequeno, é um olhar de alguém que não tem alcance. O julgamento do Espírito, na fala de Jesus, que era a proposição dele, é de nós considerarmos a vida no seu contínuo, no seu ir e vir. O ser humano tendo uma história, mas não tendo só uma história dessa vida, uma história de muitas vidas. Mas não tendo só uma história para trás, ele tem um futuro, ele tem uma destinação, ele tem um propósito. Esse olhar que nos permite ter uma visibilidade mais panorâmica, nos dá ensejo de valorizar o anencéfalo, de não desqualificar alguém que pertence ao espectro autista grave, ou não considerar o psicopata como alguém que deveria ser deletado da sociedade, porque ele não presta, não tem correção, como se alguém não tivesse correção. Quando às vezes, ou um esquizofrênico, por exemplo, grave, que a pessoa acha que não tem jeito. Não tem jeito, não tem. Ele está num processo de cura. A patologia, às vezes, já é o caminho de volta que ele está fazendo, mas por uma vida só. O nosso olhar vai ser pequeno.
1: É porque a gente sempre olha mais para o negativo, né? A gente olha a patologia como algo que é ruim e não como algo que está beneficiando. Como você falou, já é a cura da pessoa, né?
0: É, o julgamento que você traz da patologia é como um médico que só olha a doença e a etiologia imediata. Mas ele não olha a vulnerabilidade maior, o que está por trás daquilo que causou, as causas mais profundas. Porque se ele olha, o médico faz esse olhar, ele também faz uma intervenção mais profunda. Esse olhar mais elástico é que permite que eu possa ver em alguém que cometeu um crime grave, também alguém que é digno de direitos, que é digno de ser tratado, de ser apoiado, de ser reeducado. Se ele é inviável para uma vida, ele não é para muitas vidas. Deletar uma pessoa, matá-la pela pena de morte, pelo aborto, pela eutanásia, isso não resolve. A gente expulsa o espírito do corpo achando que resolveu. Esse é um julgamento pequeno que nos enseja a ter uma pegada precária. A proposição de Jesus é efetivamente nos dotar de uma compaixão capaz de exercer uma amorosidade, de jamais desconsiderar de que o ser humano é um espírito encarnado e que tem um propósito de aperfeiçoamento. É apenas questão de tempo, e de que as dores físicas, ou sociais, ou emocionais, ou mentais, elas são circunstâncias que nos conduzem muitas vezes ao processo de cura e ao processo de libertação.
1: Doutor Alberto, muito obrigada. Riquíssimo, riquíssimo. Então, terminamos o programa de hoje. Nós convidamos você para continuar nos seguindo. Até o próximo programa. Muito obrigada pela sua companhia.

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1: Sete horas e seis minutos.
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3: O apóstolo Tiago, na sua carta, capítulo 1, versículo 27, nos traz a seguinte reflexão. A religião pura e imaculada para com Deus, o Pai, é esta: visitar os órfãos e as viúvas nas suas tribulações e guardar-se da corrupção do mundo. É importante que façamos aqui uma diferenciação entre religiões, enquanto instituições, criações humanas, e a religião, essa busca mais íntima, mais interna da criatura por se religar, por se reconectar com Deus, com a sua fonte, com a sua origem e, naturalmente, como decorrência disso, com os seus semelhantes, com o seu próximo. É preciso fazer essa distinção para que entendamos melhor o que Tiago quer nos dizer aqui com religião pura, porque são várias as manifestações religiosas no mundo. Era de se esperar, no mundo ainda de tanta relatividade, com seres em diferentes níveis de consciência, de compreensão das leis divinas, é natural que essa forma se modifique. Mas o que todos buscamos em essência desenvolver gradativamente é essa religião pura, que não está vinculada aí aos aspectos exteriores do culto, das hierarquias, dos paramentos, dos rituais. Tudo isso é secundário e tem relativa importância para as consciências nos patamares em que estão. Tudo isso está muito mais vinculado a questões culturais, sociais, são auxiliares, recursos que muitas das consciências precisam ainda para esse processo de vinculação com a religiosidade. Mas, em suma, o que todos nós buscamos é essa religião por detrás das religiões. É esse elemento que une a todas, que unifica a todas, que é o objetivo fundamental da alma, a sua reconexão com o seu propósito, com o seu destino, com o seu Criador. É isso que Tiago vem aqui definir, o que é para nós a religião pura, e ele vai dividi-la em dois aspectos principais: ajudar ou visitar viúvas e órfãos nas suas tribulações e guardar-se da corrupção do mundo. Nós poderíamos traduzir essa primeira parte em outras palavras: ajudar as viúvas, os órfãos, isto é, os desamparados, os sofredores, os necessitados, é o serviço, é o amor em ação, é a caridade, como nós aprendemos com a doutrina espírita, na sua mais alta acepção. É então amparar os órfãos de consolo, os órfãos de alívio, os órfãos de esperança, os órfãos de recursos materiais, enfim, é amparar os necessitados, é o servir, é o amar, é a caridade na sua expressão mais profunda, não simplesmente o auxílio material. Essa é uma das dimensões fundamentais da religião pura, que é justamente esse movimento nosso para a ação. Por outro lado, diz ele, temos também de buscar nos guardar da corrupção do mundo. Esse é o movimento mais para dentro. Se o primeiro é o movimento para fora de ação, o outro é o trabalho interno, da conquista das virtudes, do desenvolvimento do conhecimento, que vamos dando força, fortaleza, para que não sejamos influenciados, envolvidos pelas ilusões do mundo, pelas tentações, pelos arrastamentos, a fim de que possamos criar realmente uma conexão mais profunda com o Criador, buscando servi-lo e não a mamon. Como Jesus nos dizia, não é possível servir a ambos. Então, guardar-se da corrupção do mundo é criar tamanha vida interior, uma vida interior tão profunda que ela já é imune a essas influências que a matéria traz, a busca pelos prazeres, as tentações, as ilusões. Quando nós criamos uma vida interna profunda, vinculada realmente a Deus, nós não somos moldados pelo mundo. Nós passamos a ser agentes de transformação do mundo. Então, esse é o movimento interno. Essas são as duas faces, as duas dimensões da religião pura, segundo o apóstolo Tiago. Os rituais, a liturgia, os paramentos que diferenciam as religiões da Terra são elementos secundários, porque essencialmente a meta de todos nós é buscar isso. A ação, o amor, o exercício da caridade em relação ao próximo e essa purificação interna, esse vínculo profundo com Deus que nos protege, digamos assim, das influências, das paixões, dos vícios, das ilusões que encontramos na matéria ou na materialidade. É o que Emmanuel também vai nos dizer quando comenta este versículo no capítulo 139 do livro Palavras de Vida Eterna, quando ele resume para nós a lição nos seguintes termos. Em suma, a religião irrepreensível da alma perante a divina providência, segundo nos confirma a doutrina espírita em seus postulados, repousa, acima de tudo, no serviço ao próximo e no caráter ilibado, ou melhor, na caridade incessante e na tranquilidade da consciência. Eis a religião pura, aquela que todos buscamos perante o Criador. Que Deus nos abençoe e nos inspire as reflexões sempre.
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1: 7:12.
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11: Olá, gente, tudo bem por aí? Vamos para mais um programa com vocês. Hoje vamos iniciar o capítulo que fala da perfeição moral.
12: Parece um tema muito interessante, mas fiquei com uma dúvida. A perfeição moral tem a ver com fazer o bem?
13: Sim, tia Gleice. Fazer o bem é sempre muito legal, porque mostra que estamos crescendo e aprendendo a ser pessoas melhores. Sabe, quando você sente vontade de fazer algo não muito legal, como pegar um brinquedo que não é seu ou responder mal, mas você para, pensa e escolhe ser gentil, isso é ser virtuoso. É como se você tivesse um freio dentro do coração que te ajuda a seguir o caminho do bem.
14: Mas o tipo mais bonito de bondade é aquele em que a gente ajuda os outros só por amor, sem querer nada em troca. É quando você divide seu lanche ou ajuda um amigo não para ganhar um prêmio, mas simplesmente porque quer ver o outro feliz.
11: Certo, entendi. Nós temos uma história que vai tornar ainda mais fácil esse assunto tão importante. Começa para nós, por favor, tia Patrícia.
15: Era uma vez, em uma pequena cidade cercada por montanhas verdes e rios brilhantes, duas crianças muito amigas, chamadas Lia e Tomás. Eles tinham cerca de 10 anos e estudavam na mesma escola, onde adoravam aprender e viver aventuras.
14: Certo dia, a professora Helena chegou à sala com uma caixa misteriosa. Ela sorriu e disse:
11: "Hoje vamos aprender sobre o verdadeiro valor de fazer o bem."
13: As crianças ficaram curiosas. A professora colocou a caixa sobre a mesa e explicou:
11: "Dentro dessa caixa existem desafios que mostram o que é a verdadeira bondade."
14: Lia e Tomás trocaram olhares animados. A professora chamou os dois para abrirem a caixa juntos.
15: Quando abriram, encontraram vários bilhetinhos coloridos. Cada um tinha uma missão.
11: O primeiro bilhete dizia: "Ajudem alguém sem contar para ninguém e sem esperar ganhar algo em troca.
14: No caminho para casa, Lia e Tomás viram Dona Marta, uma senhora idosa, tentando carregar sacolas muito pesadas.
15: Vamos ajudar, disse Lia.
12: Eles carregaram as sacolas até a casa da senhora. Dona Marta agradeceu muito e ofereceu doces, mas as crianças sorriram e disseram:
11: Não precisa, ficamos felizes só em ajudar.
13: Enquanto voltavam para casa, Tomás comentou:
15: Engraçado, ajudar assim faz eu me sentir leve e feliz.
11: Lia concordou: Acho que esse é o segredo do bem de verdade.
14: No dia seguinte, abriram outro bilhete. Tentem vencer algo difícil dentro de vocês.
13: Na escola, Tomás percebeu que sempre ficava bravo quando perdia nos jogos. Durante o recreio, ele perdeu uma partida de futebol e sentiu vontade de reclamar. Ele respirou fundo e pensou na missão.
14: Parabéns pelo jogo, disse ele ao time adversário, mesmo achando difícil.
11: Já Lia percebeu que, às vezes, não gostava de dividir seus materiais. Quando uma colega esqueceu os lápis de cor, Lia hesitou, mas depois entregou sua caixa inteira.
15: Pode usar todos, disse ela.
11: Eles perceberam que vencer os próprios defeitos era uma das tarefas mais difíceis e também uma das mais importantes.
12: O terceiro bilhete dizia: Tudo o que vocês têm pode ajudar alguém. Usem com sabedoria.
13: Lia tinha muitos livros de histórias que já havia lido. Tomás tinha brinquedos guardados que quase não usava mais.
15: Eles decidiram organizar uma pequena feira solidária na escola. Convidaram os colegas para doar livros e brinquedos para crianças que precisavam.
11: Mas antes de entregar, a professora Helena perguntou:
12: Vocês sabem por que não devemos apenas dar as coisas sem pensar?
14: Tomás respondeu: Porque precisamos ter certeza de que realmente vão ajudar alguém.
11: A professora sorriu orgulhosa.
15: O último bilhete apareceu alguns dias depois. Ele dizia: O maior bem é aquele feito com alegria, amor e sem cálculos.
13: Naquele dia, uma nova aluna chegou à escola. Ela era tímida e não conhecia ninguém. Lia e Tomás a convidaram para sentar com eles, brincar e conhecer a escola.
11: A menina ficou muito feliz e logo fez novos amigos. Na hora de ir embora, Lia perguntou para Tomás:
15: Você acha que completamos todas as missões?
14: Tomás sorriu. Acho que essas missões nunca acabam.
13: No último dia de aula, a professora revelou que a caixa estava vazia desde o começo.
12: As verdadeiras missões estavam dentro de vocês, disse ela. Sempre que alguém escolher fazer o bem, vence um defeito ou ajuda outra pessoa sem esperar recompensa. Está se tornando uma pessoa melhor.
11: Lia e Tomás perceberam que a bondade não era uma tarefa, era um jeito de viver. E desde aquele dia, eles continuaram espalhando gentileza por onde passavam, descobrindo que cada pequeno gesto podia transformar o mundo em um lugar mais feliz.

0: É isso aí, minha gente. Gentileza gera gentileza e torna o nosso mundo mais leve e harmonioso. Um abração e fiquem com Jesus.
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0: Да.
1: Вон, лежит?
0: Пожалуй.
2: Fé inabalável só é aquela que pode encarar a razão face a face em todas as épocas da humanidade. Allan Kardec. 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
3: Sete horas e 28 minutos.
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5: Caros ouvintes da Web Rádio Fraternidade, as nossas saudações em Jesus. Estamos iniciando mais um programa da série Gotas de Luz. Momentos de reflexões em torno dos ensinamentos espíritas. E o tema para hoje será aceitar e perdoar. Um grande desafio para todas as pessoas é aprender a conviver com a enorme diversidade que existe na nossa sociedade atual, no que diz respeito à economia e à cultura, o que afasta as pessoas umas das outras, exigindo compreensão e amor ao próximo. Na verdade, estamos passando por uma grande transição e essa diversidade humana exige uma capacidade de interação muito além da que estávamos acostumados. Existem momentos em que precisamos exercitar tudo aquilo que já aprendemos moralmente, colocando em prática no nosso dia a dia as orientações recebidas da nossa família, da nossa escola e, principalmente, da casa espírita a que estamos filiados. No livro Coletâneas do Além, o Espírito Emmanuel, por intermédio da mediunidade de Chico Xavier, nos deixou uma mensagem. A civilização enferma requisita recursos salvadores, socorros providenciais, em face do transcendentalismo da atualidade, organismo devastado por moléstias indefiníveis, a sociedade humana está compelida a examinar detidamente as questões mais dolorosas, tocando-lhes a complexidade e a extensão. Tão logo regresse à paisagem pacífica, reconhecerá a necessidade da reconstrução salutar. Todos devemos dar um testemunho de boa vontade para com o próximo e com nós mesmos, lembrando-nos de que o planeta Terra não é um paraíso e precisamos aprender a conviver com as adversidades. Nada melhor que buscar nas obras básicas o conhecimento esclarecedor que nos ajuda nos momentos de dúvida e sofrimento. Em O Livro dos Espíritos encontramos a seguinte explicação de Allan Kardec sobre as dificuldades de viver na sociedade em que nos encontramos, sob o olhar da espiritualidade. A questão de 132 de O Livro dos Espíritos nos traz: qual o objetivo da encarnação dos espíritos? Deus lhes impõe a encarnação com o fim de fazê-los chegar à perfeição. Para uns é expiação, para outros, missão. A grande dificuldade enfrentada por todos está relacionada ao sofrimento moral e à acanhada visão espiritual do que estamos passando. Da mesma forma que nos falta um autoconhecimento que nos permita ressignificar a existência. O Espiritismo, através de um programa de estudo sistematizado, oferece a todos nós, da Casa Espírita, que assim desejarmos, subsídios para promover a reforma íntima. É um processo que exige resignação dentro da visão espírita, significa compreender que nada acontece ao mero acaso e que todos nós somos os responsáveis diretos por nossas escolhas, mesmo que para isso tenhamos de aceitar novas ideias, rompendo com velhas crenças e paradigmas da nossa história. O Livro dos Espíritos também nos fornece informações sobre o significado da reencarnação e como ela pode interferir na atual existência. A questão 392 traz a seguinte pergunta: por que perde o espírito encarnado a lembrança do seu passado? Responde-nos os espíritos: não pode o homem nem deve saber tudo. Deus assim o quer em sua sabedoria. Sem o véu que lhe oculta certas coisas, ficaria ofuscado, como quem, sem transição, saísse do escuro para o claro. Esquecido do seu passado, o homem é mais senhor de si. Não tenham dúvida que aprender a conviver em um mundo de provas e expiações é um grande desafio para todos nós, principalmente aqueles espíritos que reencarnam com grandes dificuldades e precisam, na grande maioria das vezes, superar as adversidades de uma sociedade em processo de transformação. A Terra é um grande celeiro de provas e expiações, uma grande escola, um hospital e um sanatório onde espíritos comprometidos em uma encarnação passada precisam, de forma coletiva, resgatar faltas na convivência uns com os outros. Às vezes, fica difícil explicar, sem exemplos, que precisamos aprender para evoluir, interagindo com a sociedade de forma produtiva e deixando de lado os ressentimentos, fruto das mágoas dos relacionamentos mal resolvidos ou das dificuldades decorrentes de perdas emocionais ou materiais. Emmanuel procura sempre chamar a atenção que estamos neste orbe terrestre de passagem, como um aluno na escola da vida em busca de aprendizagem para nossa libertação. O fragmento do texto abaixo nos exorta para uma mudança da maneira de ver a estrada da vida onde nos encontramos. Diz-nos ela: vão e voltam viajores, sucedem-se os dias ininterruptos, a árvore útil permanece à margem do caminho, atendendo generosamente aos que passam. Mergulhando as raízes na terra, protege a fonte máxima e próxima, alentando os seres inferiores que se arrastam no solo, recolhendo o orvalho celeste, na fronde alta, atende os pássaros felizes que cortam os céus. Ao longo de sua vida, Chico Xavier se dedicou ao próximo, psicografou centenas de livros e mensagens, obras de consolação e esclarecimento, para nos servir de estímulo a uma mudança na compreensão da realidade espiritual. Não é apenas uma questão de crença, e sim de mudança de sentido, de vida, aprender a relevar os erros do próximo, pois também cometemos erros. Deve-se acreditar na justiça divina e não querer fazer justiça com as próprias mãos. Mesmo que a justiça dos homens ainda esteja em processo de aprimoramento, pois isso é sinônimo de vingança, não basta punir o infrator. Temos que promover uma ressocialização do delinquente para reeducá-lo. O mundo de regeneração que desejamos será uma conquista coletiva da humanidade. Emmanuel, pela mediunidade de Chico Xavier, nos acalenta com uma mensagem para reavaliar nossa caminhada, se realmente desejamos estar em paz conosco mesmos. Sofres atribulações, suportas conflitos, atravessas dificuldades e tentações. Entretanto, por maior que seja a carga de provações e problemas que te pesam os ombros, ergue a fronte e caminha para a frente, trabalhando e servindo, amando e auxiliando, porque ninguém, nem circunstância alguma, te podem furtar a imortalidade, nem te afastar da onipresença de Deus. Chegamos ao fim de mais uma apresentação do programa Gotas de Luz. Voltaremos na próxima semana com um novo tema, se assim Deus o permitir. Que a paz do nosso Senhor Jesus Cristo prossiga em nossos corações, hoje, agora e sempre, e que assim seja.
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3: 7:39.
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8: Olá, amigos da Web Rádio Fraternidade. Aqui é Tati Brito, direto da cobertura da 70ª Semana Espírita de Vitória da Conquista. Conosco, André Peixinho, da Bahia. Peixinho, como você é estudioso do tema Evolução do Ser, discorra um pouco sobre a importância do autoconhecimento no mundo de transição rumo à generação.
9: Eu gosto desse tema. Evolução é provavelmente a palavra que eu mais admiro, que eu mais me interesso no pensamento espírita. Essa evolução está muito clara nos versos de Castro Alves: da luz do Criador nascemos, múltiplas vidas vivemos, para a mesma luz volver. É um dos poemas que está no Parnaso do Além-Túmulo, chamado Marchemos. E ele continua: tudo evolui, tudo sonha, na imortal ânsia risonha de mais subir, mais galgar. Então, para mim, a ideia estruturante do pensamento espírita é a evolução. Evolução de quê? Da manifestação do ser que nós já somos. Nós somos espíritos, centelha divina, criação divina. Portanto, Deus não criou bobagens, criou espíritos com a sua própria natureza. O que que acontece? Ter consciência disso é fundamental. Então, nós precisamos conhecer aquilo que somos, diferente, e também importante, daquilo que é o estágio evolutivo em que nos encontramos. Então, boa parte do nosso trabalho de autoconhecimento, e fazemos muito isso nos vários grupos da Federação Espírita do Estado da Bahia, é trabalhar a existência, que é como estamos, para encontrar a essência, que é o que somos. A existência, ela está na ascese, na dinâmica evolutiva, nesse processo. E esse autoconhecimento, então, se torna necessário para nós chegarmos à compreensão muito mais profunda, rica e, de certa forma, deleitante do que nós somos. Eu costumo dizer que as pessoas não acreditam, mas eu sou divino. Claro, todos somos divinos porque Deus só pode criar aquilo que é divino. Ele não pode criar o não divino. É nesse sentido. Mas eu estou peixe. Peixinho, muito pouco ainda. Tem gente que já está gente, bem mais avançado na forma existencial. É este autoconhecimento que vem acompanhado de um autocultivo. Esse autocultivo é construir-se enquanto manifestação, cada vez mais, tão perfeitamente, que um dia entre o ser que nós somos e o existir como estamos, não haja nenhuma diferenciação. Aí eu volto ao Evangelho que Jesus disse e eu acreditei: sede perfeitos, como perfeito é o Pai Celestial. É muito? Eu acho que a nossa destinação final pomposamente chamada de teleológica. É a nossa máxima realização. Por isso que o autoconhecimento é fundamental. Ir além da existência para chegar à essência. Mas enquanto não chega na essência, é preciso trabalhar a existência nas suas múltiplas manifestações para poder isto ser cada vez mais apropriado na grande ascese do ser para a plenitude.
8: Você compõe o Conselho Deliberativo da FEEB. Como está sendo organizado o trabalho desenvolvido pela Federação?
9: Eu gostaria de dizer que, perante as leis humanas, há sempre mudanças estatutárias periodicamente. No caso da Federação Espírita Estado da Bahia, ela tem uma estrutura hoje diferenciada em sistemas. E esse sistema, Sistema Espírita de Comunicação, Sistema Espírita de Aprimoramento Trabalhador, Sistema Espírita Administrativo Financeiro, Sistema Espírita de Organização Comunitária, todos esses sistemas estão sob a égide de um Centro de Governança Espírita. Todos somos coordenadores. A linguagem tradicional de presidente, diretor, desapareceu do nosso estatuto. Esse é um esforço da gente compreendermos sistemicamente.

0: espíritas e a gente ter uma memória histórica, porque em 2025 nós vamos completar 160 anos do primeiro centro espírita do Brasil, que foi na Bahia, e queremos ver a memória dos centros da Bahia como parte dessa comemoração. É um projeto que exige muita mão de obra e muita gente. Nós trabalhamos com o aprimoramento do trabalhador espírita e o sistema de integração federativa, que é o que organiza mais os eventos, com três trabalhos estaduais. A Caravana Baiana da Fraternidade, que os centros visitam os centros, né, com o apoio dos membros diretos da federação. São cerca de 700 centros na Bahia para a gente visitar, e faz isso todos os anos. Depois a gente reúne os trabalhadores em regiões para aprimoramentos, e fazemos isso com o nome de Encontros Macro-Regionais. E no final do ano nós fazemos um evento de grande porte, que este ano vai ser o 20º Congresso Espírita da Bahia. As inscrições estão abertas, é da Bahia, mas cabe baianos de São Paulo, do Rio, baianos do Brasil, né? Quer dizer, nós consideramos todo mundo baiano, porque tudo nasceu na Bahia, né? O Brasil nasceu na Bahia. E vamos trabalhar o tema O Espírita e o Mundo. E vamos fazer nesse evento um fórum para perguntarmos, fórum de lideranças, o que nós imaginamos para o futuro do movimento espírita frente à situação atual do mundo e, em especial, da Bahia. Essa vai ser uma questão muito trabalhada, com vários convidados também de outros estados. Alguns deles estão aqui, e nós veremos que resultado isso vai dar. Além disso, a gente tem todos os aprimoramentos feitos regularmente, quinzenalmente, mensalmente, sejam das regiões, sobre a forma de grupos de encontros que a gente tem.
1: É bem verdadeiro mesmo que os baianos abraçam todos que aqui chegam. Como você observa uma Semana Espírita chegando em sua 70ª edição? Gostaríamos que falasse um pouco sobre isso.
0: Em primeiro lugar, eu sou um admirador da continuidade. Eu tenho uma ideia de que nunca se deve desprezar o passado. E mesmo que as formas possam parecer obsoletas, elas podem ser reformuladas. 70 anos de Semana Espírita...
1: De forma ininterrupta.
0: Ininterrupta, é um trabalho fantástico, grandioso. E eu que conheço essa Semana Espírita desde os anos 70, 78, se eu não me engano. Portanto, já tenho quantos anos? Faço as contas aí, 40 e lá vai. Então vejo a progressão, vejo o cuidado, a delicadeza, o acolhimento, a expansão, a divulgação. E vejo que esta é uma experiência, digamos assim, que merece replicação em outros lugares, em outros encantos. Aqui conheci muitos trabalhadores, muitos já se foram, outros estamos chegando aos 70, aqui o que não aparece, que está aí por trás de você, Barreto, né? Em suma, é ver que houve sustentabilidade, esta continuidade foi garantida e a modernidade, a requalificação foi continuada nesse aspecto. É assim que eu vejo. É um ambiente bastante rico de experiências, acolhedor, renovador de energias e impulsionador do movimento espírita, que não é mais só de conquista, né? Isso aqui é de conquista para o mundo, abrangendo quase todos os estados brasileiros.
1: Tu pode falar um pouco sobre o significado do tema Evangelho e Vida para a Evolução do Ser?
0: Olha, o Evangelho para mim é uma antecipação do futuro do Espírito na sua marcha evolutiva. Jesus Cristo era fora do seu tempo, completamente inadequado para o seu tempo. Não é à toa que as autoridades da época consideraram um revolucionário perigosíssimo. Por quê? Porque ele estava construindo estruturas que não existiam na época e que chocavam-se com a época. Então eu considero o Evangelho o que nós chamamos o vir a ser da evolução. Não é Jesus Cristo pessoa, não é nada disso, nem a sua história, é os seus mandamentos, né, que são...

0: motivos de uma mudança paradigmática significativa. Quando ele propõe buscar o reino dos céus e sua justiça e tudo mais vos será acrescentado, ele está propondo uma revolução econômica. Quando ele diz amai os inimigos, ele está propondo uma amorosidade inclusiva. Por isso que o Evangelho é a mais exuberante possibilidade evolutiva do ser humano. Siga-o.
1: Ouvimos o querido amigo André Peixinho, da Bahia, Tati Brito, direto da 70ª Semana Espírita de Vitória da Conquista, especial para a Web Rádio Fraternidade.
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5: Sete horas e 51 minutos.
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1: 8 horas e 1 minuto.
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13: Nós agradecemos ao amigo Jorge Elahá pela belíssima palestra. E para a segunda palestra desta tarde, nós convidamos agora a expositora Evelyn Freire. Ela é procuradora. Podem aplaudi-la. Ela é procuradora do Ministério Público de Contas do Amazonas, professora, poetisa, escritora e influenciadora digital espírita. A Evelyn irá proferir a sua palestra em 50 minutos.

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1: Boa tarde, queridos irmãos em Cristo. Que o nosso Mestre Jesus e Maria Santíssima nos envolvam com a sua luz, deixando conosco em nossos corações a sua paz. É com grande alegria e gratidão que eu participo pela primeira vez do céu, do Congresso Espírita de Uberlândia. E nas palavras, nesse momento, eu gostaria de agradecer imensamente ao Rubens e à Divina pelo carinho, pela confiança de me convidarem. Eu espero poder contribuir, mesmo que de forma singela, com este evento tão especial que já toca imensamente os nossos corações. E ainda para refletirmos sobre Nossa Mãe Santíssima, a Mãe de toda a humanidade. Quem de nós, em algum momento, no silêncio da nossa dor, não sentimos uma presença fraterna, amorosa, materna, como se nos sussurrasse: estou aqui, meu filho. Quem é essa Mãe Santíssima que nos consola os corações nos momentos mais difíceis de nossas vidas? Desde os primeiros séculos do cristianismo, Maria é esse coração amoroso, maternal, que nos consola e ampara. Ao aceitar a missão de ser a mãe de Jesus, ela também assumiu a responsabilidade de ser a nossa mãe espiritual, a mãe espiritual de toda a humanidade. E como uma mãe que ama seus filhos, ela não nos desampara em momento algum. Maria é um dos espíritos mais evoluídos e importantes da era cristã. Ela é o símbolo do amor materno incondicional, da fé inabalável, da resignação, da resiliência diante das provas mais dolorosas. Maria, segundo nos conta o Espírito Áureo na obra Universo e Vida, pelo médium Hernani Santana, ela é um espírito, um anjo, que veio da estrela de Sirius, na constelação do Grande Cão. E ela veio juntamente com outros espíritos elevados para a tarefa, para a missão de auxiliar em Jesus no trazer da boa nova para a humanidade. Juntamente com ela vieram espíritos como Moisés, Buda, Confúcio, João Evangelista, Paulo de Tarso, José, seu pai. E nos fala Emmanuel no livro Religião dos Espíritos que ela tinha a sabedoria dos iniciados, que ela era frágil como um lírio, mas tinha a resistência de um diamante. Que ela era pobre entre os pobres, mas que tinha o seu coração tomado de amor e de compaixão. Seus pais, Joaquim e Ana, para alguns teólogos, seu pai se chamaria Eli. Ela nasceu entre os anos 18 ou 20 antes de Cristo. Seu nome em hebraico se chama Miriam e significa Senhora da Luz. E ela, então, como nós sabemos, nasceu, segundo a teoria mais aceita, ela de fato nasceu em Nazaré, mas há teólogos que entendem que ela possa ter nascido em Jerusalém ou Séforis, mas não há dúvidas de que ela cresceu em Nazaré. E aos 14 anos aproximadamente, casou-se com José, o carpinteiro da tribo de Davi. Quando nós estamos na literatura, através da literatura espírita, que nos traz tantas informações adicionais, no livro chamado Maria de Nazaré, do médium João Nunes Maia, pelo espírito Miramês, esse espírito vem nos contar um pouquinho desse início da chegada de Maria em nosso orbe, preparando-se para nascer, para que pudesse um dia acolher em seus braços o nosso Mestre Jesus. E nos conta o autor espiritual que Maria, ela já era um anjo, realmente um anjo, que foi escolhido pela sua robustez espiritual para vir à Terra e ser a mãe de Jesus. E que ela, quando ela foi chamada para vir visitar a Terra, visitar a casa de seus pais, Joaquim e Ana, que iriam recebê-la, ela veio sendo conduzida por três luminares da eternidade, Gabriel, Rafael e Micael. E que eles a trouxeram, ela chegou na sua casa, a casa que seria o seu lar, ajoelhou-se e orou com toda a sinceridade do seu coração ao Pai, colocando-se ali num compromisso de ser fiel ao Pai em todos os momentos, agradecendo a oportunidade de ser e dar o testemunho de coragem, paciência, trabalho e amor. Naquele momento ela diz e pede ao Senhor que se de alguma forma ela tivesse algo a mais do que as suas irmãs na terra, Senhor, apaguei-me, apaga-me, pois ela não desejava ser maior do que ninguém. Ao contrário, ela queria ser pequena. Ela pediu à espiritualidade, ao Senhor, para que todo o conhecimento que ela adquiriu nos milênios lhe fosse esquecido, mas que se fosse da vontade do Senhor, pudesse manter a luz do amor acesa em seu coração. E ainda Maria pediu a Deus que durante a gestação de sua mãe Ana, ela pudesse continuar trabalhando, pois ela não queria vivenciar a inatividade. E nos mostra então a obra que durante toda a gestação ela trabalhou continuamente, imensamente, num processo de limpeza espiritual na Palestina e em Nazaré, exatamente desorganizando regiões de espíritos infelizes que ali estavam para conturbar o processo. E ela, então, naquele trabalho incansável, estava ali durante a gestação, cuidando e desagregando essas regiões de espíritos infelizes. E quando sua mãe, ainda grávida, segundo nos conta o autor espiritual, o anjo Gabriel apareceu em sonho também a seus pais, Joaquim e Ana, dizendo a eles que Maria, que seria a mãe de Jesus, viria ao mundo através deles. Então seus pais, desde cedo, já sabiam quem seria Maria, aquela que traria o Messias. E durante a sua infância, Maria sempre tomou ciência da sua responsabilidade, do porquê ela, do compromisso que ela havia assumido. Seus pais nunca esconderam isso dela. E desde cedo ela apresentava uma inteligência muito além daquela percebida para as crianças da sua idade. E ela, junto aos sacerdotes do templo, ela colocava toda essa verdade e ela desconcertava os sacerdotes, porque ela era verdadeira. E ela falava exatamente as verdades que eles não queriam ouvir. E eles sentiram-se ameaçados por Maria, porque de fato perceberam que aquela jovem, ela era diferente. Segundo consta, outras jovens já haviam dito que eram, que seriam a mãe do Messias, mas que nesse contato com essas jovens, elas eram desmascaradas, mas Maria era diferente. Ela tinha algo que verdadeiramente fazia dela uma mulher, uma jovem especial. Então, os sacerdotes pensaram que se ela realmente fosse a prometida, segundo as escrituras, Jesus precisaria vir, o Messias viria de uma virgem. Então eles pensaram, vamos casar Maria, pois se Maria casar, terá filhos e ela não poderá ser a prometida, conforme as escrituras. Então, segundo consta, eles tramaram realmente um casamento de Maria junto com José, que era um servidor também do templo, humilde, carpinteiro, uma pessoa muito dedicada, e ele foi escolhido. Segundo o Evangelho Apócrifo, a história de José o carpinteiro, ele seria viúvo e já tinha uma idade avançada. Então, casaram-se. E aí eu não vou aqui comentar um pouquinho da anunciação de Jesus, porque o professor Elahá vai nos brindar com, certamente com essas explicações amanhã. Então vou adiantar um pouquinho as nossas reflexões. Vamos um pouquinho para Maria nas suas preocupações de mãe, onde nós vamos nos identificar com ela, sendo ela o arquétipo de todas as mães da humanidade. Quem não lembra quando Maria, preocupada com Jesus, com o futuro dele, vai junto ao templo pedir aos sacerdotes que pudessem colocar Jesus, empregar Jesus, e ele então, ao tomar ciência dessa solicitação de sua mãe, ele decide trabalhar com seu pai, aprender então o ofício da carpintaria. Percebemos então que Maria, mesmo tendo ciência desde sempre do objetivo maior da vinda do seu filho à terra, ela é mãe e ela se preocupava com ele, mesmo ela se sentindo pequena diante do mestre. Ela diz que, conquanto na juventude ela conversasse e debatesse com os sacerdotes, diante de Jesus ela se sentia pequena, muito pequena, exatamente em função da grandiosidade daquele espírito, mas sempre preocupada e devota. E Jesus já era desde sempre muito procurado, muito buscado, pois ele desde pequenininho, ele já operava milagres. E já era dito então que ele era o Messias prometido. E a casa de Maria e de José não tinha sossego. Eram tantos e tantos corações necessitados que queriam ver Jesus, estar com ele. Até que num determinado momento, ela com o coração angustiado, ela pensou, precisamos colocar, deixar que Jesus esteja em algum momento, em algum lugar, calmo, tranquilo, para que ele possa se preparar para a missão que lhe cabe. E quando for a hora, então, ele vai estar certamente à disposição de todos, mas ele precisa desse acolhimento, desse silêncio. E a obra nos conta que ele então, Maria, naquele momento, leva Jesus para viver com os essênios, a fraternidade dos essênios. José também era um dos essênios, e que Jesus teria ficado junto às várias fraternidades dos essênios, eles tinham vários no Monte Carmelo, em várias regiões, ficou em vários momentos ali se preparando. E Jesus e Maria sentiam a saudade do filho. Ela queria estar ao lado dele, vê-lo, ouvi-lo. Mas ela naquele momento percebeu que manter o amor entre quatro paredes é transformá-lo em egoísmo, que deixa de ser útil à humanidade, que é, na verdade, o amor distribuído à humanidade, é o objetivo único da sua existência. Então, Jesus vai viver com os essênios e retorna a partir dos seus 29 anos. E quando mostra, então, Jesus, já em torno dos seus 29 anos, junto de Maria, junto aos essênios, nos seus últimos momentos de preparação para realmente iniciar os seus 3 anos de trabalho mais intenso, Maria percebe naquele momento que, conquanto ela tenha e tivesse saudade do filho, o filho tinha tarefas a cumprir. E ela também, então, naquele momento, percebeu que ela precisava igualmente fazer como o filho lhe ensinou, trabalhar junto aos infelizes e deserdados da terra. Então, enquanto Jesus vai seguir no seu trabalho, Maria retorna para Nazaré e passa então a dar muito mais atenção aos deserdados, aos infelizes de toda sorte, principalmente dos leprosos, que chamavam leprosos, mas chamamos hoje de uma forma muito melhor, os hansenianos. E ela então se aproxima fortemente dos hansenianos, que à época viviam em vales, afastados da sociedade. E tinha um vale que se chamava Vale das Flores, onde todos os hansenianos para lá eram afastados. Mas Maria sentia no fundo da sua alma que ela precisava testar o seu coração de mãe com aqueles mais sofredores, com aqueles que mais sentiam dor e o isolamento. Então ela vai até o Vale das Flores sozinha, porque as pessoas não tinham coragem de estarem lá. O mau cheiro, o mal-estar, o medo do contágio afastava as pessoas. E Maria foi sozinha. E ela ficou ali visitando os hansenianos durante um bom tempo, até que, em silêncio, para que eles pudessem confiar nela e perceber que ela estava ali para ajudá-los. E num determinado dia, depois de várias visitas, ela conseguiu reunir, numa espécie de acampamento, quase 300 hansenianos. E naquele momento ela foi falar com eles. E ela começou então a expressar-se. E durante aquele momento onde ela conversava com eles, Jesus estava também conversando com os seus apóstolos. Mas ele parou um momento, entrou num momento de meditação. Em desdobramento, ele foi até o Vale das Flores e ele materializou-se para sua mãe. Naquele momento, apenas ela o viu. E ela entrou então em êxtase ao ver ali o filho muito amado. E Jesus disse para ela: "Mãe, como te quero. O meu coração se alegra na alegria que ofertas a esses que tanto amo e que deves amar como a mim. Sinto em teus passos a grandeza da tua alma. Entrega o teu coração como fonte de esperança aos filhos do infortúnio. Mãe, quando quiseres me ver, vem ao encontro desses mais sofredores, dos deserdados da sociedade. Quando sentires necessidade da minha presença, veste os nus, pois eu sempre estou com aqueles que não têm teto, e sempre estarei contigo, pois escutas a voz de Deus no mundo da tua consciência. A paz te dou, a paz te deixo. E Maria, saindo daquele estado de êxtase, sorrindo intimamente, ela pensa no fundo da sua alma: graças a Deus, eu estou verdadeiramente no céu, mesmo pisando na terra. Ah, como se enganam os homens, principalmente os sacerdotes, que imaginam que para encontrarem Deus e os anjos, precisam estar nos templos suntuosos. E aí ela então, com toda a alegria do seu coração, repleta de felicidade, ela diz aos corações que ali estão: meus filhos, ela começa, meus filhos, eu não quero distância de vós. E ela diz isso para todos nós agora, pois aqui estamos, por ela e com ela. E ela nos diz, e disse a eles também: meus filhos, eu não quero distância de vós. Se assim o quisesse, eu aqui não estaria. Eu sou Maria de Nazaré, a mãe de Jesus, mas também a mãe de todos vós. Esse lugar onde vos encontrais é também o meu lar, pois eu sei que aqui eu encontro os filhos do meu carinho. E a partir dessas palavras, aqueles corações choravam de alegria e esperança, pois viram em Maria de Nazaré aquela que poderia lhes trazer luz, carinho, amor e esperança. E a partir daquele dia, ela passou constantemente a visitar o Vale das Flores. E os amigos de Maria, os essênios, vieram também ajudar aqueles corações. E o Vale das Flores se transformou. Maria chamava os rancenianos, eles eram chamados filhos de Maria. E começaram então um trabalho imenso para melhorar aquele local, que passou a se transformar na Cidade das Flores. Escolas foram construídas onde jovens, crianças, idosos podiam estudar. Os pergaminhos eram copiados para que todos eles pudessem conhecer a palavra do Evangelho. Foi construída uma sinagoga, um templo, que ficou chamado Sinagoga das Flores. E no dia da inauguração da sinagoga, eles pediram que Maria pudesse falar algumas palavras. E aí Maria, então, com alegria no coração, começou as suas palavras dizendo: sois todos meus filhos do coração. Eu não vos vejo doentes, mas eu vos vejo repletos de amor interna e externamente. A capacidade de amar das criaturas faz desaparecer os infortúnios da vida. E diante de Deus, não há doença. E a cura é a fé. E ali ela vai, então, trazer palavras de ânimo, de acolhimento àqueles corações, como ela faz agora para nós. Dentre os assuntos que Maria colocou para aqueles corações sofridos, ela começou falando do testemunho da fé, lembrando do patriarca Jó, que ele também foi acometido de chagas, foi também instado à revolta, mas ele manteve-se firme, confiante na justiça divina e na misericórdia. Deu o seu testemunho de fé. E Maria então estava a dizer para aqueles corações: tenham fé, como ela diz para nós, tenhamos fé. Mesmo nos momentos mais difíceis, não percamos a nossa confiança na misericórdia divina, pois ele, eu, jamais abandono vocês. E Maria também disse, naquele momento, lembrou, que aqueles corações, com quanto mutilados fisicamente, eles tinham tido as suas bocas mantidas e resguardadas. E ela disse: falemos, usemos as nossas bocas através da fala que traz o verbo com Deus, o verbo do amor. Com as nossas falas nós podemos construir, amparar, consolar, aliviar, socorrer. Dizendo-nos então que pudéssemos cuidar daquilo que falamos, para que a nossa fala possa ser um reflexo do amor divino, do verbo divino, para que todos nós possamos, através desse instrumento bendito, possamos estar com Deus. E Maria ainda, naquele discurso, naquela fala com aqueles corações, ela lembra da necessidade do trabalho. E ela diz: trabalhemos, mesmo nas condições às vezes difíceis, com as nossas limitações, trabalhemos. Não busquemos ou não almejemos o que o outro pode fazer. Façamos o nosso trabalho pequenino, modesto, humilde, mas com amor. Isso é o mais importante. Trabalhemos sempre com o que tivermos, com todo o amor. Maria ainda conclama aqueles companheiros e nós a respeitarmos uns aos outros. Ela diz: respeitemos os direitos dos outros, pois os outros assim também respeitarão os nossos. Nós vamos receber o que dermos. E ela diz: os anjos ganharam o céu, pois muito amaram. Amemos, amemos sem descanso, amemos em todos os momentos. E Maria ainda conclama aqueles corações ao perdão. Ela diz: se algum de vós tem alguma mágoa contra alguém, esqueça, perdoe. O ódio mantém os espíritos ligados fortemente na dor e no sofrimento. E se nós desejamos a liberdade, amemos os nossos inimigos. Vejam os exemplos, vejam as reflexões que Maria faz e fez àqueles corações e faz a todos nós. Pois ela sabe as dores de cada um de nós. E Maria finaliza aquela explanação tão bela, falando da importância do exemplo no bem. Pois ela diz: o exemplo no bem é força poderosa, porque corrige sem violência e ensina sem constrangimento, sem orgulho, sem prepotência. E aí, após essas palavras benditas, quem aparece materializado no meio da sinagoga das flores? E dessa vez, Jesus chega. E é visto por todos, não só por Maria. Maria ajoelha-se, humilde, naquela igreja, beija aquele chão. E Jesus, então, esparge luzes para todo o ambiente. Diz: a paz vos deixo, a minha paz vos dou. E naquele momento, vários hansenianos foram curados, enquanto outros nem mesmo queriam mais a cura, porque conseguiram perceber, e Maria também disse isso, conseguiram perceber a importância do sofrimento na evolução da criatura. Maria também disse: ninguém é culpado pelo sofrimento que passamos, porque a dor é o ferrão que nos desperta. Sem ela, permaneceríamos adormecidos por muito tempo. E naquele momento, então, Maria partir deste dia. Passa a administração do Vale da Cidade das Flores para os essênios. E ela, então, depois, após o desencarne do mestre querido, ela segue para Éfeso com João Evangelista. Maria, mãe da humanidade, nós percebemos esse caráter de Maria como mãe de todos nós, destacado inclusive por Jesus. Durante o seu desencarne ali na cruz, eu não vou abordar o tema porque a querida Sâmia vai na sequência conversar conosco sobre nós, mas eu quero e peço a permissão para destacar um aspecto desse momento. Quando Jesus, então, ali na cruz, diante de Maria e João, Jesus diz, Maria, referindo-se a João, eis aí o teu filho. João, eis aí a tua mãe. O que o mestre quis naquele momento mostrar para todos nós? Que nós precisamos todos ampliar o nosso conceito de amor. Naquele momento, Jesus estava a dizer que nós devemos amar com o mesmo amor maternal, incondicional, completo a todos. Não apenas o nosso círculo restrito familiar, que é o primeiro berço do amor, sem dúvida, mas que nós ampliássemos o nosso conceito de maternidade e de amor. Que nós pudéssemos amar a toda a humanidade como um amor de mãe, como Maria nos ama. E da mesma forma ele disse ao dizer a João, João, eis aí a tua mãe, ele dizia que nós também devemos amar a todos com o mesmo amor filial, com o amor que nós devotamos às nossas mães, a Maria, que nós possamos devotar aos nossos irmãos em humanidade. Para que pudéssemos, então, ampliar esse conceito. E é muito interessante também nós percebermos que, de fato, Maria tem esse contexto. Maria é essa mãe que consola, que se compadece. Eu estive semana passada, tendo a oportunidade de assistir o Auto da Compadecida. Assisti um, pois eu já não lembrava, para que eu pudesse ir ao cinema assistir o dois. O Auto da Compadecida. A compadecida é Maria. O auto, a palavra auto, é uma forma teatral muito comum, antigamente, no passado, onde você traz de uma forma alegre, lírica, aspectos religiosos, mas é uma forma de teatro. E a compadecida é exatamente Maria. Por que compadecida? Pois ela se compadece, pois ela tem compaixão, pois ela intercede por Jesus, por nós, junto a Jesus. Quando, vendo o filme, tive a oportunidade, então, no momento em especial, onde, no filme 2, nesse caso, nesse exemplo que eu vou contar, quando João Grilo é assassinado e se vê, então, no plano espiritual, ele se vê diante de Jesus e do chamado diabo. E quando, então, ele percebe que o diabo quer levá-lo para o inferno, ele pede a intercessão de Maria. E Maria, então, naquele momento se faz presente e o diabo diz, lá vem a compadecida. É ela. E aí ela chega perto dele e diz, filho, por que você me chamou? E ele disse, o diabo quer me levar para o inferno. Eu queria que a senhora intercedesse por mim junto a Jesus. E ela diz que sim, queria interceder. E ele todo feliz, saltitante, ele diz: Maria, Maria é pobre como eu, é filha de Joaquim e Ana, esposa do carpinteiro, gente como eu, só que gente muito boa. E aí Jesus, que está ali, também pergunta de João: João, você não está esquecendo de mim aí nessas palavras? E aí ele diz: ah, Senhor, me desculpe, mas o Senhor é muito grande, não me leve a mal. Maria, Maria é pobre como eu, é gente como eu, só que gente muito boa. E aí ela intercede por ele, e ela, em resumo, ele estava sendo acusado de que ele estava abusando da fé das pessoas em função da sua ressurreição. E aí Maria consegue, Maria sempre vê o melhor de todos nós, mesmo nos nossos erros, nas nossas imperfeições. E naquele momento, então, ela diz que, na verdade, ele estava preocupado, ele permitiu que as pessoas acreditassem na sua ressurreição, porque ele verdadeiramente não queria destruir a fé das pessoas. Porque a fé traz esperança. E nós, sem esperança, não conseguimos caminhar, vencer as dificuldades da vida. Então ele, na verdade, estava ali pensando.

Nesse momento, ele traz exatamente aquela frase de Maria nas bodas de Caná, quando ela disse: "Fazei tudo quanto ele vos disser." Como nós sabemos, quando o vinho acabou, falaram, Maria percebeu, chamou Jesus, levou a situação até Jesus. Jesus disse: "Mulher, ainda não é chegada a minha hora." Mas ali então ela se dirige aos serviçais e disse: "Fazei tudo quanto ele vos disser." O que Maria estava ali naquele momento fazendo? O que ela faz sempre? Intercedendo junto a Jesus pelos que sofrem, pelos que passam dificuldades, por aqueles que se encontram angustiados. Então o Espírito Emmanuel nos fala que a mãe é aquele coração que nós procuramos quando tudo está, quando nós estamos sem ânimo, envolvidos na tristeza, desolados. Nós vamos buscar chorosos os corações maternos. E lembrando e nos inspirando de Maria, em Maria, nós no colo materno encontramos então o ânimo e a disposição para caminharmos. Mas quando nós estamos ali chorosos, angustiados, o que Maria, nossa mãe, nos diz? Fazei tudo quanto ele vos disser. Esse é o conselho da nossa mãe querida para todos nós, nos dizendo que se nós verdadeiramente transcendermos a matéria, que a água representa a matéria, se nós transcendermos a nossa matéria, se nós estivermos não apenas num noivado com o Evangelho, como representa as bodas de Caná, mas um verdadeiro casamento, numa completa e profunda fidelidade de nós para com o Criador, nós também nos transformaremos, nós também seremos transformados da água para o vinho. Enquanto a água é a matéria, o vinho perene representa o Espírito. Então, o conselho dela é que nós possamos realmente transcender a nossa materialidade e possamos ouvir plenamente os conselhos do seu Filho tão amado. Como nós também, através da literatura que nos encanta e nos dá a oportunidade de sabermos mais, falemos um pouquinho da obra Boa Nova do Espírito Humberto de Campos. Lá na última mensagem dessa obra belíssima, nos traz Maria. E eu poderia falar também vários momentos importantes que ele nos traz, mas eu peço permissão para falarmos exatamente de um outro momento. Dois momentos eu vou falar. O primeiro é quando Maria se transformou efetivamente em Nossa Mãe Santíssima. Está lá na obra. Num certo momento, nós sabemos, a casa da Santíssima era cheia, aberta aos corações sofredores que iam até Maria buscá-la para ouvirem sobre Jesus, para ouvirem sobre o Evangelho e para estarem com ela, se sentirem consolados. E teve um ranceniano, então, que chegou até lá e foi consolado, profundamente consolado em suas dores, aliviado, apaziguado na sua dor. E ele então se ajoelhou diante de Maria, beijou-lhe as mãos e disse: "Ó Senhora, sois a mãe de nosso Senhor e também a nossa Mãe Santíssima." É como se a partir daí, verdadeiramente, já após o desencarne de Jesus, ela tivesse sido oficialmente investida dessa função, a mãe de todos nós, a mãe da humanidade. E também, através da literatura de Humberto de Campos, nesse episódio, vem nos falar dos momentos finais de Maria, quando ela já

com seus cabelos brancos. Maria percebe que chega um pedinte. E aquele pedinte chega, diferentemente de todos os demais que ali apareciam, ele chegou para dar-lhe paz e carinho. Todos que chegavam iam pedir. Mas aquele pedinte, diferentemente de todos, estava ali para dar-lhe. E ele falou da boa nova, falou das bem-aventuranças, falou-lhe para a alma. E ela sentia que a sua alma saudosa do mestre se sentia acalmada, serenada e amparada. E num determinado momento ele disse: mãe, vem para os meus braços. E ali então, naquele momento, ela olha para as suas mãos e pés e ela vê as chagas do Cristo e ela reconhece seu filho. E ela então, naquele momento de emoção, ela quer ajoelhar-se aos pés de Jesus e beijar-lhe as mãos. Mas Jesus não permite que ela se ajoelhe. Ele a levanta. E ele, então, se ajoelha aos pés de Maria, beija-lhe as mãos e diz: mãe, sou eu, sim. Eu vim te buscar porque o meu Pai quer que tu sejas no meu reino a rainha dos anjos. E então, nesse momento, Maria, desvencilhando-se das amarras do corpo físico, segue com Jesus. Mas antes, isso é o amor de mãe, mas antes de ascender aos planos que lhe cabiam, ela disse: meu filho, eu queria visitar a Galileia, eu queria visitar os cárceres de Roma. E ela vai então, naquela coletiva de anjos, ela vai até a Galileia e depois ela vai até o cárcere, onde ali havia inúmeros discípulos do Cristo que estavam entristecidos, pois eles não renunciaram ao Cristo e seriam, como nós sabemos, tantos e milhares de cristãos seriam mortos ali nas arenas. E aí Maria, naquele momento, aproxima-se de uma jovem encarcerada e ela sugere ao coração daquela moça: canta, minha filha, canta. Canta como demonstração de ânimo, força e fé. Canta, minha filha, para que os teus males na terra possam ser a alegria no céu. E ela, então, sugeriu àquela moça que cantasse. E aquela moça cantou. E todos ali no cárcere se sentiram amparados e acolhidos por aquela música. E aí, então, mais uma das grandiosas mensagens de Maria para que nos nossos momentos de dor e sofrimento nós possamos cantar em demonstração de ânimo, em demonstração de que nós, na condição de discípulos do Cristo, sabemos das lutas da vida, mas estamos com o Pai, estamos com Maria, a mãe de toda a humanidade. E eu gostaria, nesses momentos e minutos finais, eu gostaria que nós pudéssemos finalizar todos juntos com uma música. Tantas músicas lindas, emocionantes, tocaram os nossos corações nesses dois dias. Mas eu peço a permissão de vocês para escolher uma. Eu escolho e escolhi Nossa Senhora, de Roberto Carlos. Essa música, ela é especial para mim, pois a minha vozinha,
que já encontra-se no plano espiritual, um anjo de candura, o espírito mais evoluído que eu tive a oportunidade de conviver diretamente. E ela é, e era devota de Nossa Senhora. E nos últimos 2 meses de vida, ela foi acometida de um AVC e ela já não podia mais falar, não conseguia verbalizar e dizer o que lhe ia na alma. E em uma das visitas em que eu pude estar com ela, eu sabia o quanto ela gostava dessa música. Todas as vezes que ela ouvia, ela cantava. E naquele momento, então, eu disse, vozinha, vamos cantar? E aí eu cantei o refrão dessa música e ela conseguiu cantar. Não falava mais, mas naquele momento, ouvindo a música de Nossa Senhora, ela cantou o refrão, o que nos mostra a devoção, a fé, o impacto, o amor, o carinho que Maria Santíssima representa para todos nós. Então, em homenagem a ela, a minha avó, a Maria, que é essa mãe incansável, que nós possamos todos juntos, eu não sou cantora, eu peço ajuda de todos vocês para que possamos finalizar as nossas reflexões com essa música. E eu vou começar, e vocês fiquem à vontade para continuar comigo.

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2: 9 horas e 1 minuto.
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0: Você no primeiro céu virtual. Frase de Cleia Gobo, de Uberaba, Minas Gerais. Gratidão eterna ao Congresso Espírita de Uberlândia e ao Web Rádio Fraternidade.
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6: O Conselho Espírita Internacional é uma instituição voltada a representar o movimento espírita de todos os países e em todo o mundo. Basicamente, ela foi criada com o propósito de promover o estudo, a difusão, a prática da doutrina espírita, permitindo que os conhecimentos espíritas, as ideias espíritas possam ser levadas a todas as partes e colocadas ao alcance e a serviço de todos. O Conselho Espírita Internacional surgiu em 1992, em Madrid, Espanha, basicamente pela ação de 9 países que o constituíram no momento da sua fundação. Esses países, na época, e ainda hoje participam do Conselho, são a Espanha mesmo, a França, Portugal, a Inglaterra, Itália, da parte da Europa, e da América. Participaram também dessa fundação o Brasil, a Argentina, Guatemala e Estados Unidos. O trabalho do Conselho Espírita Internacional tem sido no sentido de intensificar esse relacionamento entre todos os espíritas de todas as partes e trabalhar no sentido de dar um apoio cada vez maior junto aos núcleos espíritas, também de todos os países, visando, acima de tudo, oferecer a esses núcleos espíritas condições para promover um programa de estudo constante, metódico, cada vez mais aprofundado da doutrina espírita, desempenhar trabalhos voltados à divulgação da doutrina espírita e também proporcionar nesses mesmos núcleos a oportunidade do estudo e da prática da doutrina espírita, voltada acima de tudo no atendimento às necessidades humanas, às necessidades de todos aqueles que batem às suas portas buscando orientação, esclarecimento, ajuda e também consolação.
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3: 9:07.
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0: os espíritos do Senhor, que são as virtudes dos céus. Qual imenso exército que se movimenta ao receber as ordens de seu comando, espalham-se por toda a superfície da terra. E, semelhantes a estrelas cadentes, vêm iluminar os caminhos e abrir os olhos aos cegos. Eu vos digo, em verdade, que são chegados os tempos em que todas as coisas hão de ser restabelecidas no seu verdadeiro sentido, para dissipar as trevas, confundir os orgulhosos e glorificar os justos. As grandes vozes do céu ressoam como sons de trombetas, e os cânticos dos anjos se lhes associam. Nós vos convidamos, a vós, homens, para o divino concerto. Tomai da lira, fazei uníssono nas vossas vozes, e que no hino sagrado elas se estendam e repercutam de um extremo a outro do universo. Homens, irmãos a quem amamos, aqui estamos juntos de vós. Amai-vos também uns aos outros, e dizei do fundo do coração, fazendo as vontades do Pai que está no céu: Senhor, Senhor, e podereis entrar no reino dos céus. O Espírito de verdade.
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que sois todo poder e bondade. Dai força àquele que passa pela provação. Dai luz àquele que procura a verdade. Ponde no coração do homem a compaixão e a caridade. Deus, dai ao viajor a estrela guia, ao aflito a consolação, ao doente o repouso. Pai, dai ao culpado o arrependimento.

aqueles que não vos conhecem, esperança para aqueles que sofrem. Que a vossa bondade permita aos espíritos consoladores derramarem por toda parte a paz, a esperança e a fé. Deus, um raio, uma faísca do vosso amor pode abrasar a terra. Deixai-nos beber nas fontes da vossa bondade fecunda e infinita, e todas as lágrimas secarão, todas as dores se acalmarão. Um só coração, um só pensamento subirá até vós como um grito de reconhecimento e de amor. Como Moisés sobre a montanha, nós vos esperamos de braços abertos. Oh bondade, oh beleza, oh perfeição, e queremos de alguma sorte alcançar a vossa misericórdia. Deus, dai-nos força de ajudar o progresso a fim de subirmos até vós. Dai-nos a caridade pura, dai-nos a fé e a razão, dai-nos a simplicidade, que fará de nossas almas o espelho onde se reflete.

0: Só é aquela que pode encarar a razão face a face em todas as épocas da humanidade. A gente começa aqui na Emissora do Bem mais um programa Fonte Viva de Luz. Que alegria a gente estar junto aqui, tendo a oportunidade de estudar o Evangelho. Vamos lá para a saudação inicial dos nossos amigos que gravam o programa com a gente. Quem fala o seu oi inicial?
1: Olá, pessoal. Vamos que vamos, né, estudar o Evangelho de Jesus.
0: Essa foi a graça.
1: Que a paz do Mestre Jesus permaneça entre nós e que possamos, assim, continuar a nossa evolução.
0: Muito bem. Quem sauda é a Divina agora, seu oi?
2: É isso aí, Rubens. Que a gente possa ter um momento, assim, de muito aprendizado. E que todos sejam bem-vindos, né, neste programa que se inicia este 2018 maravilhoso. Obrigada.
0: A Divina falou aí, mas é que a gente está gravando o programa aí agora, no dia 2 de janeiro de 2018. Então, ele às vezes vai no ar mais para frente, mas a gente está iniciando o ano. Então, para o seu oi inicial também, o Marco Aurélio, e também a leitura da mensagem de hoje.
3: De todo jeito, é um ano novo, né? Um ano novo, vida nova, capítulo novo. Pacifica sempre, do livro Palavras de Vida Eterna, psicografia de Francisco Cândido Xavier, do Espírito de Emmanuel, lição número 70. Está em Mateus capítulo 5, versículo 9. Bem-aventurados os pacificadores, porque serão chamados filhos de Deus. São palavras do Mestre Jesus. E Emmanuel disserta para nós da seguinte maneira: por muitas sejam as dores que te aflijam a alma, asserena-te na oração e pacifica os quadros da própria luta. Se alguém te fere, pacifica desculpando. Se alguém te calunia, pacifica servindo. Se alguém te menospreza, pacifica entendendo. Se alguém te irrita, pacifica silenciando. O perdão e o trabalho, a compreensão e a humildade são as vozes inarticuladas de tua própria defesa. Golpes e golpes são feridas e mais feridas. Violência com violência somam loucura. Não ergas o braço para bater, nem abras o verbo para humilhar. Diante de toda perturbação, cala e espera, ajudando sempre. O tempo sazona o fruto verde, altera a feição do charco, amolece o rochedo e cobre o ramo fanado de novas flores. Censura é clima de fel, azedume é princípio de maldição. Onde estiveres, pacifica. Seja qual for a ofensa, pacifica. E perceberás, por fim, que a paz do mundo é dom de Deus, começando de ti. Do livro Palavras de Vida Eterna, psicografia de Francisco Cândido Xavier, do Espírito de Emmanuel. Pacifica sempre, a lição número 70.
0: Obrigado, Marco Aurélio. A gente vai então começar o nosso estudo do livro O Evangelho Segundo o Espiritismo, dando sequência ao estudo que a gente está fazendo. Capítulo 4, item 24. E agora umas instruções dos espíritos acerca dos limites da encarnação. A Divina que lê? Então vamos lá, Divina.
2: A gente estava aqui preparando e lendo as instruções dos espíritos, né? Com relação a esses limites da encarnação. Será que a encarnação tem limites? Vamos lá? Quais são os limites da encarnação? A encarnação não tem, propriamente falando, limites nitidamente traçados. Se entende, por isso, em o envoltório que constitui o corpo do perispírito. Já que a materialidade desse envoltório diminui à medida que o espírito se purifica. Em certos mundos mais avançados que a Terra, ele já é menos compacto, menos pesado e menos grosseiro, e por conseguinte, menos sujeito às vicissitudes. Num grau mais elevado, é diáfano e quase fluídico. De grau em grau, ele se desmaterializa e acaba por se confundir com o perispírito. Segundo o mundo a que o espírito é chamado a viver, este toma o envoltório apropriado à natureza desse mundo. O próprio perispírito suporta transformações sucessivas. Ele se eteriza cada vez mais, até a depuração completa que constitui os espíritos puros. Se mundos especiais são destinados como estações aos espíritos mais avançados, estes não estão ligados ali como nos mundos inferiores. O estado de desligamento em que se encontram lhes permite se transportarem por toda parte em que os chamam as missões que lhes são confiadas. Se se considera a encarnação sob o ponto de vista material, como ocorre sobre a Terra, pode-se dizer que ela é limitada aos mundos inferiores. Depende do espírito, por conseguinte, dela livrar-se mais ou menos rapidamente, trabalhando pela sua depuração. Deve-se considerar também que no estado errante, quer dizer, nos intervalos das existências corporais, a situação do espírito está em relação com a natureza do mundo ao qual se liga, pelo seu grau de adiantamento, que assim, na erraticidade, ele é mais ou menos feliz, livre e esclarecido, segundo seja mais ou menos desmaterializado. São Luís, Paris, 1859.
0: É muito interessante essa resposta dada pelo Espírito de São Luís. E aí a gente vai vamos comentar aí quem começa falando.
2: Nossa, Rubens, né? É muito interessante, né? E aqui, né, a gente está lendo esse item de número 24, mas depois a gente vai continuar lendo essas instruções dos Espíritos. Olha quanta, né, quanto é importante a gente entender dessa encarnação. Engraçado, ontem uma pessoa virou e falou assim para nós, não sei se você lembra, numa conversa. Então quer dizer que daqui um tempo não, a gente não vai ser preciso de encarnar novamente. Agora, lendo isso aqui, eu voltei naquela conversa que a gente estava tendo com essa pessoa e pensei que, de repente, essa pessoa teria lido algo assim, né? Que após várias encarnações e evolução, a pessoa não precisaria encarnar, né, de certas formas. Por quê? Aqui diz que quanto mais evoluído é o espírito, né, a gente vai estar em mundos que não tem tanta necessidade desse envoltório ainda pesado que a gente tem aqui na Terra, né? Desse corpo ainda, né, que a gente precisa, que ainda sofremos tanto. Eu não sei se vocês lembram, Marco Aurélio e Graça, no início do Evangelho, quando a gente estudou sobre os mundos, né? E lá, a respeito dos mundos, teve uma parte que falou sobre a encarnação dos nossos corpos nestes mundos evoluídos. Então, quanto mais evoluído o espírito, né, menos é necessário este corpo pesado, né, esse sofrimento que ainda temos que passar, ainda no mundo em que estamos aqui na Terra, de provas e expiações. Outra coisa que assim, eu achei interessante, né, é que com esse corpo menos pesado, esse estado, né, que a gente vive no mundo mais evoluído, a gente poderá ser chamado em missões, né, confiadas a nós, onde a gente vai poder ajudar, né, em diversas coisas que nos cabe. Isso é muito bom. Então, gente, vale a pena a gente melhorar cada dia, a gente tentar fazer a nossa parte. Não é fácil, viu, Graça? Não é fácil. A gente, às vezes, a gente pensa assim, a gente não vai conseguir, né? Porque quando você fala assim, não, vou fazer assim, principalmente com relação aos nossos familiares, né? A gente vive uma provação atrás da outra, e a gente sabe que a evolução, né, dentro da família, ela é a primeira, né, a primeira que nós passamos. E às vezes a gente vê que não é fácil, viu, Graça? Sabe? Não é fácil a gente conviver, a gente tá ali junto, sabe? E por mais que a gente tenha um conhecimento, a gente passa por momentos complicados, que dá vontade, assim, da gente chutar o balde. E a gente sabe que não dá para fazer isso, não é por aí. E que se a gente fizer, a gente vai estar atrasando. Não vou falar muito não, porque aí fica divididinho o tempo para cada um. Vamos ouvir a Graça aí agora, né, Graça?
1: Ela tá falando tão bonitinho que eu acho que ela podia continuar falando, né? Mas quando a Divina leu aqui, falando sobre os limites da encarnação, né? E lembrando aqui do perispírito, a maneira como nós vamos evoluindo e, consequentemente, o nosso perispírito evolui. A maneira como vamos evoluindo, e aí veio aquela questão que a Divina colocou, que perguntaram para eles, né? Então, eu ainda tenho que encarnar? A questão é, talvez você não tenha necessidade de encarnar, mas você vai pedir para reencarnar para auxiliar, né? Muitos de nós chegaremos, muitos, se não todos, né? Chegaremos a esse ponto de pedirmos para reencarnar em mundos menos evoluídos para ajudar, para auxiliar no progresso de outros. E aí, quando a gente pensa em reencarnação aqui no planeta Terra, vamos voltar lá na Idade das Pedras, lá nos homens das cavernas, nas vestimentas rudes, na maneira rude que se vivia, a maneira cruel como se vivia, porque era uma crueldade, você não tinha essa estabilidade que nós temos hoje, de passarmos no supermercado e comprarmos o que nós vamos alimentar na nossa noite, no nosso almoço. Naquele tempo, não, né? Contava-se, vamos usar um termo aqui que não é habitual no meio espírita, mas contava-se com a sorte, né? Porque teria que sair à caça, né? Viviam mudando de lugar. Tudo isso para a sua subsistência, né? Para a sua sobrevivência, né? E aí, quando a gente vê hoje que nós somos... Gente, fala sério, nós somos até mais bonitos, né? Nós temos aparência mais agradável, nós procuramos nos manter de forma mais agradável aos olhos dos outros, né? Lógico que como espírita nós sabemos que não é isso que conta, mas como o Chico gostava de falar, ninguém é obrigado a ver gente feio, né? Então, assim, já houve uma evolução da nossa encarnação, evoluiremos mais ainda, né? E quer analisar como está a sua evolução, a sua encarnação nesse instante? Analisa a forma como você vive. Quais são as suas preocupações? Tem se preocupado muito com a questão material, com a questão da aparência? Tem se preocupado muito em aprender? Porque outro dia eu ouvi uma historinha que eu achei o máximo. O senhor que havia desencarnado era muito rico e o amigo dele estava indignado porque o caminhão do carro forte não estava acompanhando o enterro, né? E eu achei engraçada a forma como ele colocou, porque realmente é isso, né? A gente fica valorizando, buscando a parte material da vida, a parte da estética, né? Quantos de nós nos perdemos aí nas reencarnações porque queremos, valorizamos muito a estética, né? É cirurgia disso, é cirurgia daquilo, é tanto procedimento que a gente, às vezes a gente se sente até um pouco bobinha de pensar assim, nossa, mas eu não sei nem o que é isso, né? Dependendo do lugar, a conversa não cabe para nós. Né, por causa disso, por causa dessas preocupações, desse outro mundo que às vezes as pessoas estão vivendo, né? Então aí a gente fica analisando, eu corro atrás da aparência física, eu corro atrás do dinheiro, eu corro atrás disso, daquilo, e às vezes a gente esquece que a principal mala a ser preparada é a mala espiritual, né? Para que a nossa reencarnação não seja perdida, para que a gente possa aproveitá-la ao máximo, né? E às vezes, quando a gente chega a falar isso para determinadas pessoas, nossa, somos muito criticados. Mas você que está nos ouvindo, sendo espírita ou não, pare e analise um pouquinho. Como que anda a sua tarefa de evolução consigo mesmo? Né? Tem feito o quê? Né, Rubens?
0: Não, é isso mesmo. Pode continuar, é isso mesmo.
1: É, então, assim, a gente fica pensando aqui, né, nessa questão de sermos evoluídos a ponto de sermos chamados para socorrer, né? Então, vamos cuidar bem dessa encarnação, virão outras, com certeza, né? É, os limites, eu acredito de verdade que não há limites, né, Divina? Nós, por tudo que a gente já estudou, não é?
2: Pode evoluir depois como espírito, né? Evoluído, ajudando em outros, né, lugares, outros planetas.
1: Ainda bem que é assim, né?
2: Né?
1: Ainda bem, é infinito. Nós vamos evoluir e vamos querer cada vez saber mais, querer auxiliar mais, né? E aprender a ser bom, gente. Essa é a nossa tarefa.
0: Tá pegando um gancho nisso que vocês estavam falando, a gente tem notícia dos espíritos que espíritos muito evoluídos estariam retornando à Terra, reencarnando para auxiliar nesse momento de transição. Então o pessoal comenta, né, o retorno de um Francisco de Assis e de outros espíritos com grau elevado para também influenciar nas artes e por aí vai. Então, quer dizer, não existe como vocês mesmos disseram, um limite provavelmente dito, mas assim uma convocação para que espíritos de um grau evoluído muito maior, possam vestir novamente o corpo de carne e nos ajudar nesse processo evolutivo. Mas vamos lá, Marco.
1: Mas, o Rubens, falando nisso aí, da questão de irmãos que já estiveram aqui presentes e reencarnarão, vamos usar o título, né? Famosos, né? Dentro do meio espírita, irmãos que prestaram um grande serviço à humanidade. Nós hoje já notamos, e vocês devem ter esse processo acontecendo ao redor de vocês também, uma questão, por exemplo, da alimentação. Já fomos tão grosseiros a ponto de comer a carne crua. E hoje nós temos crianças, né, que se recusam a comer a carne cozida, feitinha lá, né? Já não querem esse tipo de alimentação para o seu corpo físico, né? Como estudiosos da doutrina espírita, nós sabemos o quanto que a carne, ela contém substâncias, contém, me ajuda com a palavra aí, gente. Não, é quando ela está com vários componentes, impregnada de miasmas, né? Que às vezes, muitas vezes, nos fazem muito mal. Né? Eu tenho até um amigo nosso que costumava dizer que a gente ia ficar pelo menos um ano no umbral. Ele é otimista, né? Porque a gente comia carne, né? Ainda comemos carne, ainda fazemos o uso desse tipo de alimentação, né? Muita gente já não, mas nosso caso, por exemplo, ainda fazemos. Mas aí a gente observa que crianças que hoje em dia que não fazem e não sentem falta. Então, quem é esse espírito que reencarnou? Né? Analisa as crianças que nascem hoje. Outro dia eu ouvi uma pessoa falando, tá vindo uma leva de menino aí que eu vou te contar. Os meninos já nascem com uma esperteza que não é comum para nossa época de quando nascemos. Nós estamos falando aí de 50 anos atrás, né? Então, assim, a gente já vê que mesmo no mundo de provas e expiações, já houve uma grande evolução nas encarnações.
0: Muito bem, vamos lá, meu Coreia.
3: Essa questão dos limites, né, da encarnação, à primeira vista, a gente fica às vezes um pouco preocupado, que a gente começa a fazer conta. Não, então quer dizer que se eu chegar num determinado nível, eu não vou precisar mais encarnar? A gente não precisa se preocupar muito com isso, não, porque a vida se incumbe dessas situações, né? O que é interessante que a gente saiba é que à medida que a gente vai galgando novos níveis, e esses níveis nós estamos falando que são níveis morais, né? A gente vai se desmaterializando, isso que é importante, né? A gente vai se desvinculando dessa matéria grosseira, dessa matéria principesca, né? E vai pouco a pouco fluidificando-se. O que, que é isso, né? A gente ouve muito os espíritos de mundos superiores, né? Em algumas histórias, que fulano volitou, né? Então tem essa capacidade. Isso não é possível com essa matéria grosseira, conforme a gente tem aqui, né? Isso é possível para espíritos que já têm um volume de evolução moral significativo e que a gente vai chegar até lá. Todos nós estamos a caminho, nós estamos, como diz uma grande amiga, nós estamos no processo, nós estamos em evolução. Então, o que é interessante é que chega em determinados níveis que a gente passa a se preocupar com os outros que vêm, né? Que vêm a bom bordo, né? Que estão precisando desse auxílio e que a gente já tem condições. Então, o que é importante é que a gente se preocupe agora. O que, que a gente pode fazer agora já para começar a auxiliar as outras pessoas que estão a caminho? Esse é o ponto que é importante. Essa questão da limitação chega no nível, igual a gente tem várias histórias de espíritos superiores aí, que poderiam muito bem estar em outros planetas e que, no entanto, escolheram a Terra. Não, eu preciso lá ajudar esse grande irmão porque ele me foi muito caro, eu preciso ajudar esse planeta, eu preciso ajudar essas pessoas com as quais eu convivi em diversos outros momentos, em diversas outras eras. Eu preciso auxiliá-los a encontrar o que eu consegui encontrar, a chegar onde eu consegui chegar. E é isso que faz com que seja interessante a vida. Quando a gente começa a se preocupar com as pessoas, que é o que o Cristo faz conosco, né? Ele não precisaria dessa... a gente fala que o Cristo precisaria reencarnar jamais aqui nesse planeta. Ele não, de forma alguma ele precisaria. Ele comporia uma história, colocaria diversos espíritos que fazem parte da sua seara e exemplificaria, sim. Porém, ele não teria passado pelo momento muito recente a nós. Porque a gente sabe que mais dia, que em algum tempo no passado, ele já passou por situações parecidas, né? Ele já foi um espírito como nós, né? E, no entanto, hoje ele é um espírito que tem a moral de governar um planeta como o nosso, de provas e expiações, que se preocupa com isso, que constantemente, conforme o próprio Rubens colocou, né, nós vivendo num momento de transição, inúmeros irmãos muito evoluídos, de luz assim, magníficas, continuam reencarnando, né, para forçar, inclusive, essa evolução que, não vou falar que está passando da hora, mas que a gente já precisaria ter acordado já há algum tempo. Então eles vêm, exemplificam, tomam frente de várias linhas de batalha, várias frentes que são necessárias para exemplificar e mostrar para nós. E aos poucos a gente vai percebendo, quando a gente passa a analisar o fundo moral de tudo isso, a gente percebe que eles estão aí. Eles estão vindo, eles estão entre nós, estão nos auxiliando. Os que não estão encarnados estão nos auxiliando através das intuições, dos momentos em que são necessários a nossa transformação. Então esse limite da encarnação é por isso. Não existe limite. O limite é a perfeição, né? O limite é o infinito. É quantas vezes nós estamos dispostos a fazer o que for necessário. Assim como fez Paulo ao ver o Cristo: o que queres que eu faça? Não importa o que eu já tinha feito. O que queres que eu faça? O que é para ser feito a partir de agora?
0: Muito bem, Marco Aurélio. Interessante tudo isso, porque a gente vai percebendo, quando a gente começou a estudar essa questão da reencarnação, da quantidade do porquê desse processo, o que significa esse processo na nossa vida, e a gente foi observando ao longo dos estudos que a gente está fazendo, que a proposta é sempre aquela de transformação, de melhoramento. E fica bem claro aqui os espíritos colocando que não existe uma limitação, uma quantidade. Ora, às vezes um espírito, ele, como o Marco acabou de falar para a gente, é como Paulo, né, que percebe aquele momento importante para a vida dele e olha como a vida dele se transforma. Então assim é para nós também. Agora, o que nós percebemos? Que a justiça divina se faz presente nesse processo. Então, quer dizer, quando a gente estudou a questão da reencarnação, ela é uma bênção de Deus. E aí, quer dizer, não existe uma condenação eterna. E você vai precisar renascer quantas vezes for necessária para que você consiga evoluir. E mesmo estando num grau evoluído superior ao nosso, por exemplo, se Deus chamar, olha, eu preciso de você lá dar uma voltada lá na Terra e ajudar aquele pessoal lá, você topa? Vambora! Porque o espírito evoluído, a sua proposta, porque olha só, a gente é interessante. Qual que é a ideia nossa aqui no nosso grau evolutivo? Eu vou me tornar um espírito evoluído para fazer o quê? Deitar numa rede, colocar. Como é que é? Fala aí, Marco. Fala no microfone, fala no microfone.
3: Deitado eternamente em berço esplêndido.
0: Essa é a nossa visão de espírito imperfeito, achando o que, que é a perfeição, né? E o que, que o espírito perfeito, assim, que alcançou um grau evolutivo maior do que o nosso faz? A Divina acabou de falar aqui, né? Que é o que, Divina?
2: Trabalha muito, então, muito, muito.
0: Olha só. Então, aquele espírito, olha, ele é chamado novamente, ele está num grau evoluído, ele aceita o convite e vem reencarnar novamente. Ele não precisaria reencarnar aqui com a gente. Mas o que, que ele faz, Graça?
1: Mas vem.
0: Vem por quê?
1: Vem porque ele tem a disposição para ajudar, porque já cresceu, essa, já amadureceu.
0: Essa é a palavra, né? Predisposição para ajudar quem? A nós. Entendeu? Como o Marco Aurélio falou também agora mesmo, o que, que o Cristo fez? Ele não precisava. Imagina, ele vem, passa a temporada conosco, ensina, faz toda a trajetória da Via Crucis, é pregado na cruz e desiste da gente? Não desiste. Então, quer dizer, o que, que isso mostra para nós, gente? Que nós precisamos aproveitar esse momento único nosso. Então veja, você está aí nos ouvindo agora. Veja, nesse momento que a gente está passando na Terra, você não é o único que enfrenta as lutas do dia a dia. Você tem as lutas, se você olhar do lado, do seu lado, a pessoa que convive com você tem as lutas. Às vezes, até esses dias conversando com o Haroldo, a gente num bate-papo na entrevista, ele falou, às vezes a luta de um está numa questão de saúde, a luta do outro está numa questão familiar, mas a luta ela é constante para todo mundo. E o que, que você precisa entender? É que esses desafios fazem parte do processo evolutivo nesta encarnação nossa. Mas eu quero ouvir vocês falarem.
1: Pois é, Rubens, eu até me perdi aqui do que eu estava pensando, que eu estava analisando as suas
0: desculpa,
1: falas,
0: viu?
1: Aqui, viu? Te falar, não há o que desculpar, né? Porque a gente, nós ficamos aqui meditando sobre tudo isso, né? E é muito sério isso quando a gente fala de passar por dificuldades, né? Porque a grama do vizinho é sempre mais verde. A gente sempre acha que o outro está numa situação melhor, né? É, costumamos até brincar aqui entre os amigos mais íntimos aqui, né? Que, quando eu estiver na sua condição espiritual, né? Como se o outro estivesse numa condição muito acima da gente. Com certeza ele pode estar numa condição muito acima mesmo. Mas o que nós precisamos pensar é que todos nós passamos por adversidades. E se nós formos olhar, os momentos mais árduos da nossa vida foi aqueles em que nós crescemos e que, de certa forma, estávamos até felizes, né? E vamos reencarnar para ajudar. Não tem como. É, analisando assim, a vida corpórea, quem tem filhos vai entender o que eu estou dizendo. O sonho das nossas crianças, quando eu tiver 18 anos, quando eu tirar minha carteira, quando eu terminar a faculdade, né? E aí eu fico pensando, e o nosso sonho espiritual, enquanto espíritas, estudiosos da doutrina, enquanto cristãos, não seria adquirir essa maturidade espiritual? Porque nós vamos querer voltar para o planeta, seja ele qual for, né? Não necessariamente o planeta Terra, para auxiliar, né? Assim como hoje, ainda de forma precária, nós abrimos muitas vezes mão do nosso conforto, da nossa família, para ir entregar às vezes uma sacola, para ir fazer uma prece, para ir visitar alguém que está enfermo e não tem ninguém por ele, né? Alguns ainda fazem isso de forma totalmente desinteressada, muitas vezes até no sentido mesmo cristão, às vezes vai na onda. Outros fazem porque já entendeu o valor do trabalho no bem, né? E outros fazem porque simplesmente são do bem, né? Não fazem para ganhar bônus horas, não fazem porque é bonito, porque está na moda, fazem porque já faz parte do seu coração ser do bem.
2: A Graça falou assim, algo muito bonito, né? Quando ela expressa que quando a gente faz o bem, né? Faz bem para a gente, né? E hoje eu escutava um programa de TV, né, de um dos canais de televisão, e por acaso, né, fiquei lá de pé prestando atenção, o quanto a gente pode ajudar em todos os sentidos. E o quanto que o trabalho voluntário, fazer o bem para o outro, nos faz bem. E não interessa. Porque Deus nos oportuniza a fazer o bem em todos os lugares que nós estamos, a todo instante. Sem necessitar, gente, de um real, você consegue fazer o bem. E aí essa pessoa é uma pessoa assim que é uma pessoa hoje, né, famosa, mas que veio lá de baixo, né? Ela participou de uma comunidade e hoje, né, ela está em uma outra condição. E ela falou algo assim muito interessante, né? Ela falou assim: olha, e às vezes a gente tem que prestar atenção até no que a gente faz para que a gente não humilhe o outro, né? Às vezes eu estou usando uma sandália de 60 mil, sei lá, você entendeu? Ou tem uma casa gigantesca, né, que vai humilhar o outro, aí eu fotografo, coloco no Facebook, sabe, mostro a minha sandália, mostro os meus pratos que eu comi no final do ano, no Natal, né? Então, gente, não estou falando para ninguém não tirar foto, né? Cada um tem a sua condição de vida, né? Lutou pelo que tem, né? Todos nós. Mas que a gente comece a prestar atenção no nosso irmão, né? Porque às vezes as pessoas se sentem humilhadas com aquilo que a gente faz, que a gente fala, entendeu? Ou aquilo que a gente posta, né? Nos grupos aí, no Facebook. Então, prestemos atenção nisso e façamos o bem. Porque fazer o bem faz bem, né? E esse processo de reencarnação que a gente está falando aqui, né, hoje, né, nesse item de hoje, nos leva a refletir que não tem outra forma de se fazer essa evolução. E outra coisa que a Graça disse, que eu achei muito interessante, que às vezes, naqueles momentos mais difíceis que a gente passou, né, naqueles momentos mais complicados, foi o momento que eu aprendi a viver. Foi o momento que eu evoluí, que eu aprendi a dar valor na vida, que eu aprendi a dar valor no outro, que eu aprendi a respeitar, né, o meu próximo, certo? Então, pensemos que às vezes esses momentos que você está aí passando, que a gente às vezes passa, né, porque nós não somos santos e nem conhecedores de tudo, né? Nós também temos as nossas dificuldades, que não são poucas, né? Aprendemos aqui junto com vocês, como o Rubens sempre diz, né? Aprendemos sempre aqui com o Evangelho. Então, naqueles momentos muito difíceis, e os meus irmãos, em que você às vezes pensa até em desistir, né? Desistir da vida, desistir de viver, você entendeu? Feche os seus olhos. Pense em Jesus, pense nessa oportunidade que você está tendo, né, nessa reencarnação de evoluir, porque tem muitos

0: Estamos aqui encarnados, né, Marco Aurélio? Sabe, o Rubens, o que eu estava pensando aqui? Às vezes as pessoas não têm noção do que é essa encarnação, porque se prende justamente só a esse momento aqui. Não abre as vistas, né, para o horizonte, que é assim, ó, indefinido, de tantas reencarnações que ainda teremos. Né? Muitas vezes a gente se prende só ao problema, o momentâneo aqui, e a doce ilusão de que acabaremos com tudo e ficaremos livres do problema. Não é assim que funciona. Não são assim as leis de Deus. Aí o que, que acontece? Pense na sua encarnação como um planejamento muito amplo e que não se encerra em uma única existência sobre aqui o planeta Terra.
1: Eu só queria pegar um gancho no que a Divina falou, porque às vezes a pessoa pensa em desistir dessa existência, desistir dessa vida, né, Marco Aurélio? E não vai resolver, né? Porque a gente está vendo que a reencarnação ela vai fazer parte. Mesmo se a gente desistir agora, elas vão ter que pegar e continuar em outro momento. Então vamos valorizar, né?
2: É, se você deixar pelo caminho, uma hora você vai ter que voltar, recolher isso que você deixou pelo caminho e dar sequência na sua vida, que a vida é uma só. A vida nunca acaba. A gente foi criado, a gente nunca mais deixa de existir, isso tem que estar muito firme dentro de nós. O problema existe, é passageiro, pode ser demorado? Pode, mas ele é passageiro, ele vai deixar de existir um dia, virão outros problemas e a gente vai aprender a conviver com esses outros problemas até que a gente chegue no estágio perfeito, que é o espírito puro, e aí sim a gente vai também ter os problemas, ter situações, porém vai poder enfrentar isso com muito mais serenidade do que a gente faz agora. Que a gente possa aprender o quanto antes para a gente ter a dor sim, mas ter um sofrimento por um período menor do que o que a gente fica reativando todas as vezes, né? A gente fica renovando essas dores e fica sofrendo, e fica sofrendo, e fica sofrendo. E por aí isso não vai levar a gente a lugar nenhum. Tem que tirar um aprendizado de cada uma das situações, de cada um dos problemas, de cada um dos momentos. Aprender, e como dizem os nossos velhos pais, nossos velhos avós, levanta, sacode a poeira e dá volta por cima.
1: É, você falava aí, a gente vai lembrando na história da humanidade. A gente lembrou de Jesus, que teve a sua via crucis, e a Maria acompanhando todo aquele martírio e todo aquele sofrimento. O que às vezes nos falta, e aí eu compartilho com você, ouvinte, porque eu acho que é um sentimento que todos nós ainda temos em função da nossa imperfeição, é ver as coisas como se elas fossem só dessa existência. A gente não conseguir enxergar uma manhã. Ou seja, se você vê tudo com o olhar do espírito imortal que nós somos, como o Marco Aurélio disse agora mesmo, a situação da agora ela vai passar. Agora, o lidar com essa situação é que a gente precisa compreender e entender como fazer. Né? Então, muitas vezes as pessoas elas estão diante de uma adversidade e acham que a desistência da existência, dessa existência, vai resolver o problema. E a doutrina espírita é bem clara, não resolve. Muitas vezes agrava o problema. Então, vamos procurar a ajuda necessária. Nós estamos aí rodeados de irmãos, de amigos a nos auxiliar. A espiritualidade está sempre aposta para nos dar a mão amiga. Veja, dar a mão amiga, não resolver o nosso problema. Não resolver a nossa dificuldade, porque nós temos que resolvê-la com o nosso próprio esforço. Bom, nós estamos caminhando já para o final do programa. Olha, passa rápido demais, a gente nem vê, né? Ai, ai. Vamos fazer o seguinte, vamos escutar o César PR. A gente volta, o Marco Aurélio vai fazer a prece para nós hoje. Tá bom? Vamos lá? Vamos ouvir o César PR.
3: Alô, amigos da Rádio Fraternidade. 5 minutos de Evangelho. Nós damos prosseguimento hoje aos comentários sobre o capítulo 8 do Evangelho segundo o Espiritismo, intitulado Bem-aventurados aqueles que têm puro o coração. Nessa oportunidade, nós estaremos analisando um item que aparentemente é polêmico.

0: que Allan Kardec intitulou Escândalos, e vossa mão é um motivo de escândalo, cortai-a. E ele cita, de início, versículos de Mateus. Ai do mundo por causa dos escândalos, porque é necessário que venham os escândalos, mas ai do homem por quem o escândalo venha. Se alguém escandalizar um desses pequenos que crê em mim, seria melhor que ele que se lhe pendurasse no pescoço uma dessas mós que um asno gira e que o lançasse no fundo do mar. E também, mais à frente, ele diz, se vossa mão ou vosso pé vos é motivo de escândalo, cortai-os e atirai-os longe. É bem melhor para vós que entreis na vida, não tendo senão um pé ou uma só mão, do que terdes dois e serdes lançados no fogo eterno. E se vosso olho vos é motivo de escândalo, arrancai-o e lançai-o longe de nós. É melhor para vós que entreis na vida, não tendo senão um olho, que terdes os dois e serdes precipitados no fogo do inferno. Esses versículos de Mateus, nós temos que considerar com Allan Kardec que no sentido vulgar, escândalo se diz toda ação que choca a moral, a decência, de uma forma ostensiva. Então o escândalo ele não está na rotina, na verdade, do bem-estar, né? Mas no reflexo negativo de um desequilíbrio, de um desatino por parte de uma pessoa. A palavra escândalo implica sempre a ideia de uma explosão de comentários. Então vejam, no sentido evangélico, a acepção da palavra escândalo, ela é sempre mais geral, e por isso nós não compreendemos a acepção de certos casos. E a questão de ser necessário que haja um escândalo é característica do mundo de hoje, das opções das pessoas, de todos nós que trazemos imperfeições. Mas se o escândalo ocorre, ele evidentemente que causa problemas, causa desatinos, causa desequilíbrios, e a pessoa passa a ser responsável por isso também, na visão espírita. Então é por isso que ai daquele que seja, na verdade, um instrumento do escândalo, muito embora o escândalo possa chamar atenção para a busca de muitas soluções, de muitas evidências, né, que sugerem que há necessidade de revisão de propostas, de normas e de ações. A questão da retirar um órgão que é causa de escândalo não deve ser levado ao pé da letra. Está mostrando uma simbologia. Se é a forma de nós vermos, se é a forma de nós caminharmos, se é a forma de nós agirmos, então simbolizados pelo olho, pelo pé ou pela mão, tirarmos esta causa. A causa não é o órgão em si. A causa, na verdade, é o uso que se faz dele. Então nós temos que pensar que nós temos que eliminar a causa do escândalo. Ou seja, a causa do escândalo pode ser a nossa visão deturpada e negativa do mundo, levando inclusive aquilo que há pouco comentamos, o pecado por adultério na simbologia de Mateus, o mau pensamento. É importante então lembrarmos que as nossas ações e os nossos pensamentos, os nossos caminhos no mundo devem ser vigiados para que no nosso livre-arbítrio, no nosso dia a dia, optemos sempre pelo caminho do bem e da paz, colaborando para que efetivamente haja a bem-aventurança por parte de um coração simples, de um coração humilde e de um coração que reconhece as suas próprias imperfeições, mas que busca dominá-las e busca superá-las no esforço de cada dia. Nós continuaremos no próximo programa com outros comentários sobre o capítulo 8 do Evangelho segundo o Espiritismo.
1: Bom, estamos de volta. Pode pegar o copo com água, colocar aí do lado. E tenha certeza que o teu pensamento agora, nesta prece que o Marco Aurélio vai fazer para a gente, vai ser acolhido pela espiritualidade. E eu tenho certeza que aquilo que for possível ser feito, vai ser feito. Então vamos confiar e vamos sentir Jesus visitando cada um de nós agora. Vamos lá? Macoré.

0: nos ampara, que nos ilumina, que nos governa, que nos dá esperança, que mostra a cada um de nós que é possível vencer toda e qualquer dificuldade, por maior que ela nos pareça. Ela é momentânea, é passageira. Jesus nos mostrou que venceu o mundo. Nos disse o Mestre: sois deuses, podeis fazer tudo aquilo que faço e ainda muito mais. Essa capacidade, Mestre, nos prova que somos parte de Deus, que fazemos parte da tua seara e que assim que definirmos segui-lo em vida e em espírito, nós mostraremos aos problemas que eles não existem, que eles são como alvorada passageira que nos mostra a continuidade da vida e principalmente a grandeza de Deus que nos criou, que tem paciência com cada um de nós. Mestre Jesus, te pedimos através da tua providência que principalmente continue a acreditar em nós, nos dando novas oportunidades, nos trazendo um ensinamento, onde agradecemos pela doutrina espírita que nos esclarece, que nos consola e que nos ampara, que mostra a cada um de nós de onde viemos, onde estamos e para onde iremos. Nos mostra que somos seres imortais e que por causa disso nunca mais deixaremos de existir. Basta que confiemos em ti e que sigamos teus passos. Se conosco, Mestre, hoje e para todos sempre. Que assim seja.
1: Que assim seja. Obrigado, Marco Aurélio. Bom, vamos para as nossas despedidas, né? Quem começa dando seu tchau, até semana que vem.
0: Meus irmãos, fiquem com Deus, uma boa semana a todos, muita paz, muita luz e muita esperança no coração de cada um de vocês.
1: Graça.
2: Meus queridos, um forte abraço, nos encontraremos em breve para continuar o estudo do Evangelho de Jesus. Um beijo no coração de cada um de vocês que estão nos ouvindo.
1: Divina.
3: Meus queridos irmãos, amemos uns aos outros e deixemos que este amor guia as nossas vidas, tá? Até semana que vem, um beijo no coração de todos, se aproxima aí o nosso céu, né? Quanta beleza, quanta luz, contando com todos, né, que fizeram as suas inscrições aqui conosco. Beijo no coração de cada um.
1: Gente, fica com Deus e até semana que vem. Tchau, tchau.

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1: 10 horas e 1 minuto.
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Olá, queridos e queridas ouvintes. Nós, da Web Rádio Fraternidade, gostaríamos de enviar o nosso abraço a você, que faz aniversário no mês de setembro. E o nosso abraço especial vai para a Miceleila de Anápolis, em Goiás. A Roslene Lemos, de Cachoeira do Campo, em Minas Gerais. A Maria Francisca Tempo de Amaral, de Jequitinhonha, em Minas Gerais. A Gerlane, de Areia, na Paraíba. Ao Leandro, de Minas Gerais. Ao Renato, de Uberaba, também em Minas Gerais. A Dani Almeida, de Janaúba, Minas Gerais. A Joelma, de Morro da Fumaça, em Santa Catarina. A Simone Carvalho, do Rio de Janeiro. A Neide Maria Matheus da Silva, de Limoeiro, em Pernambuco. A Josinha Barbosa Jordão, de Itapissuma, em Pernambuco. A Marisa Gomes, de São Paulo. A Maria Inês, do Rio de Janeiro. Ao João Alfredo, de Volta Redonda, no Rio de Janeiro. A Silvia Bastos Almeida, de Salinas, em Minas Gerais. A Sara Freitas, de São Paulo. E a Selma Assis. E se você também desejar ouvir o seu nome neste momento de felicitações, entre em contato conosco através do e-mail faleconosco@radiofraternidade.com.br, informando o seu nome e a data do

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1: 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Você acompanha agora o capítulo número 3 da radionovela 50 anos depois.

0: 50 anos depois. Uma novela para você assistir com os olhos da alma. No capítulo anterior, acompanhamos a cena emocionante protagonizada por Alba Lucínia ao conhecer o escravo Nestório.
1: Nestório, nossa casa o declara livre para sempre. Filhas, nunca devem humilhar a liberdade deste homem, que terá toda a independência para cumprir os seus deveres.

0: Na manhã seguinte, em Roma, no gigantesco salão de mármore da antiga residência, os pais de Alba Lucínia se deliciam com uma bandeja repleta de frutas orientais servidas por escravos de confiança. Fábio Cornélio e Júlia Spinder formam um típico casal da aristocracia romana que envelheceu seguindo à risca as mais nobres tradições familiares.
1: Eu fico cada vez mais admirado com a competência do prefeito Lólio Urbico. É um homem que aos 40 anos de idade possui uma das maiores fortunas do império.
2: E não é só isso, Fábio. O prefeito tem a força do prestígio político. E isso é mais importante que qualquer fortuna. Mas para ser sincera, até hoje não entendo como ele chegou tão rápido ao poder.
1: Por pura intuição do nosso imperador. A princípio, Adriano o designou apenas para as tarefas militares, a fim de desenvolver seu espírito de liderança e promovê-lo, em seguida, aos postos mais elevados da política imperial. E depois você já sabe, Adriano transformou em assessor de sua inteira confiança, doando propriedades e títulos de nobreza que o prefeito possui até hoje.
2: E a esposa Cláudia Sabina? Lembra-se do escândalo que foi o casamento do prefeito com a plebeia?
1: Lólio Urbico não fala muito da esposa. Mas, pelo que eu sei, o matrimônio foi mais uma imposição do imperador, que devia ter lá os seus motivos para promover aquela mulher às graças da corte.
2: Bem, eles que se entendam. Vamos tratar de assuntos do nosso interesse. Como, por exemplo, a chegada de nossa filha.
1: Muito bem lembrado, Júlia. Aliás, eu notei que o prefeito ficou bastante entusiasmado com essa notícia.
2: Não me diga que ele ainda...
1: Amizade e admiração, minha esposa. É apenas isso que Lólio Urbico ainda sente por nossa Alba Lucínia. Agora uma mulher casada e muito feliz.
0: O prefeito Lólio Urbico, na verdade, casou-se apenas para obedecer à vontade do imperador, encontrando no matrimônio uma fachada perfeita para encobrir os seus interesses particulares, prosseguindo em sua vida de aventuras amorosas. Por outro lado, Cláudia Sabina, agora prestigiada pelo seu nome, consegue no centro da nobreza romana um dos lugares de maior evidência. Completamente despreocupada com as obrigações de esposa, não suporta o ambiente doméstico, entregando seus desvios da vida mundana, seguindo as amigas nas festas da corte e organizando reuniões suspeitas. Cláudia, mulher de rara beleza, transforma a inteligência em arma perigosa e utiliza a posição nobre que ocupa para aumentar cada vez mais o próprio prestígio, alcançando os objetivos mais íntimos. No elegante palácio próximo do Templo de Júpiter, encontramos um ambiente pesado de solidão e silêncio. Recostada num divã do terraço, a esposa do prefeito está em companhia de uma mulher do povo.
3: Atéria, preciso da sua dedicação para uma tarefa.
4: É só ordenar, senhora. Estou sempre pronta para cumprir vossas ordens, sejam elas quais forem.
3: Estaria disposta a me prestar um serviço em outra casa?
4: Certamente.
3: Ah, muito bem. Como só você sabe, eu não tenho vivido a não ser para me vingar. Para me vingar das terríveis humilhações do passado.
4: Senhora, também não me esqueço das vossas amarguras antes de se casar com o prefeito.
3: Ainda bem, Atéria. Sabe quem são os Lúcios daqui de Roma?
4: Quem não conhece o velho Cneio, pai de Ovídio Lúcius? Ah, também me recordo dos desgostos que a senhora sofreu com esse homem.
3: Então não preciso dizer mais nada sobre o que devo fazer agora. Talvez não saiba, mas Ovídio e a família chegarão a esta cidade dentro de poucos dias, retornando da Judéia. Atéria, pretendo colocá-la a serviço de Alba Lucínia, para que possa me ajudar a executar alguns planos.
4: Estou à vossa disposição, senhora.
3: Por acaso conhece Túlia Sevina?
4: Bem, se não me falha a memória, é esposa de um importante tribuno do Império.
3: Ela mesma. Pelo que soube, Túlia é amiga de infância de Alba Lucínia, que a encarregou de arranjar duas ou três servas de confiança para sua nova residência. Por isso, você deve se apresentar o mais rápido possível como candidata a um desses cargos.
4: Mas, senhora, será que a esposa do tribuno vai aceitar o meu simples oferecimento sem ao menos nenhuma referência?
3: Túlia jamais pode saber que você me conhece. Você deve se apresentar a ela com a mais absoluta humildade. Diga que está passando necessidade, que não tem lar. Prometa que vai ser a mais prestativa e honesta das servas. Tenho quase certeza de que isso será suficiente para comovê-la.
0: Bem longe dali, no ambiente acolhedor do aposento de Elvídio Lúcius e Alba Lucínia, encontramos ambos pensativos, cheios de expectativas quanto ao retorno a Roma.
5: Já avisou as meninas que partiremos dentro de 2 dias?
6: 2 dias, Elvídio. Não acha que devemos pensar mais um pouco antes de abandonarmos tudo e partirmos de volta para a agitação da capital?
5: Já refleti sobre isso inúmeras vezes, Alba. E cheguei à conclusão de que aqui não há mais horizontes para minha carreira administrativa. Preciso estar mais próximo do imperador, participar diretamente dos novos projetos. E para isso temos que estar sempre ali, no centro da civilização.
6: Escrevi à amiga Túlia Sevina, pedindo que selecionasse algumas servas de confiança para nossa nova residência.
5: Ah, então já sabia que íamos voltar, não é mesmo?
6: Minha intuição sempre soube, Elvídio. No fundo, você não consegue viver longe do poder.
5: Está enganada, minha esposa. Na verdade, o poder é que não consegue viver longe de mim.
0: De volta ao diálogo secreto entre Cláudia Sabina e a serva Atéria.
4: Perfeitamente, senhora. Mas e depois que eu conseguir comover o coração de Túlia Sevina?
3: Em seguida, conforme espero, será admitida ao ambiente doméstico de Alba Lucínia. A mulher que roubou a minha felicidade. Deverá servi-la com humildade e submissão, até conquistar a sua confiança absoluta.
4: E depois?
3: Você não deve jamais vir me procurar com frequência. Virá a esta casa uma vez por mês, a fim de me manter atualizada e receber novas instruções. Primeiramente, precisa estudar o ambiente, me relatar todas as novidades e todas as descobertas que puder sobre a vida íntima do casal. Mais tarde, então, veremos o tipo de serviço a ser feito. Posso contar com sua dedicação e com seu silêncio.
4: Estou inteiramente às ordens e cumprirei as vossas determinações com total fidelidade, senhora.
3: Pois muito bem. Confio nos seus esforços, Atéria. Aqui está uma pequena prova disso.
4: Pode estar certa de que serei uma vigilante absolutamente discreta.
0: Cláudia entrega à comparsa algumas centenas de sestércios, como adiantamento pelo serviço. Atéria guarda a bolsa de moedas no interior da velha túnica e sai andando rapidamente em direção ao portão dos fundos do palácio. Dois dias depois, como combinado, a família Lúcius, em companhia do amigo Caio Fabrícios, já se encontra na grandiosa embarcação romana que navega pelas águas calmas do Mar Egeu em direção à capital do Império.
7: Arrependido, meu amigo?
5: Jamais me arrependo dos meus atos, Caio. Jamais. Se estou aqui neste momento, é porque acredito nos deuses. Tenho certeza de que Roma nos receberá de braços abertos.
0: Caio Caem as sombras da noite sobre Roma. À porta da residência de Túlia Sevina, nota-se um vulto de mulher humilde, enfraquecida, com o rosto oculto entre um véu de tecido escuro. Chegando mais próximo, identificamos a figura de Atéria, que, após apresentar ao guardião, caminha lentamente até a sala da residência, interpretando, como ninguém, o papel de mulher sofrida e desabrigada. A esposa do tribuno, alma bondosa e sensível, recebe aquela figura frágil com generosidade e doçura.
6: Como soube que estava precisando de uma nova ajudante?
8: Bem, fui informada por uma serva amiga, senhora. Sei que não tenho nenhuma recomendação, nem boas referências, mas prometo. Eu prometo, do fundo do coração, servi-la com absoluto carinho e submissão.
6: Na verdade, a oferta não é desta casa, mas sim da residência de Alba Lucínia, que chegará em breve da Palestina.
8: Eu estou aqui para servir, seja quem for a nobre senhora. Eu preciso apenas de um abrigo para o meu coração angustiado.
6: Está bem, pobre mulher. Pode se acomodar nos aposentos dos servos.
0: A humildade aparentemente sincera da escrava acaba realmente tocando os sentimentos de Túlia, que acredita ter encontrado a serva ideal para a amiga Alba Lucínia. Na manhã seguinte, Fábio Cornélio é procurado na biblioteca de seu palácio por um homem extremamente ansioso. Trata-se do prefeito Lólio Úrbico.
9: Ora, mas é que devo a honra de uma visita tão nobre e inesperada.
10: Nada de especial, meu caro Fábio. Eu estava passando pela região com a minha comitiva e resolvi rever o velho amigo.
9: Aceita uma taça de vinho, senhor prefeito?
10: Não, obrigado. Na verdade, eu estou um pouco apressado. Eu gostaria apenas de saber o dia exato da chegada de sua filha, Alba Lucínia.
0: Enquanto isso, navegando sobre as ondas mansas de um mar infinitamente azul, o escravo Nestório dirige os pensamentos para a breve chegada ao berço da civilização.
11: Como será a capital do mundo realmente? Perfeita, como dizem os livros? Ou sinistra, como mostram meus pesadelos?
0: Minutos após a saída do prefeito da residência de Fábio Cornélio, eis que surge ninguém menos do que Cláudia Sabina, também visivelmente curiosa.
12: Bom dia, senhor Fábio.
9: Oh, senhora Cláudia Sabina, mas que coincidência.
12: Coincidência?
9: Seu marido acaba de sair. Me admira a senhora não tê-lo encontrado. Mas siga, o que a traz aqui? Eu posso ajudá-la em alguma coisa?
12: Sim. Na verdade, eu preciso saber com urgência o dia da chegada do seu genro, Elvídio Lúcius, à capital.
9: Pelos deuses! Outra coincidência!
12: Não estou entendendo, senhor Fábio.
9: O prefeito acabou de me fazer a mesma pergunta. Bem, pelo que eu sei, eles já saíram da Judéia há 2 dias. Devem chegar por aqui apenas na próxima semana. Mas se eu posso saber por que tanta curiosidade, senhora Cláudia?
12: A minha ou a do meu marido?
9: A de ambos. Afinal, os dois só vieram até aqui para saber da chegada de minha filha e do marido.
12: Minha curiosidade segue apenas as determinações do imperador Adriano, que me pediu que lhe fizesse essa pergunta, senhor Fábio. Quanto ao meu marido, realmente não sei o motivo que o fez se deslocar até aqui apenas para saber sobre o retorno de Elvídio.
9: Quer dizer que o grande imperador Adriano já sabe da chegada de meu genro?
0: dias depois, próximo ao porto de Ostia, já contemplando no horizonte a paisagem da grande capital, Elvídio Lúcius e Caio Fabrícios conversam, enquanto Alba e as duas filhas estão sem palavras diante da grandiosidade romana.
5: Na verdade, meu amigo, um dos principais motivos que me fizeram voltar a Roma foi a enorme saudade que sinto do velho Cneio Lúcius.
13: Sem dúvida, Elvídio. Seu pai é uma das criaturas mais especiais que conheço.
5: Tenho muito orgulho em dizer que a sociedade romana seguiu o curso de toda a sua existência e conhece de longe as suas tradições de nobreza e lealdade, respeitando nele um dos mais sagrados representantes da educação antiga, cheia da beleza de Roma em seus princípios mais íntimos e mais simples.
13: Não é qualquer romano que tenha o nome respeitado, não apenas nos centros aristocráticos, mas também nas regiões miseráveis, onde vivem as famílias anônimas e desventuradas. Seu pai é um grande homem, meu amigo, e tenho certeza de que também está ansioso para vê-lo novamente.
0: Chegando em terra firme, uma multidão de amigos e de representantes do Império recebe Elvídio e Caio numa série de abraços carinhosos. Lólio Úrbico e a esposa aproximam-se juntamente com Fábio Cornélio e Júlia Spitter. Túlia Sevina e o marido também se encontram na recepção, ansiosos por rever os velhos amigos. Porém, dentro da enorme quantidade de parentes e conhecidos, destaca-se a nobre figura de Cneio Lúcius, com os olhos transbordando em lágrimas de alegria. O velho patriarca abraça os recém-chegados e beija carinhosamente as netas. Só que, enquanto as mais festivas saudações são trocadas, Cneio Lúcius nota que o prefeito contempla insistentemente o perfil de sua nora, Alba Lucínia, enquanto Cláudia Sabina concentra a atenção em Elvídio através de olhares provocantes. Momentos depois, vamos encontrar Caio Fabrícios em companhia de Nestório, que, desembarcando em Ostia, sente as mais estranhas vibrações no interior de sua alma.
13: Então, Nestório, quais são suas primeiras impressões sobre a capital?
11: Não sei o que dizer, Sr. Fabrícios. Na verdade, é a realização de um grande sonho, talvez o maior deles. No entanto, é estranho, mas parece que estou apenas revendo lugares que já conhecia, como se a paisagem me fosse familiar desde os tempos mais remotos. Não consigo explicar racionalmente o motivo das minhas recordações, mas eu tenho certeza de que, por alguma razão misteriosa, Roma está claramente desenhada na tela das minhas lembranças mais profundas.

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2: 10 horas e 31 minutos.
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gente que acha que não merece ser feliz. Isso se chama culpa. Há pessoas que passam a vida inteira se lamentando por erros cometidos ou condenando os erros dos outros. Isso é tão arraigado na humanidade que eu chego a pensar que talvez faça parte do processo de despertamento do ser. Há exemplos históricos disso, como o mito do Jardim do Éden, da queda da humanidade. Mas tinha o senhor de colocar bem no centro do jardim a árvore mais bonita, a mais frondosa, e os frutos, vermelhos e apetitosos. Não bastasse isso, ainda disse, tudo pode, menos comer daquela macieira, e pôs a serpente para nos tentar. Inocentes como crianças, fomos traídos pela curiosidade, quer dizer, elas, as mulheres, foram traídas. Nós apenas as seguimos, como sempre desde então. Não, foi ele que nos traiu. Ou não foi nada disso. Não foi nada disso. A culpa quer que alguém seja responsável. A humanidade sofre. A culpa é dos primeiros que aqui pisaram. Quem mandou desobedecer à ordem superior? Por culpa deles, cada qual já nasce com seu pecado, a não ser que se redima pela fé no Cordeiro de Deus, que teria dado a vida para nos salvar. Mas como o mal persistia, foi necessário encontrar outro culpado. E a serpente era o diabo. Mas não foi nada disso. Nem serpente, nem maçã, nem jardim, a não ser pelo simbolismo que carregam. Então, já que não existe mais o diabo, a culpa é da gente mesmo. Parece justo. Contudo, nunca, nada jamais terá sido efeito de um único e isolado gesto, uma única fonte, exceto o que vem de Deus. Toda história tem tantas versões quantos forem seus partícipes. Cada um tem sua cota de contribuição. Mas a culpa nos dá a sensação de que tudo veio de nós. Não. Por um lado, não é sábio fugir das responsabilidades, que elas sempre vêm atrás. Porém, é bem chegada a hora de não mais o sujeito se martirizar pelo que na vida é processo de crescimento e um direito inalienável, errar. Mas a culpa ruge e encurrala feito leão do imposto de renda. Não ceda, pague apenas o que deve. Chico Xavier dizia, muito lúcido, que não podemos voltar no tempo e mudar o início de uma história, mas dá para agir agora e mudar o final. Porém, que não se exclua a possibilidade desse monstro nos habitar o inconsciente. Tem que ir buscá-lo, tirá-lo de lá e exorcizá-lo pelo perdão, que só ele é capaz de lidar com a verdade. Porque ficar leve como fada requer um encontro com a verdade. E a verdade é que ninguém nasceu para sofrer. O sofrimento é filho de uma ilusão, como tantas, que nos embotam os sentidos. A ilusão de que se deixar levar como folha ao vento será fazer a vontade de Deus. Deus fez o vento, o mar, a semente e fez o engenho. Por isso que as caravelas portuguesas navegavam contra o vento e chegavam. Nem tudo é sua culpa. Um pouco é culpa minha, outro de nós dois. Então esqueça o pecado e me dê a mão.

0: 10h40.
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2: Olá, tudo bem? Muito obrigada por você estar aqui na Rádio Web Fraternidade. Nesse momento, nós vamos começar mais um programa da série de programas que nós estamos veiculando aqui na rádio sobre autismo ou TEA, transtorno do espectro do autismo, como é conhecido. Eu já me apresentei em programa anterior. Meu nome é Cristina, minha terceira filha caçula de 19 anos, ela é autista e eu venho então trabalhando como voluntária na disseminação de informações sobre o autismo, sou espírita. E a gente está trazendo, nessa série de programas, um olhar diferenciado para o autismo em relação ao espiritismo. A gente vai falando disso ao longo dos programas. Hoje eu estou aqui com a doutora Thaís Silveira Moriyama. Ela vai se apresentar para vocês. É alguém que vai falar com muita propriedade do autismo. E eu estou muito, muito, muito feliz e honrada de ter ela aqui com a gente hoje. Então, eu te passo a palavra para você se apresentar, doutora Thaís, por favor.
3: Oi, gente, tudo bem? Eu sou Thaís, eu sou psiquiatra da infância e da adolescência, estou falando com vocês aqui de São Paulo, e tenho um carinho enorme por esse tema, fiquei super feliz de ser convidada, porque eu sou uma pessoa do espectro do autismo, e eu acredito demais que a gente precisa falar sobre isso, e precisa falar de coração aberto, de mente aberta, e para que todo mundo que tem contato, ou não sabe, mas tem contato com pessoas do espectro do autismo, possa entender melhor essa questão. Então, vamos lá.
2: Doutora Thaís, é muito recorrente o autismo, não é? Você falou, provavelmente, você convive com alguém e não sabe que essa pessoa é autista. É uma síndrome que tem uma prevalência muito grande, não é mesmo?
3: Se a gente for pensar no diagnóstico formal, especialmente com critérios diagnósticos mais restritos, até não é uma prevalência tão alta, não entra nos transtornos mentais comuns, que a gente chama, né, como depressão, ansiedade, que é muito comum. Mas a gente sabe que o autismo é um espectro de apresentações clínicas. Então, antigamente, era muito importante essa coisa de você classificar, é ou não é autista. Eu acredito muito mais que a gente tem que compreender o mecanismo de funcionamento por trás do autismo, entender que tanto de autista cada um de nós é. Quase sempre, quando você faz um diagnóstico de autismo, que você vai olhar para a família, a gente consegue identificar traços em outros familiares que não chegam no nível de sintomas para causar uma disfunção, para estar causando muito sofrimento, mas que estão presentes ali. Então, se a gente for considerar os fenótipos que a gente chama, né, as apresentações clínicas mais leves, é muito mais comum do que qualquer estudo já mostrou. E também, aí eu quero lembrar uma coisa para os pais que eventualmente estão nos ouvindo, que receberam um diagnóstico recente de uma criança, é muito variável a apresentação. Por isso que a gente provavelmente convive com pessoas do espectro e não sabe. A gente não sabe porque a ideia que você faz sobre o que é uma pessoa do espectro do autismo talvez esteja equivocada. E está equivocada por quê? Porque acaba acontecendo que as pessoas que você sabe que são autistas normalmente são só os autistas que têm um grau muito importante de sintomas e que, de alguma forma ou de outra, esse sintoma ficou muito aparente para você. Então, para mim, é super importante poder dizer que eu estou no espectro do autismo e digo para vocês, eu como psiquiatra, entendendo um pouquinho, né, desse transtorno, convivo com muitas e muitas pessoas que eu sei que são do espectro, mas que eu sei que elas próprias não sabem e que no contexto social delas ninguém reconhece.
2: E é importante saber? Você acha que ajuda saber?
3: Ah, para mim é muito importante saber tudo sobre nós mesmos, que a gente puder conhecer. Eu não acho muito importante essa história da gente criar diagnósticos. O que eu acho importante é você entender o seu funcionamento. Quais são as coisas que são fáceis para mim, quais são as coisas que são difíceis, quais são as coisas que eu tolero bem, quais são as coisas que eu tolero mal. E às vezes, ler sobre o transtorno do espectro do autismo para alguém que é do espectro do autismo traz essa compreensão. Então, nesse sentido, eu diria que sim, se a gente pudesse estudar cada um de nós, entendendo nossas particularidades, isso só nos traria alívio, isso só nos traria potencialidade para uma melhor adaptação.
2: Eu tenho uma amiga que foi diagnosticada recentemente, ela tem altas habilidades. Então, sempre chamou atenção a inteligência dela acima da média. E todo mundo sempre bateu só nessa tecla, e por isso não notaram uma série de outros sintomas. E ela diz que ela se sentia muito mal, porque, por exemplo, ela ia numa festa, ela queria ir, ela gostava de estar ali, mas aquilo sugava dela uma energia fora do comum. Com meia hora ela tinha que ir embora. E no outro dia, ou nos outros dias, ela não queria ver ninguém. E ela não estava mal, ela não estava triste, ela não estava deprimida, não tinha acontecido nada, ninguém tinha brigado com ela, mas ela não conseguia entender o porquê. Ela estava drenada de energia do tanto que essa interação social demandou dela. Então hoje, quando ela recebeu o diagnóstico, ela falou assim: tudo faz sentido agora, as peças estão se encaixando. Eu não sou uma fraude, porque ela achava que ela era uma fraude. Por que ela estava gostando tanto de ter ido na festa, de estar ali mesmo que só por meia hora? E por que depois ela não queria ver nem a mãe dela? Então eu acho que é por aí, né?
3: Ah, é super. É por aí, e eu acho que também tem uma coisa...

0: especificamente com questões de reputação social. Então, isso é um dos grandes impedimentos para uma pessoa receber um diagnóstico e ficar bem com isso, é a preocupação que a pessoa tem com a reputação social dela em virtude de ter o diagnóstico, né? E, felizmente, para quem está no espectro, é uma coisa mais gostosa, porque você pensa bem pouco nisso e vai direto para o, ah, então, peraí, que isso quer dizer? O que eu posso extrair disso, né?
1: Está levantando um ponto importante que eu acho que a gente pode até ampliar um pouquinho para quem convive com um autista, seja, né, adulto ou criança, na evangelização ou no salão de palestra ou no congresso espírita e quer entender um pouco mais, porque ao mesmo tempo que essa característica de não se importar tanto com a aprovação social. Não vou dizer se importar, vamos dizer, mediar a minha ação pelo quanto eu vou agradar ou não. Quando falta esse elemento, você não vai conseguir dizer para o evangelizando, ou para o aluninho da evangelização lá da, como que fala? Educação espírita, né? A gente não fala mais evangelização, educação espírita. Para aquela criança da educação espírita, você não vai mais falar para ela assim: olha, vamos ficar até o final dessa história, que depois todo mundo vai ganhar um chocolate. Ou então, olha, não vamos ficar andando do lado do outro para a sala, porque tá todo mundo achando isso muito feio. Não medir assim, né? Ele não vai se regular, ele não vai mover o desejo dele e se movimentar para o seu desejo dele ficar quieto porque você está achando feio, ou porque o fulano está olhando para ele torto. Então a gente precisa achar uma nova maneira de abordar. Por isso que o autismo, ele é esse grande desafio, porque ele mexe com os seus conceitos, com as suas estratégias, com aquilo que você tinha como certo e que, de repente, diante do autista, não tem mais aquela validade, não é?
0: É, não, mas acho ouvindo, né? Até o chocolate talvez funcione, porque tem um ganho real, né? A criança ia pensar, ah, não, vou ganhar um chocolate. Mas de fato, especialmente, óbvio, né? Sempre que você fala em espectro do autismo, tem níveis, né? De, inclusive, preocupação com essa questão de reputação, zelo por imagem. Mas a maioria não prioriza isso, né? Frente a se saciar. E para manejo da criança, o que a gente mais usa, infelizmente, se você for escutar pessoas tentando educar crianças, é chantagem emocional. É tipo, faça isso que eu vou ficar feliz, não faça aquilo porque eu vou ficar triste. Se for pensar, nota na escola, né? É um reforço social. Puxa, você tirou um 10, você é superior aos outros. É isso que quer dizer uma nota, infelizmente, para a criança. A criança do espectro do autismo, ela é super pragmática. É muito engraçado, porque a maioria. Se você vai conversar, eles têm um senso muito lógico sobre como lidar com as coisas, que é, ah, se eu fizer tal coisa, minha mãe fica triste. Mas se eu não fizer, eu fico triste. Então, por que que eu vou escolher eu ficar triste em vez da minha mãe ficar triste? Ainda mais que eles sabem o quanto triste eles vão ficar, e eles sabem que a mãe fica triste de mentirinha, né, gente? Vamos combinar. É um conceito básico. Então, sim. É importante conhecer como a mente das pessoas funciona e também não se assustar, né? Porque a impressão que dá para muitas pessoas é, nossa, que pessoa sem consideração, então não vai ter empatia, vai ser um sociopata, é fácil para ele matar. E, tipo, nossa, não tem nada a ver, né? Porque não é porque você não está priorizando a sua reputação que você necessariamente vai se tornar uma pessoa que não se importa com fazer coisas que firam os outros. São duas coisas bem diferentes.
1: Um mau entendimento dessa teoria do sistema, né, empático e como ele se desenvolve, e esse atraso que existe nesse amadurecimento desse sistema de empatia no autismo, e também o quanto ele funciona diferente, e que não significa em nenhum momento que o autista não tem empatia, só significa que existe um jeito diferente em que essa empatia se manifesta. Mas a minha filha, por exemplo, ela pode ouvir que a tia ficou doente. E assim, na hora que eu ouvi que a tia ficou doente, ela muda de assunto na hora, parece que não liga, e você vai ler aquele comportamento dizendo ela.

0: Não ligou. Quando é à noite, quando a gente vai rezar, ela vai rezar para ti. Ela vai dizer: Ô, Papai do Céu, por favor, abençoa a tia fulana que está doente. Aí, quando é no outro dia, ela vai mandar uma mensagem para a prima dizendo assim: Como é que está a tia? É lindo, né? Mas assim, na hora que ela ficou sabendo, na hora que a notícia veio, o comportamento dela mostrava que ela não tinha se tocado. Mas ela se tocou muito mais do que muita gente que aparentemente tem aquela reação mais imediata, né? Essa compreensão de que o autista tem um jeito diferente de funcionar, eu acho que ela é muito válida para o que a gente está pretendendo nessa série de programas. Para as pessoas entenderem que os comportamentos são diferentes e que a gente precisa ler esses comportamentos de forma diferente.
1: Não, você sabe que uma das coisas, né, por exemplo, você está falando da sua filha, né? Talvez ela não comunique o sentimento que ela tem de imediato, não acho importante, né, te falar, puxa, você me disse isso da tia, eu fiquei tão triste, mamãe. Mas isso não quer dizer que ela não sente. Essa necessidade do compartilhar é muito social. Muito do cérebro social, que é o que o autista não tem tanto. Mas é comum que essas crianças recebam um pouco afeto, porque como elas não comunicam o que sente, as pessoas acham que elas são indiferentes afetivamente. E a gente que acompanha crianças em um ambiente de sessão, de consulta, às vezes elas te trazem um monte de tristezas, dores, preocupações que elas não estão levando aos pais. Porque os pais não sabem se apropriar das estratégias de comunicação que funcionam com essas crianças. Então, é uma questão desafiadora. Eu imagino que nosso futuro enquanto humanidade é a gente compreender as diversidades e aprender a interagir melhor considerando a diversidade do outro.
0: Perfeito. A gente vai então dar uma finalizada nesse primeiro bloco. Vamos começar um novo bloco com a doutora Thais em seguida. Eu quero agradecer a sua audiência, o seu carinho, o seu interesse pelo tema. Eu estou bem presente nessa questão da divulgação do autismo e muitas vezes as pessoas falam: Olha, eu não tenho filho autista, eu não tenho muito contato com pessoas autistas, mas ouvir sobre autismo me ajuda a entender muito das outras pessoas também. Eu acho isso fantástico. Então, se você está aqui ouvindo a gente, muito obrigada pelo seu interesse, que isso possa acrescentar no seu entendimento da diversidade humana. E eu deixo para a doutora Thais falar um tchauzinho rápido para a gente voltar logo logo.
1: Tchau, gente. Obrigada. Espero que a gente tenha vocês aí conectado com a gente no próximo bloco.
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3: 10 horas e 55 minutos.

0: Bezerra de Menezes salva escritor. Conta Almerindo Martins de Castro que um dos mais brilhantes escritores, membro da Academia Brasileira de Letras, encontrava-se certo dia numa situação desesperadora, com dificuldades suficientes para levá-lo ao suicídio. Comparecendo à sede da Federação Espírita Brasileira, pediu a Manuel Quintão que, na qualidade de médium, servisse de intermediário num apelo ao espírito Bezerra de Menezes, solicitando um conselho paternal ante a situação terrível em que se encontrava. O próprio escritor comentou publicamente que ficou aguardando em um dos gabinetes do primeiro andar da federação. Quintão, depois de certo tempo, volta sereno, tendo em suas mãos a comunicação daquele que na terra foi chamado de o médico dos pobres. Começava por uma censura. Eu devia ter medido melhor as minhas forças. Mas, concluía o bondoso espírito, nem tudo está perdido. Há uma porta em que ainda não bateste. E disse Bezerra naquela comunicação: vai, conta tudo. Fala a verdade, que ela se abrirá com o favor de Deus. Curiosíssimo, esclareceu o ilustre acadêmico no seu relato, até aquele momento julgava que não havia mais porta nenhuma para que eu batesse. Mal concluí a leitura das palavras de Bezerra de Menezes, vi num relâmpago, como se alguém me inspirasse, a porta na qual me esquecera de bater. E fui onde a inspiração me mandou. Fui sereno, confiante, seguro de que teria a consumação do meu desejo. Encontrei, de fato, as portas abertas de par em par. Tudo se resolveu graças a Deus. Finaliza Almerindo Martins de Castro a narrativa desse fato no livro O Martírio dos Suicidas, informando que o escritor prosperou e cresceu em prestígio literário. A Academia Brasileira de Letras lhe sagrou o valor intelectual.
1: Pedi, e se vos dará. Buscai e achareis. Batei à porta e se vos abrirá. Portanto, quem pede recebe, e quem procura acha, e àquele que bata à porta, abrir-se-á. Asseverou Jesus.
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3: 11 horas e 3 minutos.
4: O nosso abraço fraterno a todos os ouvintes da rádio que funciona pela internet, Rádio Fraternidade, a todos os nossos irmãos internautas, e dizer que foi um momento de muita alegria este encontro no Irmão Figo aqui na cidade de Aracaju. Encontrar corações amigos 12 anos depois da nossa primeira visita e falar sobre a vida, as opções que temos na vida, como seja o amor, a ternura, a fraternidade. Fugindo daquelas opções infelizes como o medo, a agressividade, a violência, a rebeldia diante das leis de Deus. O Espiritismo nos convida a conhecê-lo. Doutrina de libertação proclama que ninguém nasce no berço, ninguém se extingue no túmulo. O berço é ponto de partida de uma reencarnação e o túmulo é o retorno deste reencarnado para o mundo espiritual, onde dará continuidade ao seu processo evolutivo. Estamos todos nós de passagem pela Terra, que deve se transformar numa grande escola de aprendizado, nos levando para a universidade da vida, onde seremos senhores do próprio destino. Os nossos cordiais votos de muita paz a todos os internautas que nos acompanham.
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10: Olá, meus queridos amigos e amigas. A alegria de nos reencontrarmos em mais uma reflexão espiritual, que espero seja um remédio para nossa alma, uma pequena luz em nossa mente, em nossos raciocínios. Estou lembrando aqui hoje de três bem-aventuranças que Jesus mencionou no seu Sermão da Montanha. Eu falo aqui então, quando Jesus diz: bem-aventurados os que são brandos, bem-aventurados os que são pacíficos, bem-aventurados os que são misericordiosos. Então, temos aqui três pontos que Jesus considerou como essenciais à nossa felicidade, tanto a felicidade individual como a felicidade coletiva. Brandura, misericórdia e a paz, ser pacífico. Ser pacífico é promover a paz. Ser brando é ser manso, não violento, não agressivo, ser misericordioso é ter o perdão no coração e no entendimento. Se Jesus elegeu essas três virtudes como condição para a nossa felicidade, porque ele disse que são bem-aventurados, são plenos, são felizes as pessoas que perdoam, as pessoas que são pacíficas, as pessoas que são mansas. E são virtudes que me parecem tão escassas nos dias em que estamos vivendo, não é? Muitas vezes observo nos outros e em mim mesmo que andamos um tanto irritadiços, agressivos, violentos, se não fisicamente, violentos na palavra, no trato com o semelhante. Temos dificuldade de dialogar, porque temos dificuldade de escutar o outro, de ouvi-lo, de respeitar o ponto de vista do outro, ainda que com ele não concordemos. Temos dificuldade de relevar falhas alheias, esquecendo que nós mesmos falhamos tantas e tantas vezes. Jesus, certamente, como Espírito Sábio, enviado por Deus para a espiritualização da humanidade, entendia que sem paz, sem misericórdia, sem mansuetude, a gente não conseguiria viver bem. Nós não teríamos saúde física e mental, porque nos encontraríamos sempre num estado de tensão, de beligerância, de guerra, de conflito, de perfeccionismo, de altas expectativas em relação ao comportamento alheio, o que criaria e cria mais atritos. Nos relacionamentos que se projetam desde os conflitos nos lares até as relações de trabalho, a maneira como nos comportamos no trânsito, que se projetam na política, na escola, nos grupos religiosos até, e nos gabinetes políticos. Então, essas virtudes do Cristo, da mansuetude, brandura, da paz, da misericórdia, nos levam a um comportamento mais afável em relação ao próximo. Guardar a espada, como disse certa feita Jesus a Pedro, guarda tua espada. Não julgueis, guarda os teus julgamentos. Não condeneis. Ama os teus inimigos. Fazei o bem a quem persegue. Não repudie o teu irmão. Ajude-o. Porque nós também precisaremos ser ajudados. Que jeito louco que nós estamos vivendo, nos digladiando uns com os outros, nos odiando, nos atacando. Nos separando. Quando que nós temos de mais divino, de mais belo é a nossa relação humana. É a fraternidade. É a consciência de que ninguém vive sozinho. Ninguém é autossuficiente, ninguém é melhor do que ninguém, que somos interdependentes. Por isso é uma loucura viver na guerra, no ódio, no preconceito, no isolamento. É uma loucura viver promovendo conflitos, ódios e vinganças. Isto adoece. Daí porque então esta lembrança de Jesus que nós temos esquecido. Felizes os que são brandos, os que são pacíficos e os que são misericordiosos. Vamos tomar essas recomendações do Mestre para nós. Elas são remédios para nossa alma. Elas são roteiros de felicidade. Elas nos acalmam. Elas nos colocam na frequência divina, porque Deus é amor, porque Deus é brando, porque Deus é paz, porque Deus é misericórdia, porque Deus é perdão. E quando então começamos a viver essas virtudes, vamos nos curando. E ao nos curar, vamos curando o nosso entorno e vamos curando o mundo à nossa volta. Tomemos essas bem-aventuranças como roteiros da nossa vida. Um forte abraço a a você, meu amigo, minha amiga.

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4: 11:22.
5: Olá, amigos. Nós vamos começar aqui na Web Rádio Fraternidade o programa Papo do Bem. Comigo, André Trigueiro. Eu espero que você goste do tema que a gente preparou para hoje.
6: Nós, espíritas, o que dizemos da doutrina? É o Consolador Prometido. É o cristianismo redivivo. É a terceira revelação. Nós levantamos a bandeira do cristianismo. Vamos lembrar o que foi o cristianismo. As mensagens do Evangelho são absolutamente revolucionárias. É uma revolução de comportamento. Se a gente levasse apenas dessa vida o aprendizado de perdoar o outro, vocês conseguem imaginar o que isso determina de mudança no dia a dia? Alguém aqui é capaz de perdoar totalmente, em todas as circunstâncias, o outro? É um aprendizado difícil. Entretanto, quando materializado, quando a gente pratica, a gente transforma a realidade ao nosso derredor. O ambiente de trabalho, o ambiente doméstico, o ambiente familiar muda. É uma revolução, é uma nova ética. Isso o espírita traz, enquanto doutrina cristã, como fundamento. A gente não está aqui para ficar recitando trecho de obras básicas. A gente está aqui para ser menos egoísta, menos orgulhoso, menos vaidoso e aprender o valor da caridade como exercício diário de desprendimento, desapego. Isso é conquista moral. Isso fica perenizado na alma. Isso é revolucionário. Isso carimba o nosso passaporte a caminho da luz.
4: 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Onze horas e 24 minutos.
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5: Olá, amigos, aqui é André Trigueiro. Eu queria convidar vocês para acompanhar com a gente na Web Rádio Fraternidade o programa Papo do Bem. E todos os detalhes, com os dias e as horas certinhos, você vai acompanhar na grade da programação da Web Rádio Fraternidade, ok? Eu espero então você. Um grande abraço e até lá!
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4: 11:26.
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Olá, amigos que nos ouvem aí pela rádio e também os internautas que nos acompanham pelo canal da Web Rádio no YouTube. Sejam todos bem-vindos, que Jesus nos ampare e nos abençoe. Hoje falando do inconsciente e vida. Pegando aí essa fala, né, da Joana, baseada em Freud, nós temos o id, o ego e o superego. Aqueles que não têm familiaridade com isso, não se preocupe, nós vamos colocar aqui de uma forma bem mais simples, porque não é o nosso objetivo estudar psicologia aqui. Mas o id seria o inconsciente. E o inconsciente para nós, da doutrina espírita, isso baseado em Freud, é o espírito eterno. São as nossas lembranças, nossos trabalhos, nossas vivências do passado. Nossos trabalhos, nossas aquisições, nossas idealizações, nossos feitos, tudo isso está dentro desse modelo que é o nosso espírito, esse modelo de crescimento. Fomos criados aí simples e ignorantes e agora estamos nesse processo de crescimento. E ela diz o seguinte, só para a gente entender, quando se fala ego, nós estamos só id, ego, superego. Id para Freud, inconsciente, ego, consciente, e o superconsciente ou superego, que é o nossa parte ética, moral, as condutas, os freios na questão moral, ética e comportamental, estamos aí no superego. E o ego está na vivência consciente do hoje, e o inconsciente, o do ontem, ou aquilo que nós trazemos. E ela diz para nós, no livro Autodescobrimento, isso tudo para a gente trabalhar o nosso conhecimento, a nossa forma de nos ver perante a vida aqui. Por isso, inconsciente e vida, o capítulo, né? esse tópico. Do ponto de vista psicológico, o inconsciente é o conjunto dos processos que agem sobre a conduta, mas que escapam à nossa consciência. Segundo Freud, nós não temos consciência do nosso inconsciente. Então, o nosso inconsciente ele consiste em quê? Nos nossos desejos, nas nossas pulsões, nas nossas vontades, nos nossos instintos e desejos orgânicos pelo prazer. Né? Que é o princípio do prazer ali, cunhado por Freud. Então, as pulsões, que são pulsões? Pulsão de vida, pulsão de morte. Então, pulsão é aquilo que a gente, essa energia que nos traz, esse impulso energético, segundo a psicanálise, que é interno, que nos direciona a um comportamento devido, seja ele qual for, positivo ou negativo, mas ele é impulsionado por essas pulsões, né? Trazido por essas pulsões. De uma forma bem simplória, a gente está colocando aqui. Mas o que fica para nós nesse entendimento? Ela também traz uma visão de Jung, que Jung pegou todo o ensinamento de Freud e também trabalhou esse ensinamento com uma outra visão, com outra amplitude, com outro olhar. Para Freud, né, nós teríamos aí na psicanálise, dentro do processo de psicoterapêutico, nós teremos então associação livre, segundo a psicanálise, ou a análise dos sonhos, que é tratado aí sobre os sonhos de Freud, e Jung vem desvendando isso de outra forma. Jung diz o seguinte, em uma análise profunda, estabeleceu-se que a existência só é real quando é consciente para alguém, afirmando a necessidade que o Criador possui em relação ao homem consciente. Então nós estamos aqui para ser, nós temos uma vida, nós temos uma existência real, concreta, nós temos que estar consciente dela, o que eu estou fazendo. Oportunamente, voltou a esclarecer que a tarefa do homem é conscientizar-se dos conteúdos que pressionam para cima, vindos do inconsciente. Então, a tarefa nossa é nos conscientizar. Eu quero traduzir isso de uma forma que eu entendo, que eu acho que é bem legal, não sei se vai ficar claro para vocês, mas nós teremos um outro programa que também vamos continuar sobre o consciente, que esse não vai dar tempo de falar, e lógico, se fosse falarmos aqui, seriam horas sobre
esse trabalho, né? Nós temos os nossos caracteres espirituais. Então, os caracteres são aquilo que eu trago do arcabouço, de todo o conhecimento, de todos os meus feitos, bons ou ruins, mal ou bem. Então, não importa isso. Importa que você trouxe, todos nós trazemos. E aí, o que Jung vem falar é que nós temos que nos conscientizar que nós trazemos isso. Então, se nós formos pegar no Evangelho segundo o Espiritismo, que trata lá das nossas tendências, né, que nós trazemos, e Paulo também fala desse nosso espírito, que traz aí o seu caráter. O caráter é o que nós trazemos no espírito. Personalidade nós construímos aqui. Então, aquela pessoa tem uma personalidade forte, porque ela trouxe, lógico, trouxe alguns esquisitos já aqui no espírito, de introversão ou extroversão, ou de uma personalidade mais difícil, mais complicada, mais autoritária, mais orgulhosa, que ele traz no espírito. Então são caracteres do nosso espírito. Então o orgulho, a vaidade, o egoísmo, quanto o amor, né, a simplicidade, a humildade que muitas pessoas já trazem no seu espírito, então são caracteres que estão aí gravados no seu espírito. E Joana traz ainda para nós mais uma contribuição, dizendo assim: esse despertar e crescimento da consciência, ainda segundo o eminente psicanalista, termina por afetar-lhe também o inconsciente. Então, quando eu cresço em consciência, segundo o psicanalista, o Jung, a gente termina por afetar esse inconsciente. Ou seja, com o meu jeito de viver, eu vou trazendo situações do meu inconsciente que eu vou conseguindo aqui moldar e crescer com isso. E Joana traz no livro Momentos de Saúde e de Consciência. É um relato interessante, que vem corroborar, que vem ajudar nesse processo. Ela diz assim: nos alicerces do inconsciente dormem todos os processos da evolução antropológica e as aquisições psicológicas do ser, em forma de experiências vividas. Antropológica vem de antropologia. Antropologia é a ciência que estuda a origem do homem, o conhecimento, o desenvolvimento físico, intelectual, moral, cultural do homem. Então, antropologia é isso, é um nome bonito, né? Até de diferente, mas é isso, é essa ciência que estuda esses nossos princípios, a nossa gênese, né? Então, e ela diz que a gente traz dentro do inconsciente, o alicerce do inconsciente, todos esses arcabouços, né? O que Jung vem falar para nós é no inconsciente coletivo que nós trazemos dos nossos antepassados, aprendizados de antepassados nossos, né? Toda aprendizagem nossa está dentro desse, segundo Jung, dentro desse inconsciente coletivo. E temos o inconsciente pessoal, segundo Jung, que é esse de eu viver hoje, de eu estar aqui, de eu estar consciente do que eu estou fazendo. E para finalizar, eu trouxe do livro Ser Consciente, também uma colocação muito interessante. Em razão disso, a meditação é uma terapia valiosa para superar os conteúdos negativos. Quando eu medito, ela vem colocar esse trabalho que a gente precisa fazer para entender essas pulsões. Tem pessoas que têm pulsão de morte, que é a pessoa niilista, né, que só pensa em desgraça, só pensa em coisa ruim, ele não consegue melhorar, ele é mais depressivo, ele é mais autodestrutivo, né? E tem pessoas que têm pulsão de vida, que passa por provações, passa por doenças difíceis e traz no seu inconsciente essa força interior de superação. São diferenças, né? E ela diz que a meditação, o trazer, o meditar, o se introspectar, traz isso para nós. E ela diz assim, ó, com o objetivo de liberar o inconsciente. Então, a meditação tem esse processo também, tem esse valor importante, tem essa função para nós. Em vez de esmagá-lo ou asfixiá-lo, e longe ainda de conscientizá-lo, gerar novas formulações e identificações atuais, que no futuro assomarão como recursos elevados.
Então ela fala para nós o seguinte, que a meditação vai trazer isso para nós, propiciando um crescimento, uma melhor condição para nós. Então vamos pensar na meditação dessa forma e vamos finalizando esse programa com essa reflexão do que nós temos que pensar em relação a nós, o que nós estamos fazendo, o que, que tem vindo de impulsos, de pulsões, de instintos, de situações, de sonhos que o meu inconsciente se revela ali nos sonhos, segundo Freud. Então, Jung também coloca isso muito, a questão dos sonhos, né? Os símbolos que os sonhos têm para nos instruir, para nos mostrar o que, que nosso espírito está querendo, está vivendo, está almejando, está desejando, está realmente se mostrando ali no inconsciente, nos mostra tal como nós somos, né? Inclusive no sonho a gente vê muito isso. Então nós vamos parar aqui na questão da meditação e vamos continuar no próximo programa. E vamos ter um pouquinho de paciência que na próxima semana nós vamos continuar com essa questão da meditação como uma ferramenta para acionar ou para pelo menos nos entender mais com esse inconsciente, que um já o sufixo já é de não consciente, não estou consciente do que está acontecendo, do que está vindo, né? Isso é o nosso inconsciente e vida, segundo Jonas. Muito obrigado e até o próximo programa. Fiquem em paz.

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2: 11:39.
3: Olá, muito bom dia, muito bom dia. E com muita alegria, com muito amor, que a gente está aqui no Minutos com Jesus. Sintam-se acolhidos e acolhidas. E que o Mestre nos ilumine e abençoe nas nossas lições sempre. Estamos estudando o livro da Esperança de Emmanuel, obra psicografada por Chico Xavier. Lição de número 52, Auxiliar. E a gente está conversando a respeito da caridade. O que que ela representa? Não é bem o que as mãos dão, mas é o exercício do amor entre as almas. Representa o cultivo do outro nas suas necessidades e nas suas dores. A gente vai compreendendo essa caridade como essa manifestação do bem que sustenta os elos. Porque em muitas circunstâncias e ocorrências da vida, a gente tenderia a abandonar os outros, né, a romper com elos, mas a caridade é aquilo que vem nos ensinando diferente. Ante, como São Francisco vai dizer, ante a mentira se oferece um pouco de verdade, ante a presença do ódio, a gente vai levando um pouquinho de amor. Ante a presença da desesperança, você vai lá e leva essa confiança. Ante a presença da tristeza, você oferece um pouco de alegria. Enfim, essas muitas dimensões que a caridade possa ter, porque ela é a virtude atuante que vai reconstruindo, né, corações, que vai cuidando de almas. O bem que a gente faz para os outros é um ato de cuidado que vai amparando as estruturas do coração, que vai renovando pensamentos, que vai realinhando ali propósitos e direções. A manifestação desse bem, por isso mesmo, ela é fundamental em todas as nossas vidas, porque quanto mais a gente vai trabalhando nessas direções sublimes, mas nós vamos também renovando esses destinos dos corações. Porque tanta gente que depois de cultivada sob os elos da caridade, sob as bênçãos da caridade, vai se erguendo para a vida maior. Porque vão entendendo um pouquinho melhor o caminho e vão se mostrando um pouco mais conscientes e responsáveis na trajetória. E a gente falava, né, dessa caridade que alcança todas as posições sociais. A lição que a gente está estudando, o auxiliar, a partir da parábola do semeador, nos convoca a essa reflexão do sair de nós mesmos para o outro. Porque, em verdade, não é ter muito ou pouco dinheiro que vai definir o quanto a gente precisa ou não, né? Mas as situações das nossas almas é que vai nos dizendo melhor. E às vezes a gente não repara muito bem, mas quem às vezes está, né, tão bem vestido, tá todas as aparências mantidas, às vezes o coração tá bem necessitado desse amparo e desse auxílio, carentes, né, desse conforto espiritual. E às vezes essa capacidade de enxergar o outro, de nos aproximar, de ouvir, de se fazer presente, de ser sensível, pode ser um caminho em que a gente descubra essa alegria de ser útil. Se a gente se limita por causa da posição social, ou a gente é mais abastado e às vezes tem essa dificuldade de aproximar dos corações que estão em situações materiais menos privilegiadas, se a gente tem às vezes essa dificuldade, quantas vezes em rompendo com, seja os preconceitos, seja essas limitações, mas procurando enxergar, se fazer presente, a gente também não descobre no nosso coração esse sentimento de bondade, que é o que santifica a vida e nos fortalece na marcha, porque é o despertar da vida em nós, essa bondade que às vezes ela é sincera, né? É o você conversar, é o você ouvir, é o você estar disposto ali a ajudar o outro em alguma coisa. É muito menos o que a gente leva nas mãozinhas e mais o que a gente se dispõe a fazer no campo da alma, esse compromisso que a gente vai assumindo. Por isso Emmanuel, ele começa nos chamando a atenção, auxiliar, amparar, consolar e instruir. É uma caridade multifacetada, né, que pode ter caminhos e possibilidades diversas. Auxiliar, amparar, consolar e instruir, mas independente da manifestação, o mais importante é o que nasce dentro de nós. E às vezes a gente acaba se limitando muito por aguardar as melhores circunstâncias. Só que é justo, né, a gente rever um pouquinho disso. É o que Emmanuel vai nos chamar a pensar e que a gente vai ver nos próximos episódios. Vamos então orar, vamos agradecer. Senhor da vida, nós aqui estamos para fazer a nossa prece, procurando estabelecer a nossa união com os bons espíritos que estão sempre conosco e nunca nos deixam sozinhos. Sempre fazem-se do nosso lado, dia e noite, cuidando da nossa intimidade. Que possamos, nutrindo as nossas convicções mais profundas, seguirmos adiante, fazendo o possível para espalhar um pouco mais de esperança entre aqueles que estão à nossa volta. Que o nosso olhar e o nosso coração possam traduzir um pouquinho mais dessa suavidade, dessa bondade, na construção dessa união sublime com outros corações. Obrigado por nunca desistir de nós, por sempre ensinar-nos a arte da renovação. Que assim seja.
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1: 11 horas e 50 minutos.
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3: Jovens e jovens,

A juventude, os jovens, de modo geral, tem sido assunto constante nos noticiários. Fala-se das jovens adolescentes que engravidam prematuramente, de jovens perdidos no lodaçal dos vícios, de jovens que põem fogo em índios e mendigos, de jovens tresloucados que se arrebentam em acidentes violentos nas competições ilegais, chamadas rachas. Quando lemos ou ouvimos tais informações, ficamos chocados com tantos desatinos e logo imaginamos o que será do futuro da Terra se a juventude está perdida. Todavia, os olhos e ouvidos interessados podem ler ou ouvir, vez que outra, uma tímida notícia de jovens que se dedicam com fervor ao bem geral. São jovens cientistas premiados pelos esforços dedicados em busca de melhor qualidade de vida para enfermos anônimos. Jovens que se entregam de corpo e alma às artes, exaltando o bem e o belo. Com habilidade, extraem sons melodiosos dos teclados. Com graciosidade, cantam, dançam, fazem acrobacias nas quadras esportivas. Jovens saudáveis que dedicam o tempo a distrair e alegrar pessoas idosas e enfermas, enclausuradas em velhanatos. Adolescentes que se chocam com a miséria do próximo e envidam esforços para minorar-lhes o sofrimento. Tantos são os jovens que são arrimo da família, que trabalham de sol a sol na lavoura, regando com o próprio suor a terra generosa de onde retiram o sustento. Jovens médicos que com mãos hábeis fazem cirurgias extraindo tumores dos corpos sem deixar vazio o coração dos pacientes desesperados. Jovens que, apesar de conquistarem a fama, não se permitem a promiscuidade nem se prestam a promover produtos que incitam aos vícios ou aos desregramentos na área da sexualidade. Jovens

homens que falam do Cristo e buscam viver seus ensinos. Como podemos perceber, há jovens e jovens. Se o bem fosse mais divulgado, certamente seria imitado e adotado como postura por tantos jovens indecisos, inseguros, que acabam se decidindo pela maioria, ou pelo que pensam ser a maioria. Assim, tenhamos a certeza de que a juventude não está perdida e que o futuro já está acontecendo hoje, com essa força juvenil saudável e entusiasta, capaz de derrubar as estruturas apodrecidas da sociedade em que vive e fortalecer os costumes sadios e promissores vigentes. Pense nisso. Ser jovem é não ter cumplicidade negativa com o passado. É não se deixar contaminar pelos hábitos viciados de outras gerações. Ser jovem é viver com entusiasmo, semeando alegria com discernimento. A juventude é a primavera da vida, e o jovem sem entusiasmo é como uma flor sem perfume que tende a ser derrubada pelos primeiros ventos do inverno. Portanto, o jovem, para ser feliz, deve erguer bem alto a bandeira da solidariedade, da fraternidade e da verdadeira liberdade, que é a paz da consciência tranquila.

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0: Muito bom dia, querido internauta, querido ouvinte da nossa emissora do bem, que alegria te receber aqui nesta manhã, de segunda-feira, feriado aqui no Brasil, né? Quem está nos acompanhando em outros lugares, hoje é feriado, nacional, comemora-se um feriado religioso, Nossa Senhora da Aparecida, a padroeira do Brasil, a nossa Mãe Santíssima, né? E é muito bom te receber aqui neste feriado, ao vivo, são 6 horas, 3 minutos, 12 de outubro de 2026. É também o dia da criança aqui no Brasil, a criançada, acho que nem tanto hoje, né? Mas antigamente era uma época que a gente ficava, quando era criança, esperando essa data para ganhar as lembrancinhas, né? Gente, que legal estar aqui de manhã com vocês para a gente fazer essa tarefa de buscar através desse nosso singelo trabalho essa conexão com Deus. E como a gente tem sempre dito, né, para a gente chegar no final com as forças recarregadas para os embates dessa jornada terrena, observando que faz-se necessário todos os dias a gente travar um diálogo com a gente mesmo, observando as nossas imperfeições e trabalhando para ajustar essas imperfeições. Porque o grande desafio que a gente tem na caminhada evolutiva é justamente se melhorar. O problema não é o outro. O problema somos nós, como ser ainda imperfeito, imortal, que tem a oportunidade reencarnatória para travar justamente, utilizando-se das ferramentas que a proposta reencarnatória nos apresenta, para fazer esses ajustes na gente mesmo. E a gente vai seguindo, tendo como fonte inspiradora e guia e modelo o nosso irmão maior, Jesus. Eu estava aqui ouvindo a chamada, né, do céu 2027, aquela imagem do Cristo. Amai-vos uns aos outros como eu vos amei. Como a gente tem carecido de reforçar essa frase nesse momento em especial aqui no nosso país. Amai-vos uns aos outros como eu vos amei. Nós vamos trazer para a gente hoje dentro do programa uma reflexão muito legal com o nosso querido Arthur Valadares. A gente trouxe um trecho semana passada, na segunda-feira da semana passada. Está trazendo hoje outro recorte, que é a palestra que tocou semana passada aqui na rádio. A gente vai ter também uma fala, a prece feita pela Maria de Lourdes. A gente vai ler o livro que a gente está lendo, né? Assim Vencerás, do Emmanuel, pelo Chico. E se der certo, vou tentar para ver se a gente consegue, a gente encerrar o programa com uma surpresazinha. Vamos ver se vai dar certo eu conseguir carregar aqui o arquivo para a gente tocar para vocês do nosso querido Chico sobre Maria de Nazaré. A gente vai tentar aqui no finalzinho do programa trazer essa surpresa. Mas que bom te receber aqui. Deixa eu saudar o pessoal que está chegando e está acompanhando ao vivo, mas vai acompanhar a reprise aqui pela Web Rádio Fraternidade, tanto ao meio-dia quanto às 18 horas. Que bom te receber aqui na nossa emissora do bem. Assim como eu queria agradecer demais todos os amigos que estão chegando aqui ao vivo para acompanhar conosco, acordando cedinho, né? É feriado, mas estão aqui, ó, conosco, acompanhando pelo nosso canal no YouTube, no Facebook, no X, no Instagram. Estão nos canais parceiros TV Ideax, Seridó Espírito e Portal da Luz. Que bom ter vocês aqui conosco. Inclusive, fazer como eu aqui, né? Minha garrafinha d'água tá aqui, ó, para ser fluidificada pelos benfeitores espirituais. Você pode fazer isso aí também, tá bom? Rubens, mas se a água acabar, pega outra garrafinha, põe do lado lá e vai escutar a reprise do programa, tá bom? Mas muito bem, gente, vamos lá. A gente tocou a chamada pro céu, né? Eu queria te convidar para você poder estar com a gente aqui em 2027. Dias 29, 30 e 31 de janeiro, para a gente comemorar mais um aniversário da nossa emissora do bem, 18 anos de Web Rádio Fraternidade, e esse tema tão atual, tão importante para a gente, que é justamente a fraternidade em Jesus, né? Um só rebanho, um só pastor. A fraternidade em Jesus, um só rebanho, um só pastor. Lembrando que esse tema foi inspirado pela espiritualidade, né? Quer dizer, o ano passado, né? É, mais ou menos nesse período de 2025, né? Eles haviam inspirado, a gente estava preparando o céu 2026, e eles inspiraram justamente aquele evento que ocorreria em 2027, que é justamente esse, de 18 anos de rádio, 10 anos de Congresso Espírita de Uberlândia Presencial. Então, se você puder, acessa lá congressoespirita.com.br ou pode escrever para a gente que o pessoal esclarece aí qualquer dúvida que você tiver, tá bom? Então vamos trazer para a gente agora a leitura do livro que a gente está lendo, né? Assim Vencerás, do benfeitor Emmanuel, hoje a lição número 13, Na Execução da Divina Lei. Vamos ver o que, que o Emmanuel nos convida a refletir. Ele começa dizendo assim, olha, amemos a Deus, nossa, sobre todas as coisas, procurando-lhe o reino do amor, em cuja edificação devemos contribuir. Amemos a Deus sobre todas as coisas, procurando-lhe o reino do amor, em cuja edificação devemos contribuir. Auxiliemos ao próximo, tanto quanto desejamos ser auxiliados. Cumpramos de boa vontade os deveres de cada dia. Honremos os familiares, amparando-os quanto nos seja possível. Procuremos não prejudicar ninguém. Trabalhemos com alegria, servindo a todos em favor de nós mesmos. Desculpemos as faltas alheias, compreendendo quanto temos errado por nossa vez. Não cobicemos dos outros senão as virtudes e as qualidades respeitáveis que nos compete imitar na experiência comum. E o benfeitor Emmanuel continua dizendo para a gente, olha, busquemos não realizar despesas além das nossas possibilidades, ainda mesmo que essa medida nos custe sacrifícios ingentes. Conservemos a saúde através de hábitos dignos, espalhando em torno de nós a alegria e a fé, o otimismo e a confiança. Não nos cansemos de aprender, entendendo que o progresso da alma é infinito no espaço e no tempo. E encerrando a lição de hoje, o benfeitor Emmanuel então nos apresenta também o seguinte no texto, olha, vivamos cada dia as bênçãos do serviço e do estudo, da prática do bem e do concurso fraterno, com paciência e compreensão, à frente de todas as situações, de todas as pessoas, de todas as coisas, na certeza de que poderemos ser convidados à prestação de contas da própria vida a qualquer momento. E assim, olha só, gente, estaremos habilitados a viver diante do Senhor e diante das criaturas, cumprindo fielmente a divina lei. Tá aí o recado do benfeitor Emmanuel hoje nessa lição do livro Assim Vencerás, a lição número 13, na execução da divina lei. Tá bom? Então tá bom, gente. Vamos lá, vamos pro nosso minuto de sabedoria de hoje. Eu volto já já. Vamos lá.
1: 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Não se exalte, não se irrite, não discuta. A mansidão e a serenidade conquistam os corações e representam a felicidade. Ninguém resiste a uma pessoa calma e serena, e esta pode resistir a todos. Não há força que derrube a mansidão, e nada é empecilho para ela. Os mansos e serenos conseguem tudo o que desejam na terra, com a vantagem de jamais estragarem sua saúde tão preciosa. O nosso verdadeiro destino é a sabedoria e o amor. Que assim seja. Paz e bem.

0: Muito bem, vamos já trazer os pedidos de prece de hoje, gravados, deixa eu ver aqui, pela Paula. Eu volto já já, vamos lá.
1: Amado Mestre Jesus, rogamos no dia de hoje as tuas bênçãos e a tua misericórdia em favor dos nossos irmãos que nos pedem prece. Hoje oramos em favor de Marilu Castanho, Dilza Castanho, Maria Castanho, Daniel Castanho e por Regina Terezinha Cardoso. Que Jesus envolva todos esses nossos irmãos na sua luz e nas suas bênçãos de amor.

0: Muito bem, de volta, nós acrescentamos essas rogativas trazidas pela Paula, o pedido que nos chegou em favor de Edilma Barreto Azevedo, que o alto possa envolver também a Maria José Soares, que pede por ela, pelo Gabriel Soares, pede pela Dona Sebastiana Maria Soares, o Sabino Soares, que o alto possa envolver, possa amparar os nossos irmãos, que Jesus fortaleça, viu, meus irmãos? Também registramos o pedido de preces para Antônio Carlos de Carvalho, para Alanda Tavares de Almeida, o Jorge Luiz Tavares de Almeida, também para o Espírito de Maria Alzira Campos Ferreira na espiritualidade, para Leonardo Mendes Marques, que retornou à espiritualidade mês passado, né? Também possa envolver os corações da Daniele Cristina de Oliveira, o Carlos Alberto de Macedo, e a Solange também pede pelo gato Tintim, que está em tratamento oncológico. Que a presença de Jesus também envolva a Valentina. Olha que legal! A Silva nos escreveu dizendo que eles estão lá em Portugal, acompanham o programa, e hoje é aniversário da Valentina, 12 anos. Parabéns, viu? Que Jesus te abençoe, abençoe a Silva, abençoe toda a família de vocês, tá? Fica o registro aqui do aniversário da Valentina, completando 12 anos. Muita paz e obrigado pela sintonia. Se a gente tiver outros amigos que estão nos acompanhando aqui hoje, fazendo aniversário, eu queria agradecer, registrar, parabenizar e pedir a Jesus que abençoe cada um, viu? Tá bom? Muita luz para vocês. Vamos então agora ouvir o nosso querido Arthur Valadares. Deixa eu ver se eu consigo colocar o vídeo aqui para quem está no YouTube. E eu volto já já. Vamos lá?
1: Equilibrando os demais. Mais uma vez lembrando Paulo, quando da primeira vez que seria preso injustamente em Corinto, seria levado às chibatadas, mas antes disso, quando chegam aqueles que traziam uma ordem de prisão para ele, a igreja vira um tumulto. Alguns queriam revidar, outros não sabiam o que fazer, alguns outros desesperaram-se. Mas vão prender Paulo, o que vai ser de nós, como vai ser? E de repente, aquela voz cristalina, segura, ergue-se no ambiente e diz: irmãos, acaso quereis o Cristo sem testemunho? É o que ecoa ainda hoje para nós. Em nossas provas particulares, pessoais, em nossas provas familiares, em nossas provas enquanto nação ou enquanto humanidade. Que os que estão ao nosso redor possam depreender da nossa vida que o testemunho é uma bênção, é uma bendita oportunidade de demonstrar verdadeiramente o nosso amor por Jesus. O quanto com ele temos aprendido, o quanto temos do que tem sido elaborado no intelecto levado ao coração. Ultrapassando os desafios do nosso tempo. Muita intelectualidade, mas um coração ainda não verdadeiramente nutrido, entregue a Jesus. Então, penhor de segurança, seja você, onde estiver, a partir do que tens estudado com o Evangelho, um penhor de segurança aos teus. Quando surgir uma enfermidade, quando surgir repontar uma crise, seja de que ordem for, quando vier uma luta, uma perseguição, transmita a segurança de quem confia. E só confia integralmente quem faz o seu dever. Quem semeia com Jesus. A tarefa do Espiritismo está, portanto, adstrita, isto é, concentrada à realização do homem interior dentro de um novo conceito de fraternidade. Essa frase é lapidar para nós. A tarefa primordial do Espiritismo, como Kardec vai falar tantas vezes, está adstrita à realização desse novo homem interior, nos moldes de Jesus. Porque o que os séculos nos têm ensinado? Podemos aprimorar instituições, aperfeiçoar leis, criar isso ou aquilo em termos de elaboração da vida social, mas os problemas seguirão os mesmos enquanto os agentes da vida em sociedade não estiverem transformados. Por mais elaboradas sejam as nossas leis, aprimoradas as nossas instituições, não sendo a criatura humana uma versão melhor de si mesma, em vão buscaremos impor de fora para dentro o ambiente que almejamos da sociedade regenerada de amanhã. É a frase lapidar de Kardec na Revista Espírita, discurso de número 3. Tenho citado com muita frequência esse discurso, dada a sua profundidade. Kardec vai tratar ali da chamada questão social. O que Leon Denis também vai fazer no seu livro Depois da Morte. A perspectiva com que o Espiritismo vai encarar a questão social. O foco é na regeneração da criatura, que desemboca em todos os outros processos de melhoria de que carecemos. Kardec então vai cunhar a frase lapidar. Antes de fazer a coisa para o homem, é preciso fazer o homem para a coisa. Antes de fazer uma sociedade justa para homens, criaturas humanas que ainda não são, é preciso fazer a criatura humana, moldá-la, forjá-la, para que dela, nas relações, se estabeleça a sociedade que almejamos. Não é diferente o que o Evangelho há 2000 anos nos propunha. Agora com mais elementos de apreensão, mas a essência é a mesma. Paulo, há 2000 anos, resumia o programa do Evangelho à construção dessa nova sociedade que começa no novo ser humano. Aos moldes de Jesus. Na sua epístola aos Gálatas, ele diria que em Cristo não há mais nem homem, nem mulher, nem judeu, nem grego, nem senhor, nem escravo, porque todos são um em Cristo. Esse é o novo conceito de fraternidade que há 2000 anos estamos labutando por compreender e, enfim, implementar. A partir de uma visão espiritual da criatura, mais viável ainda não será. Entendendo o porquê das discrepâncias, o porquê das mudanças de posição, na visão completa da evolução que o Espiritismo nos confere, mais viável ainda se tornará essa fraternidade. Eis aí o desafio da luz para os nossos tempos. Formar o homem verdadeiramente fraterno. Que onde ele estiver, seja com quem for, ele tem uma palavra de bondade a ofertar. Olhos de compreensão com que enxergar. Um ombro amigo para amparar e consolar. Mãos em serviço para ajudar. Por mais diferenças existam, desta ou daquela natureza, ele vê-se, antes de mais nada, como um homem fraterno chamado a auxiliar sempre, seja onde e com quem for. Não é outro o maior desafio do nosso tempo. Sentimos essa crisálida romper, às vezes a fórceps, dados os cenários do mundo, mas é o que se nos prepara. Uma humanidade cada vez mais integrada no clima da fraternidade, para que enfim possamos almejar voos mais altos, alinhando-nos, integrando-nos a outras humanidades que, cedo ou tarde, poderemos contatar. Chico já havia previsto, lá no Pinga Fogo. Dependeria de nós antecipar ou postergar esse passo, enfim, de emancipação da humanidade terrestre, que virá com essa consciência e com esse espírito de fraternidade. Lembrando que Kardec disse, mais uma vez, no livro A Gênese, o Espiritismo não cria renovação social. A madureza da humanidade é que fará dessa renovação uma necessidade. Portanto, o papel primordial do Espiritismo é conferir-nos madureza, maturidade espiritual, em que a razão lúcida prepondere sobre a paixão, que tantas vezes nos enseguece, nos faz agir a contragosto de nossos anseios com Cristo, em contradição com aquilo que Ele nos propõe. Conhecer-se para governar-se, governar-se para fazer-se livre e fraterno. Eis o programa de nós para estes tempos. Resgatando tudo o que o Evangelho nos traz, desdobrado e desenvolvido pelo Consolador. Por isso conclui Emmanuel, fora desses princípios, as atividades de cada qual serão como folhas volantes, folhas ao vento, dentro do seu caráter dispersivo, porque todo o nosso esforço está enquadrado no amarmos-nos uns aos outros. E é essa bússola que deverá representar a e é essa fórmula que deverá representar a bússola das atividades dos espiritualistas sinceros, os quais, com seus abençoados sacrifícios, serão os engenheiros sociais dos tempos do porvir. Olha que belo conceito. engenheiros sociais dos tempos do porvir. Não julguemos sejam apenas os dotados de autoridade, de cargos do mundo, os que podem moldar a sociedade com as suas leis, os seus ditames. Não nos esqueçamos, todos nós, em alguma escala, podemos ser engenheiros da microsociedade do nosso lar, da sociedade mais ampla, da nossa comunidade, ou do nosso centro espírita, ou, quiçá, de uma nação inteira, de um grupamento inteiro. Recordando aqui o já citado exemplo de Francisco de Assis, o quanto um coração pôde ser um engenheiro social de gerações de seguidores de Jesus. Acabei de ler recentemente uma outra biografia de Francisco de Assis e me impressionava com a velocidade com que, naquele tempo, aquelas ideias puderam se difundir. Em 3 anos, já eram milhares os que o seguiam, num tempo que não existiam redes sociais. Não existia nem imprensa direito. E, no entanto, a força daquela vivência foi um elemento de engenharia social, trazendo muitos corações de volta ao espírito do Evangelho, num tempo em que os recursos eram tão parcos. Imagina agora, os verdadeiros corações, sentinelas da luz do santuário voltados ao bem, o quanto não poderão engenheirar a nova sociedade, novos lares, um novo espírito de serviço e fraternidade no mundo. Eis, portanto, meus amigos, o nosso compromisso, mais do que isso, o nosso desafio. Recursos não há onde nos faltar. Temos recebido tanto do Evangelho, à luz do Espiritismo. Tantos exemplos nos têm sido ofertados desses engenheiros sociais que, por onde passaram, moldaram um tempo, o espírito de um tempo, de um povo, de um grupo, de uma comunidade. Porque, com Jesus, um coração se ergue a essa grandeza ou a essa possibilidade de ser, para os que caminham ainda em sombras, aquela cidade edificada sobre um monte. Referência norteadora para os que ainda perambulam nos vales da sombra, da treva e da morte. Não temamos. Venha o que vier, aconteça o que acontecer, sigamos com Jesus, na certeza de que sua promessa não é vã. Disse-nos ele que conosco estaria até a consumação dos séculos. A questão chave para todos nós é queremos estar com ele também, até o fim de nossos dias. A todos muita luz, muita paz, que Jesus nos abençoe sempre.
0: Muito bem, de volta. É bom ouvir aí o nosso amigo Arthur Valadares, que vai estar com a gente aqui ano que vem no nosso décimo céu. É um dos nossos amigos expositores. Vamos trazer a prece agora com a Maria de Lourdes. Eu consegui subir o arquivo surpresa aqui para a gente homenagear, ou lembrar, né, marcar essa data que, de certa forma, a gente lembra de nossa Mãe Santíssima. Ela que em 2025 foi tema do nosso céu, sexto céu, não, como é que é, tanta coisa, né, não, oitavo céu, isso, foi tema no nosso oitavo céu, isso mesmo, Maria de Nazaré, né? Vamos fazer o seguinte, vamos fazer a prece então com a Maria de Lourdes, aproveitando essa presença. Eu vou colocar já também o link com o trecho aí do recorte do Arthur, para que você possa ouvir de novo, possa compartilhar. A gente vai mandar junto também com a prece que a gente encaminha todo dia. Inclusive, se você não recebe, quiser receber, é só escrever para a gente. Ó, eu quero receber o conteúdo da rádio. Todo dia a gente manda esse conteúdo que a gente apresenta aqui no programa, manda o programa, compartilha o Momento Espírita do dia também, tá bom? Tá aí já no chat das nossas transmissões o link para você depois assistir novamente essa fala do nosso querido Arthur. Vamos então fazer a prece com a Maria de Lourdes. Eu tenho certeza que o Alto visita cada um de nós. Vamos lá? Com você, minha amiga.

Senhor Jesus, Mestre querido e divino amigo, aqui estamos reunidos neste momento de oração, a fim de sintonizarmos na direção do teu amoroso coração, reforçando assim a nossa fé e a nossa disposição para seguirmos adiante nesta caminhada. Mestre, ajuda-nos a superarmos os desafios da vida, que tenhamos esperanças em dias melhores. Vamos pedir inicialmente por todas as pessoas que estejam em nossas intenções de preces, a fim de que os teus mensageiros amorosos possam socorrer os nossos irmãos, aliviando o seu sofrimento. Mas pedimos também por todas as pessoas que estejam clamando a Deus misericórdia para alívio de suas dores, de suas angústias, de seus temores. Vai, Senhor, ao encontro das pessoas que estejam hospitalizadas, cirurgiadas, em tratamentos dolorosos, em seus lares, passando por dores atrozes. Abençoa, Senhor, os teus filhos amados, para que eles possam ter um momento de paz interior, alívio do seu sofrimento. Pedimos também pelas mãezinhas em trabalho de parto, pelos seus bebês, por todas as equipes médicas e paramédicas que dão suporte aos tratamentos de pessoas doentes, das mais diversas doenças. Que as mãos dos médicos cirurgiões possam ser abençoadas por Ti, Senhor Jesus, para que todas as cirurgias tenham sucesso e as recuperações dos pacientes sejam as melhores. Vamos pedir agora pelos jovens, por todos os jovens, principalmente aqueles que estejam passando por dificuldades emocionais, por aqueles que estejam envolvidos com as drogas e com a violência, por aqueles que estejam sem saber que rumo tomar na vida, no campo profissional, por aqueles que têm dificuldades familiares, por aqueles que estejam doentes, convalescentes também. Vamos pedir para que aqueles que estejam pensando em suicídio possam desistir deste ato de desespero e que esses jovens tenham a certeza de que Deus ampara todos os seus filhos amados, que sempre há uma saída para a solução dos seus problemas. Que quando estiverem desesperados, orem a Deus, pedindo uma orientação espiritual, um amparo, um auxílio. E se estiverem sentindo sozinhos, procurem ajuda em um parente, um amigo, ou até mesmo ajuda em profissionais especializados. Vamos pedir, Senhor Jesus, por todos os idosos que estejam padecendo dificuldades ao longo de suas trajetórias na vida, por aqueles que estejam sozinhos, desamparados, até mesmo em seus lares, por aqueles que estejam com dificuldades de locomoção, por aqueles que estejam passando por doenças crônicas, muitas vezes em estados terminais. Abençoa, Senhor, todas essas pessoas que já contribuíram em suas vidas para um mundo melhor e que agora precisam ter paz, ter aconchego em seus corações. Neste momento, queremos pedir pelas pessoas que estejam com o coração endurecido, voltados para a maldade, para o desamor ao semelhante, por aquelas pessoas envolvidas em processos de corrupção e desamparam aos seus familiares. Vamos pedir para que essas pessoas sejam tocadas em seus corações e em suas mentes e possam compreender
que a verdadeira felicidade não se encontra nos bens materiais, no poder, na ganância, e sim, mas sim, pela prática da caridade, com humildade, como tu nos ensinaste, Mestre Jesus, que todas as pessoas possam compreender que o amor é a grande chave que abre a porta da felicidade imorredoura que nós sentimos aqui mesmo e na nossa encarnação, mas também quando nós passamos e voltamos para o plano espiritual. E somente o amor nos traz um patamar a mais de evolução espiritual. Assim, Mestre Jesus, vamos pedir pelo mundo como um todo, pela paz no mundo, pela paz no nosso país. Vamos pedir pela paz em nossas famílias, nos nossos ambientes de trabalho, na paz social também. Mas vamos pedir também pela paz interior, que tudo começa. A paz no mundo começa com a paz dentro de nós mesmos. Que teu amor, Senhor Jesus, possa descer sobre todos nós neste momento, abençoando-nos com muita paz, com muita saúde do corpo e da mente, com esperanças renovadas em dias melhores. Gratidão, Ego Rabi da Galileia, pelas lindas bênçãos recebidas neste momento de oração. E que Maria Santíssima, nossa mãezinha muito amada, possa nos abençoar com o seu manto de amor, de luz e de paz. E que Deus nos proteja e ampare hoje e sempre. Que assim seja.

0: nossa gratidão mais uma vez a toda essa espiritualidade que mobiliza com tanto carinho a assistência que a gente necessita para seguir nessa jornada. Então, eu queria trazer, vamos ver se vai dar certo então, gente. Vamos ver aqui, deixa eu parar o fundo. É com você.
1: Da minha infância, uma tutora a quem eu me dediquei de coração. Muitos amigos creem às vezes que eu sou uma pessoa exagerada em minhas manifestações de fé religiosa, mas considero Nossa Senhora, a inesquecível Mãe de Jesus e Nossa Mãe da Cristandade, como sendo o vulto maternal mais importante da Terra e a quem devemos recorrer em nossas necessidades, pedindo a ela proteção, misericórdia, auxílio e inspiração.
0: Tá aí, eu queria trazer isso para vocês para marcar essa data, né? A gente lembra de Nossa Mãe Santíssima. Um ótimo dia para você. Onde você estiver, tenha certeza que você pode ser construtor da paz, da esperança. Você pode ser construtor de um mundo melhor. Lembrando que tudo isso só será possível quando a gente empreender esforços para justamente fazer com que o Evangelho de nosso Mestre Jesus não seja uma palavra vã em nossas bocas, para que seja atitude, para que seja ação. Porque o mundo que a gente almeja, onde a fraternidade se faça presente nos corações de todos, exige o esforço do nosso eu, da minha individualidade. E em tempos como esses, em que o mundo se encontra em ebulição, Jesus é e continua sendo o nosso roteiro seguro, aquele a quem é o nosso guia e é o nosso modelo. A você do outro lado que tem enfrentado dificuldades, eu queria dizer que a gente está aqui justamente para ser esse ponto de apoio. Porque de mãos dadas seguiremos os passos do Mestre, tutelados também por Nossa Mãe Santíssima. Um ótimo dia para você, aproveita o feriado, descansa, curta a família, tá bom? Se Deus permitir, a gente se vê mais tarde no Pinga Fogo e amanhã cedinho também, tá bom? Fica com Jesus, fica com Nossa Mãe Santíssima, fica com esses espíritos queridos que velam a nossa caminhada. Em especial, esse amigo que Deus permitiu estar com a gente, o espírito protetor de cada um de nós. Tchau! E a gente se vê no céu também, viu, gente? Corre lá! Vagas limitadas. Vai ser muito bom a gente se abraçar. Tchau, tchau!
2: Esperança. Guarde a certeza que dias melhores virão. Ajuda. Aguarde no bem sempre. Tenha certeza de que as dores passarão, deixando as marcas para o Cristo de aprendizado e paz. Tendes esperanças. Deus não desampara, Jesus não nos abandona. Mãos amigas surgirão. Uma nova alvorada surgirá radiante. Guarde o amor e aguarde o labor do bem, e a felicidade reinará. Afinal, devemos saber que não importa se a esperança é a última que morre, mas tem que ser a primeira que nasce. Alfredo Júlio.
0: Gente, eu voltei aqui porque eu esqueci de falar. Tá saindo aí no YouTube uma entrevista muito bacana com o nosso querido Lacordaire Fayad, que foi expositor aqui no céu deste ano, tá bom? Se tiver no YouTube, dá uma chegadinha lá. Se não tiver, dá uma chegadinha lá. Quem tá aqui na live vai ser direcionado para lá também, tá bom? Muito bacana. Tchau, tchau. Fique com Deus.
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4: 12 horas e 41 minutos.

Prezados amigos, iniciando mais um momento com música. Esse momento em que nós escolhemos um tema para falarmos desse tema, raciocinarmos sobre ele. Mas sempre temos a necessidade de abordar assuntos que têm a ver com o nosso progresso, com a nossa vida verdadeira, com a nossa vinda para a Terra, programação feita com muito amor, com muita sabedoria, porque nós temos uma música que chama-se Geração Nova, que ela fala de alguém que vai reencarnar e que ele era amado lá no mundo espiritual, ele tinha conhecimento e ele vai reencarnar. Então a letra fala que um planejamento eu empreendi, né, que ele fez um planejamento para voltar. E aí a música segue falando que meus pais foram programados, enfim. Quem ele amava, ele reencontrou. Quem ele não amava, reencontrou também. Tudo para ser feliz, né? Então, nós temos essa grandeza que é o Espiritismo. E hoje, exatamente hoje, nós estamos no dia 3 de outubro de 2025. 2026. Estamos aqui fazendo esse programa, mas sempre grato a Jesus pelo conhecimento da Era Nova. E como não agradecermos amplamente, de maneira grandiosa, profunda, os nossos amigos, irmãos, queridos, que com Jesus trouxeram a Boa Nova para nós. E nesse 3 de outubro, portanto, comemoração do nosso Kardec, e tantos outros espíritos nobres que estiveram na Terra nessa data, que chegaram na Terra nessa data. E é um sentimento de gratidão que devemos ter para com esses irmãos e essas irmãs que priorizaram em sua existência terrena, continuando a trazer o reino do Cristo até nós. Isso é, estimulando para que nós possamos ir até o reino do Cristo, nos estimulando pelo conhecimento, pelas informações. Então, a nossa temática é falar de Jesus, agradecendo o Mestre querido, esse ser querido, que atende aos objetivos da nossa evolução. Mas, acima de tudo, queridos amigos, falando da nossa modificação mais profunda com Jesus. É o que eu sinto ultimamente, da necessidade da modificação verdadeira, aquela que de uma tomada de decisão tão forte, tão determinante, capaz de mudar o nosso comportamento, o nosso pensamento, primeiramente o nosso pensamento, porque é no pensamento que vem todas a sequência, vem do pensamento que nós pensamos, do que nós pensamos levemente, do que nós pensamos de maneira mais forte, repetidas vezes. Então, tudo isso tem uma consequência nas nossas mudanças. Então, Jesus tem o efeito divino de alterar os nossos pensamentos pela verdade, pelo conhecimento da verdade, pela verdade, pela verdade. As leis divinas nos colocando a verdade mais simples, mais pura, determinante ao nosso progresso. Nós usamos aqui a palavra simples. A verdade não é simples no sentido simplória, mas é lei. E o Pai não tem uma lei complexa. A lei não é complexa. A lei, ela é clara, a lei é divina. Nós que ficamos, usar um termo aqui, que a nossa querida irmã Alzira lá em Sacramento usa, nós que temos uma visão obnubilada, né? Aquela visão acanhada, pequena, e aí essa visão apequenada, seguida de emoções doentes, seguidas de raciocínios pequenos também, razão apequenada, tudo de maneira pequena, nós nos apequenamos, nós também diminuímos todas as nossas potencialidades divinas.
e com as potencialidades divinas diminutas, como é que a gente vai ter alegria? Como é que a gente vai acender? Então, o Jesus vem acender a nossa luz, né? Vem fazer com que a nossa luz ganhe mais brilho, que nós possamos entrar na faixa de seres luminosos, não só tão bem iluminados, né? Porque como já dissemos isso aqui, iluminados nós somos, iluminados pela razão, iluminados pelo sol, iluminados pela verdade. Agora, sermos luminosos é a nossa grande vitória divina sobre nós mesmos. Então, com Jesus estaremos, com Jesus permaneceremos. Luminosos é a nossa grande vitória.

essa letra vai dizer que não sairei do Cristo. Por mais que a vida seja ingrata, difícil, dele não sairei. Não sairei do Cristo. Por mais que a vida seja de alegria, de bonança, dele não sairei. Novo tempo, novo entendimento a tudo que me ocorre. Bom, novo entendimento a tudo que me ocorre, né? Estou entendendo agora de maneira diferente. Não sairei do Cristo, alcançarei a humildade celeste. Sublimidade, sublime serenidade. Não sairei do Cristo por tudo que compreendo, na terra, nos espaços, reflete Jesus. Vida alta, vida rica na esfera de Jesus. Era de alegria cristalina, era de alegria cristalina.

0: de verdade, de vez, de uma vez por todas, estarmos com Jesus, não é? É, como diz a letra aqui, não sairemos mais de Jesus, não sairei mais do Cristo, por nada sairei do Cristo. Quando a letra diz assim, ó, não sairei do Cristo, por mais que a vida seja ingrata, difícil, e é, meus amigos, a vida é muito difícil, dado duas questões. Primeiro, as questões do contexto do planeta Terra, como a Terra é, característica dos espíritos que aqui evoluem. Vou dizer para vocês, com toda certeza, que com muita exceção seja dita, mas em muitos de nós a natureza está mais bela do que a gente. As flores estão mais belas do que nós, do que muitos de nós, né? Então, um dos motivos é o planeta, que tem a sua característica. O outro motivo que ainda nós não ficamos permanentes com Jesus é o nosso passado, o nosso estágio próprio de evolução, que ainda nos prende, nos detém em imagens, em pensamentos, em sentimentos do ontem, nos obstruindo, tornando obtuso a nossa visão, obtusa a nossa visão, ofuscada pelos nossos próprios equívocos e falta de bom ânimo, falta de alegria. Mas, como diz a letra, por mais que a vida também seja de alegria, de bonança, também estaremos com Jesus. Dele não sairemos, dele não sairemos. Porque é um novo tempo, né? E um tempo de entendimento que quando a verdade nos esclarece, que Jesus vem nos dizer dessa maneira, então tudo passa a compreender. Então, um novo tempo, um novo entendimento a tudo que é o que me ocorre. A tudo que me. O que me gente, vai estar atrapalhado aqui hoje. É, vamos lá. A tudo que me ocorre, eu agora compreendo. Não é? É bem isso. E aí vai dizendo que. Ele vai dizer que não vai sair mais do Cristo, de jeito nenhum, por tudo que ele compreende na Terra, nos espaços, em tudo que ele sabe agora da vida, da imortalidade, ele não sai de Jesus. E ele sabe que em tudo reflete o Cristo. Aí ele fala vida alta, vida rica, nas esferas com Jesus. É para lá que estamos indo, né? E aí coroa com era de alegria cristalina, na vida alta e vida rica dentro de nós mesmos, queridos amigos. Então é isso. Nosso programa chegando aqui no final. Fui tocar a música, errei um acorde, porque eu mudei o tom da música, e quando você muda, você tem algumas surpresas no decorrer da música, né? Mas essa música ela faz parte da trilogia nossa, Era Nova com Jesus, é o nome do álbum, do CD, e o nome dessa música é Não Sairei do Cristo, de maneira nenhuma, não sairemos de Jesus. Então, queridos amigos, finalizando aqui o nosso programa, com gratidão a todos vocês, agradecendo a Deus por esse momento e que nós possamos seguir juntos, sempre, sempre, sempre, mas junto, acima de tudo, com Jesus. Mesmo que nós nos separemos uns dos outros pelas circunstâncias da vida, mas que nós não nos separaremos jamais do Cristo. É isso, queridos amigos. Forte abraço a todos. É um excelente final de semana.
1: 12 horas e 57 minutos.
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1: 13 horas e 1 minuto.
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0: Na introdução do Evangelho segundo o Espiritismo, item 1, intitulado O Objetivo desta Obra, Kardec escreve um parágrafo de magistral beleza e profundidade. Ele diz assim: podem dividir-se em 5 partes as matérias contidas nos Evangelhos: os atos comuns da vida do Cristo, os milagres, as predições, as palavras que foram tomadas pela Igreja para fundamento de seus dogmas e o ensino moral. As 4 primeiras têm sido objeto de controvérsias. A última, porém, conservou-se constantemente inatacável. Nós percebemos dessa fala do codificador que ele está tratando de 5 possíveis abordagens do Evangelho. A divisão do Evangelho em 5 partes é uma divisão didática, levando em conta as abordagens, e de fato isso ocorreu. No século anterior a Allan Kardec, muitos escreveram e se debruçaram para tentar explicar os milagres de Jesus, com explicações que às vezes beiravam a infantilidade. Outros se perderam, se envolveram em guerras e em cruzadas para discutir dogmas, frases soltas que embasavam conceitos teológicos. Muitos se perderam em fatos comuns da vida do Cristo. Kardec então chama atenção para a necessidade de se voltar para o aspecto moral. Mas isso não significa que não há lição moral em todos os ensinos de Jesus e em todas as partes do Evangelho. Aqui fica um convite do codificador a extrair o conteúdo moral da primeira à última palavra do Novo Testamento. Porque em cada passagem, seja ela uma parábola, seja ela um milagre, seja ela um fato aparentemente comum da vida de Jesus, quando um olhar atencioso, quando um olhar cuidadoso, amparado pelos recursos que a doutrina espírita oferece, se lança sobre essa passagem, é sempre possível extrair o conteúdo moral, que é, no fundo, a luz espiritual que sustenta todo o texto do Evangelho.
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1: 13:10. 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
3: Teremos agora a palestra do expositor José Carlos de Luca, abordando o tema Fora da Caridade Não Há Salvação. Palestra proferida no Sexto Céu, Congresso Espírita de Uberlândia, dia 21 de janeiro de 2023.
4: Agora a gente vai dar sequência com um convidado muito especial, o expositor José Carlos de Luca. Vai subir ao palco para trazer uma palestra para a gente de 50 minutos com o tema Fora da Caridade Não Há Salvação. Estão encerrados os destinos dos homens na terra e no céu.
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6: Muito boa tarde. Tá tão fraco esse boa tarde que é desânimo. Será que no céu é assim que se dá boa tarde? Vamos tentar outra vez. Boa tarde. Agora os anjos acordaram. Meus amigos, o tema que o Congresso nos sugere, nos propõe. É muito conhecido de todos nós. Fora da caridade não há salvação. É um tema que temos nos debruçado, provavelmente desde o primeiro dia que ingressamos no Centro Espírita. E eu fiquei pensando, acho que precisa levar Lexotan lá. Ou leva para o passe. Eu fiquei pensando por que a coordenação do encontro sugeriu esse tema. E deduzi certamente que é porque ainda é algo que para nós ainda está no intelecto, mas não desceu ainda ao coração. Eu só posso pensar nisso. E analisando em mim, verifiquei também que de fato não tenho dúvidas alguma do ponto de vista cognitivo, racional, da importância do conteúdo do Fora da Caridade e Nossa Salvação. Mas verifiquei que ainda há uma distância grande entre aquilo que eu sei e aquilo que eu faço. Será que eu estou sozinho? Porque se for só eu encerro a palestra agora e vou embora para São Paulo. Será que com os senhores também acontece a mesma coisa? Se acontece, levante a mão. Vamos ver. Graças a Deus, não estou só. A afirmação do título da palestra, ela é um pouco mais específica, porque ela parte de uma mensagem do apóstolo Paulo, que está no 15º capítulo do Evangelho segundo o Espiritismo. E eu vou tomar a liberdade de ler esse trechinho, só para a gente poder se debruçar melhor sobre ele. Diz assim Paulo o apóstolo: meus filhos, na máxima fora da caridade não há salvação, estão contidos os destinos dos homens sobre a terra e no céu. Então veja a profundidade disto, porque creio eu que todos nós estamos querendo de alguma forma ter um destino melhor, não é isto? Quem quer um destino de felicidade aqui, levante a mão, vamos ver. Muito bem. Tem gente que não sei, nem levantou a mão, agora eu fiquei em dúvida. E Paulo aqui fala que não é só um destino na terra, é um destino também no céu. E o céu aqui não é o Congresso Espírita de Uberlândia, não é? E ele dá uma pequena explicação. Porque, diz ele, sobre a terra, porque a sombra deste estandarte do fora da caridade e nossa salvação, os homens viverão em paz. E no céu, porque aqueles que a tiverem praticado encontrarão graça diante do Senhor. A mensagem é mais longa, mas nós vamos parar por aí, porque já temos assunto suficiente para a gente pensar. Então vamos pensar, num primeiro momento, o que seria esta tal de salvação? Não é? Porque acho que é um assunto que nos convém refletir um pouquinho, porque temo que muitas vezes a gente não está entendendo, ou pelo menos eu tive dificuldade de entender durante muito tempo, o que seria esta salvação? Será que salvação é algum lugar que depois que eu desencarnar vou lá para o céu? Vou ter um lugar em destaque no mundo espiritual? Se eu for católico, eu vou para o céu. Se eu for espírita, eu vou, por exemplo, para nosso lar. Seria esse tipo de salvação? O que seria salvação? E por que a caridade salva? E do que ela salva? Por que ela me salva? Porque está implícita nessa oração de que se a caridade me salva, e se está sendo posto isso para todos nós, isso quer dizer que nós estamos perdidos. Não? Não te parece isso? O que vocês acham? Porque se vai me salvar, quer dizer que eu estou perdido, desorientado, eu estou doente, eu estou enfermo, eu estou perturbado. E algo precisa me salvar. Eu comecei a ficar preocupado com isso, porque tinha a ideia que eu já estava entre os eleitos. Depois que entrei no Espiritismo. Mas aí me dei conta que Allan Kardec e a codificação espírita não diz: fora do Espiritismo não há salvação. Ao contrário do que dizia a Igreja, fora da Igreja não há salvação. E diz até hoje. Os Espíritos de Luz trouxeram um conceito muito diferente. Quer dizer que não basta eu ser espírita, não basta ser católico, protestante, budista, umbandista, isto não me salva. Isso não assegura para mim felicidade, elevação, iluminação espiritual. O que me assegura isto? Disseram os espíritos: caridade. E aí então, para ser caridoso, não precisa necessariamente ser religioso, concordo? Porque há muito ateu caridoso. Há muitas pessoas que não acreditam em Deus, que são boas, são compassivas, são generosas, promovem o bem. E estas serão salvas, mesmo não tendo religião alguma. Então veja que reflexão importante para nós, porque muitas vezes a gente acha que só pelo fato de ter se filiado ao Espiritismo, por exemplo, como provavelmente seja o nosso caso, ou da grande maioria das pessoas aqui presentes, já estamos com uma vaguinha comprada em nosso lar. Aliás, as informações que chegam de lá é que lá já há superpopulação. Já tem problema habitacional lá. Precisamos encontrar o nosso lar 2. Então, o que é que vai nos garantir não só um futuro melhor quando daqui partirmos, mas um futuro melhor desde já? E por que a caridade nos salva? Ora, a caridade nada mais é do que aquele movimento altruísta de sair de si mesmo e de considerar o outro em sua vida. Ao contrário do egoísmo, que é aquele que só pensa em si. Na codificação espírita, Os espíritos de luz nos dizem que nós temos duas doenças básicas que são correlatas. Quais são as nossas doenças básicas? Esse lado e esse lado? Não, falaram a mesma coisa. Egoísmo e o irmão gêmeo dele, qual que é? Orgulho. O egoísmo gera orgulho e o orgulho gera egoísmo. Ora, está dito na codificação que essa é a doença básica nossa e que aí está a matriz do nosso sofrimento. A causa das nossas aflições, a causa das nossas doenças, das nossas perturbações, das nossas guerras, dos nossos conflitos, reside exatamente aí, nesse jeito de viver autocentrado, vivendo só para si, pensando só em si, querendo as coisas só para si. E ema, cada um com seus problemas. E se para me satisfazer, para atingir os meus objetivos, eu tiver que desprezar alguém, eu tiver que machucar alguém, eu tiver que pisar em alguém, eu faço isso. Eu sei que isso não é um assunto muito digestivo para depois do almoço, mas é uma verdade que nós precisamos encarar. Mas essa verdade vem com remédio. Vem com remédio do quê? Do movimento oposto ao egoísmo, que é o altruísmo, ou seja, ir em direção ao outro, considerar o outro, incluir o outro no nosso projeto de vida. E o nome que os espíritos deram a isso, a esse movimento, é caridade. Então é a caridade que nos salva dos nossos sofrimentos. E caridade é nada mais do que, segundo Emmanuel, o amor em ação, o amor prático, o amor concreto. Porque geralmente nós, quando falamos em amor, é algo ainda um tanto abstrato, não é? A gente no Evangelho no Lar faz uma vibração pela paz no mundo. Mas a hora que vai abrir a geladeira e ver que alguém comeu a última fatia do pudim, aquela paz, ela desmoronou. Não é isso? Quando alguém nos dá uma fechada no trânsito, a gente vibra pelo aquele motorista. Não é isso? Por toda a família dele, inclusive. Daí porque os espíritos preferiram uma expressão que pudesse dar ao amor um sentido de concretude. É o que acontece dentro de casa. O marido pede à mulher, antes de pedir, ou a mulher diz para o marido: meu bem, você me ama? Claro que eu te amo, meu bem. Então você pegue um copo de água para mim, por favor? Percebe? Ela quer saber o quanto que aquela declaração abstrata, genérica, ela possa se tornar concreta. E como é que o marido responde? Ou deveria responder? Claro, meu bem. Você quer a água gelada, sem gelo, meia-meia? Não é assim? E aí então ele vai com todo aquele amor pegar a água como ela pediu, e a hora de escolher o copo, ele não vai pegar o copo de requeijão. Ele vai escolher o melhor copo, porque ele leu lá em André Luiz que a gente deve tratar os nossos parentes como a gente trata as visitas, não é? Claro, as visitas que a gente gosta de receber, não é? Então, por isso que os espíritos procuraram trazer essa ideia da caridade no sentido de algo que é concreto, que não é abstrato, que não é uma declaração que paira no ar e que não demonstra se efetivamente aquele amor existe. Então, a caridade está nos tratando. Muitas vezes a gente acha que é a caridade que vai, né, ajudar o outro. Claro que muitas vezes ela ajuda, mas antes de ajudar o outro, está ajudando a quem? A nós. Está ajudando em que sentido? Está tratando a minha doença básica. E a minha doença básica é ego. Ego hipertrofiado, diz Emmanuel. A doença básica do homem é ego hipertrofiado. É esse ego hipertrofiado que causa os nossos problemas, os nossos conflitos. Uma pessoa com orgulho exacerbado, imagine dentro do lar, quando a pessoa está, então tem esse orgulho exacerbado, quer dizer, tudo tem que girar em torno dela, as coisas têm que ser do jeito dela, as pessoas têm que pensar como ela pensa. As pessoas têm que gostar daquilo que ela gosta. As viagens têm que ser para tal local. As pessoas têm que pensar como eu penso. Têm que acreditar naquilo que eu acredito. E quando alguém diz não, como é que o ego, a pessoa com ego inchado, explodindo, como é que ela reage? É melindre. Ela se sente afetada. Ela se sente rejeitada. Ela se sente desafiada. E aí então surgem, começam a surgir o quê? Discussões, conflitos, brigas, disputas, inveja, palavras pesadas. E muitas vezes até agressões físicas. Por isso que na mensagem aqui, Paulo, o apóstolo, ele vem dizer que a pessoa, que quando a gente pratica a caridade, ele diz aqui, quem praticar a caridade encontrará na terra, viverá em paz. Quem quer viver em paz? Levante a mão, vamos ver. Isso. Agora, esta paz não é todo mundo longe da gente. Não é? Eu quero ter paz, eu quero viver que os parentes me esqueçam. Que eu chegue em casa e ninguém queira trazer qualquer tipo de reclamação para mim. Eu quero que todo mundo me respeite, me obedeça. Ninguém faça nada diferente daquilo que eu faço. É possível ter alguma vivência em paz desse modo? Porque o que é que eu estou fazendo com os outros? Eu estou oprimindo os outros, eu não estou levando em consideração os outros. Eu não estou fazendo combinados, acertos, diálogos, cedendo. Porque o movimento da caridade é também o quê? Saber ceder, abrir mão, renunciar, ver o outro feliz. E para tanto, muitas vezes, nós vamos ter que fazer esses combinados, esses acertos, essas renúncias, para que haja a satisfação do nós. O movimento da caridade, ele tira a gente do eu e leva a gente para onde? Nós. No nós está incluso o eu. Não é desaparecer o eu. Eu estou dentro do nós, mas não é só eu. Sou eu, mais ele, mais tu. Toda a conjugação, né? Eu, tu, ele, nós, vós, eles. Jesus, na oração do Pai Nosso, deu, ele sinalizou nesse sentido. A oração, ele fala Pai o quê? Nosso. Ele não fala Pai meu. Não é? Pai Nosso. Venha a quem? A mim? Venha a nós. O pão nosso. Ele não fala, me dai o pão, o meu pão. Não, eu quero pedir o pão para mim, mas o pão para o meu irmão, o pão para quem tem fome, o pão material, o pão espiritual, o pão que nutre a alma nossa. Então Jesus nos remete a uma reflexão constante do viver em nós. Que a individualidade não desaparece, mas que ela não se sobrepõe à individualidade dos outros. É aprender a viver como todos, como se todos estivessem e todos estão dentro do mesmo barco. E que a salvação não é apenas individual. Temos aí um exemplo caro, Dr. Bezerra de Menezes. A literatura mediúnica diz, né, revelações de Chico Xavier, de Divaldo Pereira Franco, que Dr. Bezerra, por exemplo, já poderia ingressar em mundos mais felizes do que a Terra. Ele já recebeu essa autorização de Maria Santíssima. Mas ele não foi. Ele se ajoelhou e em espírito pede a Nossa Senhora, por favor, me deixe ficar. Porque eu não vou conseguir ser feliz nesse novo mundo, me lembrando de todos os meus irmãos, meus filhos, que estão na terra ainda sofrendo. Olha a consciência do nós. E por isso, continua conosco, graças a Deus. E tantos outros. E é isso que vai nos curando. É isso que vai nos deixando pessoas mais leves, mais simples, mais humildes. Por quê? Qual é o remédio para o orgulho, por exemplo? Ninguém sabe qual é o remédio para o orgulho? Ninguém está tomando? Haddad? Humildade, que vem da palavra humus, em latim, pés no chão, pés na terra, ou seja, ter noção exata do que eu sou. O que é que eu sou? O que é que nós somos? Espíritos evoluídos já? Só 10 pessoas responderam. Fiquei muito preocupado. Quem não respondeu é porque não sabe ou porque somos espíritos o quê? Imperfeitos, vivendo num mundo de provas e expiações, que é um planeta imperfeito, na escala dos mundos. Eu não quero acabar com a moral de ninguém, pelo amor de Deus, não quero acabar com a autoestima de ninguém, mas vamos ter um pouquinho de, né, um choque de realidade, né? Na categoria dos mundos, a Terra é o quê? Está no segundo ponto, né? O primeiro mundo é o mundo primitivo, depois vem o quê? Provas e expiações, ó, nós aqui, estamos juntos, não é? E depois vem o quê? Regeneração. Diz que tá chegando aí, mas não sei. E depois vem o quê? Mundos ditosos, mundos felizes. E depois vem o quê? Mundos celestes. Então veja, nós estamos no segundo andar. Nós estamos loucos para a cobertura, mas um anjo apareceu aqui para abrir a água. Foi isso? Eu já abri. Muito obrigado, viu? E Kardec ali fala das características de quem está nesse mundo, de provas e expiações. Posso falar ou não? Posso lembrar? Tem uma Neosaldina aí. Esse planeta é, começar dos mais leves, é um planeta, é uma escola. Mas também é um hospital. Isso quer dizer o quê? Que a gente ainda é ignorante, que a gente é doente. Eu não sei agora se eu falo o terceiro. Posso falar? Alguém lembra? Confere lá depois. Aqui é um presídio. Quer dizer, aqui na Terra ninguém tem ficha limpa. Aqui todo mundo está no Serasa espiritual.

as palmas é para o Kardec, né? Olha, na medida então que a gente toma conhecimento disso e que através de um processo de autoconhecimento a gente começa a olhar para nós sem intuito de culpa, mas de adquirir consciência. Puxa vida, né? Eu ainda sou orgulhoso. Eu ainda sou metido. Eu ainda sou mandão. Eu ainda sou controlador. Eu ainda sou arrogante. Eu ainda sou prepotente. Eu ainda sou maledicente. Posso continuar? Tá bom. Você nunca mais vai querer ouvir uma palestra minha, eu tenho certeza. E aí você apenas constata onde eu estou e o que é que eu estou fazendo aqui na Terra. Porque nós viemos aqui exatamente para deixar de ser isto. Aprender. Não vamos conseguir a perfeição nesta encarnação. Se alguém tem esse objetivo, desista. Porque veja, a perfeição está onde? Lá naquele mundo celeste. E aqui não tem progressão em salto. Nós vamos ter que passar por tudo isso. Você já imaginou quanta caminhada nós temos pela frente? Quantas encarnações, quantos milênios, quantas experiências? E eu vou falar uma coisa para vocês, talvez para aliviar. Está tudo bem. Está tudo certo. Então o que precisa mudar? Consciência. Consciência de quem eu sou, onde estou e para onde que eu quero ir. Dar-se conta que ainda é um espírito que está em construção. Tem uma passagem muito interessante do Evangelho, quando Jesus narra que no templo entrou um fariseu e um publicano. Os dois foram rezar. Vocês lembram dessa passagem? Muito curiosa. E é o próprio Jesus que conta. O publicano, o fariseu, que era tido como aquele homem zeloso, religioso, cumpridor das suas obrigações religiosas, orava em pé, em voz alta, dizendo: Senhor, graças a Deus que eu sou um homem que cumpro os meus deveres religiosos. Eu faço jejum, eu dou dízimo, e eu não sou como este publicano, cobrador de impostos, que vive roubando as pessoas. E Jesus só olhando. Aí o publicano foi rezar. O publicano ficou lá no fundo da igreja. Ele nem levantava a cabeça. Quietinho, voz alta. Disse: Senhor, perdoe-me. Perdoe-me pelos meus erros. E Jesus conclui: qual dos dois, qual das duas orações foi acolhida por Deus? E Jesus diz: a do publicano. O publicano voltou para casa justificado. Por quê? Ele fez autoconhecimento. Pai, estou errando. Pai, estou pisando na bola.
me ajuda. Enquanto o fariseu que se achava o tal, o religioso, o fora da igreja, o fora do templo, não há salvação, esse homem não estava justificado, porque ele não tinha consciência de si mesmo. Então o convite da caridade é esse convite que a gente faz para fazer com que o nosso coração comece a trabalhar, que a gente não fique só no mundo do ego reagindo, lutando, pisando, mas que a gente comece a ter demonstrações de afeto. Porque caridade não é apenas, como bem sabemos, a esmola, o prato de comida, o agasalho. É tudo isso, mas é muito mais do que isso. Na questão 919 do Livro dos Espíritos, Kardec perguntou aos venerandos

tolerância, é compreensão, é perdão das ofensas, é ser benigno em relação ao outro, é ser misericordioso, é ter compaixão, é compreender a imperfeição do outro, tanto quanto compreende a sua própria fragilidade, porque tem os pés na terra e vê que ainda é um espírito que está galgando os primeiros degraus da evolução e que dessa forma não pode se colocar, se sentir acima dos outros, porque na verdade aqueles que estão acima dos outros verdadeiramente nunca se colocam dessa forma. Vejamos Jesus, governador espiritual da terra, espírito mais perfeito que pisou o chão, lavou os pés dos seus discípulos, disse que veio para servir, nasce numa manjedoura, então a partir desse movimento da caridade no seu sentido mais amplo, nós vamos vendo que caridade não é algo que tem dia e horário para ser praticado. Ah, hoje é o dia que eu vou no centro distribuir cesta básica. Tudo bem, é um dia maravilhoso. Mas e os demais dias? O que é que eu distribuo? Nas minhas relações? No meu ambiente no lar? Com as pessoas que eu encontro, o que elas levam de mim? Uma cesta básica? Eu lembro que certa feita, eu estava indo a uma palestra, estava dirigindo no carro uma companheira nossa, ali no meu lado do passageiro. Parei no farol, veio um menino de rua, se aproximou de mim, com um pacote de bala. Estava vendendo bala. Eu, na verdade, eu não queria comprar bala. Aliás, na verdade, talvez eu nem queria que ele viesse ali bater no vidro do carro para importunar. Mas ele bateu. E eu peguei então uma moedinha e dei para ele. Tó. Para ele sair, né? Ele pegou duas balinhas e disse para mim: Tó. Ele deu a volta na frente do carro e foi falar com a minha amiga. Ô tia, a senhora quer bala? Ela falou assim: menino, eu não tenho dinheiro, mas eu queria dizer uma coisa para você. Você é muito lindo. E ela falou: jura, tia? Sou eu, um dos meninos mais lindos que eu vi na minha vida. Ele enfiou a mão naquele pacote de bala, que as balas caíam assim, sabe? E deu para minha amiga. E saiu feliz. Eu que dei uma moedinha, ganhei duas. E ainda dada de forma provavelmente, né, sem a vontade dele, o agrado dele. Mas para minha amiga, que não deu dinheiro algum,

0: Quem praticou a caridade naquele momento? Foi ela. Ela deu o que eu poderia ter dado. Porque no fundo, no fundo, gente, quando eu penso que Jesus falou para a gente amar os outros, não é isso? Eu concluo que Jesus está querendo dizer: ame os outros, porque os outros precisam ser amados. Ele quis dizer que nós somos seres basicamente afetivos, emocionais. E que da mesma forma que a gente precisa de alimento para manter o físico, nós precisamos de amor, de afeto, de atenção, de carinho, para manter a saúde do espírito, a saúde emocional. Nós temos necessidade de sermos queridos, de sermos amados, de sermos aceitos. De sermos notados. Não tem coisa pior, você chega num lugar, ninguém percebe que você está lá. Você chega em casa, já está 2 horas lá, ninguém notou que você chegou. Nem o cachorro mais abana o rabo. Conversei com uma menina que está num abrigo. Perguntei a ela: você gostaria de ter outra família? O pai faleceu e a mãe está sem condições de educá-la. E ela disse assim para mim: olha, eu gostaria de ir com minha mãe. Eu falei: por quê? Porque minha mãe dá carinho para mim. Mesmo que ela tenha que morar debaixo da ponte, eu quero estar com ela. Ela está no local que ela tem comida, tem bebida, tem uma cama, tem teto. Mas ela quer alguém que dê a ela carinho, que dê a ela atenção. E aí, quando falta isso na nossa vida, nós temos buracos na alma, nós temos feridas na alma. Todos nós aqui, provavelmente, somos crianças feridas. Nos sentimos muitas vezes rejeitados. Nos sentimos que não fomos queridos, bem aceitos. Nos sentimos que não fomos olhados como gostaríamos. E aí então desenvolvemos ego, orgulho, como uma forma de nos proteger dessa insegurança insuportável que é não se sentir amado. E aí a gente vê o terapeuta Jesus de Nazaré: amem. Cure as feridas do outro. Diga a ele. Mostre. Diga que ele é importante. E Jesus fez isso. Ele sai lá, além do quinto mundo, e vem aqui na terra, e mais do que isso, não saiu da terra. Posso dizer que ele está aqui no céu, está olhando para cada um de nós, sabe quem somos, o que estamos passando, mas fala exatamente, nos propõe essa cura ao levar amor, porque na medida em que a gente leva esse amor, automaticamente a gente já começa a sentir a cura pelo amor, a cura do estabelecimento de vínculos. O Dr. Dean Ornish, um eminente cardiologista americano, uma das maiores autoridades em cardiologia nos Estados Unidos, foi médico de muitos presidentes americanos, foi muito reconhecido pelas pesquisas que levou a respeito de nutrição, de dieta, de exercícios, de medicamentos. Ele escreveu um livro chamado Amor e Sobrevivência. Veja o título: Amor e Sobrevivência. E a tese dele, comprovada com seus pacientes e comprovada nele mesmo, foi que ele não encontrou maior remédio do que o poder curativo do amor e da intimidade. Ele prescrevia aos seus pacientes dietas, exercícios, medicamentos, às vezes até cirurgias, mas ele percebeu que os clientes, os pacientes dele, que se estimulavam a esse exercício do amor, da caridade, da intimidade, do afeto, que cultivavam relacionamentos, que perdoavam, que tinham vínculos afetivos, que desenvolviam amigos, que desfaziam inimizades. Esses clientes, pacientes, muitas vezes se curavam, dispensando algumas vezes cirurgias, dispensando muitas vezes até remédios, porque passaram a viver com amor. E ele chega a uma conclusão que eu acho fantástica, quando ele diz assim, que amar não é apenas uma necessidade emocional, ele diz amar é uma necessidade fisiológica. Olha que coisa, gente, o nosso corpo precisa amar. E amar é querer bem o outro. Como diz a música de Djavan, meu bem querer é segredo, é sagrado, está sacramentado no meu coração. Isto é fisiológico, isto cura. Isso traz alegria à vida, ao contrário daqueles que muitas vezes nós, que estamos com o coração fechado, rancoroso, não fazemos amizades, não gostamos de relacionamento, não gostamos de pessoas, pessoas são chatas. Temos preconceitos, orgulhosos, com fulano eu não falo, com fulano eu não quero saber, fulano vai no encontro, eu não vou então, né? Ele vai passar o Natal, eu também não vou. Mas o que, que ele te fez? Ah, não me devolveu a tapauera até hoje.
1: falta isso, que aqui falta.
0: Acabei de ser informado que meu tempo acabou. Eu só gostaria de contar e finalizar com uma pequena história narrada pelo Espírito Irmão X. O apóstolo Pedro, quando já estava com seus 80 anos, foi preso e condenado à crucificação. Foi levado nas proximidades de Roma para que pudesse ser executado, crucificado. Conta-se até que no momento da crucificação, Pedro pediu para ser crucificado de ponta cabeça, porque ele não se achava digno de ser crucificado como Jesus foi. Mas naqueles momentos que antecederam a ele ser colocado na cruz, ao ser chegado no local, centenas de pessoas, as quais ele havia curado, ajudado, consolado, esclarecido, ali choravam. Mas em se aproximando dos guardas, o chefe daquela delegação começou a insultar Pedro, chamando-o de velho, chamando-o de bruxo, chamando-o de enganador, de mistificador, e que o fim dele era mais do que justo. Foi colocado na cruz, de ponta cabeça, os pregos ali, varando-lhe a carne. Todavia, um fato curioso, Pedro demorava a morrer. E o chefe, insatisfeito, irritado e nervoso, porque ele queria ir embora, e o velho Pedro não morria. E esse chefe se chamava Sertório Aniceto, resolveu pegar uma pedra grande e abreviar a morte do Pedro. Jogou-lhe a pedra na cabeça, feriu-o com um traumatismo que levou Pedro à morte iminente. Humberto de Campos relata que assim que Pedro se desprendeu, ele viu aproximar uma luz intensa, como se fosse um sol. A luz chegava, se aproximava, e bem de frente, Pedro percebeu que era Jesus. Ele se entrega aos braços do Mestre, que o pega no colo e o leva a regiões espirituais de grande elevação, onde Pedro ali permaneceu por alguns dias, talvez algumas semanas, até o momento em que Jesus se aproxima dele e diz: Pedro, você pode ficar aqui o tempo que quiser, mas eu preciso ir. Para onde vais, mestre? Eu vou para a terra. Enquanto alguém lá estiver sofrendo e chorando, eu não posso repousar, Pedro. Mas você pode ficar. E Pedro disse: não, Senhor. Se o Senhor vai, eu vou com o Senhor. E assim foram. E naquela noite, Jesus e Pedro se aproximaram das ruas de Jerusalém, de um cemitério onde muitas pessoas, muitos cristãos estavam ali orando. E Pedro pergunta a Jesus: quem são? Jesus disse: são nossos irmãos cristãos. Estão celebrando o meu Natal, Pedro. Estão orando. Estão lembrando de mim. Mas, Pedro, sinto que alguém te chama. A mim, mestre? Sim, a você, Pedro. Alguém te chama. E Jesus aponta um homem, meio isolado daquele grupo dos cristãos, que carregava uma criança no colo, uma criança doente, prestes a morrer. Pedro, este pai te chama, aproxime-se. E Pedro, então, naquele impulso, quando chega próximo aquele pai, aquela criança percebe que aquele pai nada mais era do que Sertório Aniceto, o homem que o injuriou, o machucou, o agrediu, o desdenhou e jogou a pedra em sua cabeça, que provocou a própria morte. Sertório orava. Orava Pedro, para que Pedro curasse o filho. Pedro olhou, lembrou todas as mágoas, as dores. Olhou para Jesus. E Jesus falou: Pedro, alguém te chama. Pedro, o amor te chama. E assim então Pedro, de joelhos, ora, intercede em favor daquela criança que estava suando em bicas por conta de uma febre. Alguns minutos depois, a febre cessa, a criança se cura, e Sertório então, percebendo as melhoras visíveis do filho, agradece, convertido ao Cristo, pela cura e pelo amor que Pedro dedicou ao seu filho. Eu fiquei pensando, por que que Jesus não curou aquela criança? Ele poderia fazer isso. Por que que Jesus não cura o teu familiar difícil? Aquele teu colega do trabalho, que muitas vezes te prejudica. Por que que não cura os teus desafios? Porque Ele simplesmente está chamando a cada um de nós e dizendo, como disse a Pedro, naquela noite de Natal: alguém te chama. O amor te chama. A caridade te chama. Escutemos essa voz, assim como Pedro escutou. Estendamos a nossa mão de auxílio, de amor, de afeto, de entendimento, de compreensão, de atenção, de olhar, de ouvir, para que através de nós Jesus possa trazer o céu às nossas próprias vidas. Quando eu morrer, eu acho que eu vou para o céu. E quando eu chegar lá, eu não vou estranhar, porque ter passado esses momentos com vocês já foi experimentar um pedacinho do próprio céu. Um beijo no coração.

0: pessoal, como passou um pouquinho do tempo, a gente recebeu algumas perguntas, mas eu vou abrir só para uma pergunta que foi a primeira que chegou até a gente e tem a ver com o início da palestra do Zé Carlos de Luca. Por favor, Zé Carlos, se você quiser ler a pergunta novamente.
1: A pergunta é a seguinte: meu único filho, hoje com 22 anos, infelizmente é ateu. Talvez eu tenha falhado, mas não faltou eu ensinar a rezar, a ler livros espíritas infantis e levá-lo à evangelização quando pequeno. Fiz o evangelho no lar. Ele diz que queria acreditar, mas não consegue. Ele pode ter salvação? Eu vou responder, talvez, como lembrando um diálogo de Chico Xavier, quando uma pessoa se aproximou dele e disse: Chico, eu sou ateu, tenho conserto, tenho salvação, eu não acredito em Deus. E Chico Xavier respondeu assim: meu irmão, fique tranquilo, você não acredita em Deus, mas Deus acredita em você. Um beijo.
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3: Nós estamos agradecendo você que acompanhou conosco mais esse evento que nós transmitimos para você. E olha só, você já se manifestou, deixou seu recadinho aí no nosso livro de visitas? Se não deixou, por favor, se manifeste. É muito importante nós termos o feedback de vocês, termos o retorno de vocês, porque nós vamos encaminhar para o expositor, para a expositora que trouxe esse tema para nós e também para os organizadores. Esperamos o seu recadinho, esperamos a sua mensagem aqui conosco. E continue ligadinho aqui com a gente, porque a programação da Rádio Fraternidade é 24 horas no ar, com mensagens, música, programas e você aqui conosco. Um grande abraço a todos vocês que estiveram com a gente, que se manifestaram em nosso livro de visitas, o nosso carinho e a nossa gratidão. Que Jesus abençoe e ampare todos vocês.
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1: 14 horas e 35 minutos.
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3: Olá, amigos ouvintes da Web Rádio Fraternidade. Estamos começando o nosso programa, Falando de Espiritismo, com Sueli Caldas Schubert. O nosso programa de hoje está relacionado com as bem-aventuranças. Nós vamos lembrar de uma daquelas bem-aventuranças, quando Jesus vai dizer que são bem-aventurados os mansos, porque eles herdarão a terra. Vamos dizer assim, bem-aventurados os mansos, os pacíficos, porque eles herdarão a terra, para nossa compreensão maior. O que Jesus quis dizer a respeito disso? Herdar a terra. Mansos, aqueles que são pacíficos, que vão herdar a terra. Nós sabemos, e a doutrina espírita nos esclarece quanto a isso, que nós estamos vivendo um momento de transição. É a grande transição planetária. A grande transição, ora, em curso e está sendo vivenciada pelos países e vamos dizer, até mesmo no aspecto mundial, como uma crise. Uma crise que se estende de um ao outro extremo do planeta. E essa crise é, sobretudo, uma crise moral. Uma crise de valores, uma crise de cunho profundo, porque o que o ser humano está precisando aprender é exatamente ser uma pessoa pacífica, uma pessoa que, falamos no início, que tenha essa mansuetude, essa mansidão pela compreensão, pelo respeito ao próximo. É muito importante entendermos a necessidade de respeitarmos as diferenças, de respeitarmos o próximo, de procurarmos de todas as formas herdar a terra. Porque a doutrina espírita também nos evidencia que a transição é aquele momento em que vai haver um expurgo aqui entre os seres humanos, porque aqueles que são os violentos, aqueles que cometem essas atrocidades que a mídia divulga, que nós ficamos sabendo, que atemoriza as criaturas hoje em dia, em todos os momentos, essa crise moral, essa crise espiritual, evidenciando que essas pessoas que cometem todos esses crimes, elas estão numa vibração inferior. Esses espíritos, vibrando nesse padrão inferior, não poderão mais ficar na Terra, porque a Terra, sendo um planeta de provas e expiações, nessa grande transição vai subir um degrau, digamos assim, na escala dos mundos, passando a mundo de regeneração. Para que isso aconteça, aqueles que estão num padrão inferior não mais terão condições de permanecer aqui no nosso mundo terreno, porque não serão aqueles pacíficos, não serão os pacificadores. Como Jesus disse, quem vai herdar a terra são esses, são os bons, os propensos ao bem, porque já estão numa vibração melhor, numa vibração superior. Essa mudança é, sobretudo, uma mudança de padrão vibratório. Os que estão num patamar vibratório negativo, inferior, que cometem esses crimes hediondos, os torturadores, os corruptos que estão prejudicando as criaturas de uma maneira, às vezes, tão danosa, essas criaturas que estão com este padrão vão para o mundo inferior. É castigo divino? Absolutamente, não é um castigo divino. É que o mundo inferior, o mundo primitivo, ele tem um padrão vibratório, aquele que apresentam essas pessoas vibrando também assim tão negativamente e trazendo gravíssimos prejuízos para o próximo, mas sobretudo trazendo para si próprios, porque enquanto não extirparem do mundo íntimo essa negatividade, essa, vamos dizer, essa violência que graça de uma forma assim que nos aterroriza, enquanto não mudarem esse padrão íntimo, não poderão ter uma condição melhor, não alcançarão uma condição melhor. Não é castigo divino, porque não é eterno. Aqueles que mudarem, se arrependerem, aqueles que o remorso estiver calcinando as consciências, esses poderão voltar desde o momento que mudem esse padrão vibratório, que realmente estejam dispostos a começar de uma nova forma, a ter um renascimento íntimo e assim poderem retornar ao planeta. Mas, enquanto isso, ficarão na Terra os bons, aqueles que estão vibrando neste nível. Esse é o mundo de regeneração. Claro que não é ainda uma perfeição, mas muita coisa vai estar bem melhor. A crise, ela mostra, como diz Emmanuel, a crise decide o futuro. Em todo momento em que uma pessoa deseja mudar até a sua forma de vida, a sua maneira de pensar o mundo, em todo momento em que alguém começa a achar que o sentido da vida é outro e que precisa melhorar o seu próprio mundo íntimo, vai passar por uma crise. E essa crise vai decidir o futuro da pessoa. Isso também no nível coletivo, no nível mundial, no nível universal, acontece. Somos seres humanos, somos seres imortais. O ponto principal disso tudo é que nós devemos entender que somos imortais. Que ao deixarmos o corpo físico, a vida continua, a vida estuante. E com isso, nós temos um aprendizado cada vez maior, cada vez mais profundo. É preciso que as pessoas comecem a entender o sentido da vida. É preciso lembrar sempre da regra áurea que o Mestre deixou para nós. Amar a Deus sobre todas as coisas e ao próximo como a si mesmo. Agora vamos trazer algumas perguntas que já nos foram enviadas pelos ouvintes. Vamos começar, nesse momento, com aquela feita por uma pessoa que diz o seguinte, que ela tem uma amiga e essa amiga tem um neto de 7 anos. Esse menino, ele tem reflexos de outras vidas e chega a dizer que a mãe dele, na encarnação atual, na reencarnação anterior, era esposa dele. E ela pergunta como lidar com isso. Nós também sabemos, porque a doutrina nos mostra e também a razão lógica e a lógica nos mostram essa evidência de vidas passadas. Nós somos espíritos imortais que temos muitas experiências reencarnatórias. O ir e vir do mundo espiritual para o mundo terreno e voltando para o mundo espiritual, isso acontece e já aconteceu com todos nós, seres humanos, centenas de vezes. Portanto, essa lembrança pode acontecer em crianças de tenra idade, até com menos idade, pode também acontecer. Mas o importante é que a família, os pais, os que cuidam da criança, não incentivem isso, não fiquem perguntando, porque não seria bom o momento que a criança está vivendo de ficar pressionando, lembrando, tentando ver se ele sabe mais coisa, se tem mais alguma coisa para contar. Isso não é bom. Deixa que isso seja tudo natural, se puder explicar alguma coisa. Eu não sei se a pessoa tem algum conhecimento da doutrina espírita. Se levar a criança a uma casa espírita, pode ali ser atendida, e a mãe com a criança, os responsáveis, e encaminhar essa criança para a evangelização, por exemplo, claro, se a família desejar. É claro que primeiramente os pais pensam no psicólogo. Levam a criança para o psicólogo. O psicólogo pode ajudar, sim, mas não tanto, porque se eles não aceitam a vida passada, a reencarnação, se não acreditam que o espírito é imortal, fica difícil. O mais indicado é procurar um centro espírita e procurar entender o que é isso. Entendendo a doutrina, o raciocínio tão lógico que ela apresenta, pode ajudar perfeitamente essa criança. E também pode acontecer uma outra coisa. Ela, entrando na puberdade, vai vai esquecer de muita coisa, não vai mais mencionar isso, de uma forma geral é assim que acontece. E depois pode ser que na idade mais adulta, na adolescência mais adiantada, que as lembranças possam voltar. Mas isso aí a gente não sabe se vai acontecer sim ou se não vai acontecer. É esperar e procurar sempre conversar com a criança no que ela quiser dizer, sem ficar especulando muito, perguntando muito, para não excitar o psiquismo da criança. E também é bom lembrar que o psicólogo aceita, e a psicologia entende, a criança ter um amiguinho invisível, como se fosse uma imaginação da criança. Mas muitas vezes é realmente a presença de um espírito. O importante é tentar levar isso de uma forma mais natural possível e também, se quiserem, levar o menino para uma casa espírita. Quem sabe a criança vai para a evangelização e os pais também fiquem ali para ajudar o filho nesse processo que está acontecendo. Muita paz. Que Jesus abençoe a todos.
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0: 14:49.
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Quando as nuvens negras dos pensamentos tormentosos cobrirem com escuro véu o horizonte de tuas esperanças, e a barca de teu coração agitar-se desgovernada sobre as ondas, quando as obrigações diárias, as dificuldades e os problemas, as surpresas, nem sempre agradáveis, levarem-te a dizer: que dia! Lembra-te. Caía a tarde e a multidão ainda estava reunida na praia. Desde que o sol surgira, Jesus atendera as incontáveis súplicas daqueles que o buscavam. Mãos e lágrimas roçavam-lhe o rosto e a túnica, antes tão limpa e alva. Estava agora toda manchada de lamentos. Finalmente, chegara às margens do lago, vencendo a dor e as tristezas dos sofredores. Aqueles que o viram deixando atrás de si um rastro confortador de estrelas perguntavam-se: quem será este homem a quem as dores obedecem? O céu acendia as cores da noite quando a barca de Pedro recolheu preciosa carga. Jamais Jesus mostrara na face sinais tão evidentes de cansaço. Acomodado sobre uma almofada de couro, sua majestosa cabeça pendeu sobre o peito como um girassol real, despedindo-se ao poente. Seus lábios deixaram escapar um longo suspiro antes de adormecer. Seus amigos pescadores não ousaram perturbar-lhe o merecido sono, manejando remos com cuidado, auxiliados pelos sussurros de doce brisa. O lago de Genezaré assemelhava-se a gigantesco espelho de prata ao luar, tranquilo e sereno, como o mestre adormecido. Faltava pouco para completar a travessia, quando tudo transformou-se. O tempo irou-se sem aviso. Adensadas, as nuvens de gás leve tornaram-se tenebrosa tempestade, e o lago esqueceu a calmaria, encrespando-se, açoitado pelo vento. Para a barca, vencer a tormenta era como lutar contra vigoroso e invencível titã. Pedro usou toda a sua força e sabedoria nos remos, gritando ordens que se perdiam entre as gargalhadas dos trovões e dos relâmpagos. Os discípulos, assustados, correram a acordar Jesus, que ainda dormia. Mestre, exclamaram em coro desesperado, perecemos. Jesus, assim desperto, levantou-se prontamente, equilibrando o corpo cansado, muito ereto, apesar da barca que por pouco não naufragava. Sua majestosa silhueta parecia estar envolta em misteriosa luz, quando ergueu os braços ordenando a tempestade: calai-vos. E voltando-se para os amigos: acalmai-vos. Homens, onde está a vossa fé? Os ventos emudeceram e o lago baixou suas ondas, aplacado por um misterioso imperativo. Os discípulos olhavam-se num misto de surpresa e alívio. Envergonhados, voltaram-se para os remos. No compasso ritmado avançava a barca, ao compasso do coração daqueles homens que se perguntavam: quem será este homem a quem os ventos obedecem? Quando as nuvens negras dos pensamentos tormentosos cobrirem com escuro véu o horizonte de tuas esperanças, e a barca de teu coração agitar-se desgovernada sobre as ondas, quando as obrigações diárias, as dificuldades e os problemas, as surpresas, nem sempre agradáveis, levarem-te a dizer: que dia! Lembra-te. Acorda a mensagem do Cristo adormecida em ti e acalma-te.

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1: Quatorze horas e 55 minutos.
2: E aí, ouvinte da Rádio Web Fraternidade, tudo bem com você? Aqui quem fala é Carol Oliveira e está começando mais um programa do Meninas Espíritas aqui na sua rádio Web Fraternidade, a emissora do bem. Bora pro tema de hoje? Oi, oi, boys and girls, tudo bem com vocês? Hoje a gente vai falar de um assunto um pouco polêmico. Você, já sentiu medo de falar que é espírita? Sofreu preconceito ao dizer que era espírita? Eu já sofri, e você? Ouviu coisas do tipo...
3: Credo, macumbeiro, isso é coisa do demônio. Você vê espírito? Você é louco.
2: Eu sou espírita desde criança. E então a minha mãe sempre me levou no centro espírita desde quando eu era pequena. Então eu nem me lembro de quando eu não era espírita, porque pra mim eu sempre fui. Quando eu era criança, a gente, né? Quando a gente é pequena, a gente tem um certo medo, um receio, alguma coisa assim que tipo, ah, não vou falar. Mas hoje não, eu acho que eu fui crescendo e eu fui vendo o tanto de coisa que esse caminho que eu escolhi me proporcionou e quanto que eu aprendi. Então hoje eu grito em alto bom som: eu sou espírita! Assim que você vê a transformação que você fez na sua vida, você pega e fala assim: dá licença que eu vou sair do armário. Vou falar, sou espírita mesmo. Pode me xingar, pode me zoar, pode falar que sou macumbeira, pode falar coisa do demônio. Sou espírita mesmo. E outra coisa importante aqui: se a gente quer respeito, a gente também deve respeitar as outras religiões. Afinal, todas as religiões são bacanas, todas as religiões são boas, desde que ela te faça uma pessoa melhor. Tem um cara que eu gosto muito, que é o Haroldo Dutra Dias.
4: Então eu peço permissão pra contar um caso engraçado.
2: E tem uma palestra dele que ele fala coisas muito legais, do tipo: se você é católico, seja o melhor católico que você puder ser. Se você é muçulmano, seja o melhor muçulmano que você puder ser. Se você é evangélico, seja o melhor evangélico que você puder ser. E se você é espírita, seja o melhor espírita que você puder ser. A religião, na real, ela é feita pelos homens. Ou seja, os homens, nós, ser humanos, ser humaninhos, não somos perfeitos. Então nenhuma religião vai ser perfeita, porque cada religião vai carregar a imperfeição que nós temos dentro de nós. Mas quando a gente conseguir seguir todos os ensinamentos de forma de boas e ficar tranquilo com todo mundo e aceitar todas as diferenças, aí sim a gente vai começar a viver realmente a religião dentro do nosso coração, dentro do nosso ser. Hoje não, hoje a gente precisa estar lá no centro, a gente precisa de um horário, a gente precisa de um dia, a gente precisa de um compromisso, a gente precisa estar lá porque somos seres imperfeitos, a gente precisa de coisas, de compromissos, de responsabilidade. Cadê o Emmanuel falando disciplina, disciplina, disciplina?
5: A primeira é disciplina. E a segunda, disciplina. E a terceira, disciplina.
2: Vai chegar um tempo em que a gente não vai mais precisar de rótulos. A religião do homem, do mundo, do ser humano, vai ser o amor. We are the world. We are the world. We are the children. We are the children. Esse tempo pode até demorar pra chegar, mas se cada um for fazendo a sua parte dentro da sua religião e for respeitando cada religião e os ensinamentos de cada religião de forma que a gente fique todo mundo de boas, aí sim esse tempo vai chegar bem rápido. E você já sofreu alguma intolerância religiosa? Comenta aí como que foi. Ou então, marca aqui aquele seu amigo evangélico, católico, budista, ateu, porque a gente tem que provar pra todo mundo que é possível a gente continuar amigo, a gente ser tranquilo e de boas e viver em paz com todo mundo, respeitando todas as religiões. Se vocês gostaram, não esquece de deixar o seu joinha, o seu like, vai ajudar muito. Vamos bombar de likes, bater recorde de likes. E é isso aí, a gente se vê na semana que vem.

0: aí, galera! Chegamos ao fim de mais um programa aqui do Meninas Espíritas na Rádio Web Fraternidade. E se você gostou desse conteúdo, acesse lá no YouTube Meninas Espíritas, onde você vai achar muito mais vídeos, outros assuntos e temas bem direcionado para o público jovem, para a gente falar com essa galera, evangelizadores e para todo mundo que queira aprender espiritismo de uma forma divertida e fácil. 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Deixe seu comentário dizendo que você veio aqui da rádio, que eu vou adorar receber. Um beijo, até mais!
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0: Oi, oi, boys and girls e ouvintes da Rádio Web Fraternidade. Tudo bem com vocês? Aqui quem fala é a Carol Oliveira e eu tô aqui para fazer um convite. Convido vocês, ouvintes, a acompanhar todos os dias aí na programação da emissora o nosso programa do Meninas Espíritas. Estamos aí estreando na grade de horários da Rádio Web Fraternidade e esperamos vocês. 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Espero vocês, um super abraço!
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1: 15 horas e 2 minutos.
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queridos e queridas ouvintes. Nós, da Web Rádio Fraternidade, gostaríamos de enviar o nosso abraço a você,

nosso querido amigo palestrante. O nosso abraço, Simão. A Patrícia de Toledo, da Alemanha. Ao Paulo César Ourives, de Mato Grosso. Ao Juarez Aurélio de Araújo, de Campina Grande. A Simone Jardim Borges, nossa querida colaboradora voluntária de Florianópolis, Santa Catarina. A Ana Lu, de São Paulo. Ao Emerson, de Aracaju, em Sergipe. A Aline Nascimento, de Ipatinga, Minas Gerais. Ao Jean Jardim, de Mongaguá, em São Paulo. Ao Célio Miguel, de Joinville, em Santa Catarina. A Hortência Ferraz, de Cosmópolis, em São Paulo. Ao Eduardo, de Florianópolis. A Ebiana, de Marabá, no Pará. A Elma, de Goiânia. A Odali Araújo, de Natividade, em Tocantins. A Lenice, do Ceará. A Vilma, do Grupo de Bate-Papo número 1. A Elisângela Cristina, do Paraná. E a Margarete, de Campina Grande. E se você também desejar ouvir o seu nome neste momento de felicitações, entre em contato conosco através do e-mail faleconosco@radiofraternidade.com.br, informando o seu nome e a data do seu aniversário.

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2: 15 horas e 9 minutos.

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0: Olá, amigos. Aqui é Renata. Hoje eu vou ler para vocês o capítulo 37 do livro Os Mensageiros, de autoria do Espírito André Luiz, psicografado por Francisco Cândido Xavier. Capítulo 37. No Santuário Doméstico. Terminado o culto familiar, um dos companheiros também rendeu graças. Esperemos que esses celeiros de sentimentos se multipliquem, disse Aniceto, sensibilizado. O mundo pode fabricar novas indústrias, novos arranha-céus, erguer estátuas e cidades, mas sem a bênção do lar, nunca haverá felicidade verdadeira. Bem-aventurados os que cultivam a paz doméstica, exclamou uma senhora simpática que estivera presente ao nosso lado durante a reunião. Dois cooperadores de nosso lar serviram-nos alimentação leve e simples, que não me cabe especificar aqui por falta de termos analógicos. Em oficinas como esta, explicou o instrutor amigo, é possível preservar a pureza de nossas substâncias alimentícias. Os elementos mais baixos não encontram neste santuário o campo imprescindível à proliferação. Temos bastante luz para neutralizar qualquer manifestação da treva. E enquanto a família humana de Isidoro fazia frugal refeição de chá com torradas, numa saleta próxima fazíamos nós ligeiro repasto, entremeado de palestra elevada e proveitosa. O ambiente continuou animado em teor de franca alegria. Depois das 23 horas, a viúva recolheu-se com os filhos em modesto aposento. Intraduzível a nossa sensação de paz. Aniceto, Vicente e eu, em companhia de outros amigos, fomos ao pequeno jardinzinho que rodeava a habitação. As flores veludosas recendiam. A claridade espiritual ambiente como que espancava as sombras da noite. Respirando as brisas cariciosas que sopravam da Guanabara, reparei pela primeira vez no delicado fenômeno que não havia observado até então. Uma pequena carinhosa, enquanto a mãezinha palestrava com um amigo despreocupadamente, colheu um cravo perfumoso num grito de alegria. Vi a menina colher a flor, retirá-la da haste ao mesmo tempo que a parte material do cravo emurchecia, quase de súbito. A senhora repreendeu-a com calor. Que é isto, Regina? Não temos o direito de perturbar a ordem das coisas. Não repitas, minha filha, desgostaste a mamãe. Aniceto, sorrindo bondoso, explicou discretamente. Esta é a nossa irmã Emília, servidora em nosso lar, que vem ao encontro do esposo ainda encarnado. E ele virá até aqui? Interrogou Vicente curioso. Virá pelas portas do sono físico, acrescentou o nosso orientador sorridente. Estas ocorrências, no círculo da crosta, dão-se aos milhares, todas as noites. Com a maioria de irmãos encarnados, o sono apenas reflete as perturbações fisiológicas ou sentimentais a que se entregam. Entretanto, existe grande número de pessoas que, com mais ou menos precisão, estão aptas a desenvolver este intercâmbio espiritual. Estava surpreendido. Aquele trabalho interessante a que nos trazia Aniceto, com tão vasto campo de serviços gerais, fazia-me intensamente feliz. Em cada canto pressentia atividades novas. Embora as luzes que nos rodeavam, notei que os céus prometiam aguaceiros próximos. As brisas leves transformavam-se repentinamente em ventania forte. Não obstante, as sensações de sossego eram agradabilíssimas. O vento na crosta é sempre uma bênção celeste, exclamou Aniceto sentencioso. Podemos avaliar-lhe o caráter divino em virtude da nossa condição atual. A pressão atmosférica sobre os espíritos encarnados é aproximadamente de 15 mil quilos. Todavia, é interessante notar, aduziu Vicente, que não sentimos tamanho peso sobre os ombros. É a diferença dos veículos de manifestação, esclareceu Aniceto atencioso. Nossos corpos e o de nossos companheiros encarnados apresentam diversidade essencial. Imaginemos o círculo da crosta como um oceano de oxigênio. As criaturas terrestres são elementos pesados que se movimentam no fundo, enquanto nós somos as gotas de óleo, que podem voltar à tona sem maiores dificuldades, pela qualidade do material de que se constituem. A essa altura do esclarecimento, notei que formas sombrias, algumas monstruosas, se arrastavam na rua à procura de abrigo conveniente. Reparei com espanto que muitas tomavam a nossa direção para depois de alguns passos recuarem amedrontadas. Provocavam assombro. Muitas pareciam verdadeiros animais perambulando na via pública. Confesso que insopitável receio me invadira o coração. Calmo como sempre, Aniceto nos tranquilizou. Não temam, disse. Sempre que ameaça a tempestade, os seres vagabundos da sombra se movimentam procurando asilo. São os ignorantes que vagueiam nas ruas, escravizados às sensações mais fortes dos sentidos físicos. Encontram-se ainda colados às expressões mais baixas da experiência terrestre. E os aguaceiros os incomodam tanto quanto ao homem comum, distante do lar. Buscam de preferência as casas de diversão noturna, onde a ociosidade encontra válvula nas dissipações. Quando isto não se lhes torna acessível, penetram as residências abertas, considerando que, para eles, a matéria do plano ainda apresenta a mesma densidade característica. E demonstrando interesse em valorizar a lição do minuto, acrescentou: observem como se inclinam para cá, fugindo em seguida, espantados e inquietos. Estamos colhendo mais um ensinamento sobre os efeitos da prece. Nunca poderemos enumerar todos os benefícios da oração. Toda vez que se ora num lar, prepara-se a melhoria do ambiente doméstico. Cada prece do coração constitui a missão eletromagnética de relativo poder. Por isso mesmo, o culto familiar do Evangelho não é tão só um curso de iluminação interior, mas também processo avançado de defesa exterior, pelas claridades espirituais que acende em torno. O homem que ora traz consigo inalienável couraça. O lar que cultiva a prece transforma-se em fortaleza. Compreenderam? As entidades da sombra experimentam choques de vulto em contato com as vibrações luminosas deste santuário doméstico, e é por isso que se mantém à distância, procurando outros rumos. Daí a momentos, penetrávamos de novo no salão abençoado da modesta residência. Como quem estivesse atravessando um país de surpresas, outro fato me despertava profunda admiração. Isidoro e Isabel vieram a nós, de braços entrelaçados, irradiando ventura. Aquela viúva pobre do bairro humilde vestia-se agora lindamente, não obstante a adorável singeleza de sua presença. Sorria contente ao lado do esposo, via-nos a todos, cumprimentava-nos amável. Meus amigos, disse ela serena, meu marido e eu temos uma excursão instrutiva para esta noite. Deixo-lhes as nossas crianças por algumas horas e desde já lhes agradeço o cuidado e o carinho. Vá, minha filha, respondeu a senhora idosa. Aproveite o repouso corporal. Deixe os meninos conosco, vá tranquila. O casal afastou-se com a expressão de um sublime noivado. Nosso orientador inclinou-se para nós e falou: Observam vocês como a felicidade divina se manifesta no sono dos justos? Poucas almas encarnadas conheço com a aventura desta mulher admirável, que tem sabido aprender a ciência do sacrifício individual. Assim, encerro a leitura de mais um capítulo. Até o próximo programa. Obrigada.
1: Amigas e amigos, sejam bem-vindos. Hoje estudaremos o capítulo 37, cuja leitura foi realizada por nossa amiga Renata. Como sempre fazemos, vamos dar uma relembrada no capítulo anterior. Havia encerrado o culto do Evangelho no Lar na casa da Dona Isabel. Ela havia recebido orientações evangélicas através do Espírito Fábio Aleto. E terminado esse episódio, o Isidoro se aproximou da Dona Isabel e o intuito era aproveitar a reunião do lar, a reunião doméstica, e repassar para seus filhos ajudando a Dona Isabel. Ou seja, ele intuiria a Dona Isabel em algumas respostas para que ela pudesse atender as necessidades espirituais de seus filhos. E assim transcorre o capítulo através das orientações da Dona Isabel, algumas vezes inspirada pelo Espírito Isidoro. Nós observamos também naquele capítulo a posição espiritual do filho em relação às suas irmãs e à Dona Isabel. A Dona Isabel e suas filhas compõem o que chamamos no Espiritismo, conforme nos orienta o Evangelho segundo o Espiritismo, que elas compõem uma família espiritual, ou seja, eles têm uma simpatia, uma identidade, uma sintonia conquistada através de várias existências. Ao passo que um menino não comunga dessa família espiritual, é, na verdade, alguém que foi colocado naquela família espiritual para se beneficiar das instruções e das orientações que recebe através daquele culto do Evangelho no Lar e da vivência diária. Assistimos, inclusive, a esse menino afrontar a Dona Isabel, que ele buscando uma solução para a situação de pobreza que eles vivem, querendo alugar aquela área que eles utilizam para realizar os cultos do Evangelho no Lar, para utilizar, alugar aquela área, transformando o lugar num depósito de imóveis. Muito bem, no capítulo de hoje, nós já vimos encerrar o culto e também as orientações da Dona Isabel para os filhos e percebemos o que ocorre agora no mundo espiritual. Os espíritos, então, receberam as orientações do Fábio Aleta através da mediunidade da Dona Isabel, isso para aqueles que não têm condições de sintonizar, de ouvir o Fábio Aleto diretamente. Eles saem daquela sala, logo em seguida, então, os espíritos saem da sala onde a Dona Isabel e os filhos estão reunidos e vão para uma outra sala. Percebam bem que situação curiosa. Eles saem daquela sala e vão para outra e lá recebem alimentos que o André Luiz, então, faz questão de esclarecer que não tem uma analogia terrena para explicar a constituição daquele alimento que eles recebem numa sala próxima. Observem bem, esses espíritos vindos de nosso lar auxiliam a Dona Isabel naquele trabalho e, terminado o trabalho, alguns espíritos de nosso lar distribuem para os espíritos presentes uma alimentação especial. É fluídica, com certeza, mas o André Luiz não nos explica O Aniceto esclarece que é possível, em lugares como aquele, onde a prece fez como que uma espécie de blindagem espiritual na casa de Dona Isabel e do Espírito Isidoro, aquele ambiente espiritual está blindado e é possível, então, manipular, os espíritos conseguem manipular fluidos, transformando-os em alimento espiritual. Logo em seguida, a Dona Isabel adormece e o Aniceto continua repassando instruções para o Vicente e o André Luiz. Eles saem de dentro da casa e vão até o jardim. E lá o André Luiz observa um fenômeno interessante. Uma das meninas, um espírito, não as filhas da Dona Isabel, mas um espírito criança, e a gente já explicou essa questão, que alguns espíritos, ao desencarnarem na condição de criança, permanecem na condição de criança no mundo espiritual, procurando completar o ciclo de desenvolvimento, que não é só orgânico, na medida em que vamos desenvolvendo nas fases de criança na Terra, desenvolvemos não apenas o organismo, acompanha o desenvolvimento do organismo, desenvolvendo também o corpo espiritual. E por isso então que encontramos essa menina lá no mundo dos espíritos, essa mãe com sua filha, e percebamos com certeza aquela senhora fora mãe da criança quando encarnada, e as duas então permanecem unidas no mundo espiritual, e a mãe então, conversando com alguém, não percebe que a menina colhe um cravo do jardim da Dona Isabel. Percebam bem, ela não colheu o cravo material, mas a composição fluídica do cravo, que por ser um organismo vivo, embora um vegetal, possui também a sua composição fluídica. E assim que a menina colhe a composição fluídica do cravo, imediatamente o cravo, matéria, a porção material do cravo, murcha. E isso não deixa de ser mais um aprendizado para nós. Logo em seguida, a mãe chama a atenção da menina pela condição, pelo que ela fez então, ou seja, ela interferiu no mundo material na condição de espírito. E percebemos qual a espécie de interferência que os espíritos podem fazer no mundo material. Não só as influências de pensamento, não só as aproximações espirituais, mas também alguma espécie de interferência no mundo físico. E aproveitando a oportunidade que os André Luiz e Vicente se concentraram na atitude da menina, cujo nome é Regina, ele fala sobre a oportunidade que sua mãe, Emília, permanece ali no lar de Dona Isabel, esperando o esposo. E o esposo encarnado, assim que dormir, sairá do corpo físico e vai encontrar sua esposa, que se encontra no mundo espiritual, juntamente com sua filha, que também é um espírito desencarnado. E o Aniceto então aproveita a oportunidade para dizer que nem todos os espíritos que se encontram desencarnados conseguem receber a visita de seus parentes encarnados, desdobrados através do sono, porque muitos são aqueles encarnados que, quando dormem, permanecem prisioneiros de seus tormentos, de suas dúvidas, de seus problemas enquanto encarnados. E o Aniceto permanece ministrando orientações. Logo em seguida ele fala, ele esclarece que nós estamos todos, encarnados e desencarnados, mergulhados em um oceano de oxigênio. É claro que não é apenas oxigênio. A composição da atmosfera da Terra tem nitrogênio e outros gases, e até mesmo algumas partículas de composição pesada que permanecem flutuando na atmosfera terrestre. Mas ele compara os espíritos encarnados que estão na Terra como que presos a um oceano de oxigênio, movimentando no fundo desse oceano. Enquanto que os desencarnados, que têm uma condição evolutiva melhor, é claro, são como que gotas de óleo que não permanecem presos, submersos nesse oceano de oxigênio, e sim são capazes de se despregar desse oceano e flutuam e vão até a superfície desse oceano, ou seja, são capazes de despregar-se, os espíritos são capazes de sair da influência, da densidade imposta por esse mar de oxigênio e desprende-se, ou seja, são capazes de movimentar-se livremente dentro desse mar de oxigênio. É claro que nós estamos aqui nos referindo a espíritos que têm condições de movimentar com autonomia na Terra, porque há espíritos que não têm condições de fazer essa movimentação. Há muitos espíritos, inclusive, que permanecem chumbados na própria Terra, que permanecem locomovendo-se na Terra como que se tivessem encarnados. E André Luiz, então, observa o mundo exterior, ou seja, o que existe fora do lar, da casa da Dona Isabel, e percebe que está se aproximando uma chuva pesada. E naquele mesmo instante, observando o ambiente exterior, além do jardim, ele percebe que alguns espíritos estão correndo e procuram um abrigo da tempestade. E alguns se aproximam do lar de Dona Isabel. Mas ao perceberem a proteção fluídica que existe naquele lar, eles param e procuram um abrigo em outro lugar. E o Aniceto também aproveita para esclarecer que em espíritos menos evoluídos, as tempestades provocam a mesma reação que provoca no ser, nos humanos, ou melhor, nas pessoas encarnadas. Esses espíritos fogem das tempestades e procuram um abrigo em casas. E quando encontram casas abertas, eles entram e se abrigam naquele lar provisoriamente. É claro que nós estamos falando de lares que não têm a proteção espiritual, porque há lares em que as pessoas, os moradores, não cultivam nenhuma espécie de prece, nenhuma espécie de pensamentos elevados, e não apenas as portas de suas casas permanecem abertas, mas também as portas espirituais daqueles lares permanecem abertas para qualquer um entrar. E esses espíritos, devido às suas condições espirituais, ao perceberem uma casa com as portas abertas, eles entram. Isso porque eles não são capazes, na sua condição, de atravessarem a matéria. A matéria lhes opõe obstáculo como oporia para um espírito encarnado. Então eles não conseguem abrir uma porta, eles não conseguem atravessar uma porta, e por isso então eles aguardam encontrar, eles fogem da tempestade até encontrarem uma casa cujas portas físicas e espirituais também estejam abertas, e entram para se protegerem da chuva. E o Aniceto então esclarece que a maneira de proteger os lares de espíritos como esse é da prece e do pensamento equilibrado dentro de um lar. Logo então eles retornam para dentro da casa da Dona Isabel, e o André Luiz se surpreende ao ver a Dona Isabel já em desdobramento. Como ela deitou e dormiu, ela já se libertou das amarras mais imediatas, e ainda permanecendo ligada ao corpo físico através de uma extensão do seu perispírito, e consegue agora sim conversar, observar o mundo espiritual em sua plenitude. Observamos que em capítulos anteriores os espíritos esclareceram que a Dona Isabel, através de sua mediunidade, conseguia ver os espíritos à sua volta, mas com algumas limitações. Mas agora não. Desdobrada através do sono, ela consegue ver em sua plenitude os espíritos todos e todas as condições espirituais que estão presentes aqui, ali no seu lar naquela noite. Tanto que ela identifica, que ela observa André Luiz, Vicente, Aniceto, cumprimenta a todos e pede para que os espíritos cuidem de seus filhos que estão no sono, porque ela vai junto com Isidoro em outra região espiritual receber instruções e orientações. Percebam que a condição espiritual de Dona Isabel não é de um espírito comum, é de um espírito evoluído e com uma evolução considerável, tanto que o Aniceto esclarece que poucos na Terra têm a condição da Dona Isabel. Muito bem, meus amigos e minhas amigas, terminamos aqui hoje mais um estudo e convidamos vocês a continuarem conosco nos próximos estudos, nos próximos encontros. Até lá!

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1: 15 horas e 37 minutos. 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

Olá você, seja bem-vinda, seja bem-vindo, como sempre com muita alegria, muita honra e gratidão por você estar conosco. Estamos aí começando o nosso desafio chamado Família, de número 71. Então, muito obrigado àqueles que têm acompanhado aí ao longo desse tempo todo. Então, nós vamos falar um pouquinho sobre a doença no lar, doença em família, que é um momento de fé que todos temos que ter pela frente. Então, aqui pela Web Rádio Fraternidade, para que nós possamos estar aí passando de uma maneira tranquila e leve muitos conceitos acerca da questão da vida familiar, sobre o ângulo da educação, da família, como também trataremos de temas sobre a afetividade, a sexualidade aí ao longo do tempo. Então, que Jesus possa nos envolver em paz e nos transmitir muita harmonia e equilíbrio no coração. Bom, quando a gente fala da questão da doença, da saúde, é preciso lembrar, né, que é natural que a nossa vida, ao longo da nossa trajetória de vida na Terra, nós tenhamos bons momentos e maus momentos. Momentos de alegria, momentos de tristeza, momentos de saúde, momentos de doença. Ainda bem que, assim, que a maioria deles, como regra, são os bons dias, né, os dias de saúde. Assim como na natureza, nós temos mais dias de sol do que de chuva, né? Pelo menos na nossa região aqui, no nosso Brasil, né? E isso é importante a gente lembrar, porque é preciso compreender que estamos aqui encarnados na Terra com a finalidade de dar prosseguimento aos nossos esforços evolutivos. Então nós temos que aprender muitas coisas, corrigir outras. Então aquilo que tem de bom continua se exercitando para se ampliando a qualidade das nossas virtudes, dos nossos bons valores. Aquilo que não é bom precisa ser modificado. E para ser modificado, algumas coisas nós conseguimos com o uso da vontade, com o uso do esforço, da autodisciplina. Mas tem coisas que nós ainda teimamos ao longo do tempo. E aí, quando nós vamos reencarnar, nós avaliamos tudo que nós precisamos e algumas provas, alguns testes existirão para nos convidar à mudança necessária. Então, na Terra, que é um mundo de provas e expiações, nós vamos ter, sim, né, momentos de luta, de dificuldade, que numa vida familiar, por exemplo, ela se representa, por exemplo, na questão financeira. De repente, um desemprego, uma queda no padrão monetário da família, na situação econômica. Às vezes, isso se dá pelo abandono de um ente querido, que não quer mais conviver com os demais, sai de casa. Às vezes, pela morte, pela separação, pela morte. E algumas vezes, também, através da enfermidade, da doença, que visita algum membro da família. Então, acontece, desde coisas pequenas até doenças que vão dar um pouco mais de trabalho para lidar com elas, né? Que vai exigir um tempo de recuperação, né? Uma cirurgia, um problema mais grave, a luta, muitas vezes, com a doença mais insidiosa, né? Como, por exemplo, um câncer, que hoje em dia, com a tecnologia médica, nós temos um alto alcance, um alto índice de cura, né? Recuperação. Né, de quando a pessoa tem, e outras doenças que também pode acometer no lar a qualquer um de nós. E aí é um momento de reflexão em família. Quando isso acontece, é o momento de nós avaliarmos o nosso status familiar e nos prepararmos para enfrentar aquela experiência. Porque o que não pode é tristeza, desânimo, desalento, angústia, uma entrega. Não pode. Nós lutamos sempre, trabalhamos sempre, porque o espírito imortal está em evolução. Então, quando vem a prova, qual que é o papel de cada um de nós? Lutar e buscar uma melhora, buscar a solução, buscar, né, a questão do que nós podemos fazer naquele problema. Então, no caso de uma doença, buscar um tratamento, muitas vezes até espiritual, sem problema, né? Buscar aí recursos, né, terapias alternativas, é o normal, a nossa busca pela saúde. Agora, o que nós temos que meditar aqui é a questão, né, do nosso aproveitamento dessa experiência. Porque se ela vier, né, se ela vier, nós vamos aproveitar a experiência. Ninguém vai buscar com a mão um problema. É aquilo que a gente fala, né? Muitas vezes os espíritas, né, são criticados, a doutrina, porque falam assim, gosta de dor. Não, ninguém gosta de dor. Inclusive quem gosta, quem é espírita, né,
também não gosta de dor. Agora, aproveitar a experiência que chega é sabedoria. Eu não vou buscar com a mão uma doença. Eu vou, pelo contrário, buscar me alimentar bem, buscar estar bem, fazer exercícios, atender às necessidades básicas do organismo. Mas pode ser que venha, acontece. Mesmo assim, aconteceu um problema que envolve o nosso quadro de saúde. E aí é a hora de nós começarmos a mostrar onde está a nossa fé. Será que eu vou desalentar, eu vou descabelar, né? Eu vou fazer, me agir com desânimo, desalento? Não. Primeira coisa é encarar a doença, a enfermidade que acontece no nosso lar, na nossa família, como um convite da vida, um convite de Deus para crescermos. Porque junto com os esforços para superar aquela enfermidade, virá a postura de alma, fé, compreensão da vida, oração, otimismo, né, da capacidade de nós sairmos daquela experiência mais difícil. Então, toda uma postura que representa ali um convite, né, que nós temos que aceitar. Né? Então, às vezes, nós temos que olhar quando há uma questão de doença em família. Bom, se for um familiar, o meu papel, né, o meu dever cristão é fazer tudo o que é possível para auxiliar esse familiar a curar-se. Ou, de qualquer maneira, tenha o conforto básico necessário para estar bem em família. Então, todo mundo se voltar na família para amparar aquele ente querido que se encontra ali enfrentando a prova da enfermidade. Aí, o papel é carinho, gentileza, paciência, tolerância, porque às vezes a pessoa que está adoentada fica mais irritada, mais sensível, e com isso acaba às vezes dando até um pouco mais de trabalho do que normalmente poderia dar para ser cuidada. Isso às vezes cria até mais atrito com aqueles que cuidam. Então, se é um parente, um ente querido, vamos acalmar o espírito, vamos renovar as disposições, carinho, gentileza, cuidado, zelo, para mostrar para esse familiar que é uma pessoa querida, que nós desejamos a recuperação, que nós estamos juntos na luta, na prova. Então, quando é um familiar. Agora, quando somos nós que estamos doentes, aí também, do mesmo modo, eu preciso trabalhar a serenidade, a paz, a paciência, a tolerância, a compreensão sobre o que é a vida, que estou sujeito a provas difíceis porque tenho um passado espiritual que ainda recomenda retificações, porque acertei, mas errei. E muitos desses erros ainda não foram corrigidos, não foram superados, né, digamos assim. Então vai acontecer que eu tenha essas dificuldades. Então o meu caminho é da compreensão, da fé, não cruzar os braços, sempre buscar a solução e sempre buscar ser útil, trabalho, para que a experiência passe e eu somente ganhe com ela, que eu não tenha nenhum prejuízo, né, porque eu não tenha piorado uma atitude minha por conta dessa situação, né, da enfermidade. Então, se sou eu, por exemplo, aí beleza. É olhar o que eu posso fazer para ser uma pessoa melhor perante a vida, mesmo com aquela dificuldade. Então, se é possível a pessoa trabalhar, continuar trabalhando, trabalhe. Né? Se é possível ela continuar desenvolvendo as atividades normais na medida possível, faça o esforço, desenvolva o máximo possível, mostre alegria pela vida. Se é uma enfermidade mais complexa que leva a pessoa muitas vezes, por exemplo, à cama, né? Virou um enfermo no leito, né? Que às vezes acontece. Então, mesmo assim, nós temos que buscar ter fé no coração, confiança, orar, né? Deixar o nosso planejamento de vida sempre aberto, pensando, olha, eu curando desse problema, eu quero continuar fazendo o que eu fazia de bom, quero ampliar mais. Então é a alma aproveitar a experiência da enfermidade e trabalhar aquilo sob um ponto de vista de aprendizado. Não é fácil? Lógico que não, né? Quando nós falamos aqui, nós estamos falando sobre a postura que os espíritos superiores recomendam, o convite que eles fazem para que nós aproveitemos melhor a nossa luta, né? Porque ela virá. Se ela vier, eu não estou buscando com as minhas mãos, ela virá, então eu tenho que aproveitar aquela experiência. Então, sim, doença em família, né?
tem que ser trabalhado com muito carinho, né? Repetindo, se for um familiar, por exemplo, uma coisa que me ocorreu agora, não é tentar se livrar dele. Não, eu vou colocar numa instituição. Sim, se for melhor para ele, sim. Se não houver uma possibilidade de pessoas em casa olhá-lo, sim. Mas que seja uma solução posterior. O ideal é que todos se reúnam, alguém que esteja ali durante o tempo integral da família, ajude mais proximamente, a pessoa se sinta envolvida em casa, que isso até facilita a cura, a melhoria, né, que esteja ali envolvido, e não despejado em instituições de uma maneira que não é necessária. Agora, para aqueles, repito, que não tem solução, né, por recurso financeiro,

0: diferença. Estou desperdiçando. Pode ser que eu tenha que voltar em outra encarnação com a mesma dificuldade, porque eu não aproveitei a oportunidade anterior. Então, vamos aproveitar, né? Já que, né, ela existe, ela está aí conosco, vamos aproveitar. Bom, uma história que me ocorreu falando disso, aliás, são várias histórias, né? Histórias de pessoas dedicadas, né? Tem uma pessoa conhecida nossa, por exemplo, que se dedicou, né? Olhar primeiro a mãe, até ela desencarnar, depois olha o irmão, né? O irmão que tem uma deficiência relativa, né? No campo mental, então, ou seja, ela está olhando. Ela desenvolve ali a sua missão, porque foi possível, né? Ela olhar. O que acontece ali que ela olha o irmão e os outros dois irmãos a auxiliam, né, com algum valor até pecuniário, para que ela possa estar bem e conseguir desenvolver aquele recurso de auxiliar o irmão que antes também olhava a mãe. Então, sim, são soluções que a família tem, cada um tem que saber a possibilidade, mas de qualquer maneira, acolhendo em casa ou levando para a instituição, o importante é mostrar que nós amamos, estaremos sempre presentes de alguma forma, né? Bom, a frase que eu queria ler aqui, vamos pegar aqui uma frase interessante para coroar isso aí que nós estamos falando. É uma frase de Emmanuel, pelo nosso querido Franciscano Xavier, que está, né, nos faz recomendações sobre o que nós devemos refletir aí na vida, né, em relação à convivência com a doença. Ele fala assim: faça mister que pais estejam revestidos de suprema resignação, reconhecendo no sofrimento que persegue os filhos a manifestação de uma bondade superior, cujo buril oculto, constituído por sofrimentos, remodela e aperfeiçoa com vistas ao futuro espiritual. Então, é uma frase do Emmanuel, né, nos convidando a, diante da doença, a enfermidade, enxergar aquilo como uma bênção, né? Isso está lá no livro Espírito da Verdade. Então, como uma bênção. Então, Deus é amor. Deus é sabedoria infinita. Então, a experiência que a gente passa, a finalidade é nos auxiliar no processo evolutivo. Não é para nos castigar de nada. Então, fiquemos tranquilos, né? Busquemos aí sempre o melhor a se fazer. Deus é amor, lembremos disso. Bom, nossa poesia de hoje está aqui. Eventualmente visita indesejada surge no ambiente do lar. A doença entra e já se vê instalada, cometendo-nos ou a querido familiar. Desafio não pouco espinhoso, lidar com enfermidade na rotina. Tumultuo dia a dia laborioso, a todos afeta, mas muito ensina. Se soar tal hora no caminho, tratemos os enfermos com carinho, e se formos nós os pacientes, oremos com fé, com firme verdade, aceitando a prova com serenidade, pois passará e nos deixará mais resilientes. Então, que nós possamos refletir sobre isso, porque o risco existe de enfermidades, às vezes até crônicas, que podem surgir no ente querido em nós. Mas caminhamos com fé. Agradeço a você mais uma vez, querido amigo, querida amiga. Foi um prazer enorme estar com você aqui. Lembre-se, né, se quiser mandar alguma sugestão, algum pedido, né, que não foi feito aqui pelo chat durante o programa, pode mandar por e-mail da Web Rádio Fraternidade, que aparece na vinheta, ou para o meu, jonazarete@mednet.com.br. Que Jesus nos abençoe e possa nos inspirar muito, viu? E até a próxima aí, se Deus quiser.
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2: 15 horas e 55 minutos.

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1: 16 horas e 2 minutos.
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2: 16 horas e 7 minutos.
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Olá, olá, minhas queridas amigas, meus queridos amigos, votos de paz e bem. Dando sequência ao nosso programa semanal ao Encontro de Jesus. É sempre com grande alegria que me dirijo a cada um de vocês, pedindo aos nossos benfeitores espirituais possam nos envolver e se manter entre nós. Esse vídeo deve estar chegando para vocês no dia 12 de outubro, dia em que comemoramos Nossa Senhora Aparecida e também comemoramos o Dia das Crianças. Eu quero falar rapidamente com vocês sobre Nossa Senhora Aparecida, a história e, posteriormente, quando ela se torna a padroeira do Brasil. Quando a gente pensa no dia 12 de outubro, em verdade, foi a data em que três pescadores, Felipe Pedroso, João Alves e Domingos Garcia, eles estavam ali na cidadezinha de Guaratinguetá, vila de Guaratinguetá, no interior do estado de São Paulo. E eles precisavam pescar porque o governador da província, o Conde de Assumar, requeria que houvesse um banquete, um cerimonial, então para isso precisava de peixe. Eles foram ali no Rio Paraíba do Sul e, como era costume à época, num barquinho, atirando as suas redes. Atiravam a rede uma vez, duas vezes e não vinha peixe. Quando já estavam a ponto de desistir, houveram por bem atirar a rede mais uma vez e veio a parte de baixo de uma santa, que era Nossa Senhora da Conceição, aquela época padroeira de Portugal, porque hoje a padroeira de Portugal é Nossa Senhora de Fátima. E eles, a parte de baixo, vamos jogar a rede de novo? Atiraram a rede e agora veio a parte de cima, a cabeça da santa. E fazendo ali a união, surge Nossa Senhora Aparecida. E vamos aos detalhes. Vocês acham que é fácil você lançar as redes num rio caudaloso e denso como o Rio Paraíba do Sul e pescar numa primeira tarrafada a parte de baixo e depois numa segunda tarrafada? Tarrafa, gente, é a rede. A cabeça da santa, isso é um fato muito insólito. E por essa razão foi considerado um milagre. Nós sabemos que os milagres propriamente ditos não existem, porque são combinação de fluidos. Em verdade, houve uma ocorrência que naquela época se chamou de milagre. E aquela Nossa Senhora da Conceição, ela vem do fundo do rio, negra. E por que negra? Há uma razão para isso. Estava dentro do rio, pegando ali a parte de baixo, onde tem limo, onde tem a água escura, então ela veio negra. E aqui há um detalhe que nós precisamos chamar a atenção. Veja, Nossa Senhora da Conceição, que era a padroeira de Portugal e cuja imagem estava partida no fundo do rio, era branca. Ou seja, Maria é mãe dos brancos. Mas quando a gente pega a imagem negra do fundo do rio, olha o simbolismo. Maria também a mãe dos negros. E há aqui um terceiro aspecto que eu quero chamar a atenção. A imagem original, aquela pequena estátua, ela tinha três florzinhas na cabeça. E por quê? Os jesuítas à época usavam aquelas três florzinhas para falar da Santíssima Trindade aos índios. Deus, Jesus e o Espírito Santo. Ou seja, se Maria veio para os brancos, ela também veio para os negros e igualmente ela veio para os índios. Aqui é o Chico, que ele fica querendo entrar e sair toda hora. Ele não se decide, mas agora ele saiu aqui do quarto. Ou seja, a mensagem do Evangelho é para todos. A mensagem do amor que Jesus nos ensinou não exclui qualquer pessoa. Pelo contrário, nós somos irmãos. E por que aquela santa, ela veio do fundo do rio? Ela apareceu, ficou Nossa Senhora Aparecida. Então, naquele lugar, surge um culto mariano, em razão daquele fato considerado um milagre. E, posteriormente, em 1904, a imagem foi coroada solenemente como Rainha do Brasil, com uma coroa de ouro enviada pela princesa Isabel. Quem era a princesa Isabel? Filha de Dom Pedro II. E se nós nos lembrarmos, quem assinou a Lei Áurea, 13 de maio de 1888? A princesa Isabel. No ano de 1904, ela dedica uma coroa
àquela imagem, Nossa Senhora Aparecida, agora coroada, a rainha do Brasil. E naquele lugar fez-se uma igreja, que depois virou um templo. Quando já na década de 80 era o Papa João Paulo II, ele considerou aquele lugar como a Basílica de Nossa Senhora Aparecida. Quando a gente toma de um carro aqui no Rio de Janeiro para ir até São Paulo, nós passamos pela Basílica. E ali, igualmente, vários romeiros, na época de 12 de outubro, que foi a data da pescaria, eles também aportam, fazem suas oferendas. E eu quero trazer um outro detalhe histórico. O Papa Pio XI, na data de julho de 1930, declarou oficialmente Nossa Senhora Aparecida como padroeira do Brasil. Ou seja, isso já tem, vamos fazer as contas aqui, gente, 70, 96 anos que Maria é considerada a padroeira do Brasil. Um milagre, vindo para as três raças que formavam a nossa cultura, os brancos, os negros e os índios, dando prova de amor, dando prova de que nós somos irmãos e que precisaríamos aprender a viver em solidariedade. Surge o culto, a coroação pela princesa do Brasil, que dá a ela uma coroa de ouro. E em 1930, nós temos o Papa Pio XI declarando ela a padroeira do Brasil. Essa é a história. E os católicos consideram Maria não só como a mãe de Jesus, mas como a mãe de Deus. Desde o Concílio de Éfeso, que se deu em 431. Éfeso, uma cidade onde hoje é a Turquia. Não queremos entrar aqui em detalhes sobre a crença de um, sobre a crença de outras pessoas, porque vejam, os católicos consideram Maria não apenas a mãe de Jesus, porque desde o Concílio de Nicéia, em 325, Nicéia também é uma cidade na Turquia, houve por bem se criar o Credo Niceno, ou seja, a figura da Santíssima Trindade, Deus Pai, Deus Filho, Deus Espírito Santo. Três pessoas que se fundem, que se consubstanciam numa unidade, ou seja, é uma Santíssima Trindade onde existem três, que também têm as suas individualidades. Então veja, se Jesus é o próprio Deus, conforme a crença católica, Maria não seria apenas Christotokos, do grego, mas seria Theotokos, a mãe de Deus. E quando se acha no Rio Paraíba, em 1717, uma imagem, a mãe de Deus agora passa, que apareceu do fundo do rio, a ser a padroeira do Brasil. Essa é a história. Para os nossos irmãos protestantes, tomando lá do decálogo que foi recebido por Moisés no Monte Sinai, está lá um dos mandamentos, se nós pegarmos é o segundo, não terás outros deuses, não cultuará imagens, não terá qualquer símbolo. Então os nossos irmãos protestantes, eles consideram que o culto mariano nada mais é do que uma falta de devoção ao Senhor das nossas vidas, que é Jesus de Nazaré, que eu preciso aceitar como aquele que me redimiu dos pecados na cruz, e igualmente é um culto a uma imagem, a uma figura que, na visão dos protestantes, não teria tanta relevância como o próprio Deus que se encarnou e foi Jesus. Então existe aí uma discussão homérica entre católicos que têm uma veneração mariana e protestantes que acham que Jesus precisa ser venerado. Maria não. Maria foi apenas a mulher que o anjo Gabriel disse que serviria de receptáculo, de mãe, ao próprio Deus que tomaria a veste humana. Quando a gente olha para a história, quantas brigas, quantas discussões, quantas contendas, e eu posso dizer para vocês, inúteis. Porque a gente deixa de ir ao essencial, que é o amor, e começa a brigar por questões que são periféricas, e deixa de ver naquela ocorrência que haviam pescadores, que queriam peixe para o governador da província e que lançam as redes num rio caudaloso, primeiro a parte de baixo e depois a parte de cima. Vocês sabem qual a propensão de socorrer se nós buscássemos uma estatística? Muito pouco.
E depois que pegam a imagem, eles lançam as redes novamente, elas vêm cheia de peixe. Relembrando Jesus quando pede a Simão, que voltava de uma pescaria durante a noite inteira, vá e atire as suas redes. E elas vieram cheias. Então olha o simbolismo disso tudo. Olha Maria na sua expressão aparecendo no Brasil e as pessoas brigando se há ou não um culto que é contra a lei de Deus. E deixam também de observar que, veja, ela era uma santa branca que aparece negra, demonstrando que o amor precisa ser direcionado aos europeus. Os brancos, os portugueses colonizaram o Brasil. Aos negros, daí a imagem negra. E aos indígenas, porque ela tinha três florzinhas na cabeça. Esse é o símbolo. Isso é o que nós relembramos no dia 12 de outubro. E se vocês perguntarem, e os espíritas? Nós, espíritas, temos Jesus como nosso modelo e guia, conforme questão 625 do Livro dos Espíritos. Qual o tipo mais perfeito que Deus enviou ao mundo para ser nosso modelo e guia? Jesus. Então ele é o nosso mestre. Reflexão que eu faço com vocês. Vocês acham que um espírito crístico, um espírito puro, nasceria de uma mãe qualquer? Será que ela não teria que ter uma envergadura espiritual, uma condição moral apta a receber o governador do planeta, como Emmanuel chama o próprio Jesus? Então, quando a gente rememora as questões de número 100 a 103 do Livro dos Espíritos, a escala espírita, espíritos imperfeitos, espíritos bons, espíritos puros, nós podemos dizer que para receber um espírito puro, como Jesus de Nazaré, um espírito crístico, haveria a sua mãe de ser um espírito superior, um espírito angélico, um espírito que, como nos narra Ivone do Amaral Pereira no livro Memórias de um Suicida, está a serviço da humanidade, é protetora dos suicidas. Espírito que, para Adolfo Bezerra de Menezes, ele chamava de mãe, Nossa Mãe Santíssima. Um espírito da envergadura de Maria que Eurípides Barçanulfo registrou pela sua mediunidade. E Maria chega a mandar recado para Eurípides Barçanulfo. Então nós espíritas temos muita gratidão, muita reverência, muito amor por Maria de Nazaré. Nós saímos dessas contendas entre católicos e protestantes e olhamos para Maria como a nossa mãe. Num sentido simbólico, que nos cuida, que intercede por nós e que derrama sem amor por toda a humanidade. Quando lembramos então de Maria, gratidão. Lembramos do seu afeto por toda a humanidade. Lembramos daquela senhora que, depois de convocada por João Evangelista para estar com ele ali na cidade de Éfeso, ela ficava num promontório e ali recebia viandantes, pessoas com dificuldade, e numa dessas ocorrências, uma pessoa que vai até o seu coração amoroso, história registrada por Humberto de Campos, psicografia de Francisco Cândido Xavier. Após ser acolhido por Maria, ele diz assim: doravante, você não será apenas a mãe do nosso mestre, mas será a mãe de todos nós. Então, Maria Santíssima existe desde os primórdios do cristianismo. Tamanha era a reverência das pessoas por ela. Tamanha era o amor de Jesus por sua mãe. Dia 12 de outubro, então, lembremos de Maria. E Maria apareceu em vários lugares do mundo, a mesma mãe de Jesus, que quando aparece no Brasil, Nossa Senhora Aparecida. Quando aparece em Fátima, Portugal, Nossa Senhora de Fátima. Em Medjugorje, na Iugoslávia, Nossa Senhora de Medjugorje. Em Paris, Notre Dame, e tem a igreja Nossa Senhora Parisiense, e por aí vai. Quantas referências a esse espírito que aprendemos nós a chamar de mãe. Rezam as tradições do cristianismo primitivo que as pessoas que se davam em holocausto, porque eram condenadas por Nero e por outros imperadores, entravam cantando. E uma das canções era Yeshua ben Miriam Nassif Shalom. Eu estou dizendo em hebraico. Jesus, filho de Maria, o príncipe da paz.
Que Miriam, que Maria, prossiga entre nós, nos abençoando e intercedendo a nosso favor, e que nós tenhamos um excelente 12 de outubro em homenagem a Maria Santíssima. Beijo grande e até semana que vem. Tchau, tchau.

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1: Dezesseis horas e 23 minutos.
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1: 16:26.
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3: Salvar a vida. O trem partiria dentro de alguns minutos. Deixaria aquele lugar sórdido, levando os judeus jovens e sadios para a liberdade. A notícia era a de preservação dos mais fortes. E nele, portanto, não havia lugar para velhos. Não sobrava espaço sequer para fechar as portas, pois o trem estava abarrotado. Um ancião polonês de cabelos alvos, que observava atento à agitação do momento, segurou com as mãos encarquilhadas o paletó do jovem que estava por partir e suplicou-lhe com veemência que desse a sua pela vida dele. Estava velho e doente e desejava rever os familiares que deixaram seu país de origem. Seria sua última chance, argumentou. O velho apelou para o coração do jovem que lhe permitisse embarcar no seu lugar em nome do Cristo. O rapaz não era cristão e pouco ouvira falar do homem de Nazaré. Apenas uma frase atribuída a ele lhe assomou a mente. Aquele que quiser ganhar a vida, perdê-la-á. E aquele que a perder por amor de mim, ganha-la-á. Olhou longamente para aquele homem desesperado. E embora a promessa de liberdade próxima o tentasse, resolveu descer e ceder seu lugar a ele. O trem partiu. E o jovem, ainda meio confuso, pôde contemplar pela janela o aceno de agradecimento daquele a quem salvara a vida com a sua própria, pensava. Deteve-se ali por alguns instantes, como adorno vivo de uma paisagem de horror e desolação, observando o trem que se afastava lentamente. Após alguns dias, chegou a notícia do engodo. O trem que partira em direção à liberdade aportara no campo de concentração de Auschwitz, na Áustria, e todos os passageiros pereceram sob os chuveiros de gás letal. Os meses rolaram e levaram com eles o horror da guerra. O jovem sobreviveu para escrever sua história e conhecer melhor aquele homem que um dia dissera que aquele que quisesse ganhar a vida, perdê-la-ia, e aquele que a perdesse por amor a ele, ganhá-la-ia. Nós, cristãos, que ainda caminhamos pelas estradas do hemisfério físico, saberemos precisar quando sairá o próximo trem? Será que nosso nome não consta da lista de passageiros com destino ao hemisfério espiritual? Preocupados em ganhar a vida, em amontoar recursos materiais, esquecemos de cultivar a vida do Espírito, a vida verdadeira e imperecível que nos aguarda no além-túmulo. Temos empregado grande parte da vida, perdendo-a nos gozos efêmeros e ilusórios, e não temos tido tempo para dedicá-la, ainda que por alguns instantes, em benefício dos necessitados de toda a ordem. Os dias passam, os anos se somam, e pouco, quase nada, temos buscado aprender sobre o futuro espiritual que nos aguarda. Agindo assim, dizemos-nos imortais, mas não vivemos como tal, uma vez que só nos ocupamos com as coisas da matéria, como se daqui jamais fôssemos partir. Você sabia que muitas pessoas entram na vida espiritual como suicidas? Pelas leis divinas, não são tidos como suicidas somente os que põem fim à vida num ato de desespero ou insanidade, mas também os que acabam com ela aos poucos, através dos excessos de toda a ordem. Assim, os fumantes inveterados, os alcoólatras, os gulosos, os sexólatras, os adeptos da violência, entre outros, são suicidas, por queimarem a existência física, por egoísmo ou desconsideração pela própria vida.

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1: 16 horas e 35 minutos.

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1: 16 horas e 42 minutos.
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0: O Brasil tem a missão de cristianizar. É a terra da promissão, a terra de todos, a terra da fraternidade, a terra de Jesus, a terra do Evangelho.
1: Como cada pessoa tem características a desenvolver, cada família, cada cultura também tem uma tarefa.
2: Cada país tem uma missão. E a missão é diferente. É como no corpo, cada órgão tem uma missão. Mas cada órgão tem uma missão diferente. E não acho que tem um que é mais importante do que o outro, não? O corpo sem cérebro não funciona, mas sem coração também não. Então, o Brasil, claro, tem uma missão. Eu acho que essa missão é viver desde o coração. A espiritualidade e a humanidade realmente instalado no coração. Os outros povos têm outras missões. Todas são muito importantes, mas a missão de centrar no coração é fundamental. Porque se não centramos no coração, não teria guerras, não teria tanto conflito. A humanidade seria muito mais feliz.
1: Cheguei aqui em Brasília e fui no Shopping do Paraguai, porque é um ponto turístico muito visitado aqui em Brasília. E lá, conversando com um chinesinho de 26 anos, perguntei se ele, de onde ele veio. Ele disse, não, eu estava na Europa, depois fui para os Estados Unidos, morei na Argentina e vim aqui para o Brasil. Perguntei, depois vai para onde? Disse, não, daqui eu não saio mais. Eu disse, mas por quê? O que é que você encontrou aqui que é de diferente? Onde eu viajei, os conflitos do meu país iam junto comigo. Por exemplo, quando eu chegava na Europa ou nos Estados Unidos, os chineses, os coreanos e os japoneses se odiavam. E aqui no Brasil, não sei por que isso não acontece. E a gente sabe por quê. Porque nós somos acolhedores. A missão do Brasil não é uma missão material.
2: Não, eu sentia isso aqui no Brasil, que tudo é muito grande. Na Europa é tudo como mais... fica mais tranquilo, não? Tudo é mais medido, assim. E aqui tudo é muito grande. E a energia também é poderosa nos dois sentidos, tanto para o bom, para o mal. Mas eu sinto que a energia do Brasil é uma energia bem específica que eu só encontrei no Brasil. O povo brasileiro está muito na sensibilidade. Nos europeus está muito na cabeça. E o povo brasileiro é muito de coração, sentindo. Essa sensibilidade é a todos os níveis, ao nível humano, fraternidade, solidariedade, caridade, e ao um nível espiritual. Eu acho que isso é o melhor do povo brasileiro, que ele tem o coração aberto.
1: Se nós queremos imaginar que nós vamos ser o novo Estados Unidos do mundo, esqueça, essa missão é dos Estados Unidos. Tanto que o símbolo dos Estados Unidos é a justiça. Se você colocar a justiça da Estatua da Liberdade e o Cristo Redentor junto, você tem justamente a junção das duas missões desses dois países. O desenvolvimento intelectual, material e ético, e o desenvolvimento espiritual e transcendente. Só que o desenvolvimento material é mais objetivo, é percebido mais rápido. O nosso não, é uma missão que está forjando-se, acontecendo em meio ao caos político, ao caos da corrupção, a uma população também ainda cheia de compromisso ético. Mas ainda assim, a esperança imensa no coração de Jesus sabe e espera de nós o cumprimento dessa tarefa. Por isso que a regeneração da Terra, e o Brasil contribui para isso, não é a regeneração dos povos. Eu vou usar aqui uma frase de Paulo Freire, o grande educador. A educação, ela não muda as sociedades. A educação muda os homens, e os homens mudam as sociedades. A Terra que nós temos que regenerar é o nosso coração. Quando nós regenerarmos nosso coração, nós regeneraremos a nossa nação e regeneraremos todo o planeta Terra.
0: Na era nova e próxima, abrigará um povo diferente pelos costumes cristãos.
1: Nós vivemos um momento de profunda crise no Brasil. A crise, numa visão de Gramsci, que é um pensador da política italiana, ele diz que nós temos uma crise quando o modelo velho já não serve, mas o novo não está pronto para substituir o modelo velho. Então a gente está nesse momento do Brasil. As pessoas estão cansadas de se fingir uma opulência nos estádios de futebol, enquanto as pessoas vivem ainda com condições precárias de transporte público, de segurança. Então, de certa forma, há um lado positivo. Qual é o lado positivo? O futebol não está mais anestesiando a consciência do brasileiro. Isso é positivo. O que é negativo? Nós queremos ir para o caos, ir para a baderna. Então, nós devemos nos manifestar, mas sobretudo no voto, escolhendo pessoas decentes. Não pessoas que nos dão emprego, aquela pessoa que é bonitinha e conhece o nosso nome, mas pessoas que a gente sabe que pode contribuir para um país melhor. E ser também esse cidadão que contribui para um país melhor. Nós devemos receber como nós sempre recebemos quem vem de fora, com toda a característica do Brasil de ser receptivo ao que é externo, ao estrangeiro e ser acolhedor. E ao mesmo tempo denunciar, nós não somos um povo alienado que vai ganhar a Copa do Mundo e depois fazer de conta que tudo está bem. Não, agora a gente quer ganhar a Copa do Mundo, mas a gente quer ganhar a Copa da cidadania, da dignidade, da justiça e da ética.
0: Cumpre ao que ouve os arautos do espaço, que convocam os homens de boa vontade para o preparo da nova era, reconhecer em Jesus o chefe espiritual.
1: Toda manifestação pacífica em prol de mudança da humanidade é validada. Jesus foi um grande pacifista. No momento em que ele impede que a mulher adulta seja agredida, numa manifestação pública, ele está transformando uma manifestação de agressividade numa manifestação de passividade, de pacificação, não de passividade. Então, sim, a manifestação de ir para a rua e dizer o descontentamento, ela é bem-vinda, porque mostra uma consciência coletiva em estado de despertar. Mas que isso não descambe para a baderna, porque aí a gente vai ter o quê? No momento que você faz a baderna, quem está vendo na TV não quer mais focar no que você estava reivindicando, mas na sua atitude de baderneiro. Você perde o conteúdo da sua manifestação pela forma como você exerce ela. Você está certo no que você quer, mas errado na forma como você busca. Nós queremos manifestar o nosso desejo de mudança, mas não precisamos agredir ou destruir patrimônio público, bem público ou a sociedade. Nós queremos manifestar o desejo de mudança e mudar, inclusive a

entrar nesse movimento. É importante que você esteja sempre centrado. Mesmo se tem uma catástrofe, mesmo que aconteça, ficar sempre centrado. É aí que você pode realmente ajudar e fazer algo interessante.

0: Nós não podemos torcer pelo pior melhor. Muita gente que às vezes está insatisfeito com o governo de plantão imagina que o caos que possa se estabelecer na Copa vai comprometer a reeleição ou a eleição de alguém. E nós não podemos imaginar que temos que utilizar desses expedientes para tentar mudar a política. O que nós precisamos é acolher e fazer preces para que o Brasil mude, porque ele tem que mudar, para que o Brasil se agigante na ética e na dignidade, mas sem rupturas, porque as rupturas são perigosas. E quando a ruptura vier, que ela seja uma ruptura que tenha como objetivo realmente o melhor, e não apenas o caos e o nonsense. Então nós devemos, em nossas casas, eu faço um convite a todas as famílias espíritas, que o nosso evangelho no lar seja também, eu sempre faço isso, pelo nosso país, pelos nossos governantes, que são irmãos nossos, que têm uma tarefa árdua. Quando se equivocam violentamente, com compromissos muito árduos, e não nos cabe julgar. Nos cabe reivindicar o melhor, fazer o melhor em nós e buscar neles o melhor, mas que nós possamos orar por eles e não vê-los como inimigos do povo, mas como alguém que tem uma carga que poucos de nós gostaria de ter nas costas. Então, se eles estão com essa carga, vamos orar por eles, porque eles são tão amados por Deus como nós.
1: Com o Evangelho explicado à luz do Espiritismo, a moral de Jesus, semeada pelos jesuítas e alimentada pelos católicos, atingirá a sua finalidade, que é rejuvenescer os homens velhos, que aqui nascerão ou para aqui virão de todos os pontos do globo, cansados de lutas fratricidas e sedentos de confraternidade.
0: A gente tem que entender o título como a simbologia poética dele. O coração do mundo está em Deus. E o coração de Deus vibra no mundo todo, não só na Terra. Então o Brasil não é o coração. Ele é poeticamente um livro que denota que aqui no Brasil a emoção vai preponderar a razão, sem que a razão perca força. Mas aquele mundo racional montado pelo positivismo cartesiano que gerou a sociedade que nós temos, da tecnologia, precisa ser preenchido pela afetividade. Então o Brasil tem essa missão de trazer a afetividade para os corações de um mundo extremamente pautado na racionalidade e no materialismo. Não que aqui, nesse canto da América do Sul, vibre o coração do planeta, mas vibra uma sociedade que quer mostrar a capacidade de conviver com a diferença e quer mostrar a alegria de viver e trazer a vida emocional para o mundo racional. E isso sim nós temos como missão, mostrar a capacidade de ser afetuosos. A gente chora demais, a gente ri demais, mas isso é a demonstração de que existe uma alma viva. Mas nós também precisamos ser mais racionais, mais coerentes e mais éticos. Nós temos uma contribuição a receber do mundo que já avançou em certos aspectos, em certas características, na ética do conjunto do pacto social de certas nações, mas nós temos como contribuir com respeito à diferença que, apesar de muito ainda imperfeita no Brasil, é muito superior ao que há em todas as nações do planeta. E essa emoção que nós temos que manifestar, não o coração, mas a emoção que está no coração do mundo que nós queremos manifestar. Nenhuma das primeiras manifestações de fé ficou na Europa. Por exemplo, o maior país protestante do mundo, evangélico do mundo, é os Estados Unidos. O maior país católico do mundo é o Brasil. O maior país espírita do mundo é o Brasil. Por quê? Porque a Europa foi tão montada no conflito religioso que ela criou uma certa aversão ao dogmatismo religioso. Quanta guerra santa, reforma e contra-reforma aconteceu lá. Então as pessoas têm uma certa aversão a tudo que é manifestação religiosa. E o espiritismo também sofreu esse preconceito. E agora a gente volta para a Europa para reencontrar nossos irmãos e levar o entendimento de que agora não é um dogma, não é uma religião que se supõe superior às demais e que quer se impor a todas as outras, mas uma explicação livre, racional, mas transcendente, não apenas material, para construirmos uma nova história humana.
1: A missão dos espíritas no Brasil é divulgar o evangelho em espírito e verdade. Os que quiserem cumprir o dever a que se obrigaram antes de nascer deverão, pois, reunir-se debaixo deste pálio trinitário: Deus, Cristo e Caridade.

0: Para a reflexão final, ficamos com esse trecho da carta de José do Patrocínio, em mensagem psicografada na Federação Espírita Brasileira em 2014. A pátria do Cruzeiro, com a responsabilidade de representar a fraternidade na Terra, está diante dos olhos do mundo, que aproveitando a ocasião dos Jogos redescobre o Brasil. Colocamo-nos, nesse momento, à disposição dos benfeitores, para pedir as bênçãos para nossa gente, para nossa terra, para nosso torrão natal. E percebemos o cuidado dos espíritos nobres que representam os pais da pátria para zelar pelo equilíbrio, pela prudência e pela ordem. Esse documentário pode ser encontrado no nosso canal no YouTube com o nome de A Missão Espiritual do Brasil, muito além dos jogos e das manifestações populares. O Portal Reação vai ficando por aqui. Semana que vem nos encontraremos novamente e você conhecerá mais uma emocionante história. Se você quiser saber um pouco mais do nosso trabalho, curta nossa página no Facebook. www.facebook.com/portalreação ou youtube.com/portalreação. Até a próxima!
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2: 16 horas e 57 minutos.
3: 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A Gisele. Jorge, gostaria de entender por que os espíritos de Quinto Varro e seu filho, Tassiano, encarnaram com os mesmos nomes quando estavam no plano espiritual, no século III, livro Ave Cristo. Ela está lá em Rio Branco, no Acre.
4: Olá, Gisele. Olá, minha vizinha. Na verdade, nós não temos a garantia de que isso foi exatamente assim. Porque às vezes você, para produzir um romance e não confundir a cabeça das pessoas, você usa o nome do personagem lá e cá para facilitar com que ninguém se perca. Experimente ler o livro Entre a Terra e o Céu sem fazer anotação do nome dos personagens. Você fica louco. Porque A encarna como C, C é H, H é irmão de X, X é irmão de B, B. Chega uma hora que você diz, não, eu já me perdi completamente. Então, no meu livro, Entre a Terra e o Céu, tem um mapinha com o nome das pessoas, com as encarnações e quem era quem, como reencarnou, com que nome, porque você se perde. Tem um Júlio lá, e depois, o engraçado é que quando eu fiz essas anotações, eu fui depois reler o livro e vi, tem as pessoas aqui atrás, aí eu fui olhar, Júlio, aí tinha do lado assim, cometeu duplo suicídio. Eu digo, duplo suicídio? Como é que o cara comete duplo suicídio? Fiquei pensando. É porque Júlio primeiro toma veneno, aí é internado, fica muito mal, mas eles conseguem fazê-lo retornar. Quando ele melhora, ele foge do hospital e se joga nas águas de um rio que passava próximo ali do hospital onde ele estava internado. Então ele comete duplo suicídio. Eu anotei duplo suicídio, depois até eu me confundi. Mas você pegar... Ah, fulano, ah, Mário, Angelina, Júlio, ah, esse aqui. Nossa, é uma confusão danada. Então, para facilitar, Emmanuel usa uma estratégia diferente de André Luiz, que André Luiz coloca o nome dos personagens e vai bagunçando a gente. O que faz Emmanuel? Didaticamente, mesmo nome lá, mesmo nome cá, para que você não se perca na história. Fica mais fácil para você saber quem era Tassiano na história e quem era aqui.
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6: Devota quase suicida. Um caso muito interessante do auxílio espiritual em favor daqueles que passam por dificuldades da vida é narrado por Almerindo Martins de Castro no livro Antônio de Pádua. Vejamos a narrativa. Na vida de serva em Portugal, havia uma certa Sara, devota sincera de São Francisco de Assis e Santo Antônio. Mal casada, sofria torturas do marido a tal ponto que se resolveu ao suicídio. Certa noite em que o esposo permaneceria fora de casa, depois de recolhidos os da família, Sara preparou um laço de corda para enforcar-se. Mas ao enfiá-lo ao pescoço, ouviu alguém bater com estrondo à porta, obrigando-a a atender aos visitantes, que eram dois, vestidos de franciscanos. São Francisco de Assis e Santo Antônio em espírito materializados. Acolhidos com as atenções que mereciam, embora Sara não soubesse quem eram os dois desconhecidos, e sendo-lhe servida ceia, encaminharam a conversa para o temor de Deus, o caminho da virtude, o valor da paciência nas aflições da vida, falando de tal modo que Sara mudou inteiramente de ideias, chegando a sentir-se criminosa só pela intenção que tivera de suicidar-se. Algumas horas depois, os dois espíritos apareceram em sonho ao marido, dando-se a conhecer, admoestando-o severamente e fazendo-o compreender as terríveis responsabilidades que lhe adviriam perante Deus se se tornasse culpado do suicídio da esposa. Ele, dirigindo-se ao lar e verificando a realidade do sonho, sem mais dúvida de que tivera a visão de Francisco de Assis e Antônio de Pádua, transformou-se, tornando-se modelar marido e fiel no agradecimento ao auxílio que recebera da misericórdia divina.
7: Bem-aventurados os que choram, pois que serão consolados, confortou Jesus.
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2: 17 horas e 4 minutos.
9: Aos queridos ouvintes da Web Rádio Fraternidade, nossos cordiais cumprimentos, nossos votos de muita paz. Neste momento, nos ocorre enviar uma mensagem aos nossos ouvintes da Web Rádio Fraternidade para pensarmos sobre as nossas vidas. Qual é a finalidade da vida? Qual é o objetivo da vida? Na Terra, as pessoas estão muito interessadas nas coisas transitórias, como de um certo modo é compreensível. Estamos encarnados, somos seres humanos. Precisamos realmente atender às necessidades físicas, necessidades materiais. Mas recordando Jesus, que dizia que nem só de pão vive o homem, mas também da palavra que vem de Deus. Isso deve ser para nós uma recordação permanente. Nós devemos buscar o necessário para sobreviver, sem dúvida nenhuma. Mas aquela ambição louca de posse, de poder. A vida na Terra é muito curta, passa breve. Todos nós vamos desencarnar. E o que é que nós levamos deste mundo? Os nossos bons atos, as nossas boas obras. Por quê? O Mestre nos avisou: a cada um será dado segundo as suas obras, nem mais, nem menos. Portanto, pensemos nas obras de cada dia. Como fazia Francisco de Assis, fazendo um apelo à natureza. A quem você ajudou hoje? Como dizia Gabriela Mistral. o prazer de servir. Servir a criança, servir a natureza, servir a plantas, os animais, as famílias, todas as criaturas que cruzarem o seu caminho, deixar a marca da sua bondade, do seu carinho, da sua amizade, da sua solidariedade. O mundo precisa de ternura, precisa de respeito. É necessário que haja mais respeito à vida, à natureza, a tudo que nos cerca. Mas, sobretudo, nós devemos ter sempre um preito de gratidão à vida. Não nos esqueçamos que a vida é uma dádiva por si só. E, de um modo geral, as criaturas humanas não se lembram de agradecer. Sejamos gratos à vida, que a gratidão é, sem dúvida, um sentimento de respeito à divindade que tanto nos dá e quase nada nos pede. Muita paz para todos. Miguel Sardano, da cidade de Santo André, São Paulo, Brasil.
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12: Quando a luz nasce, ela não precisa lutar contra a escuridão. Ela simplesmente ilumina. Assim é o amor de Jesus, uma luz que transforma tudo ao seu redor.

0: Meus discípulos serão reconhecidos por muito se amarem.
1: Palavras que atravessam séculos e continuam chamando cada um de nós.

0: haverá um só rebanho, um só pastor.
1: No mundo em que ainda surgem divisões, dores e incertezas, o Cristo nos devolve o rumo. Ele é o amor que acolhe, que une, que cura. 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Por isso, em 2027, não será apenas um encontro. 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
2: 17 horas e 12 minutos.
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0: Receba nossa calorosa saudação, você amiga, você amigo que está conosco por meio da Web Rádio Fraternidade. No nosso encontro com Paulo e Estevão, hoje o nosso programa de número 84. Rogamos ao alto a inspiração, a orientação desses abnegados trabalhadores do Cristo, a nos conduzir nessa verdadeira peregrinação, nesse aprendizado do caminho que eles nos mostram, a inspirar a nossa própria trajetória. Sê conosco, Senhor, hoje e sempre, que assim seja. Ficamos com a reflexão sobre o trabalho. Quando Paulo e Barnabé chegam à Antioquia de Pisídia com a saúde abalada, e Paulo deixa Barnabé descansando naquele quarto que de simples que eles haviam conseguido e vai até a oficina de Ibrahim buscar a oportunidade de trabalho em troca de comida e teto. E depois, o próprio Barnabé, superando a sua fragilidade orgânica, e vai também até Eustáquio, o oleiro, buscar trabalho. E a gente fica com essa reflexão, né? Para mim, trabalho é fardo, eu já consigo encontrar essa profunda alegria de Barnabé e de Paulo. A gente lembra que está lá registrado no livro Gênesis: ganharás o pão, o sustento com suor e seu rosto. Mostrando para nós que trabalha necessidade para a nossa sobrevivência orgânica. Mas a doutrina vem nos esclarecer. No livro dos Espíritos, na parte terceira das leis morais, justamente o capítulo 3, que trata da lei do trabalho, Kardec, com perguntas cirúrgicas e a espiritualidade respondendo com toda a propriedade. Kardec, na pergunta 674, ele formula: a necessidade do trabalho é uma lei da natureza? E a espiritualidade responde: o trabalho é uma lei da natureza e, por isso mesmo, uma necessidade. A civilização obriga o homem a trabalhar mais porque aumenta as suas necessidades e os seus prazeres. Kardec retoma esse tema na 676. Por que o trabalho é imposto ao homem? É uma expiação e, ao mesmo tempo, meio de aperfeiçoar a sua inteligência. Então, na medida em que nós estamos trabalhando, nós estamos desenvolvendo a nossa potencialidade. Não existe somente o trabalho teórico, nós precisamos dessa prática para criar esse hábito e todo o nosso psiquismo se adapta por meio disso. E na 677 ele ainda retoma: por que a natureza provê por si mesma a todas as necessidades dos animais? Tudo trabalha na natureza. E mais à frente ele vai perguntar: qual o limite do trabalho? O limite das forças. Não obstante, Deus dá liberdade ao homem. Então nós é que sabemos o limite da nossa capacidade de trabalho. Nós não precisamos hoje nos exaurir como ali Paulo, Barnabé, mas também não podemos perder essas oportunidades. E lembrando que trabalho é o meio de sobrevivência, mas também a nossa realidade, a nossa realização espiritual. E é justamente nesse ponto que estamos da nossa narrativa. Depois daquela semana de trabalho ali, Paulo, na tenda de Ibrahim, e Barnabé, com o oleiro Eustáquio, eles comparecem à sinagoga. Houve a exposição, e no momento que nós paramos, o diretor dos serviços religiosos pergunta em voz alta se eles, como visitantes, desejariam dizer algumas palavras aos presentes. Será que Paulo vai aproveitar essa oportunidade, Maria Adélia?
1: Então, aqui só um comentário, Marco Antônio. O trabalho os permitiu restabelecer-se o organismo físico, mas o trabalho do evangelho tinha que acontecer e foi à noite. Então, ali para aperfeiçoamento do espírito, da inteligência, da nossa evolução espiritual. Então, não existe milagres, existe o trabalho. Se a gente não faz o trabalho, eles não fizessem para, né, angariar pelo menos teto, comida e ali para prover as necessidades do corpo, não possibilitaria estarem na sinagoga à noite.
0: Né? Interessante essa tradição do judaísmo, a gente lembrar a tradição do judaísmo, que o dia do sábado consagrado ao trabalho espiritual. E a gente, né, seja nas nossas noites, que normalmente as nossas atividades religiosas dentro da doutrina acontecem mais à noite ou nos finais de semana. É o momento da reposição orgânica. Então, por meio do nosso trabalho espiritual, nós fazemos a reposição orgânica. Não é isso? E Paulo, então, de pronto, levantou-se e aceitou o convite. Dirigiu-se à modesta tribuna em atitude nobre e começou a discorrer sobre a lei. Tomado de eloquência sublime, aqui a fala dele é a fala de Jesus, né? O auditório não afeita raciocínios tão altos, seguia-lhe a palavra fluente, como se houvera encontrado um profeta autêntico a espalhar maravilhas. Os israelitas não cabiam em si de contentes. Quem era aquele homem de quem se poderia orgulhar o próprio templo de Jerusalém? E se orgulhara mesmo, né? Porém, e aqui até aqui, só alegria geral. Mas Paulo, então, ele vai colocar toda essa eloquência sublime sua a serviço da exposição da lei e dos profetas, criando aquele clima favorável em todos os corações. Ali, naquele momento, ele começa a colocar o evangelho. Em dado momento, contudo, as palavras do orador passaram a ser quase incompreensíveis para todos. Seu verbo sublime anunciava um Messias que já viera ao mundo. Aqui agora novidade. Alguns judeus aguçaram os ouvidos. Tratava-se do Cristo Jesus, por intermédio de quem as criaturas deveriam esperar a graça e a verdade da salvação. O ex-doutor observou que numerosas fisionomias mostravam-se agora contrariadas. Então, naquele ambiente farisaico, a palavra sobre o evangelho já não caía bem como no início da narrativa. Mas a maioria, importante ressaltar isso, escutava-o com indefinível vibração de simpatia. Então ele conseguia ainda, ao falar de Jesus, manter essa sintonia com a maioria dos corações ali presentes. A relação dos feitos de Jesus, sua exemplificação divina, a morte na cruz, arrancavam lágrimas do auditório. Levava essa emoção mais profunda. O próprio chefe da sinagoga estava profundamente surpreendido. Uma coisa é o intelecto, né, Maria Amélia, que rejeita alguma verdade que contraria a tradição. Mas outra coisa é o coração que se dê, né, que se vê surpreendido e arrebatado perante essas verdades que traz conforto. E como foi isso? Como repercutiu nos corações ali presentes, Maria Amélia?
1: Então, agora a gente tem assim uma noção, acompanhando o livro passo a passo, como foi desbravador esse trabalho de Paulo, né? E ali na companhia de Barnabé.
2: Plantando essa semente nesses corações.
1: Nesses corações, porque se a gente for pensar, ali, Antioquia de Pisídia era um lugar longe de Jerusalém. Então, muitos ali não sabiam da história, não tinha internet, não tinha, né, a notícia chegando imediatamente, não tinham muitos viajantes que traziam as notícias. Então, eles não sabiam nada sobre Jesus, nada do acontecido. Não estava próximo de Jerusalém. Então, quando ele falava da lei dos profetas, vinha aquela coisa familiar. Quando ele anunciava o Messias, contando ainda que ele já tinha vindo, né, e crucificado, aí a reação é aqueles que tocavam o coração, que acreditavam, né, no Messias, e aquilo fazia bem, como está aqui, né, falando, você próprio falou, uma vibração de simpatia indefinível. Então, dividia, né? Dividia as turmas. Então, qual foi a repercussão? Terminada a longa oração, ele foi abraçado especialmente ali por Ibraim e Eustáquio, que quando citou, né? Quando Paulo vai pedir emprego e cita Deus, ele foi ali abraçado como irmão. Então, Ibraim e Eustáquio estavam muito felizes, porque aqueles que eles empregaram, que aceitaram, né, ofereceram o emprego, a oportunidade, estavam ali radiantes com a sua eloquência e viram-o como um verdadeiro irmão. Então, tanto Ibraim e Eustáquio aproximaram-se para saudações altamente sensibilizados. Mas, como nós vimos, sempre divide a turma. Os descontentes, no entanto, não faltaram. Qual eram esses descontentes? Aqueles que não conseguiam, por orgulho, ver um Messias tão submisso no olhar deles, que não fez nada, covardemente se entregou à cruz. Então, o êxito de Paulo contrariou o espírito fariseu da assembleia. E aí, o que aconteceu, Marco Antônio?
2: Então, no dia seguinte, a gente pode ver essa cena. Então, aquela pessoa simples que chegou lá na tenda de Ibraim, pedindo trabalho a troco de pão e teto, rogando em nome de Deus para que fosse concedida essa oportunidade. E também Barnabé lá com Eustáquio, na Olaria. E agora, depois daquela fala da sinagoga, toda aquela eloquência, o dia seguinte foi de comentário geral, tanto da tenda de Ibraim como na Olaria de Eustáquio.
1: Aquele buchicho, né? Aquele borborinho ali, né? Muita gente visitando.
2: Locais de grandes discussões e entendimentos. Então já está descendo ali no ambiente de trabalho essa comunidade espiritual. E aí começaram, né, as curas que se poderiam fazer em nome do Mestre. Uma velha tia de Ibraim foi curada de enfermidade pertinaz com a simples imposição das mãos e a prece do Cristo. E também dois filhinhos de Eustáquio, que era o patrão de Barnabé. Os dois emissários do Evangelho ganharam logo muito conceito. Então, além daquela fala inspirada na sinagoga, agora essas curas que se realizavam. A gente simples vinha solicitar-lhes orações, cópias dos ensinos de Jesus, enquanto muitos enfermos se restabeleciam. E aí o comentário de Emmanuel. Se o bem estava crescendo, a animosidade contra eles também crescia da parte dos mais altamente colocados na cidade.
1: Lembra poderosos, né?
2: Lembra para nós aquela fala de Jesus, né? Brilhe a vossa luz diante dos homens, a fim de que eles vejam as vossas boas obras e glorifiquem vosso Pai que está no céu. Mas isso cria sempre também, por outro lado, animosidade, né, Maria Amélia? E aí iniciou-se o movimento contrário ao Cristo. Não obstante a continuidade das pregações de Paulo, aqui era fundamentalmente Paulo já falando, né? Aumentava entre os israelitas poderosos, então, incomodava essa casta mais elevada. A perseguição, o apodo, né? E a ironia. Os mensageiros da Boa Nova, entretanto, não desanimaram. Isso não abatia o ânimo deles. Confortado pelos mais sinceros, né? Fundaram a igreja na casa de Ibraim. Então aqui é a segunda igreja sendo fundada. A primeira lá, pelo benefício de Sérgio Paulo, em Neapafos, e a segunda aqui, em Antioquia de Pisídia, na casa do próprio Ibraim. Quando tudo ia bem, eis que o rabino, ainda em consequência das vicissitudes experimentadas na travessia dos pântanos da Panfilha, que nós tínhamos visto, cai gravemente enfermo, preocupando a todos os irmãos. Durante um mês esteve sob a influência maligna de uma febre devoradora. Barnabé e os novos amigos foram inexcedíveis em cuidados. Maria Mary, como repercutiu essa doença de Paulo ali naquele momento? Eles que agora curavam e não podia curar a si próprio?
1: É interessante, ali vai também esse incidente dividir as opiniões, porque quem entendia as curas e participavam delas, sabiam que eram curas por intercessão, né, das orações ao Cristo. Então, não eram curas feitas por Saulo, por Paulo e Barnabé como homens. Né? Não eram curas provenientes das orações endereçadas ao plano maior. Então eram curas por mérito ali da espiritualidade, não eram do homem, né? Do humano. Então, muitos explorando o incidente, ou seja, o Emmanuel coloca os inimigos do evangelho, puseram-se em campo, ironizando a situação. Isso é porque nós, né, amigos queridos, que já optamos pela seara do bem, pela seara do evangelho, não estamos impunes a nem dar qualquer provação, principalmente as enfermidades, que nós, espíritas, sabemos que são instrumentos e mecanismos para o nosso entendimento, para a nossa melhoria moral. Então, aqui não é porque nós não estamos incólumes, não é, Marco Antônio? Os trabalhadores de Jesus, pelo contrário, eles experimentam toda sorte de desafios, principalmente enfermidades. Então, havia mais de 3 meses que os dois anunciavam o novo reino. Reformavam as noções religiosas do povo, curavam as moléstias mais pertinentes. E por que motivo o poderoso pregador não se curava a si mesmo? Então essa era a pergunta dos inimigos do evangelho. Fervilhavam assim os ditos mordazes e os conceitos deprimentes. No entanto, né, os confrades, aqueles irmãos que entendiam a lição, foram de uma dedicação sem limites. Então aqui fala, com 30 dias, por um mês ele esteja enfermo, foi tratado com extremos de ternura no lar de Ibraim, como se houvesse encontrado o novo lar. E aí, após a convalescência, desanimaram esses pregadores, Marco Antônio?
2: Não é, né? Não é da natureza de Paulo nem de Barnabé. Após a convalescência, o desassombrado tecelão voltou mais alvissareiro à pregação das verdades novas. ele não se abate com esses desafios, Maria Amélia. A gente vê naquele espírito arrebatado de Paulo.
1: E ali estava uma lição da solidariedade dos confrades, né, que chegavam ao Evangelho, não é?
2: Muito interessante essa observação sua. As nossas fragilidades são também oportunidades de nós valorizarmos essa colaboração recíproca que a gente recebe. Se nós pensarmos bem, qual é o nosso objetivo na Terra? Nós todos nós trazemos feridas espirituais. Estamos juntos para nos curarmos reciprocamente. E às vezes essas nossas fragilidades aqui, como a de Paulo, são a oportunidade. E a gente vê como que aquela comunidade de irmãos ali se vê nessa oportunidade, aquele homem que trazia toda aquela verdade, toda essa nova revelação, agora necessitava de cuidado. E a gente vê isso.
1: Muitos médiums de cura fazem um trabalho belíssimo, perseverante, e são tomados de moléstias difíceis, né, Marco Antônio?
2: É importante a gente observar. Nós estamos aqui na segunda igreja fundada por Paulo e Barnabé. Não fossem esses cuidados, talvez ali tivesse encerrado a jornada paulina. Então, esse cuidado que ele recebeu, restabelecendo a sua saúde, é a oportunidade dele continuar o seu trabalho. E mais, a gente vê aqui a lição de fraternidade. E a gente lembra de Francisco de Assis.
1: Faz parte da divulgação do Evangelho. É a prática, Pater.
2: A proposta do Evangelho é criar irmãos. Quando Jesus nos fala, até, né? Agora nos trata como amigo, como irmãos. E é essa a nossa finalidade. Nós estamos aqui. Então, isso nos traz também um outro elemento de atenção. Muitas vezes, na nossa casa espírita, nós temos um olhar para aquele que a gente chama de assistido pela casa, o necessitado. E às vezes a gente não tem toda essa atenção para o companheiro que está ao nosso lado e que precisa também desse cuidado como Paulo está recebendo aqui nesse momento.
1: Que é o cuidador, né?
2: É o cuidador. Ele é isso, né? Nós estamos aqui para nos cuidarmos reciprocamente. Ele traz a verdade e recebe aquele cuidado. Observando-lhe então a coragem, os elementos judaicos, ralados de despeito, tramaram sua expulsão sem qualquer condescendência. Por vários meses, o ex-doutor de Jerusalém lutou contra os golpes do farisaísmo dominante da cidade, mantendo-se superior a calúnias e insultos. E aqui a gente vai ver porque uma das razões por que Paulo é o vaso escolhido. Fosse outro, talvez não tivesse essa mesma energia, essa mesma disciplina e essas mesmas, podemos usar até a palavra estratégia, para lutar contra os golpes do farisaísmo, porque ele conhecia.
1: Ele conhecia
2: essas estratégias. Então, essa também é uma das razões que nos mostra porque ele é o vaso escolhido por Jesus. Porque ele sabe se manter superior às calúnias e insultos. E isso também trazendo lição para nós. Muitas vezes, no trabalho do bem, nós vamos receber calúnias,
1: ironias,
2: insultos. E não podemos nos abater, não podemos nos afastar nem da tarefa, nem do grupo. E aqui nós vamos ver uma coisa muito importante agora. Ele resiste a tudo isso que vem contra ele. Mas, quando essas ameaças são dirigidas ao grupo, aí ele tem uma atenção diferente. mas quando revelava seu poder de resolução e firmeza de ânimo, eis que os israelitas descontentes ameaçam Ibraim e Eustáquio com a supressão de regalias e banimento. Então, quando o espírito farisaico percebe que por ali não vai obter êxito, que ele não consegue abater Paulo e Barnabé, por quê? Eles nada tinham. Eles estavam ali na dedicação total ao evangelho. Eles tinham perdido a capa, o pano, até os
1: regalinhos.
2: E não se abateram.
1: Que eles poderiam perder ali, né, de honras, né, e privilégios ali diante.
2: Mas Ibraim e Eustáquio tinha os seus locais de trabalho, dava emprego para as pessoas e tinham famílias. Então era preciso preservá-los. Os dois antigos habitantes de Antioquia de Pisídia eram acusados como partidários da revolução e da desordem. Então muda todo o confronto, todos os ataques deixam de ser dirigidos agora a Paulo e Barnabé e se dirigem a Eustáquio e Ibraim. Altamente comovidos, receberam a notificação de que somente a retirada de Paulo e Barnabé poderia salvá-los do cárcere e da flagelação. Eles não só perderiam todas as condições, as oportunidades de trabalho ali, com seu trabalho honesto, sustento das suas famílias, mas também seriam recolhidos em cárceres, né? E flagelações. Os missionários de Jesus consideram... E aí, Maria Amélia, como que nós vamos ver isso? Como que agora Paulo e Barnabé resolve frente às ameaças ali para Eustáquio?
1: Ah, eles vão sair, claro, aí. Bom, não vão deixar nem presenciar, nem ser causa dessa injustiça e dessa violência contra os amigos que estavam ali e se tornaram companheiros de divulgação do evangelho. Então, é a hora de partir. Olha que interessante, né, Marco Antônio, a saída para a Antioquia de Pisídia, com tantos dissabores, né, olha a lição necessária, né, para essa, né, esse poder de resolução, firmeza de ânimo dele, porque eles não tinham mais nada a perder. Perdeu-se tudo nesse caminho, né? Mas ganhou essa resolução. E ali eles estavam, né, desapegados para poder continuar a missão e deixar esses amigos ali com a sementinha da igreja fundada para continuar a divulgação. E aí, os fariseus, né, iam se considerar vitoriosos, banindo, né, os dois. E eles seguiram ali. Eles não podiam, né, considerar a penosa situação dos amigos, resolveram partir. Ibraim, com os olhos rasos de lágrimas. Eustáquio não consegue, né, esconder o abatimento. E ante as interrogações de Barnabé, Paulo põe os planos de atividades, porque ali todos os planos já estavam naquela cabeça privilegiada, né? Demandariam Icônio, pregariam ali as verdades de Deus. Então, reuniram os irmãos em noite memorável para quantos lhe viveram as profundas emoções, os mensageiros da Boa Nova se despedem. Por mais de 8 meses haviam ensinado o evangelho. Uma gestação, né? Quase uma gestação aí. 8 meses fundando, nascendo aí a segunda igreja. Afrontaram zombarias, apodos e haviam conhecido provações bem amargas. Seus labores estavam sendo premiados com o banimento. como se fossem criminosos comuns. Mas a Igreja do Cristo estava fundada. Era isso que interessava a missão daqueles dois ali, apóstolos desbravadores. Paulo falou nisso quase com orgulho, não obstante as lágrimas que lhe rolavam aos olhos. Os novos discípulos não deveriam estranhar, né, essas agruras do mundo, porque o próprio Salvador não escapara à cruz da ignomínia. Então, é isso, Marco Antônio, chegamos ao fim do nosso encontro.
2: Mas antes, a nossa reflexão, e é no sentido que você nos trouxe hoje, Marianelle, porque muitas vezes nós estamos no trabalho do bem e os desafios se abatem sobre nós. Desafios familiares, desafios de saúde. Então, naquela linha que você trouxe, quando nós estamos nesse trabalho do bem, do evangelho, isso nos torna isentos das provações ou não? Tema para a nossa reflexão da semana, até o nosso próximo encontro.
1: Com muita alegria, aguardamos vocês.
2: Que Jesus nos ampare e sustente sempre.
1: Assim seja.
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4: Dezessete horas e 45 minutos. 17 horas e 45 minutos.
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Olá, amigos da Web Rádio Fraternidade. Aqui é a Ana Teresa falando. Vamos iniciar com muita alegria no coração mais um programa Palavras para a Alma. Hoje vamos comentar uma página de Emmanuel do livro Fonte Viva, cujo título é Esperar e Alcançar, capítulo 103. Essa página, Emmanuel vai pegar um trechinho da carta de Paulo aos Hebreus, em que ele comenta que Abraão, por ter esperado, alcançou sua promessa. Então, hoje a nossa conversa é sobre a espera, né? A gente tem dois significados para a palavra espera. Tem aquela espera que a gente fica paradinho, quieto, sem agir. E tem aquela espera ativa, que a gente faz o que é possível, o que está ao nosso alcance. É sobre esses dois tipos de espera que nós vamos comentar hoje, a partir do incentivo de Emmanuel, que vai dizer para nós sobre a esperança. Sabe quando a gente diz assim, estou desesperado? Esse termo fala da esperança que está longe, né, das nossas possibilidades de ação. Também temos uma frase conhecida que é, a esperança é a última que morre. Falando sobre esse movimento que tantas vezes a gente tem de que eu já tentei tudo, mas como a esperança é a última que morre, né? Eu ainda tenho um passo a mais que eu posso dar, mesmo que seja com muito esforço, mesmo que seja lá na frente. Então, quando a gente está vivendo situações conflitivas ou situações que a gente não está vendo uma luz no fim do túnel, a gente precisa da esperança. Mas o que os Espíritos nos alertam é que essa esperança ela não é passiva. Embora a gente possa fazer preces, pedir auxílio, e deve ser mesmo assim, pedindo auxílio, como é que a gente deve esperar? Né? Então, a esperança que Paulo está falando, que aconteceu com Abraão, é uma espera com paciência. Então, o capítulo 6, versículo 15 da Carta aos Hebreus, Paulo vai falar exatamente isso. E assim, depois de esperar com paciência, obteve Abraão a promessa. Então, tem uma qualidade do esperar. O esperar com paciência significa sem atropelo, sem impulsividade, sem compensações, sem ansiedades, né? Então, mas o que faz a gente poder esperar com paciência? É quando a gente pode colocar o ingrediente da fé. E não é uma fé cega, é uma fé raciocinada. Então, quando a gente começa a perceber assim, o que está me acontecendo nesse instante é uma fotografia de um filme enorme que a gente está fazendo parte, mas que eu não tenho ainda noção do contexto. Então, há coisas que estão acontecendo no momento que tem a ver com algo lá na frente que vai ficar mais claro, em que você vai entender melhor. Então, toda a nossa perspectiva é sempre curta, perto da história longa espiritual que a gente tem. Então, quando a gente está diante de uma situação sem saída, a gente acha que não tem saída nenhuma, não tem saída agora, nesse momento, com os recursos que você tem nesse instante. Então, espera um pouco. É preciso, às vezes, a gente esperar clarear o dia, sabe? Para que a noite escura dos pensamentos, a noite escura das aflições, possam se assentar. Então, é preciso a gente poder diminuir um pouco a nossa ansiedade, colocar nossa mão no coração, lançar uma prece aos espíritos amigos, me ajuda a esperar. Porque nessa espera, que não é uma espera passiva, é uma espera com paciência, eu posso, com esse olhar mais calmo, enxergar talvez saídas que na escuridão não estava vendo. E que escuridão eu estou me referindo? Pode ser a escuridão das circunstâncias mesmo, como na maioria das vezes pode ser a escuridão das nossas aflições pessoais. Ou seja, quando a gente tem expectativas altas, quando a gente tem pressa de resultados, quando a gente está inconformado com o que está aparecendo, quando a gente não suporta o que está
o que está vindo para o nosso aprendizado, né? Isso obscurece a nossa visão, isso obscurece a nossa percepção, isso obscurece, inclusive, a ajuda que os amigos espirituais podem dar para a gente. Então, o que, que a gente precisa fazer na espera com paciência, né? A gente precisa poder respirar, entendendo que a gente está num pedaço de espera com paciência, né? A gente precisa poder respirar.

do problema, quando na verdade justamente na passagem do problema é que a gente vai poder ver outras saídas que a gente não viu ainda. Interessante isso, porque a gente acha que as saídas têm que estar já nas nossas mãos antes de a gente passar pelas circunstâncias, quando na verdade o aprendizado espiritual é o inverso. As soluções só aparecem quando a gente se lança nas circunstâncias, quando a gente se abre naquela circunstância difícil para ver, bom, o que tem aqui que eu estou aprendendo? O que essa circunstância pode me ensinar? Que proveito eu posso, né, recolher para mim aqui nessa situação difícil? Então ele vai dizer para a gente assim: se cada noite é nova sombra, cada dia é nova luz. Então é isso que eu falei, que tem que ter a fé ali, raciocinada. Bom, agora eu estou na escuridão, mas quando amanhecer, novas coisas eu vou poder enxergar. Então, aquilo que não estava possível para mim no momento, passa a estar possível um momentinho depois. Então, por isso que é preciso a gente esperar com paciência, né? Sem aflição de encontrar rapidamente uma resposta. Também tem a questão do tempo das coisas, né? Tem o tempo das pessoas, o tempo das circunstâncias, né? Então, se pretendes materializar os teus propósitos com Cristo, guarda a fórmula da paciência como a única porta aberta para a vitória. Mas esperança não é inação. E paciência é uma obstinação específica, né? Com paz naquilo que a gente quer realizar. É importante a gente entender que quando eu falo de tempo das coisas, significa que tem um passinho depois do outro. Tem um passo um, passo dois, passo três, né? Então vamos imaginar uma pessoa que está fazendo treino para uma maratona. Ela não corre os 42 quilômetros de uma hora para outra. Ela vai fazendo treino de conseguir correr um quilômetro, depois dois quilômetros, depois três quilômetros e assim por diante. São pequenos movimentos que, se a gente analisar separado, parece pequeno, mas é no conjunto deles que a gente vai ver ali o fortalecimento do músculo, que a gente vai ver ali uma capacidade cardíaca aumentada depois dos treinos e assim por diante. Então, nas nossas adversidades é a mesma coisa. A gente não sai do ponto zero para o 100 de repente. A gente vai fazendo transformações pequenas, que às vezes até são imperceptíveis, que no conjunto representam uma transformação moral modificada. Então vamos imaginar que você lida com um familiar muito difícil e você ainda não tem o comportamento que você gostaria de ter. Então, esperar e alcançar é o nome da nossa página aqui, mas o esperar com ação, com paciência. Então, eu vou fazendo pequenas ações na direção de eu poder conviver melhor com aquela pessoa. Então, o que eu posso ir fazendo por mim para poder lidar melhor com aquela circunstância difícil? Então, eu vou fazendo pequenas modificações na minha atitude, pequenininha mesmo. Então, quando eu consigo recolher aquela palavra difícil que eu ia dizer, quando eu consigo recolher uma ironia, quando eu consigo recolher um sarcasmo, quando eu consigo recolher uma agressão gratuita, vindo de um lugar do meu coração sombrio, né? Então, é isso que Emmanuel está dizendo para a gente aqui. Esperar e alcançar, mas uma esperança ativa. Então, eu espero, vou me trabalhando passinho por passinho para poder melhorar meus relacionamentos. Todo um exemplo nos relacionamentos, mas pode ser qualquer coisa. Eu estou vivendo um desemprego, por exemplo, né? Então, eu tenho a esperança de poder alcançar uma qualificação melhor, um trabalho que pode me ajudar no meu sustento. Mas essa espera é ativa. O que é que eu estou fazendo por mim para poder lidar com esse desemprego? Então, que ações eu estou fazendo, né? Não é só, gente, a ação prática no sentido de colocar currículo aqui, currículo ali, entrar na internet, fazer contatos, né? Que tipo de pensamentos positivos, que atmosfera positiva eu também estou criando aqui no meu redor, né? Que tipo de prece eu faço? Qual é o meu comportamento? É de isolamento? Eu estou me abrindo? Eu estou me colocando? Estou fazendo a minha rede de apoio, né? Então, terminando aqui com ele, né? Recordando as palavras de Paulo, é necessário esperar com paciência para alcançarmos a promessa. Não te esqueças de que o êxito seguro não é de quem o assalta, né? Aquilo que vem de repente, mas sim daquele que sabe agir, perseverar e esperar por ele. Então, a
amigos queridos.

queridos, que a perseverança pode ser aí a nossa, o nosso guia, que a perseverança possa estar presente junto com a paciência, com a fé inabalável, para a gente alcançar as nossas promessas. Um grande abraço, uma linda semana e até nosso próximo encontro.

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3: 17 horas. E 58 minutos.
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0: amigos da Rádio Fraternidade. 5 minutos do Evangelho. Nós analisamos hoje o capítulo 18 do Evangelho segundo o Espiritismo, intitulado Muitos os Chamados e Poucos os Escolhidos. Allan Kardec, como sempre, ele destaca as questões com base em versículos do Novo Testamento e inicia com versículos.
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0: Muito bom dia, querido internauta, querido ouvinte da nossa emissora do bem. Que alegria te receber aqui nesta manhã. É, de segunda-feira, feriado aqui no Brasil, né? Quem está nos acompanhando em outros lugares, hoje é feriado, é nacional. Comemora-se um feriado religioso, Nossa Senhora da Aparecida, a padroeira do Brasil, a nossa Mãe Santíssima, né? É. E é muito bom te receber aqui neste feriado, ao vivo, são 6 horas, 3 minutos, 12 de outubro de 2026. É também o dia da criança aqui no Brasil, é. A criançada, acho que nem tanto hoje, né? Mas antigamente era uma época que a gente ficava, quando era criança, esperando essa data para ganhar as lembrancinhas, né? Ah, gente, que legal estar aqui de manhã com vocês para a gente fazer essa tarefa de buscar através desse nosso singelo trabalho, essa conexão com Deus. E como a gente tem sempre dito, né? Para a gente chegar no final com as forças recarregadas para os embates dessa jornada terrena, observando que faz-se necessário todos os dias a gente travar um diálogo com a gente mesmo, observando as nossas imperfeições e trabalhando para ajustar essas imperfeições. Porque o grande desafio que a gente tem na caminhada evolutiva é justamente se melhorar. O problema não é o outro. O problema somos nós, como ser ainda imperfeito, imortal, que tem a oportunidade reencarnatória para travar justamente, utilizando-se das ferramentas que a proposta reencarnatória nos apresenta, para fazer esses ajustes na gente mesmo. E a gente vai seguindo, tendo como fonte inspiradora e guia e modelo o nosso irmão maior, Jesus. Eu estava aqui ouvindo a chamada, né, do céu 2027, aquela imagem do Cristo. Amai-vos uns aos outros como eu vos amei. Como a gente tem carecido de reforçar essa frase nesse momento em especial aqui no nosso país. Amai-vos uns aos outros como eu vos amei. Nós vamos trazer para a gente hoje dentro do programa uma reflexão muito legal com o nosso querido Arthur Valadares. A gente trouxe um trecho semana passada, na segunda-feira da semana passada. Está trazendo hoje outro recorte, que é a palestra que tocou semana passada aqui na rádio. A gente vai ter também uma fala, a prece feita pela Maria de Lourdes. A gente vai ler o livro que a gente está lendo, né? Assim Vencerás, do Emmanuel, pelo Chico. E se der certo, vou tentar para ver se a gente consegue, a gente encerrar o programa com uma surpresazinha. Vamos ver se vai dar certo eu conseguir carregar aqui o arquivo para a gente tocar para vocês do nosso querido Chico sobre Maria de Nazaré. A gente vai tentar aqui no finalzinho do programa trazer essa surpresa. Mas que bom te receber aqui. Deixa eu saudar o pessoal que está chegando e está acompanhando ao vivo, mas vai acompanhar a reprise aqui pela Web Rádio Fraternidade, tanto ao meio-dia quanto às 18 horas. Que bom te receber aqui na nossa emissora do bem. Assim como eu queria agradecer demais todos os amigos que estão chegando aqui ao vivo para acompanhar conosco, acordando cedinho, né? É feriado, mas estão aqui, ó, conosco, acompanhando pelo nosso canal no YouTube, no Facebook, no X, no Instagram. Estão nos canais parceiros TV IDEAC, Seridó Espírita e Portal da Luz. Que bom ter vocês aqui conosco. Inclusive, fazer como eu aqui, né? Minha garrafinha d'água tá aqui, ó, para ser fluidificada pelos benfeitores espirituais. Você pode fazer isso aí também, tá bom? Rubens, mas se a água acabar, pega outra garrafinha, põe do lado lá e vai escutar a reprise do programa, tá bom? Mas muito bem, gente, vamos lá. A gente tocou a chamada pro céu, né? Eu queria te convidar para você poder estar com a gente aqui em 2027, dias 29, 30 e 31 de janeiro, para a gente comemorar mais um aniversário da nossa emissora do bem, 18 anos de Web Rádio Fraternidade, e esse tema tão atual, tão importante para a gente, que é justamente a fraternidade em Jesus, né? Um só rebanho, um só pastor. A fraternidade em Jesus, um só rebanho, um só pastor. Lembrando que esse tema foi inspirado pela espiritualidade, né? Quer dizer, o ano passado, né? Mais ou menos nesse período de 2025, né? Eles haviam inspirado, a gente estava preparando o céu 2026, e eles inspiraram justamente aquele evento que ocorreria em 2027, que é justamente esse, de 18 anos de rádio, 10 anos de Congresso Espírita de Uberlândia Presencial. Então, se você puder, acessa lá congressoespirita.com.br ou pode escrever para a gente que o pessoal esclarece aí qualquer dúvida que você tiver, tá bom? Então vamos trazer para a gente agora a leitura do livro que a gente está lendo, né? Assim Vencerás, do benfeitor Emmanuel. Hoje a lição número 13, Na Execução da Divina Lei. Vamos ver o que, que o Emmanuel nos convida a refletir. Ele começa dizendo assim, olha, amemos a Deus, nossa, sobre todas as coisas, procurando-lhe o reino do amor, em cuja edificação devemos contribuir. Amemos a Deus sobre todas as coisas, procurando-lhe o reino do amor, em cuja edificação devemos contribuir. Auxiliemos ao próximo, tanto quanto desejamos ser auxiliados. Cumpramos de boa vontade os deveres de cada dia. Honremos os familiares, amparando-os quanto nos seja possível. Procuremos não prejudicar ninguém. Trabalhemos com alegria, servindo a todos em favor de nós mesmos. Desculpemos as faltas alheias, compreendendo quanto temos errado por nossa vez. Não cobicemos dos outros senão as virtudes e as qualidades respeitáveis que nos compete imitar na experiência comum. E o benfeitor Emmanuel continua dizendo para a gente, olha, busquemos não realizar despesas além das nossas possibilidades, ainda mesmo que essa medida nos custe sacrifícios ingentes. Conservemos a saúde através de hábitos dignos, espalhando em torno de nós a alegria e a fé, o otimismo e a confiança. Não nos cansemos de aprender, entendendo que o progresso da alma é infinito no espaço e no tempo. E encerrando a lição de hoje, o benfeitor Emmanuel então nos apresenta também o seguinte no texto, olha, vivamos cada dia as bênçãos do serviço e do estudo, da prática do bem e do concurso fraterno, com paciência e compreensão, à frente de todas as situações, de todas as pessoas, de todas as coisas, na certeza de que poderemos ser convidados à prestação de contas da própria vida a qualquer momento. E assim, olha só, gente, estaremos habilitados a viver diante do Senhor e diante das criaturas, cumprindo fielmente a divina lei. Tá aí o recado do benfeitor Emmanuel hoje nessa lição do livro Assim Vencerás, a lição número 13, na execução da divina lei. Tá bom? Então tá bom, gente. Vamos lá, vamos pro nosso minuto de sabedoria de hoje. Eu volto já já. Vamos lá.
1: Minutos de Sabedoria, por Carlos Torres Pastorino, mensagem 252. Não se exalte, não se irrite, não discuta. A mansidão e a serenidade conquistam os corações e representam a felicidade. Ninguém resiste a uma pessoa calma e serena, e esta pode resistir a todos. Não há força que derrube a mansidão, e nada é empecilho para ela. Os mansos e serenos conseguem tudo o que desejam na terra, com a vantagem de jamais estragarem sua saúde tão preciosa. O nosso verdadeiro destino é a sabedoria e o amor. Que assim seja. Paz e bem.

0: Muito bem, vamos já trazer os pedidos de prece de hoje, gravados, deixa eu ver aqui, pela Paula. Eu volto já já, vamos lá.
1: Amado Mestre Jesus, rogamos no dia de hoje as Tuas bênçãos e a Tua misericórdia em favor dos nossos irmãos que nos pedem prece. Hoje oramos em favor de Marilu Castanho, Dilza Castanho, Maria Castanho, Daniel Castanho e por Regina Terezinha Cardoso. Que Jesus envolva todos esses nossos irmãos na sua luz e nas suas bênçãos de amor.

0: Muito bem, de volta nós acrescentamos essas rogativas trazidas pela Paula, o pedido que nos chegou em favor de Edilma Barreto Azevedo, que o alto possa envolver também a Maria José Soares, que pede por ela, pelo Gabriel Soares, pede pela Dona Sebastiana Maria Soares, o Sabino Soares, que o alto possa envolver, possa amparar os nossos irmãos, que Jesus fortaleça, viu, meus irmãos? Também registramos o pedido de preces para Antônio Carlos de Carvalho, para Alanda Tavares de Almeida, o Jorge Luiz Tavares de Almeida, também para o Espírito de Maria Alzira Campos Ferreira na espiritualidade, para Leonardo Mendes Marques, que retornou à espiritualidade mês passado, né? Também possa envolver os corações da Daniele Cristina de Oliveira, o Carlos Alberto de Macedo, e a Solange também pede pelo gato Tintim, que está em tratamento oncológico. Que a presença de Jesus também envolva a Valentina. Olha que legal! A Silva nos escreveu dizendo que eles estão lá em Portugal, acompanham o programa, e hoje é aniversário da Valentina, 12 anos. Parabéns, viu? Que Jesus te abençoe, abençoe a Silva, abençoe toda a família de vocês, tá? Fica o registro aqui do aniversário da Valentina, completando 12 anos. Muita paz e obrigado pela sintonia. Se a gente tiver outros amigos que estão nos acompanhando aqui hoje, fazendo aniversário, eu queria agradecer, registrar, parabenizar e pedir a Jesus que abençoe cada um, viu? Tá bom? Muita luz para vocês. Vamos então agora ouvir o nosso querido Arthur Valadares. Deixa eu ver se eu consigo colocar o vídeo aqui para quem está no YouTube. E eu volto já já. Vamos lá?
1: Equilibrando os demais. Mais uma vez, lembrando Paulo, quando, da primeira vez que seria preso injustamente em Corinto, seria levado às chibatadas, mas antes disso, quando chegam aqueles que traziam uma ordem de prisão para ele, a igreja vira um tumulto. Alguns queriam revidar, outros não sabiam o que fazer, alguns outros desesperaram-se. Mas vão prender Paulo, o que vai ser de nós, como vai ser? E de repente, aquela voz cristalina, segura, ergue-se no ambiente e diz: irmãos, acaso quereis o Cristo sem testemunho? É o que ecoa ainda hoje para nós. Em nossas provas particulares, pessoais, em nossas provas familiares, em nossas provas enquanto nação ou enquanto humanidade. Que os que estão ao nosso redor possam depreender da nossa vida que o testemunho é uma bênção, é uma bendita oportunidade de demonstrar verdadeiramente o nosso amor por Jesus. O quanto com ele temos aprendido, o quanto temos do que tem sido elaborado no intelecto levado ao coração. Ultrapassando os desafios do nosso tempo. Muita intelectualidade, mas um coração ainda não verdadeiramente nutrido e entregue a Jesus. Então, penhor de segurança, seja você, onde estiver, a partir do que tens estudado com o Evangelho, um penhor de segurança aos teus. Quando surgir uma enfermidade, quando surgir repontar uma crise, seja de que ordem for, quando vier uma luta, uma perseguição, transmita a segurança de quem confia. E só confia integralmente quem faz o seu dever. Quem semeia com Jesus. A tarefa do Espiritismo está, portanto, adstrita, isto é, concentrada, à realização do homem interior dentro de um novo conceito de fraternidade. Essa frase é lapidar para nós. A tarefa primordial do Espiritismo, como Kardec vai falar tantas vezes, está adstrita à realização desse novo homem interior, nos moldes de Jesus. Porque o que os séculos nos têm ensinado? Podemos aprimorar instituições, aperfeiçoar leis, criar isso ou aquilo em termos de elaboração da vida social, mas os problemas seguirão os mesmos enquanto os agentes da vida em sociedade não estiverem transformados. Por mais elaboradas sejam as nossas leis, aprimoradas as nossas instituições, não sendo a criatura humana uma versão melhor de si mesma, em vão buscaremos impor de fora para dentro o ambiente que almejamos da sociedade regenerada de amanhã. É a frase lapidar de Kardec na Revista Espírita, discurso de número 3. Tenho citado com muita frequência esse discurso, dada a sua profundidade. Kardec vai tratar ali da chamada questão social. O que Leon Denis também vai fazer no seu livro Depois da Morte. A perspectiva com que o Espiritismo vai encarar a questão social. O foco é na regeneração da criatura, que desemboca em todos os outros processos de melhoria de que carecemos. Kardec então vai cunhar a frase lapidar. Antes de fazer a coisa para o homem, é preciso fazer o homem para a coisa. Antes de fazer uma sociedade justa para homens, criaturas humanas que ainda não são, é preciso fazer a criatura humana, moldá-la, forjá-la, para que dela, nas relações, se estabeleça a sociedade que almejamos. Não é diferente o que o Evangelho há 2000 anos nos propunha. Agora com mais elementos de apreensão, mas a essência é a mesma. Paulo, há 2000 anos, resumia o programa do Evangelho à construção dessa nova sociedade que começa no novo ser humano. Aos moldes de Jesus. Na sua epístola aos Gálatas, ele diria que em Cristo não há mais nem homem, nem mulher, nem judeu, nem grego, nem senhor, nem escravo, porque todos são um em Cristo. Esse é o novo conceito de fraternidade que há 2000 anos estamos labutando por compreender e enfim implementar. A partir de uma visão espiritual da criatura, mais viável ainda não será. Entendendo o porquê das discrepâncias, o porquê das mudanças de posição, na visão completa da evolução que o Espiritismo nos confere, mais viável ainda se tornará essa fraternidade. Eis aí o desafio da luz para os nossos tempos. Formar o homem verdadeiramente fraterno. Que, onde ele estiver, seja com quem for, ele tem uma palavra de bondade a ofertar. Olhos de compreensão com que enxergar. Um ombro amigo para amparar e consolar. Mãos em serviço para ajudar. Por mais diferenças existam, desta ou daquela natureza, ele vê-se, antes de mais nada, como um homem fraterno chamado a auxiliar sempre. Seja onde e com quem for. Não é outro o maior desafio do nosso tempo. Sentimos essa crisálida romper, às vezes a fórceps, dados os cenários do mundo, mas é o que se nos prepara. Uma humanidade cada vez mais integrada no clima da fraternidade, para que enfim possamos almejar voos mais altos, alinhando-nos, integrando-nos a outras humanidades que, cedo ou tarde, poderemos contatar. Chico já havia previsto, lá no Pinga Fogo. Dependeria de nós antecipar ou postergar esse passo, enfim, de emancipação da humanidade terrestre, que virá com essa consciência e com esse espírito de fraternidade. Lembrando que Kardec disse, mais uma vez, no livro A Gênese, o Espiritismo não cria renovação social. A madureza da humanidade é que fará dessa renovação uma necessidade. Portanto, o papel primordial do Espiritismo é conferir-nos madureza, maturidade espiritual, em que a razão lúcida prepondere sobre a paixão que tantas vezes nos enseguece, nos faz agir a contragosto de nossos anseios com Cristo, em contradição com aquilo que Ele nos propõe. Conhecer-se para governar-se, governar-se para fazer-se livre e fraterno. Eis o programa de nós para estes tempos. Resgatando tudo o que o Evangelho nos traz, desdobrado e desenvolvido pelo Consolador. Por isso conclui Emmanuel, fora desses princípios, as atividades de cada qual serão como folhas volantes, folhas ao vento, dentro do seu caráter dispersivo, porque todo o nosso esforço está enquadrado no amarmos uns aos outros. E é essa bússola que deverá representar a e é essa fórmula que deverá representar a bússola das atividades dos espiritualistas sinceros, os quais, com seus abençoados sacrifícios, serão os engenheiros sociais dos tempos do porvir. Olha que belo conceito. engenheiros sociais dos tempos do porvir. Não julguemos sejam apenas os dotados de autoridade, de cargos do mundo, os que podem moldar a sociedade com as suas leis, os seus ditames. Não nos esqueçamos, todos nós, em alguma escala, podemos ser engenheiros da microsociedade do nosso lar, da sociedade mais ampla, da nossa comunidade, ou do nosso centro espírita, ou, quiçá, de uma nação inteira, de um grupamento inteiro. Recordando aqui o já citado exemplo de Francisco de Assis, o quanto um coração pôde ser um engenheiro social de gerações de seguidores de Jesus. Acabei de ler recentemente uma outra biografia de Francisco de Assis e me impressionava com a velocidade com que, naquele tempo, aquelas ideias puderam se difundir. Em 3 anos, já eram milhares os que o seguiam, num tempo que não existiam redes sociais. Não existia nem imprensa direito. E, no entanto, a força daquela vivência foi um elemento de engenharia social, trazendo muitos corações de volta ao espírito do Evangelho. Num tempo em que os recursos eram tão parcos. Imagina agora, os verdadeiros corações, sentinelas da luz do santuário voltados ao bem, o quanto não poderão engenheirar a nova sociedade, novos lares, um novo espírito de serviço e fraternidade no mundo. Eis, portanto, meus amigos, o nosso compromisso, mais do que isso, o nosso desafio. Recursos não hão de nos faltar. Temos recebido tanto do Evangelho, à luz do Espiritismo. Tantos exemplos nos têm sido ofertados desses engenheiros sociais que, por onde passaram, moldaram um tempo, o espírito de um tempo, de um povo, de um grupo, de uma comunidade. Porque, com Jesus, um coração se ergue a essa grandeza ou a essa possibilidade de ser, para os que caminham ainda em sombras, aquela cidade edificada sobre um monte, referência norteadora para os que ainda perambulam nos vales da sombra, da treva e da morte. Não temamos. Venha o que vier, aconteça o que acontecer, sigamos com Jesus, na certeza de que sua promessa não é vã. Disse-nos ele que conosco estaria até a consumação dos séculos. A questão chave para todos nós é queremos estar com ele também, até o fim de nossos dias. A todos muita luz, muita paz, que Jesus nos abençoe sempre.
0: Muito bem, de volta. É bom ouvir aí o nosso amigo Arthur Valadares, que vai estar com a gente aqui ano que vem no nosso décimo céu. É um dos nossos amigos expositores. Vamos trazer a prece agora com a Maria de Lourdes. Eu consegui subir o arquivo surpresa aqui para a gente homenagear, ou lembrar, né, marcar essa data que, de certa forma, a gente lembra de nossa Mãe Santíssima. Ela que em 2025 foi tema do nosso céu, sexto céu, não, como é que é? Tanta coisa, né? Não, oitavo céu, isso, foi tema no nosso oitavo céu, isso mesmo, Maria de Nazaré, né? Vamos fazer o seguinte, vamos fazer a prece então com a Maria de Lourdes, aproveitando essa presença. Eu vou colocar já também o link com o trecho aí do recorte do Arthur, para que você possa ouvir de novo, possa compartilhar. A gente vai mandar junto também com a prece que a gente encaminha todo dia. Inclusive, se você não recebe, quiser receber, é só escrever para a gente. Ó, eu quero receber o conteúdo da rádio. Todo dia a gente manda esse conteúdo que a gente apresenta aqui no programa, manda o programa, compartilha o Momento Espírita do dia também, tá bom? Tá aí já no chat das nossas transmissões o link para você depois assistir novamente essa fala do nosso querido Arthur. Vamos então fazer a prece com a Maria de Lourdes. Eu tenho certeza que o alto visita cada um de nós. Vamos lá? Com você, minha amiga.

Senhor Jesus, Mestre querido e divino amigo, aqui estamos reunidos neste momento de oração, a fim de sintonizarmos na direção do teu amoroso coração, reforçando assim a nossa fé e a nossa disposição para seguirmos adiante nesta caminhada. Mestre, ajuda-nos a superarmos os desafios da vida, que tenhamos esperanças em dias melhores. Vamos pedir inicialmente por todas as pessoas que estejam em nossas intenções de preces, a fim de que os teus mensageiros amorosos possam socorrer os nossos irmãos, aliviando o seu sofrimento. Mas pedimos também por todas as pessoas que estejam clamando a Deus misericórdia para alívio de suas dores, de suas angústias, de seus temores. Vai, Senhor, ao encontro das pessoas que estejam hospitalizadas, cirurgiadas, em tratamentos dolorosos, em seus lares, passando por dores atrozes. Abençoa, Senhor, os teus filhos amados, para que eles possam ter um momento de paz interior, alívio do seu sofrimento. Pedimos também pelas mãezinhas em trabalho de parto, pelos seus bebês, por todas as equipes médicas e paramédicas que dão suporte aos tratamentos de pessoas doentes, das mais diversas doenças. Que as mãos dos médicos cirurgiões possam ser abençoadas por ti, Senhor Jesus, para que todas as cirurgias tenham sucesso e as recuperações dos pacientes sejam as melhores. Vamos pedir agora pelos jovens, por todos os jovens, principalmente aqueles que estejam passando por dificuldades emocionais, por aqueles que estejam envolvidos com as drogas e com a violência, por aqueles que estejam sem saber que rumo tomar na vida, no campo profissional, por aqueles que têm dificuldades familiares, por aqueles que estejam doentes, convalescentes também. Vamos pedir para que aqueles que estejam pensando em suicídio possam desistir deste ato de desespero, e que esses jovens tenham a certeza de que Deus ampara todos os seus filhos amados, que sempre há uma saída para a solução dos seus problemas. Que quando estiverem desesperados, orem a Deus, pedindo uma orientação espiritual, um amparo, um auxílio. E se estiverem sentindo sozinhos, procurem ajuda em um parente, um amigo, ou até mesmo ajuda em profissionais especializados. Vamos pedir, Senhor Jesus, por todos os idosos que estejam padecendo dificuldades ao longo de suas trajetórias na vida, por aqueles que estejam sozinhos, desamparados, até mesmo em seus lares, por aqueles que estejam com dificuldades de locomoção, por aqueles que estejam passando por doenças crônicas, muitas vezes em estados terminais. Abençoa, Senhor, todas essas pessoas que já contribuíram em suas vidas para um mundo melhor e que agora precisam ter paz, ter aconchego em seus corações. Neste momento, queremos pedir pelas pessoas que estejam com o coração endurecido, voltados para a maldade, para o desamor ao semelhante, por aquelas pessoas envolvidas em processos de corrupção, que desamparam aos seus familiares. Vamos pedir para que essas pessoas sejam tocadas
em seus corações e em suas mentes e possam compreender que a verdadeira felicidade não se encontra nos bens materiais, no poder, na ganância, e sim, mas sim, pela prática da caridade, com humildade, como tu nos ensinaste, Mestre Jesus, que todas as pessoas possam compreender que o amor é a grande chave que abre a porta da felicidade imorredoura que nós sentimos aqui mesmo e na nossa encarnação, mas também quando nós passamos e voltamos para o plano espiritual. E somente o amor nos traz um patamar a mais de evolução espiritual. Assim, Mestre Jesus, vamos pedir pelo mundo como um todo, pela paz no mundo, pela paz no nosso país. Vamos pedir pela paz em nossas famílias, nos nossos ambientes de trabalho, na paz social também. Mas vamos pedir também pela paz interior, que tudo começa, a paz no mundo começa com a paz dentro de nós mesmos. Que teu amor, Senhor Jesus, possa descer sobre todos nós neste momento, abençoando-nos com muita paz, com muita saúde do corpo e da mente, com esperanças renovadas em dias melhores. Gratidão, Ego Rabi da Galileia, pelas lindas bênçãos recebidas neste momento de oração. E que Maria Santíssima, nossa mãezinha muito amada, possa nos abençoar com o seu manto de amor, de luz e de paz. E que Deus nos proteja e ampare hoje e sempre. Que assim seja.

0: nossa gratidão mais uma vez a toda essa espiritualidade que mobiliza com tanto carinho a assistência que a gente necessita para seguir nessa jornada. Então, eu queria trazer, vamos ver se vai dar certo então, gente. Vamos ver aqui, deixa eu parar o fundo. É com você.
1: Da minha infância, uma tutora a quem eu me dediquei de coração. Muitos amigos creem às vezes que eu sou uma pessoa exagerada em minhas manifestações de fé religiosa, mas considero Nossa Senhora, a inesquecível Mãe de Jesus e Nossa Mãe da Cristandade, como sendo o vulto maternal mais importante da Terra e a quem devemos recorrer em nossas necessidades, pedindo a ela proteção, misericórdia, auxílio e inspiração.
0: Tá aí, eu queria trazer isso para vocês para marcar essa data, né? A gente lembra de Nossa Mãe Santíssima. Um ótimo dia para você. Onde você estiver, tenha certeza que você pode ser construtor da paz, da esperança. Você pode ser construtor de um mundo melhor. Lembrando que tudo isso só será possível quando a gente empreender esforços para justamente fazer com que o Evangelho de nosso Mestre Jesus não seja uma palavra vã em nossas bocas, para que seja atitude, para que seja ação. Porque o mundo que a gente almeja, onde a fraternidade se faça presente nos corações de todos, exige o esforço do nosso eu, da minha individualidade. E em tempos como esses, em que o mundo se encontra em ebulição, Jesus é e continua sendo o nosso roteiro seguro, aquele a quem é o nosso guia e é o nosso modelo. A você do outro lado que tem enfrentado dificuldades, eu queria dizer que a gente está aqui justamente para ser esse ponto de apoio, porque de mãos dadas seguiremos os passos do Mestre, tutelados também por Nossa Mãe Santíssima. Um ótimo dia para você, aproveita o feriado, descansa, curta a família, tá bom? Se Deus permitir, a gente se vê mais tarde no Pinga Fogo e amanhã cedinho também, tá bom? Fica com Jesus, fica com Nossa Mãe Santíssima, fica com esses espíritos queridos que velam a nossa caminhada. Em especial, esse amigo que Deus permitiu estar com a gente, o espírito protetor de cada um de nós. Tchau! E a gente se vê no céu também, viu, gente? Corre lá! Vagas limitadas. Vai ser muito bom a gente se abraçar. Tchau, tchau!
2: Esperança. Guarde a certeza que dias melhores virão. Ajuda. Aguarde no bem sempre. Tenha certeza de que as dores passarão, deixando as marcas para o Cristo de aprendizado e paz. Tendes esperanças. Deus não desampara. Jesus não nos abandona. Mãos amigas surgirão. Uma nova alvorada surgirá radiante. Guarde o amor e aguarde o labor do bem, e a felicidade reinará. Afinal, devemos saber que não importa se a esperança é a última que morre, mas tem que ser a primeira que nasce. Alfredo Júlio.
0: Gente, eu voltei aqui porque eu esqueci de falar. Tá saindo aí no YouTube uma entrevista muito bacana com o nosso querido Lacordaire Fayad, que foi expositor aqui no céu deste ano, tá bom? Se tiver no YouTube, dá uma chegadinha lá. Se não tiver, dá uma chegadinha lá. Quem tá aqui na live vai ser direcionado para lá também. Tá bom? Muito bacana. Tchau, tchau. Fique com Deus.
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4: Certa feita, Jesus, vendo as multidões que o seguiam, subiu a um monte e se sentou. Seus discípulos se aproximaram dele e ele os instruiu com inesquecíveis lições. Dentre outros ensinamentos, lhes disse: quando orardes, entrai em vosso quarto e, fechada a porta, orai a vosso Pai em segredo. Fazer uma parada exterior para mergulhar em Deus é uma necessidade. Fechar as portas para o mundo físico, acalmando os sentidos, desperta nossa consciência, os sentidos espirituais, e conseguimos identificar e sintonizar com a fonte geradora da vida, o Pai Nosso, que Jesus nos apresentou, e dessa fonte, que é puro amor, receber serenidade, vitalidade e equilíbrio. Presenteie-se neste momento com a oportunidade de mergulhar na paz. Feche as portas para o que é exterior por poucos minutos e entre no paraíso verdadeiro, no reino dos céus, que Jesus revelou estar dentro de nós. Inspire-se nessas imagens. Acalme sua mente, tranquilize a respiração. Observe como o corpo fica bem, os músculos relaxam e uma sensação de serenidade vai brotando em cada célula do seu corpo. Na prece, nós podemos louvar, pedir ou agradecer. Há quem diga que orar não adianta, porque Deus já conhece as nossas necessidades e que tudo no universo se encadeia por leis imutáveis. Nem todas as circunstâncias da vida, porém, estão submetidas à fatalidade. E Deus nos deu inteligência, sentimentos, vontade livre para agirmos. A prece é uma ação vigorosa que movimenta energias espirituais e nos coloca em contato com Deus, com Jesus, com a espiritualidade superior. Jesus sempre nos estimulou a orar e dizia: pedi e obtereis, buscai e achareis, batei a porta e ela se abrirá. Imagine-se então diante de Jesus agora. Veja os seus cabelos, o olhar doce e profundo. Visualize-se dentro de um círculo de luz que vai se expandindo até envolver você totalmente. Sinta-se diante da presença do Cristo, sim, mergulhado em seu psiquismo divino. Neste primeiro instante, não diga nada. Apenas sinta o infinito bem-estar que a presença de Jesus lhe transmite. Faça agora, se desejar, os seus pedidos, os seus agradecimentos. Se você desejar visualizar que esta aura do Cristo se expande em raios de luz, faça isso. Imagine que agora esta luz envolve o planeta por inteiro. É infinito o poder de Jesus. Imagine essa esfera azul, que é o nosso planeta, totalmente envolvido por essa atmosfera de paz. Muito bem. Inspire profundamente agora e retorne ao mundo exterior. Cuide-se bem. Seja feliz.
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6: 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Amém. Se liga, pessoal. Ame sua mãezinha e seu papai, e ame seus irmãozinhos. Eu sou Maria Júlia e estou aqui na Rádio Fraternidade, a emissora do bem na internet.
7: Dezoito horas e 46 minutos.
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preciso silenciar a gritaria mental, as inquietações que invadem a nossa alma, para podermos de fato entrar em sintonia com Deus. É preciso silenciar as queixas, as lamentações, as reivindicações, para que Deus possa falar no nosso coração. Precisamos nos esvaziar dos pseudo-saberes e do nosso conceito de justiça, nos fazendo assim pequeninos, compreendendo que nós não estamos na terra na condição de credores, mas sim de devedores. Precisamos mudar alguns conceitos que insistem em se manifestar na nossa conduta, pois dessa forma o egoísmo acaba se manifestando nas nossas ações e nas nossas palavras. Quando o desespero visita o nosso coração e nós temos dificuldade de encontrar o equilíbrio e a paz, muitas vezes buscamos no mundo templos para encontrar Deus. Quando Deus anda pelo mundo buscando corações onde possa edificar o reino dos céus. Paulo, em sua epístola aos Hebreus, nos diz que temos um altar dentro da nossa alma e dentro do nosso coração. Não adianta edificarmos altares de mármore, de ouro, de madeira, de qualquer expressão que caracterize apenas as coisas do mundo. Antes de mais nada, precisamos fazer um staccato nas nossas buscas incessantes para a satisfação apenas do nosso corpo e entender definitivamente que, tendo um altar dentro de nós, é dentro do nosso coração que nós poderemos encontrar Deus e as respostas que necessitamos para o enfrentamento das adversidades que chegam até nós em nosso trânsito pelo mundo. Até agora nós construímos apenas templos materiais, mas é chegada a hora da construção e da edificação do reino dos céus dentro da nossa alma. Não é necessário que aguardemos uma conduta santificada para um encontro com Deus. É necessário que o busquemos, porque Ele nos aceita do jeito que somos. A vida na terra muitas vezes se assemelha à travessia de um grande deserto, onde o sol causticante das provações nos leva a derramar lágrimas, a nos mantermos na ociosidade, aguardando que as coisas sejam resolvidas de uma maneira miraculosa. A vida no mundo se caracteriza e nos pede, acima de tudo, determinação, esforço contínuo no bem, para que as coisas possam fluir a nosso favor. A grande dificuldade não se encontra no mundo e nas coisas exteriores. A luta renhida ocorre dentro de nós,

e da sublime passagem em que ele senta-se à beira do poço de Jacó e pede água de beber à mulher samaritana. Eu te convido agora para que deixes os teus afazeres momentaneamente, apacente o teu coração, esvazie a tua mente para, junto comigo, se sentar à beira do poço de Jacó. Pois o Cristo pede água de beber à mulher samaritana, mas na verdade ele está nos oferecendo água, a água da vida, a água do seu amor, a água que nos dá a paz de Deus, a paz que o mundo não tem para nos ofertar. Sendo assim, unamos as nossas mãos em prece para sorvermos a linfa do Evangelho, as palavras de Jesus que pacificam a nossa alma e que nos dão coragem e força para seguir vivendo. Aqui sentados, ao lado do poço de Jacó, junto a Jesus, nós rogamos a Ele, Senhor compassivo, amoroso Senhor, dá-nos de beber do Teu amor, dá-nos de beber da Tua compreensão, dá-nos de beber da Tua lucidez, para que possamos olhar a nossa volta, observar aqueles que discordam, que se contrapõem às nossas posições, para entendermos que todos estamos juntos para aprender e para crescer. Meigo Rabi, estende a tua mão amorosa sobre todos nós, nos ajuda a sorver da água da vida no convívio com o nosso próximo. Ajuda-nos a exercer o silêncio para não alimentar a pancadaria verbal das discussões desnecessárias. Ajuda-nos a largar pelo caminho os pesos emocionais que não nos servem mais. E ajuda-nos, Senhor, a ter olhos de ver, ouvidos de ouvir e coração para sentir. Se a provação nos visitar em qualquer momento desse dia, dá-nos compreensão e entendimento de que a vida na Terra é feita de momentos bons e momentos ruins, mas que todos passam. Te agradecemos, Mestre Divino, fonte de vida e de amor, pela Tua presença em nossas vidas, pois precisamos sempre das palavras de Jesus para iluminar o nosso caminho e nos ajudar a prosseguir. Assim seja.

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1: 19 horas e 1 minuto.
2: Reunião de desobsessão salva estudante de medicina. O médico Adolfo Bezerra de Menezes, no seu livro A Loucura Sob Novo Prisma, relata que o pai de Raul Couto, estudante de medicina, dera cabo de sua vida sob a influência de um espírito obsessor e que pretendia também arrastar o filho à prática do ato infeliz. Vejamos o fato narrado com as próprias palavras do grande médico brasileiro. Raul Couto havia cerca de 2 anos suspendido o curso de seus estudos médicos na Faculdade do Rio de Janeiro por ter sido subitamente acometido de loucura, com a ideia fixa de suicídio, pelo que a família o guardava em um quarto com todas as precauções. Pediram-nos, depois de reconhecido que a loucura era obra de um inimigo do espaço, que fizéssemos o possível para restituir a razão ao pobre moço. E prestando-se a isso o médium de incorporação, Frederico Pereira da Silva Júnior, demos princípio ao trabalho. O espírito perseguidor veio enfurecido, declarando que já fizera acabar pelo suicídio o pai de Raul e que ao mesmo fim levaria o filho para vingar-se do mal que lhe fizera em passada existência. Efetivamente verificamos que o pai de Raul acabara pelo suicídio. Longa foi a luta com esse espírito, mas por fim, depois de muitas sessões que fazíamos semanalmente, conseguimos convencê-lo do mal que a si mesmo causava. Foi isso numa sexta-feira, e só na segunda-feira seguinte foi que pudemos ter notícia do que se passara com Raul depois do arrependimento do seu perseguidor. Soubemos então e tivemos a confirmação pessoal do seguinte. Na sexta-feira, pouco mais ou menos a hora em que o espírito inimigo desistiu sinceramente da perseguição, Raul, em sua casa, à distância que vai da Gamboa, onde morava, ao Engenho Novo, onde trabalhávamos, talvez uns 15 quilômetros, despertava como de um longo pesadelo. Chamou a mãe e mais pessoas da família por quem se tornara indiferente. Saiu do seu isolamento e tão bem se achou que na semana seguinte voltou aos seus estudos por tanto tempo interrompidos, e tanto se aplicou que colheu e publicou as lições feitas durante o ano pelo professor de anatomia da faculdade. Durante os seguintes 2 ou 3 anos, tivemos várias ocasiões de vê-lo, de reconhecer a completa integridade de suas faculdades mentais, fato que é comprovado por suas aprovações na faculdade. Comenta ainda Bezerra de Menezes que durante os seguintes 2 ou 3 anos, tivemos várias ocasiões de vê-lo, de reconhecer a completa integridade de suas faculdades mentais, fato que é comprovado por suas aprovações na faculdade. A coincidência da renúncia do perseguidor com o reerguimento das faculdades mentais é fato digno da maior atenção, e nós asseguramos que, mais ou menos rápida, mais ou menos lenta, temos sempre observado esse fenômeno, desde que o perseguidor se converta.
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1: 19 horas e 5 minutos.
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6: Amigos e amigas, irmãos ouvintes da Web Rádio Fraternidade, aqui quem vos fala é o José Camilo de Recife. A fé e o trabalho. Se o momento é de provação, acalme-se, eleve ao Criador sua prece e saiba esperar. No entanto, não se esqueça de que a fé, para se tornar divina, precisa ser concretizada no esforço diário do trabalho. Deus nunca faltará com os préstimos necessários de saúde para o bom combate. Portanto, consagre-se ao movimento divino da vida, valorizando todas as oportunidades de servir. Lembre-se do Cristo com suas palavras benditas: "Meu Pai trabalha até hoje, e eu trabalho também." Do livro Centelha do Cristo, de Rafael Lavarini. 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

Olá, queridos e queridas ouvintes. Nós, da Web Rádio Fraternidade, gostaríamos de enviar o nosso abraço a você, que faz aniversário no mês de setembro. E o nosso abraço especial vai para a Tati, de Florianópolis, em Santa Catarina. A Débora Michel Souza, do Grupo de Bate-Papo número 2. A Tatiene, de Uberlândia, Minas Gerais. A Andréia, de Viçosa, também em Minas Gerais. A Maria Celeste Lopes, de Montes Claros, em Minas Gerais. A Adélia Cleidomar Torres Guedes, de Belém do Pará. A Cleusa Maria Tomás, de Petrópolis, no Rio de Janeiro. A nossa querida colaboradora voluntária Manuela Ricciardi, de Portugal. O nosso abraço, Manu. A Sandra Regina Stuttgart, da Alemanha. A Rafaela, de Volta Redonda, no Rio de Janeiro. Ao Pedro Teste, de Petrópolis, Rio de Janeiro. Ao Ladson Pereira da Cunha, de Uberlândia, em Minas Gerais. A Tatiana Pedrosa, de Itabirito, em Minas Gerais. Ao Israel Inácio Berta, de Chapecó, em Santa Catarina. Ao Fabiano, de Recife. A Normélia, de Aracaju. E a Cleide Maria, de Divinópolis, em Minas Gerais. E se você também desejar ouvir o seu nome neste momento de felicitações, entre em contato conosco através do e-mail faleconosco@radiofraternidade.com.br, informando o seu nome e a data do seu aniversário.

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3: 19 horas e 12 minutos.
4: Olá, como o Espiritismo nos ajuda a entender o mundo de hoje? É isso que o nosso programa se propõe mostrar em conversa com estudiosos do Espiritismo. E o tema do nosso programa de hoje é Fake News. Prepare-se. Entre Dois Mundos está começando agora.

0: Um assunto que tem sido muito debatido, conversado, divulgado hoje em dia é a tal da fake news. E o nosso programa de hoje vai trazer esse tema exatamente para a gente entender um pouco mais a respeito dele e, afinal de contas, o que o Espiritismo tem a ver com isso. Para nós conversarmos sobre esse tema, estamos recebendo aqui nos estúdios da FEB TV em Brasília, Lilian Reis, que é jornalista, trabalhadora do Movimento Espírita. Seja bem-vinda, Lilian.
1: Muito obrigada, Geraldo, pela oportunidade de participar do programa e que a espiritualidade maior esteja inspirando a gente.
0: Isso mesmo. Estamos recebendo também Gilberto Amaro, que é filósofo, também trabalhador do Movimento Espírita. Obrigado pela presença. Seja bem-vindo, Gilberto.
2: Eu que agradeço a oportunidade de colaborar.
0: Para a gente começar conversando, Lilian, você que é jornalista, hoje tem se falado muito em fake news, né? Uma expressão inglesa. Afinal de contas, o que exatamente significa essa tal de fake news?
1: Geraldo, essa expressão é muito utilizada hoje em dia, né? Viralizou. Uhum. Mas ela já existe há muito tempo, desde o século XIX. Ela geralmente se generalizou, na verdade, em 2016, com as eleições, né? A eleição presidencial norte-americana, uhum. Mas hoje em dia ela é realmente muito divulgada. E o que, que significa em si? Fake é falso, news, notícias. Então, notícias falsas, né? Informações não verídicas. Daí a importância de estarmos atentos, né? Vigilantes, uhum. Para quando receber uma informação, sabermos distinguir se ela é uma fake news ou uma notícia realmente verídica e assim temos aquela responsabilidade na sua divulgação.
0: Pois é, hoje a gente tem muitas informações assim que são divulgadas de uma forma muito rápida, não é? E a gente praticamente não tem controle sobre isso, ainda mais com as redes sociais, uhum. Internet, não é? O mundo virtual. Como é que fica a nossa postura diante disso, Gilberto? Como distinguir se uma notícia é verdadeira ou se é falsa?
2: O primeiro caminho para identificar as fakes é o sentido positivo que ela está trazendo. Se não vai prejudicar alguém, e se esta falácia, que muitas vezes tem um fundo de verdade, né, se baseia num fundo de verdade, não está trazendo algo que comprometa outra pessoa. Então, sempre que uma notícia ela se inicia comprometendo alguém, ou um fato que nos remete, vamos dizer assim, ao escândalo, é preciso analisar aquilo com bastante atenção. Uhum. Os jornalistas têm essa preocupação, né, Lina? De ver a fonte, analisar se aquela fonte é verídica. E o mundo, embora em termos de, na questão de terminologia, as notícias falsas estão em voga neste momento, mas o nosso modelo e guia, o Mestre Jesus, o que levou para a cruz foi uma fake news, né?
0: Mas é interessante. Isso.
1: Ainda mais no impulso, né, que a gente tem, a gente tem que muito controlar a nossa ansiedade. A gente vive numa sociedade em que as redes sociais tomaram uma proporção gigantesca, influenciando na nossa vida. Hoje em dia as mensagens, né, elas são muito reais, instantâneas. Geralmente a gente apela muito, né, para impulsividade. Sim. E aí cabe a nós averiguarmos antes da divulgação. No jornalismo a gente tem muito esse princípio, né? De antes de você publicar qualquer informação, você tem que checá-la várias vezes para que aquela informação, aquela mensagem, ela seja autêntica, original, com uma fonte original e seja fidedigna, né? Tenha realmente a fidelidade daquela notícia.
0: Parece ser um pouco difícil fazer tudo isso com pressa, né? Com rapidez. Porque hoje o mundo, praticamente a sociedade
1: acelera líquida, a gente.
0: Acelera tudo e a gente quer cada vez mais informações. E não necessariamente, você que é filósofo, Gilberto, talvez possa nos esclarecer. A gente tenha tido assim um tempo para maturar tudo isso, amadurecer a compreensão. E aí nós somos bombardeados com informações que a gente não consegue checar se são efetivamente verdadeiras. Uhum. E existe até, não é, aquela expressão de que às vezes uma falsidade ou uma inverdade
1: repetida várias vezes se torna verdade.
0: Não é?
2: Deve-se ter muito cuidado com relação a isso, até porque o princípio do descartável hoje permeia a nossa vida e nossas relações sociais. Então, há uma necessidade de estar atento e segurar um pouco, como a Lília lembrou bem, essa impulsividade até do furo da notícia.
1: Uhum.
2: Ter um cuidado para eu ser o primeiro. Nas páginas sociais, quantos likes eu vou ganhar?
1: Uhum.
2: Quantos seguidores vão, né, acompanhar a minha informação? E, neste momento, a gente entra no princípio da superficialidade da informação. Uhum. Isso é preocupante, né? Uhum. Numa situação de
1: imediatismo, né?
0: Imediatismo.
1: E a gente relembra, como você falou aqui, da pressa, a gente lembra de Bezerra de Menezes, numa das mensagens dele, quando ele falava, né, da unificação, mas a gente pode remeter a todas as tarefas que a gente faz no nosso dia a dia. Ele fala que o serviço, ele é urgente, mas não apressado. Então, que a gente possa se lembrar disso. Realmente, às vezes, a gente precisa propagar uma mensagem, ver que a situação do nosso planeta, né, a gente percebe que estamos passando por uma transição em que conflitos há, só que a gente não... É urgente, né, essa melhoria, mas não devemos ser apressados. Precisamos ser cautelosos.
0: Lília e Gilberto, o que leva uma pessoa a divulgar uma notícia falsa, uma fake news?
2: Bom, inicialmente começa por projeção. Eu preciso ser identificado e qualificado numa multidão de pessoas. Eu começo a esquecer que eu sou importante para mim. Eu preciso conhecer a mim, saber o que eu sou, quem sou, para onde vou e o que eu desejo da minha vida. Os meus sonhos, os meus projetos, como é que eles estão sendo realizados. Então, o que leva a chamar a atenção para mim? É um escândalo. Não tem aquela passagem, ai, os escândalos são necessários. Mas ai, por quem o escândalo vem? Muita gente fica achando que foi o causador do dano. Não, é aquele que propaga a notícia. De que maneira esse fake news sobre a vida de alguém será lançado? Como eu estou num vazio e numa estrutura de um planeta de terceira ordem, nós somos espíritos zombeteiros, né, Lília? E gostamos de brincar e fazer trocadilho. Então, muitos são brincalhões, quero ver que resultado vai dar.
0: A gente é muito atraído ainda.
2: Isso, para essa questão de... Né?
1: E a gente não tem noção de como se propaga essa mensagem.
2: Não.
1: Às vezes a gente lança a mensagem e não era isso, mas a gente não sabe qual a proporção que ela já tomou. Porque desfazer é muito mais complicado, né?
0: Lembro-me aqui daquela história do travesseiro, das penas, não é isso?
2: É verdade.
0: Em que o Wallace Leal Rodrigues nos traz isso lá no livro Para o Resto da Vida, resgatando, né?
2: Exatamente.
0: A gente, quando você fala alguma coisa que não é necessariamente o correto ou verdadeiro, é como se a gente estivesse pegando
2: travesseiro de jogando ao vento.
0: Jogando ao vento,
1: não tem como buscar
0: pois
1: de novo.
0: E depois, para reconstruir exatamente essa dificuldade, né? Mas nesses tempos tão assim líquidos e tão rápidos, com tanta facilidade da gente acessar as informações, isso também não favorece a veiculação desse tipo de notícia, até com um pouco de inconsequência e irresponsabilidade, Lilian?
1: E como favorece, né? E daí que está a nossa responsabilidade. O que vai fazer a gente distinguir um fake news, né? Justamente a gente estudando. Somente o estudo nos possibilita o discernimento. Então, um estudo aprofundado não é uma leitura, é um estudo. Então, quando nos encadeamos por uma doutrina cristã, seja ela espírita ou qualquer outra, nós, no nosso caso, espírita, ingressamos num grupo de estudo que ali nos aprofundemos para que, assim, nós somos mensageiros. E aí, quando chegar uma mensagem a nós, a gente saber se realmente ela vai ser útil para o nosso próximo.
0: Perfeito.
1: Porque o Gilberto falou uma coisa aqui muito interessante, que é disso. A gente não sabe o sentimento que aquela mensagem pode causar no outro.
0: É um assunto tão interessante. A gente vai para um breve intervalo e vamos voltar daqui a pouquinho continuar a nossa conversa sobre fake news. Você fica aí, por gentileza, a gente volta daqui a pouquinho. Estamos de volta com o programa Entre Dois Mundos, agora aberto para você assistir diretamente no YouTube. Conversando sobre fake news, um tema tão interessante aqui para os nossos convidados, porque hoje se fala muito sobre fake news, muitas notícias que são veiculadas, e isso parece que caiu num gosto popular, não é? A tal repercussão, o próprio Papa Francisco chegou a se manifestar sobre o tema, e o que os espíritos dizem a respeito disso? Gilberto, nós nos recordamos que Allan Kardec teve a preocupação de não publicar tudo que ele recebia, as mensagens, não é, Lília? Ele fazia uma seleção. e escreve até um texto na própria Revista Espírita respondendo a essa pergunta, se deveria publicar tudo aquilo que dizem e que pensam os espíritos.
2: E ele chama atenção, inclusive, para nós, se nós publicaríamos tudo que a humanidade diz, fala ou executa. Né? Porque se transforma em algo descontrolável depois, né, Lilian? E Kardec, na sua estrutura de critério, o bom senso em pessoa, ele sempre fazia uma seleção criteriosa e muitas coisas não chegaram a nós, porque entre a dúvida que chegava até ele de uma informação recebida, ele preferia deixar do lado de fora para não comprometer a obra, nem tampouco a mensagem de edificação da humanidade.
0: Esse cuidado também a gente tem desde Jesus, não é? Quando fala de falsos cristos, falsos profetas, fala do joio, fala do trigo. Como é que a gente pode trazer isso?
1: Fala da árvore, né? E os seus bons frutos.
0: Exatamente. Como fazer um link, Lilian, com o que nós estamos vivendo hoje, com esses ensinamentos de Jesus?
1: A gente, inicialmente, tem que lembrar que nós somos espíritos imortais. E vivemos num mundo imerso de vibrações e nós emanamos vibrações. Então, nós somos responsáveis por aquilo que vibramos e aquilo que emitimos. Então, a gente tem que ter esse cuidado. A mensagem está no nosso próprio exemplo, nosso comportamento. O trigo, o joio, o trigo nada mais é do que o alimento espiritual. E o joio são as nossas imperfeições que abafam essas leis divinas que habitam em nós. E qual alimento que eu estou ingerindo, né, no dia a dia? E que alimento eu estou ofertando ao próximo?
0: A expressão também de que a boca fala do que o coração está cheio.
2: A Lília foi feliz nesse momento, né? Até porque nessa inter-relação dos seres inteligentes da criação, como somos nós, é se lembrar que o fato de falar, de exprimir um sentimento, é materialização do que pensamos, então do que somos nós. Então as notícias falsas comprometem as nossas relações e muito mais o nosso caminhar no destino da angelitude, da evolução espiritual e moral, enquanto seres em crescimento.
0: As notícias falsas não seriam uma expressão da hipocrisia, tão combatida por Jesus?
1: É, a gente tem que estar atento, porque o estudo, novamente, que vai fazer a gente saber o que realmente é útil para a gente. Aí a gente lembra dos crivos, né? Não sei se todos lembram, mas até Humberto de Campos, né, o Irmão X, em um dos seus livros, ele retrata esses três crivos de Sócrates, que nada mais é da bondade, né? O primeiro, na verdade, é a verdade, bondade e utilidade. Então, passando por esses crivos, é bom isso que você vai transmitir? É útil? É verdadeiro? Se passar pelos três, e aí você acrescenta mais um, é pertinente, porque às vezes é realmente uma mensagem importante de ser passada. Porém, não é um momento oportuno. Às vezes a pessoa não está na posição adequada para receber aquilo, a sociedade tem que estar preparada para certas verdades. Por isso a espiritualidade não fala tudo, porque a gente não tem capacidade ainda de assimilar tudo.
0: E a revelação ela é gradativa, né? Agora, não parece estar havendo tanta essa preocupação, né, Gilberto? Assim, porque o que se veicula chega a ser absurdo. Me parece que está faltando bom senso, discernimento, equilíbrio, ou estou equivocado?
2: Com certeza, é o princípio da humildade em nós, porque hoje se atira para todos os lados, apresentando qualquer conteúdo, publicação de revistas, livros, notícias, né, veiculadas. Na atividade espírita, por exemplo, o movimento percebe-se a publicação de muitas obras que em poucas páginas, em dois, três parágrafos, você percebe a distância que ela está do Evangelho de Jesus. Não é? Então não há necessidade de ler a obra como um todo, mas você percebe que não há um chamamento dentro do que a Lili lembrou aqui. Está trazendo um bem para a sociedade. Se fosse para mim, eu ficaria feliz com aquilo. Se revelasse algo nesse aspecto. Jesus tem um trecho no Evangelho muito interessante que ele diz assim: ele agradece numa prece muito bonita a Deus por revelar aos simples de coração as informações, mas deixá-las ocultas aos doutos e aos sábios. Muitas vezes os divulgadores dessas fakes se consideram pessoas inteligentes e sábias e não sabem o comprometimento que estão gerando para si mesmo, principalmente dentro de uma causa do bem, como é a causa espírita.
1: Tudo me é lícito, mas nem tudo me convém, né? Como Paulo falava.
0: Paulo afirmou, né? A gente tem aquela situação de que todos nós, direto ou indiretamente, somos divulgadores. Qual a nossa responsabilidade diante das mensagens que a gente veicula?
1: E aí a gente relembra novamente Paulo, quando ele fala, faz um alerta aos cristãos. Ele define cristão como aquele que segue os ensinos de Jesus. E ele fala, se você é cristão, você tem que ser uma carta viva do Evangelho. Então é o nosso comportamento, o nosso dia a dia. O nosso exemplo, ele realmente arrebata. Mas, e a gente também tem que pensar não só no nosso comportamento, mas também não só em ações, mas principalmente em pensamentos, em sentimentos e palavras. Exato. Esses quatro campos são fundamentais para a divulgação da doutrina, daquilo que a gente acredita e também de quem nós somos. Porque muito daquilo que a gente repassa, replica, é o que há dentro de nós. É o que a gente se afiniza.
0: Pois é, e é como importante a gente saber com o que se afiniza, não é? Aí nós entramos, você falou da prece, como é importante a oração para esse equilíbrio. Aí na oração, né, que é uma expressão do nosso sentimento, aí não há fake news, não é?
2: Não, até porque haverá inspiração para aquele conteúdo que estamos analisando. Eu recebi uma orientação, quando assim cheguei na doutrina espírita, que não era meu hábito, em virtude de outra escola religiosa, vai pegar um livro, antes de abri-lo, faça uma prece. Mas depois que abrir esse livro, coloque as obras da codificação do lado para verificar se há uma relação direta entre aquilo que se está lendo e aquilo que você realmente acredita.
0: Como é importante esse estudo, não é?
2: Exatamente. O conhecimento nos traz a libertação. E o que é importante lembrar nesse momento, o sentir, o pensar e no agir, é que nós podemos ser fakes de nós mesmos. Porque dar o testemunho... Exato,
1: né?
2: Exatamente. Que testemunho eu estou dando? É o evangelho que eu leio ou é o evangelho que eu sou? É a escola espírita, ou não importa se é a escola espírita, mas é a escola religiosa que eu sigo, ou é aquilo que eu faço apenas por uma imagem social para aparentar estar dentro de um grupo?
0: Então, coerência.
2: Então o fake, ele também tem o fake de comportamento. Há pessoas que não se apresentam como elas devem ser. Daí que Jesus fez o chamamento para ter o cuidado dos falsos cristos, dos falsos profetas, porque até os eleitos, os escolhidos, poderiam ser enganados em algum momento.
0: Como é importante esse nosso controle, esse nosso equilíbrio, né? É um exercício que a gente tem ao longo dessa caminhada, não é nada fácil diante de um mundo de tantas influências. Mas a gente precisa considerar também o nosso papel, a nossa responsabilidade. Somos todos, direto ou indiretamente, divulgadores. Por isso, a consciência, a necessidade do estudo e a nossa preparação. A gente vai para um breve intervalo e voltamos daqui a pouquinho já com o terceiro e último bloco do Entre Dois Mundos. Estamos de volta com Entre Dois Mundos. Para o terceiro e último bloco, agora é o momento em que a gente responde às suas perguntas sobre esse assunto, em Gilberto, Lilian, tão interessante que é fake news, diante do momento que nós estamos vivendo, né, com tantos enfrentamentos, tantos desafios. Lourdes, pelo Facebook da FEB TV, pergunta o seguinte: temos responsabilidade de corrigir ou de fazer algo quando lemos em verdades sobre o Espiritismo?
1: Primeiro de tudo, consulte a vossa consciência, porque na consciência estão as leis de Deus. Então a gente tem que lembrar o seguinte, que a gente não pode ser conivente. Se a gente não toma uma atitude, querendo ou não, estamos sendo coniventes ou imparciais com aquilo, e a gente acaba prejudicando a quem for ler aquilo e não tem o mesmo conhecimento que temos. Então, se detectamos, sim, uma informação não verídica, tratamos da melhor forma de desfazê-la, desde que não prejudique a ninguém e não seja indelicado, porque às vezes a pessoa passa aquela informação e nem sabia que aquela não era a fonte. E às vezes a gente vem com uma certa agressividade, o que faz a pessoa recuar e se melindrar. Então a gente tem que ter também um equilíbrio na hora, como o Bezerra de Menezes falava, né? No ato de divulgar, ética e fraternidade.
0: Exato, porque não é pessoal, né? A questão é de uma ideia, às vezes de um conceito, de uma informação que pode estar equivocada. Aí a necessidade de retomar a fonte, não é, Gilberto?
2: Perfeitamente. É o amai-vos inicialmente e instruí-vos. Nesse princípio, nós vamos chegar e conduzir a pessoa para o caminho correto da informação. Então, se o conteúdo há um equívoco em quem o lançou inicialmente, não cabe fazer o duelo com aquela pessoa, mas cabe conduzir tanto aquele que publicou quanto aquele que está lendo. Kardec, nas obras, as revistas espíritas mostram isso. Ele fazia um trabalho de interatividade com aqueles que eram contra doutrinas, que eram a favor. Perfeito. E a ciência também.
0: Não polemizar, mas esclarecer.
2: Esclarecer sempre.
0: Nós temos um comentário aqui do Fernando Vieira. Se temos o livre-arbítrio de executar nossas ações, temos que ter maturidade para as consequências. Penso que os que preferem difamar o Evangelho de Jesus em notícias falsas, estes também precisam saber das consequências que terão.
2: As pessoas confundem muito a palavra livre-arbítrio. Acha que ela é uma liberdade total. Livre é que eu tenho a liberdade de escolha, arbítrio de julgamento. O julgamento é comigo. A Lília lembrou muito bem, aquilo compromete a mim, a outra pessoa. Então a pessoa tem que estar atento quanto àquilo que vai falar, quanto àquilo que vai ler. Com relação ao Evangelho, exatamente, com relação ao Evangelho, vem o mesmo sentido. O que é o Evangelho? Ele é consolador, ele é acolhedor. Essa mensagem contém isso, né? Porque alguns procuram, nas obras, entre aspas, de autoajuda, que não tem nenhuma autoajuda, fazer recortes do Evangelho e até, dentro da escola espírita, recorte de algumas obras de Kardec, de outros autores, fazendo mensagens subliminares ali no meio. E uma palavra retira o sentimento da pessoa que está lendo. E aí eu tenho a liberdade de fazer a publicação, lógico, mas eu tenho que ter o julgamento da responsabilidade daquilo que eu publiquei.
0: Por isso que o leitor também tem que estar preparado em necessidade do estudo, de conhecer a base, porque quando se conhece os princípios, né, no caso do Espiritismo, se faz a leitura das obras de Kardec, né, não seremos influenciados ou enganados, entre aspas, porque esse é o momento em que a gente tem tantas publicações, são tantos os livros, ditos inclusive espíritas e mediúnicos, em que as informações veiculadas não são necessariamente espíritas, porque inclusive várias delas contrariam princípios fundamentais do Espiritismo, né?
1: E é engraçado que Emmanuel, ele até fala disso, ele fala, se eu for contra qualquer ensinamento de Jesus e Kardec, fique com eles e me abandone.
0: Exatamente.
1: Então, o estudo é tudo, realmente é
0: o importantíssimo. E se a gente leva um estudo, tem um conhecimento, tem uma reflexão, provavelmente não seremos enganados e não seremos enganadores.
2: Sim, o importante dessa preocupação, desse cuidado, é porque a nossa escola, o princípio não é para a vida material. Esse é o grande equívoco de muitos que vêm para a doutrina espírita, é para a vida do espírito imortal. Certo. Então, se eu já inicio aqui equivocado de uma informação, vou chegar do outro lado ainda equivocado. Olha o comprometimento de quem fez essa informação equivocada.
0: Gilberto e Lília, nós temos uma pergunta muito interessante aqui do Mário Andrade. Ele diz assim, as notícias falsas são como as revelações inverídicas para o propósito da transição planetária em que vivemos? Quer começar, Gilberto, por favor?
2: Ah, sim. Hoje nós escutamos, temos os milenaristas, né? No ano 1000, no ano 2000, 2000, as datas já começam por aí. Puxa, é muito simples, voltemos a Jesus. Quando Pedro chegou para ele e disse assim, mestre, quando será o fim dos tempos? Ele olhou para Pedro e para os outros discípulos e disse o quê? Nem os anjos do céu, que são os espíritos de luz, nem eu sabemos, apenas o Pai. Posso dar-lhe uma pequena dica, que aí ele começa, são as revoluções e tal. Ele dá aquela explicação que são todos os momentos de transição. Eu vou reformar uma casa, tem poeira, mudo o móvel de lugar, eu tenho mudanças, mas você não tem uma data específica, até porque tiraria a liberdade de conduzir as nossas vidas. Então, tem muitas notícias assim nesse processo da transição, excelente o questionamento, que as datas determinadas devemos estar atentos, porque não é bem assim que funciona.
1: E a gente tem que lembrar que o mundo evolui porque a gente está evoluindo, né? Somos habitantes desse planeta e é graças à evolução das pessoas que ele vai evoluir. Então, nós que somos responsáveis por essa transição, somos responsáveis por aquilo que estamos veiculando. Aí a gente remete tudo de novo, né? Veiculando de forma verbal, da forma de ação, na forma de sentir. Então, tudo que a gente emana e projeta no nosso planeta é o que vai ser contribuído, né? O que vai ser bagagem para essa evolução.
0: Por isso que o bom senso, né? O equilíbrio, o discernimento são
1: orai e vigiai.
0: Orai e vigiai. Olhai e orai.
1: Olhai, orai e vigiai.
2: A transição não se dá do exterior para o interior. É o inverso, é do interior para o exterior. O mundo está aí do jeito que ele está, sempre vai ser assim. E eu preciso alterar essa estrutura.
0: Mas muito estardalhaço, muito barulho é feito, não? Assim, em termos de escândalo e tudo, ainda mais no momento desse de transição.
2: Sim, claro. Queria assustar, porque a ideia do medo e da culpa é muito intenso. Então, vai ter terremoto, vai ter vulcão, olha, vão cair vários aviões, a internet vai cair, o sistema não vai funcionar, lá vem o 666, essa história do 666 no código de barras. Gente, olha, silêncio, porque Deus é amor. Então, tudo ocorre de forma homeopática e suave. Não é assim. Agora, o meu temor e o escândalo que eu gero com aquela informação inadequada, com o fake, numa transição, eu vou gerar corações aflitos. E a nossa caminhada não é causar aflição, mas sim consolação.
1: E aí estar atento a nós mesmos, né? Porque se essa mensagem nos aflige, né, se mexe com os nossos medos íntimos, é porque a gente ainda precisa muito de Jesus dentro de nós.
0: Exatamente.
1: Porque se temos realmente a mensagem evangélica do Cristo, a mensagem de Deus dentro de nós, a gente não teme, né? A gente vê pelos grandes missionários.
0: Exato.
1: Que enfrentavam leões cantando.
0: Isso.
1: E a gente, atualmente, devido à nossa evolução, a gente acha loucura. E não é. Nada mais é porque eles tinham a visão do futuro e do que realmente os esperava. Que não é isso que está nos nossos olhos físicos, mas sim nos nossos olhos espirituais.
0: Muito bem. A segurança de uma fé operosa, não é? Que agia no bem. Essa é a confiança, a certeza que a gente precisa ter nesse momento, né? Lilian Reis é jornalista, trabalhadora do Espiritismo. Muito obrigado por sua presença, Lilian.
1: Eu que agradeço, espero ter contribuído e é sempre um prazer estar com amigos e irmãos fraternos.
0: Que bom. Gilberto Amaro, filósofo, trabalhador também do Movimento Espírita, muito obrigado por sua presença.
2: Agradeço a oportunidade e a participação dos ouvintes aí com as perguntas bem tendenciosas e direcionadas para...
0: Muito bem, muito bem. Agradecemos a sua participação aqui neste programa Entre Dois Mundos. Você é muito sempre bem-vindo. E estamos agora num canal aberto do YouTube e você pode acompanhar os nossos programas. Seja nosso convidado e esteja conosco sempre. Até o próximo programa.

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2: 19 horas e 40 minutos. 19 horas e 40 minutos.
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4: Olá, amigos da Web Rádio Fraternidade. Aqui é Nicola Frattari. Estamos começando o programa Refletindo com Jerônimo Mendonça, aqui na Web Rádio Fraternidade. Nos ásperos caminhos desta vida, vergastado, embora pela dor cruenta, segue viajor de coração em soluços e de alma confrangida, em busca do mestre amado que te sustenta. Ouvida mágoas, injúrias e pedradas, tudo sofre em silêncio de espírito resignado. Além do espaço azul, existem infinitas moradas, como prêmio de luz ao espírito sublimado. O sofrimento é lei para todos neste mundo, como sendo a forja bendita que elabora a perfeição. Deixa que o teu coração se abra ao influxo do amor profundo e espalha com todos as luzes do bem e do perdão. Ninguém foge à justificativa da reencarnação, e a lei se cumpre inexoravelmente. E no cadinho da prova ou no fogo da expiação, o ser se transforma em luz áureo fungente. Ouve os apelos da caridade santa, não recues diante do dever. Só na prática desta virtude terás a felicidade, a força e a coragem para tudo vencer. Começamos o programa hoje com este belo poema, intitulado Coragem, Viajor, da palavra de nosso amigo Jerônimo Mendonça. Dentre os gêneros literários que nosso irmão desenvolveu, além da mensagem em prosa, do romance, da música, ele também era muito conhecido por compor poemas. Gostava tanto de poesia que recitava de cor vários poemas psicografados por Chico Xavier e gravou seu primeiro CD, na época um long play, intitulado Obrigado Senhor, recitando de cor poemas do Chico e outros amigos queridos. Tinha verdadeiro encantamento pelos poetas que em espírito vieram auxiliar e bendizer o Consolador Prometido. Ele também possuía uma enorme capacidade de improvisar trovas a qualquer momento. Nas viagens a Uberaba, Minas Gerais, ia improvisando trovinhas o tempo todo junto à sua grande amiga, Márcia França, diretora do Lar Espírita Pouso do Amanhecer. Os dois iam compondo desafios harmoniosos, iluminados por bom humor e muita espiritualidade, durante toda a viagem. Tamanha era a alegria em partilhar algumas horas ao lado do abençoado médium Chico Xavier. Seus poemas evangelizavam, confortavam, instruíam quanto aos problemas comuns do ser humano. Como vemos grafado no livro Escalada de Luz, a poesia intitulada Finados. Morrer? Que mera ilusão! A vida vai, segue além. Nesta estranha embarcação, você embarcará também. No porto do infinito, cheguei mais forte e feliz. Bendito, sempre bendito, o singelo bem que eu fiz. Você que está aí na terra, aproveite os dias teus. Na caridade sincera, o coração do bom Deus. Morte nos virá ao avesso, em um check-up total. Como é triste o recomeço para quem só fez o mal. A cova é o alçapão aberto, faça o bem enquanto é dia. Ajude o espírito liberto com vibração de alegria. Finados, mas quem findou? Respondo filosofando. A morte só revelou infinitos sóis em bando. Neste poema, vemos a lucidez muito característica do nosso irmão Jerônimo, preocupado em auxiliar na criação de uma mentalidade espírita, verdadeira e elucidativa. Sempre dizia que conhecer a doutrina espírita era libertador para o ser humano, pois o ser passa a ter recursos para enfrentar seus problemas de ordem íntima, conhecendo-se e traçando objetivos e programas para alcançar libertação e evolução. A poesia de Jerônimo Mendonça era uma afirmativa de suas convicções espíritas, fruto de seu desejo de evangelizar e de confortar os irmãos. Estava carregada de lucidez, de razão, de moral, de raciocínio, e tudo feito com um toque especial de bom humor e de alegria. Finalizamos com um soneto. Reencarnação. Creio na reencarnação, porque eu acredito em Deus, o Senhor da criação. Muito ama os filhos seus. Uma vida não daria para atingir a perfeição, e Deus não nos criaria para a eterna perdição. Reencarnação é a lógica dessa consciência cósmica a que nos chamamos Deus. Se não houvesse outras vidas, quantas ovelhas perdidas, distanciadas dos céus? E vamos ficando por aqui. Semana que vem, a gente volta com um novo programa. Abraços de Nicola Frattari a todos vocês, ouvintes da Web Rádio Fraternidade.
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2: 19 horas e 49 minutos.
7: Olá, amigos da Web Rádio Fraternidade. Eu sou Humberto Fabre e começamos aqui na Emissora do Bem mais uma edição do nosso radiobook. Hoje nós damos continuidade no capítulo 30 da obra A Executiva, capítulo este intitulado Isabela. Maria Lúcia, por questões práticas de locomoção, Isabela virá ao nosso encontro aqui no centro. Que ótima notícia, Vicente. Em instantes, Jadel e Dinada entraram à sala em que nos encontrávamos reunidos, seguidos por minha filha. Isabela irradiava uma luz delicada e brilhante de cor prata, com nuances leves de rosa. Esses efeitos lhe ressaltavam a beleza ímpar. Lembrava muito minha mãe quando moça, pelas fotos de que me recordava ter visto em seu álbum. Emocionada, fiz uma força enorme para levantar-me, porém sem sucesso. Isabela abaixou-se, abraçou-me e trocamos beijos envoltos em lágrimas de profundo carinho e muitas saudades. Não saberia dizer o tempo que ficamos assim, abraçadas uma a outra, como se o mundo ao redor simplesmente não existisse. Quebrando o silêncio, depois de longo tempo, ela disse: "Minha mãe, há quanto tempo esperava por esse momento sublime, abençoado pela bondade divina. Recebia notícias com certa regularidade por intermédio de amigos de sua dimensão, informando-me sobre a terapia que você estava submetida. No entanto, nada como abraçá-la pessoalmente. Graças ao nosso Senhor, Mestre, com a bondade dos iluminados mentores, pudemos materializar esses momentos de profunda e verdadeira alegria. A princípio, como o coração de uma mãe não se engana, confesso que Isabela atestava uma maturidade impressionante, com inteligência clara e dinâmica. Contudo, suas manifestações de caráter religioso ou coisa que o valha pareceram-me algo fanatizante, desprovido de senso prático e objetivo para a vida. Mas o que importava realmente era aproveitar ao máximo aquele instante, sem criar embaraços depois de tanto tempo ausente. O tratamento que a me submetera, segundo parcas informações recebidas naquele centro hospitalar ou de assistência, como os profissionais ou trabalhadores voluntários costumavam se referir ao local, havia roubado de mim a melhor parte da vida, pois perdi a oportunidade de acompanhar o crescimento de Isabela. Resolvi transformar meus pensamentos em palavras. Que lamentável, minha filha, que fiquei tanto tempo afastado de você. Como poderia ter auxiliado no seu desenvolvimento intelectual caso estivesse presente? Mamãe, sabe que estou muito bem amparada pelo meu pai, que assumiu um papel importante procurando suprir a sua ausência. Influenciou-me positivamente em todos os sentidos, inclusive no descobrimento de mim mesma como espírito imortal. Clóvis, seu pai, foi responsável por esses episódios ocultistas

0: com a doutrina, por meio de um livro que me foi presenteado por um colega de escola, com o título O Evangelho segundo o Espiritismo. Encontrei em suas páginas explicações lógicas sobre nossa real existência como espíritos que somos na realidade e me encantei com os ensinamentos de Jesus. Da fase de encantamento, fui buscar o estudo mais aprofundado na codificação, quando tive a felicidade de encontrar esta casa de trabalho e amor. Seu pai a apoiou nessas fantasias, Isabela? Não são fantasias, mamãe, mas sim a realidade que durante milênios, pelo menos os dois últimos, considerando o período da vinda de Jesus até os nossos dias, não quisemos reconhecer. Vivendo somente com os olhos voltados para a terra, esquecemos-nos de olhar para o céu, que se encontra dentro de nós mesmos. Infelizmente, por opção, é claro, ainda necessitamos da dor para evoluir, quando poderíamos ter somente o amor nos direcionando o crescimento. Querida, são apenas palavras brilhantes, ditas por oradores extremamente preparados. A vida é prática e aqueles que vencem nela estão ausentes de ilusões que anestesiam a vontade das pessoas, mantendo-as no confortável cabresto de grupos controladores. Não desperdice o seu tempo, a sua juventude, com besteiras, Isabela. Ouça sua mãe, que sempre foi uma vencedora. Entendo e respeito sua opinião, mamãe. Todavia, é possível conciliar o sucesso no campo profissional e pessoal com a realidade do que somos. Estamos aqui nesse planeta para exercitarmos o amor que está em potência em nosso interior, pelas oportunidades que a vida do relacionamento nos oferece. Não precisamos somente ganhar, sem termos um propósito. Que propósito seria melhor que viver bem e realizar-se como profissional, mulher e mãe, minha filha? Como espíritos, filhos de Deus, mamãe, cuja caminhada não se resume em alcançar somente as glórias terrestres, que são passageiras, mas por intermédio das oportunidades que a experiência terrena nos oferece, podemos ajuntar os verdadeiros tesouros no céu do nosso interior, no qual prevalecerão as amizades e o bem que realizamos em favor do semelhante, que no fim realizamos para nós mesmos, dentro da lógica de que toda causa produz um efeito. Mas vejo que estamos gastando nosso tempo com opiniões diferentes, mamãe, quando poderíamos aproveitar esses instantes de saudades e amor para mantermos viva em nossos corações a chama da felicidade. Concordo, Isabela, mas eu sempre fui uma mulher prática e, apesar do tempo em que estivemos separadas, ainda me sinto totalmente responsável por você. Sou muito grata por tudo que você me fez, a começar pela oportunidade que me foi dada na presente reencarnação, cuja bondade se estendeu para mim ao receber-me como sua filha. Então, aceitando da maneira que você quiser, Isabela, não desperdice o seu tempo envolvendo-se com fantasias. Mamãe, Jesus não é uma pintura e nem está registrado como história pura e simplesmente. Ele é amor, sabedoria e vida imortal. Não se preocupe desnecessariamente, porque estou ciente das minhas responsabilidades dentro da luz que o Evangelho do Cristo me proporciona. Um toque leve em meu ombro fez com que eu voltasse a minha atenção para o outro lado. Era Vicente, que discretamente recomendou: creio que chegamos ao término de nossa visita. Já? Mas Isabela mal chegou, Vicente. Sim, mas, no entanto, temos que retornar para o complexo assistencial. E Isabela necessita repousar tranquilamente. São muitas emoções para apenas uma noite. Está bem. Abraçamo-nos demoradamente, envoltas em lágrimas que insistiam em cair. Minha filha beijou-me as mãos e a minha testa, dizendo: vá em paz, mamãe, nas bênçãos de Jesus. Leve meu coração de filha agradecida por tudo que você me proporcionou. Dizendo isso, sua figura radiante e maravilhosa foi se esvanecendo como em um sonho. Diante de tanta emoção, eu realmente não poderia dizer se estava sonhando ou se me mantinha acordada. Esse é o nosso radiobook, com a leitura de livros espíritas de nossa autoria, e espero você na próxima edição, quando daremos continuidade à leitura da obra A Executiva. Continue conosco em nossa programação. 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
1: Olá, eu sou Marcel Mariano, colaborador do Grupo Espírita Caminho da Redenção e também da Federação Espírita do Estado da Bahia, ambas localizadas em

O Antônio Carlos deseja a todos um feliz 2010, paz e alegria, que Jesus abençoe a todos. Aos ouvintes da Rádio Fraternidade, a emissora do bem,

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8: 20 horas e 7 minutos.
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10: Nós lembramos e agradecemos a presença da Web Rádio Fraternidade, que transmite ao vivo esse momento em que temos aqui a palestra com o Divaldo Pereira Franco. Nossa gratidão à Web Rádio Fraternidade.
11: Senhoras, senhores, queridas irmãs, queridos irmãos espíritas, caras amigas e caros amigos que nos acompanham pela Web Fraternidade, nossos votos de muita paz. A cena era comovedora. A minha mãe completara 86 anos e tinha por hábito a grande preocupação do momento da desencarnação. Há poucos meses, ela me havia perguntado: meu filho, já está próxima a minha desencarnação? E ele redarguia sorrindo: mãe, aos 86 anos, a senhora está um pouco esquecida, porque a grande maioria da humanidade já retornou à casa paterna. Ela sorriu gentil e portadora de dois olhos verdes, como esmeraldas rutilantes, deteve-os em mim e me propôs perguntar aos espíritos amigos se estava chegando o momento da sua partida para a pátria espiritual. Redargui-lhe que os espíritos nobres não se preocupam com esses detalhes da nossa existência física. E eu não me atreveria a interrogar o espírito Joana de Ângeles com algo que era óbvio. Ela sorriu e me perguntou: mas meu filho, eu desejo saber se já está próxima a minha desencarnação. Eu sorri e disse: aos 86 anos, a senhora já superou a média aritmética da desencarnação feminina. Mas por que lhe interessa saber se já chegou o momento? Era ela muito jovial. Foi o exemplo de ternura que Deus me concedeu nesta existência. E me disse: meu filho, é que eu estou quase toda arrumada, mas não quero ficar plenamente arrumada, porque se eu estiver totalmente arrumada, Deus dirá: já que a velha está pronta, eu chamo. E então, eu pretendo deixar algum tecido fora, algum objeto de última hora, porque ele irá dando-me mais tempo. Aquilo me pareceu muito curioso. E como eu respeito muito os espíritos, numa oportunidade em que a mentora Joana de Ângeles dialogava comigo, perguntei-lhe: minha mãe está preocupada. Eu sei que não é uma pergunta que se faça a um espírito amigo, mas ela é minha mãe, me solicitou. E eu gostaria de saber da senhora se já está na hora de ela partir. A benfeitora sorriu e disse-me: afirme a Ana, que era o nome de minha mãe, que ainda não é agora. Eu então lhe disse. Ela ficou jubilosa. Mas logo depois veio a pandemia da gripe asiática e ela se contaminou. Agora, estando debilitada, ela me perguntou: Di, será que chegou o momento de eu retornar? Você perguntará a Joana, porque eu tenho uma preocupação para o momento da morte. Eu desejo pedir aos meus filhos algo que ninguém nega a uma pessoa moribunda. E o que eu lhes vou pedir é algo muito sério. Eu desejo saber quanto tempo falta para mandar chamá-los, porque vários dos seus irmãos estão fora daqui de Salvador. E eu perguntei. Então Joana me disse: informe a nossa Ana que já estamos preparando-a para o retorno. Mas como eu conhecia muito bem minha mãe, eu disse: mas um retorno imediato? E ela disse: dentro de 3 dias ela deverá voltar. Na manhã seguinte, ela me olhou com a mesma ternura habitual e perguntou: já soube da notícia? E eu disse: não, senhora. E ela me redarguiu: está mentindo. Eu sei quando você está mentindo, porque você dá resposta sem olhar para mim. Eu digo: não, é porque eu sou com qualquer coisa na vista. E ela me disse, naturalmente, de chorar. Joana lhe falou que está na hora, que dentro de 3 dias eu devo partir, não é verdade? Eu disse: é verdade, sim, senhora. Então, chame seus irmãos e você será o último a quem farei a minha solicitação. Os meus irmãos vieram, ouviram-na, entraram ao quarto sorrindo, saíram chorando da recomendação que ela lhes apresentara. Chegou a minha vez no segundo dia, ao anoitecer, e ela então me segurou as mãos demoradamente e me disse: meu filho, com você há 50 anos eu aprendi a história da imortalidade. Com você eu aprendi que a morte é um alvorecer. Você me ensinou que o momento da morte é a meia-noite da vida. Mas logo depois, ao primeiro segundo da meia-noite, começa o alvorecer. Tudo são trevas, mas a luz está suavemente penetrando. Eu gostaria de lhe dizer, meu filho. E então, com a carícia que lhe era habitual, deu-me uma mensagem maternal que eu nunca esqueci. Ela desencarnou no dia 19 de fevereiro de 1972. E então eu me comovi profundamente e passei a noite segurando-lhe as mãos. Logo depois, o médico sugeriu a aplicação de aparelhos. Foram providenciados. E mais ou menos às 16 horas do terceiro dia, as entidades amigas, capitaneadas pelo Dr. Adolfo Bezerra de Menezes Cavalcante, acercaram-se para romper o último vínculo, que é o liame, que se destaca do centro coronário para o centro coronário da matéria. E eu a vi desencarnar tão suavemente que me senti entusiasmado. Acompanhei a separação das estruturas materiais e percebi que as extremidades, os pés, as mãos, as pernas, se vão levantando até a etapa final, quando chega a cabeça e permanece o liame coronário. Que os espíritos desatam com muita suavidade. Ela desencarnou, mas desencarnou absolutamente lúcida. O espírito Joana de Ângeles recebeu-a com muita ternura, e eu acompanhando o fenômeno como numa tela cinematográfica. O carinho da benfeitora colocou-a de pé e disse: agora você vai entrar numa outra gravidade. Ela se demorou algo aturdida, permaneceu de pé, e Joana lhe disse: aí está a roupa carnal que você usou 86 anos. Ela havia desencarnado com uma problemática muito dolorosa, a acromegalia, crescimento dos ossos, da face, do crânio, e experimentando muitas dores, porém com uma resignação estoica. Ela nos educou, dando-nos forças para suportar as dores materiais. Era sempre a sua preocupação. Eu estava profundamente comovido, infinitamente comovido. Naquele momento, Joana lhe perguntou: Ana, você recorda-se da história que Divaldo lhe contava a respeito de São Francisco? Ela disse: qual história? E Joana afirmou-lhe: aquele momento quando Frei Leão acerca-se dele, envolto em cinzas, totalmente despido, e sobre a cama modesta, ele diz: meu pai, eu tenho um amigo que maltrata muito o jumento que ele possui, e o jumento está muito doente, está quase a morrer, mas o dono é tão rigoroso que nos causa compaixão ver o animalzinho padecer nas suas mãos. Então eu gostaria de lhe perguntar: que deverei fazer com este homem tão rude com o seu animal? E São Francisco, ofegante, respondeu-lhe: diga-me quem é, vá buscá-lo para que eu o repreenda. Como ele pode ser cruel com seu animalzinho? Frei Leão lhe disse: esse homem, meu pai, é você. O seu corpo há 44 anos padece nas suas mãos rigorosas disciplinas. E agora que ele está nos últimos haustos e já não suporta mais carregar o fardo, você canta, você louva, você exige que ele lhe dê energia. E isso é uma crueldade para o seu jumentinho. São Francisco então comoveu-se até as lágrimas e, erguendo as mãos, começou a carinhar a face, o corpo aberto e feridas. Ele estava com hanseníase, com a lepra, que ele se contaminara em Rio Torto, na juventude, quando deixou o lar paterno. Ele tinha um câncer de garganta, estava cego, graças ao tracoma, uma doença do deserto, que cega aproximadamente 2 milhões de pessoas naquele período. E então ele era um trapo, cuja voz era um suspiro, e ele alisando as carnes quase em decomposição, e magras, dizia: perdoe-me, meu jumentinho, perdoe-me a minha crueldade, e repouse em paz. Então, ele desencarnou, e minha mãe agora lembrava a palavra de Joana de Ângeles, recordando-a. Então, ela se comoveu e chorou. O corpo estava deitado, minha irmã estava cuidando-lhe. Ela estava aos pés da cama, onde eu me encontrava. Então, eu nunca me esquecerei de que esse espírito recém-liberto ajoelhou-se em uma atitude de humildade, não uma atitude místico-religiosa, mas de pureza de coração. Ajoelhou-se e disse: "Oh, meu doce jumentinho, perdoa-me as dores que te causei. Não tive intenção de maltratar-te, mas era necessidade de uma vida de mãe pobre e de mulher trabalhadora. Perdoa-me, eu te agradeço os 86 anos que tu me deste para eu caminhar na jornada de Jesus." E então Joana levantou-a, e ela, se voltando para o quarto em que havia desencarnado, em que estávamos apenas 3 pessoas, minha irmã, Nilson de Souza Pereira e eu, e então ela me viu, olhou-me assustada e me perguntou: "Meu filho, você está me vendo?" E eu disse: "Estou, mãe. Eu estou vendo a senhora." "Então, meu filho, perdoe a sua mãe. Se alguma vez o jumentinho brabo teve que maltratar o seu jumento infantil." E minha mãe então foi carregada pelos espíritos nobres, porque ela estava sendo esperada em um dos departamentos da casa do Pai, como havia dito Jesus. E no dia seguinte, o espírito Joana de Ângeles me disse: "Ela recebeu a visita do Pai Francisco e está muito bem." Mas narrando assim, quem é o Pai Francisco? Quem era aquele que dizia ao seu corpo magoado e dorido: "Perdoa-me, haver sido exigente para você"? Nós estamos no século XII, por volta de 1170, e neste momento, em uma cidade da Alemanha, uma religiosa muito mística ergue a sua voz perto do grande rio que sangra pela Alemanha e manda dizer ao Papa que a igreja de então estava em um momento de muita gravidade, que o Senhor Jesus mandava dizer ao Papa para que fosse humilde, para que praticasse a caridade, para que esquecesse a pompa, para que deixasse a guerra. Os estados italianos estavam em guerra, os estados vaticanos estavam conquistando toda a bota italiana. Governava então um papa vigoroso na igreja de Santa Maria Maior, e dali ele mandava ordens para o mundo cristão, o mundo católico, que pertencia à Congregação dos Estados Gerais Europeus. Mais tarde, por volta de 1500, a Igreja Católica Romana estará dominando toda a Europa, as Américas, inclusive a Nova América, e está preocupado em conquistar a Ásia, a África. Mas naquele século XII, As lutas eram intestinas. O poder do Papa levantava impérios e destruía nações. Mas esta religiosa, que era médium, que tinha visões, se tornou um dos maiores vultos desse século até aí, porque era mística, era musicista e tinha coragem de mandar mensagens ao Papa. Chamava-se Idelgarde de Bing, e ela anunciava que logo mais a Terra devia receber o Sol para iluminar a humanidade. E esse Sol veio na Úmbria, região da Itália, das mais belas. Esse Sol nasceu no mês de julho de 1182. E quando ele estava nascendo, a cidade de Assis era localizada em um monte, de onde se podia ver as demais cidades da Úmbria. Ali próxima estava Perugia, que era célebre por uma rocha e era nobre adversária de Assis. Mas a senhora Picard, que pertencia à burguesia, estava experimentando dores que não cessavam e a criança não nascia. O seu marido, Bernardone, encontrava-se no sul da França, adquirindo tecidos raros. Ele era vendedor de púrpura, de armiño, que eram tecidos no sul da França. E ele era o maior importador-exportador da região da Úmbria. Ali ao lado da senhora Picard, o sacerdote, a paradeira e as preocupações, a criança coroava, mas ela não tinha forças para expulsar. O fenômeno parto alongava-se por mais de 12 horas quando se adentrou pelo quarto um estranho que ninguém conhecia e disse: a única maneira do parto ser real e fácil é levá-la à estribaria. Na estribaria ela procriará com muita facilidade. Todos acharam estranho, porque aquele homem enigmático entrara no quarto sem ninguém ver e desaparecera e nunca foi encontrado no pequeno burgo de Assis, que na época devia ter 8.000 pessoas, 10 no máximo. As pessoas, ante a sudorese, o cansaço, a aflição da senhora Picard, resolveram levá-la à parte terminal da cocheira, onde ficavam os animais. E ali, na palha úmida, a criança nasce, imitando alguém que 1182 anos antes nascera também numa furna, em uma gruta de calcário, no mês de abril, em uma noite transparente de céu estrelado. A criança nasceu rapidamente, sem causar nenhuma dor, nenhuma aflição. E logo, a senhora Picard, que era de origem francesa, falou em júbilo: eu vou dedicar a meu filho o nome Jean, o nome João, um dos nomes mais populares da França. E Jean, que fazia lembrar um outro Jean, que esteve com Jesus um largo período, desde os 16 anos, e que não teve a morte por holocausto. Morreu em provecta idade, porque ele amou tanto Jesus, que não foi necessário sofrer para demonstrar a sua fidelidade. O evangelista João, que morre octogenário em uma ilha na qual foi exilado pelo imperador, e onde ele teve a extraordinária visão do Apocalipse, esse livro fatal da história do cristianismo. Quando o senhor Bernardone chegou a casa e soube da notícia de um filho varão, a alegria que o dominou foi imensa. E é porque fazia parte das tradições italianas, ele resolveu colocar no menino o nome de Francesco, razão pela qual ele passará a história como Francesco Bernardone. Mas na intimidade da família, falando francês, a senhora Picard irá chamar sempre Mon cher Jean, meu querido João. A ternura dessa mulher extraordinária colocou doçura na alma do pequenino Francesco. Era o período do romantismo e ela conversava com seu filho em francês, porque o italiano ainda não era uma língua organizada. Havia o dialeto, no qual todos se expressavam em cada lugar, e o latim, que era a língua oficial. E o menino cresceu tão livre e belo como as flores do campo, como escreveu um dos seus biógrafos. Não era belo, era um pouco mirrado. Ele tinha os olhos à oriental, um pouquinho rasgados. O cabelo não era abundante, era mais ou menos ralo. E ele penteava a Júlio César, a escovinha, para a frente. Mas havia nos seus olhos uma peregrina luz, uma alegria de viver, uma ternura na sua face que deslumbrava. Quando ele completou 14 anos, ele passou a fazer parte da sociedade jovem de Assis. E é porque era portador de uma voz dúlcida e suave, ele começou a ser trovatore, a cantar nas noites estreladas, como era hábito, a realizar as grandes canções à porta das mulheres belas, ou nas praças públicas, em uma ingenuidade juvenil, porque a cultura da época somente era possível graças a esses trovadores que narravam as guerras, que narravam as maledicências entre as cortes, a decadência moral de um príncipe ou a nobreza de uma dama. A partir desse período, a humanidade fará serenatas que se tornaram célebres em Portugal, e que nós somos herdeiros, principalmente em Minas Gerais, em Mariana, onde Juscelino Kubitschek, o nosso inolvidável presidente, muitas vezes cantou as belezas mineiras diante de um céu de turquesa cravejado de estrelas de prata. O menino Francesco era rico, vestia-se de púrpura, e o pai adorava-o, porque ele representava tudo que a vaidade burguesa exigia. Morava numa rua estreita, de subida, em uma casa verdadeira mansão. E ali era simultaneamente a loja em que o pai recebia as melhores famílias para apresentar as sedas mais delicadas chegadas da China, através da França, pelo porto de Marselha, e chegavam àquela região como sendo o tecido mais raro, o tecido mais caro. Até que chegou a idade da afetividade, aos 18 anos, e as serenatas tornaram-se famosas com o grupo alegre do jovem Francesco, porque sendo rico, sempre terminava os banquetes na sua casa. Mas nesse ínterim, as lutas religiosas propostas pelo Papa e atenuadas pelo cardeal Paulo de Assis tornaram-se violentas e Perugia declarou guerra a Assis. Os jovens não tinham outra alternativa. A época exigia a cavalaria para os homens ou o monastério. Para as mulheres, primeiro o monastério, depois as prendas domésticas. E Francesco, vaidoso e jovial, resolveu participar da cavalaria. Seu pai encomendou um cavalo árabe, mandou fazer a indumentária para cobrir o animal. Ele recebeu aulas de chefes de cavalaria e, adornado, certo dia, ele atravessa a porta de Assis na direção de Perugia, com metade da cidade que foi homenageá-lo. Porém, chegando aos campos de Spoleto, uma região de lavanda em flor até hoje, ele enfrentou o primeiro exército e, numa luta numa ponte, ele era mais poeta do que cavaleiro. Ele caiu numa armadilha e foi levado preso para Perugia, onde ficou por um ano. Assis perdeu a guerra. As dificuldades foram terríveis. As famílias ricas transferiram-se para Perugia. E as lutas prosseguiram dolorosas. Frágil, ele pegou pneumonia. E quase um ano depois de cárcere, houve a paz. E na troca de prisioneiros, ele veio para casa. Não era o mesmo Francesco, alegre e jovial. Era um homem maduro, marcado pela angústia de um cárcere, fragilizado, depressivo. E sua mãe recebeu com a ternura que somente as mães sabem dar. Acarinhou e ele se recolheu a uma parte da mansão, a um quarto de janela fechada, onde ficou meses em uma depressão profunda. Até um dia em que Dona Picá, entusiasmada, abriu a janela e disse-lhe: Jean, venha ver a beleza da primavera. Os céus dão gargalhada de sol e a terra explode de perfume de flores. Ele levantou-se frágil e olhou o retângulo da janela. Ali estava a beleza do campo imenso, em flores aveludadas e violeta, em perfumes de rosas em borbotões. E então resolveu caminhar um pouco, saiu do exílio e reencontrou no ar que balsamizava a natureza a vida que a pouco e pouco foi tomando conta do seu corpo. Mas um dia ele andou além do habitual, saiu das cercanias da cidade e viu à distância regular uma igreja que estava em escombros. Era uma igreja antiga, medieval antiga, cujo teto havia ruído e cujas paredes estavam carcomidas pelo tempo. Ele entrou e lá no fundo havia a estátua de um Cristo na cruz, em caráter bizantino. Ele sentiu-se atraído por aquele homem singular, ajoelhou-se e então ele escutou uma voz: Francesco, vem erguer a minha igreja, que está caindo, que está em ruínas. Ele teve a impressão que era uma alucinação. E novamente a voz saiu da boca daquela cruz diferente: Francesco, a minha igreja está ruindo, é necessário reerguê-la. E é como ele ouviu três vezes. Ele, agora renovado, voltou para casa, vendeu tudo que tinha, suas roupas, o traje de cavaleiro, seus viludos e algumas peças do pai, e levou o dinheiro ao padre para reerguer a igreja. Aqui está, Jesus pediu-me para reconstruir a igreja. E como era uma importância muito alta, o religioso percebeu que ele estava na exaltação, porque a depressão bipolar tem a melancolia e tem a exaltação. Ficou com medo, porque Pierino ou Pietro ou Pedro era um homem muito rigoroso, reconhecido pela sua austeridade. O padre ficou com medo e foi devolver o dinheiro. Então, o Senhor, acostumado ao domínio, chamou o filho a atenção. Mas ele agora estava um cantor de Deus, e disse: papai, as coisas do mundo no mundo ficam, mas elas me custaram dinheiro. Você é um inútil, eu tenho esperado que você me substitua. Você é um excelente vendedor, é simpático, as mulheres compram na sua mão. E você agora pega meus tecidos para dar aos miseráveis. Porque ele estava vendendo certo dia, e entrou alguém e pediu uma esmola. Mas ele estava tão deslumbrado com a venda, que não deu importância. Mas ao cair em si, ele procurou o estranho que não viu. Então pegou um pedaço de seda e correu, e deu-a ao mendigo, o que causou ao pai um grande desgosto, porque era um tecido raro e caro. E assim ele fez outras vezes. E então o pai, desesperado, resolveu dar queixa à autoridade, o cardeal de São Paulo, que administrava a catedral de Assis. E em uma cena inesquecível, em que o pai ia deserdá-lo, a cidade inteira correu para a praça, e o pai deserdou de receber qualquer coisa com a sua morte. A senhora Picard chorava, e o senhor Bernardone irado dizia: não é meu filho, esse Stroina não é meu filho. E quando se libertou dele, ele disse: ah, um momentinho, papai, essas roupas também são suas. E despiu-se naturalmente diante da galhofa, da gargalhada, do bullying, e deu-a ao pai. Toma, eu não tenho nada contigo. Agora, Pai Nosso, que estás nos céus. E ali perto estava uma lata de lixo. Ele correu, retirou o casaco velho, gasto, vestiu, amarrou uma corda, e a partir deste momento parece que enlouqueceu, porque era visto pela rua esmoleando, para a vergonha do seu pai, que o ameaçava de surrar. E desesperado mandou prendê-lo, prendeu dentro de casa com uma corrente no quintal, em um dos quartos. E ele continuou sorrindo. Quando o pai viajou, a senhora Picard foi e libertou o filho amado, e disse-lhe: foge. E não tendo para onde ir, numa curva do rio chamado Rivo Torto, Rio Torto, havia uma mansarda em que ficavam os portadores de lepra. Ele então corre e vai homiziar-se nesse lugar de miseráveis. É quando se conta a história de que ele, ainda nobre, no cavalo de raça, caminhando entre Assis e Perugia, vê um mendigo. E o mendigo usava uma matraca para espantar. Era obrigado a bater aquela tábua e aquele metal e dizer: tenho morféia, saiam do meu caminho. E as pessoas saíam da direção do vento. E ele vê aquele homem chegando, os lábios abertos em feridas, os olhos fora das órbitas, e o homem estende a mão, que está aberta em chagas. Francesco, ele toma a mão, dá-lhe as moedas que tem, mas não resiste, abraça o leproso e beija-o na boca, e o leproso se modifica e sorri. Era o Cristo, seu velho amigo, transitando pelas mazelas terrestres. O medo que ele tinha da lepra agora faz que ele vá viver com os portadores da hanseníase. Mas a voz continua na cabeça: constrói a minha igreja. E ele vai carregar pedras, vai colocá-las com as suas mãos sedosas, abrir calos e feridas. Amigos vão ajudá-lo, aqueles amigos que eu vejo, companheiros, condes e duques da redondeza, renunciam a tudo na praça pública. Os bens materiais não valem nada, e usando uma indumentária rala, como velho tecido de algodão, vai constituir aquele grupo de miseráveis que esmoleiam e dão-lhe restos de comida. Aquilo que se atirava aos porcos, as crianças apedrejam-nos, e eles sorriem. É o absoluto abandono do ego, é o encontro do self divino, é a comunhão perfeita com Deus, até que o seu exemplo vai comovendo a cidade, que passa a ajudá-lo na construção da igreja de São Damiano, que ainda está lá, até o dia em que se celebra a missa, e quando ele está deslumbrado diante daquele calvário, daquela cruz bizantina, ele ouve a mesma voz: não é essa igreja, Francisco, não é igreja de pedras, é igreja moral, é a igreja moral que está caindo, é necessário erguê-la. Então ele tem um insight. Era a palavra de Jesus, que não era cumprida como hoje. Era o exemplo do carpinteiro de Nazaré, que estava pedindo para que se voltasse à comunhão da fraternidade, para que se pudesse cantar novamente o hino de ternura, de afabilidade e de amor. Era a divina voz do Mestre falando na montanha, o sermão inolvidável, considerada a maior obra de literatura da humanidade de todos os tempos, e considerado então um estímulo para que ele pudesse dizer: oh meu Deus, permite-me ser a paz onde existe a guerra, ser a esperança onde medra o desespero, ser a alegria onde repousa a tristeza. E logo depois ele vai ditar a Frater Leone, um homem robusto, por isso que ele botou o nome de Leão. A oração simples: Senhor, faze de mim instrumento da tua paz, que comove a humanidade há 800 anos. Essa doce canção que pretende dizer que não é de sua autoria, mas historicamente é, é a maior mensagem do cristianismo depois de Jesus. E ele resolve ser o imitador de Jesus. Ele resolve viver conforme a pauta do Evangelho. Não ter duas mantas, não ter nada para levar na viagem. Apenas a alma que se entrega em doação feliz à canção da imortalidade. Aí nasce o trovador de Deus, E quando eles são 11, ele faz uma longa viagem a pé da Úmbria a Roma para pedir ao Papa que lhe conceda a honra de fundar uma ordem, mas uma ordem simples. Ele não deseja nada da teologia, ele não entende dos mistérios sacros, não interessa, interessa amar, amar em profundidade.

mandou que nós viéssemos. E um dia o Papa, que foi um dos mais poderosos, Gregório IX, estava com preocupações muito graves de guerra. Havia tido um sonho. Ele sonhou que a torre da igreja estava caindo. E então chegou o mendigo e segurou. Evitou que ela caísse. E ele ficou impressionado. Então, certo dia, 3 ou 4 depois que eles chegaram a Roma, o Papa, do alto da sua sala, olhou para baixo e viu aqueles mendigos lá embaixo. Chamou o cardeal, que era de São Paulo, que era de Assis, e que conhecia Francisco, e perguntou: mas quem são eles? É um grupo místico que veio de Assis, a minha terra, pedir uma entrevista, mas não pôde entrar. E por que não? Por causa da pompa. Mande-os entrar, porque um deles vai salvar a igreja. E eles entram no palácio de ouro, de mármore, de Carrara, de veludo e de tecidos raros, os cardeais com chapéus de destaque, que era a glória dos cavaleiros, com os dedos cobertos de anéis de pedras preciosas, e o Papa em um trono de ouro. Francisco olha, ele não pode entender, porque o trono de Jesus foi a cruz que ele abraçou. Nunca teve uma pedra para reclinar a cabeça, uma pedra, mas nós lhe demos uma cruz para ele reclinar o corpo. Então Francisco está atoleimado quando o cardeal de São Paulo, que o amava, pega-o pela mão e apresenta ao Papa, e ele de joelhos. Que paradoxo, era o Papa que deveria estar de joelhos. Ele de joelhos conta que queria que a sua regra fosse abençoada. E o Papa lhe pergunta: quais são os dispositivos? Caridade, humildade, castidade. 3 questões, 3 palavras. E imitar Jesus em todas as coisas. Mas então o Papa disse: é impossível. Como podemos hoje, no século XII, imitar Jesus na miséria de então? E o cardeal lhe diz baixinho: santidade, o Evangelho manda imitar Jesus, ou o Evangelho está errado e ele está certo, ou o Evangelho está certo e o Papa está errado. Claro que o Papa teve um choque. Ele disse: bem, eu abençoo a regra verbalmente, e se forem fiéis, eu abençoarei a ordem, que deve ter um estatuto, deve ter alguns quesitos básicos. E Francisco disse: mas não precisa, basta amar, viver em castidade e ser humilde, ser frugal, não ambicionar nada. Meu filho, isto é impossível. Não é impossível. Foi o que Jesus fez. Se for impossível, ele mentiu para nós. O Papa não corou de vergonha, ficou pálido de vergonha. E Francesco continuou, ele deu a ordem e Francesco voltou, e a ordem começa a crescer. A igrejinha de São Damiano já não comporta, e na região perto de Santa Maria Maior, ali está uma igrejinha que ele constrói para servir de base. E certo dia o cardeal de São Paulo pede para ele fazer uma conferência dentro da igreja, no púlpito. Ele vai com os seus. A igreja estava meio deserta. E ele se levanta do púlpito e fala
fala.

As suas palavras são doces e profundas. Elas ressoam como se fosse uma música de uma flauta tocada no coração. E naturalmente, a melodia vai tocando e uma jovem de 16 anos, da família mais rica, Ofra Dutti, se fascina. Ela chamava-se Clara. Clara está noiva. E então ela ouve a palavra de Francesco. É necessário abandonar tudo. Ela deve casar-se. E se pergunta, de onde eu o conheço? Essa interrogação, de onde eu o conheço? Eu amo. E pede a uma das suas funcionárias para falar com ele. Ele a recebe na intimidade da igreja. E ela lhe diz, Pai Francisco, eu gostaria tanto de trabalhar na vossa ordem, mas sou mulher, e a mulher vale pouco. Não, filha, e Deus os fez homem e mulher. Você virá para ter conosco e fecundar de amor as almas femininas. Nunca mais a doce Ofra Dutti mudaria de vida, nunca mais seria a mesma. Todo domingo ela se veste, coloca joias, tiaras de brilhantes e vai ouvi-lo, fascinada. Até um dia que está marcado o seu casamento e ela diz, não posso me casar. Eu já quero me casar com Jesus. Não desejo mais nada. Eu quero viver para amar. E combina com ele que vai fugir. Exatamente às vésperas do matrimônio, ela vai fugir. Para onde? Ele é uma ave que não tem ninho, não tem lugar. E acompanhada de uma prima de nome Pacífica, ela foge com joias, com tecidos raros. E ele a recebe no campo, na película que foi apresentada, Irmão Sol e Irmã Lua, repete a cena conforme os espíritos contaram. Havia já quase 1000 devotos de Francesco. Eles estavam no bosque, e quando foi dado o sinal, acenderam o archote e desceram de Assis a Porciúncula, que é a parte baixa, e ela, correndo vestida de noiva, foi acolitada por aqueles homens que a levaram ao monastério de freiras e cortaram seu cabelo. Um cabelo de cascata de ouro que estava no convento, e agora ninguém podia sobre ela. Pertencia à igreja, que era a maior força do mundo. Quando a família soube, o noivo, armaram-se e foram buscá-la. Inutilmente. Ela agora pertencia à igreja. Não havia força capaz de arrancá-la. É assim que nasce Clara de Assis. É assim que a sua irmã vai perguntar-lhe um dia, Clarita, como é a vida de amar Jesus? É tomar o licor e embriagar-se de luz. É ouvir uma canção e inundar-se de melodia. É esperar o noivo na alcova da felicidade. Então Inês, sua irmã, foge também de casa. Seu pai morre e sua mãe também vai. E os Ofra Dutti serão agora as Clarissas, que se vão espalhar pelo mundo. Inês vai para a cidade de Praga, na República Tchecoslovaca, para abrir um monastério. E elas se multiplicam como abelhas operosas, enquanto ele vai mandando os seus sacerdotes pelo mundo e a terra se renova. O Papa vem visitar agora Perugia. Uma peste alastra-se. As pessoas fogem.